Condicionais da música de Carlos Batista, Enquanto Espero. É, nós aqui também esperamos pela a ligação do amigo ouvinte, esperamos também pela mensagem do amigo ouvinte no WhatsApp, no 937-45-91-35. O espaço é de olho aberto, o espaço em que interagimos com o amigo ouvinte. O nosso tema de hoje, como o ser humano deve controlar a ansiedade. É da ansiedade que vamos falar, que vamos abordar aqui no seu e nosso espaço de olho aberto.

0: Atrás da música de Paulo Flores, Minha Velha. É uma música muito, muito linda. E por acaso eu gosto muito da música, desta música do Paulo Flores. Como o ser humano deve controlar a ansiedade? É o tema de abordagem nesta edição. E já a seguir vamos ouvir o ponto de vista do pedagogo Moisés André.
1: O ser humano, por natureza, sempre está envolto na ansiedade. Seria muito desleal se nós disséssemos que o homem é mais ansioso do que a mulher. Vai depender dos ângulos de abordagem desta ansiedade. Por exemplo, as mulheres também têm ansiedade. Quando se fala de casamento, por exemplo, nós percebemos que as mulheres ficam fortemente ansiosas em casar. O homem também, por exemplo, quando não trabalha, lhe aparece o primeiro emprego, também fica ansioso. O mesmo acontece na geração de uma família. Quer dizer que, na minha modesta forma de analisar esta temática, acho que o ser humano, por natureza, é ansioso, sem mais ou menos diferirmos a natureza do sexo. E pior, hoje em dia, em que estamos num mundo mais globalizado, em que as informações circulam rapidamente, em que as pessoas já se deslocam de um sítio para outro, a ansiedade tem sido o ponto de partida para o desenvolvimento das pessoas. Hoje, se as pessoas não forem ansiosas, não perspectivar novos patamares de crescimento em todos os níveis, acadêmico, social, político, econômico, acaba por não realizar os seus sonhos. A ansiedade deve ser gerida. Alguns até já começam a ser patológicos, mas não deixa de ser uma componente psicológica, psicoemocional, porque afeta o psicossomático do homem. Logo, é preciso que as pessoas tenham o controle cada vez mais normalizado da ansiedade, porque tudo por excesso faz mal. E se nós não conseguirmos medir aquilo que é possível nós realizarmos e darmos o tempo para que algumas correções do que nós planificamos sejam feitas, aí vamos correr, às vezes, aquilo que muita gente comete já em atos criminológicos. Sabem que muita gente quer, por exemplo, comprar um carro, não trabalha, porque o vizinho comprou um carro, ele também anseia ter um carro. E então ali ele pode, em alguns momentos, imbuir-se em comportamentos anormais, comportamentos delituosos. E tudo isso deve ser bem controlado. E essa é a razão que a própria sociedade já baliza as leis para contrapor aquelas pessoas que excedem aquilo que a norma da conduta humana exige. E se nós percebermos que tudo por excesso faz mal, então devemos não perder de vista aquelas normas de conduta socialmente aceites que venham a criar um trampolim para o desenvolvimento do homem e da própria sociedade. Nós, por natureza, como dizia, estamos sempre com o pensamento de que aquilo que planificamos deve ser conseguido. E para nós conseguirmos o que planificamos, é preciso que tenhamos em mente vários fatores que concorram para que as nossas perspectivas não sejam coroadas de desânimo, de tristezas. Então, é preciso nós percebermos as nossas forças, até onde é que chegam, até onde é que nós estamos preparados para irmos buscando a concretização dos nossos planos e, gradualmente, irmos correspondendo com a realidade.
0: Ouvíamos o ponto de vista do pedagogo Moisés André sobre como o ser humano deve controlar a ansiedade. A ansiedade pode ser considerada como uma emoção de alarme que se encontra associada à sensação de angústia, tensão e insegurança que, quando são frequentes, isto é, intensas e incontroláveis, a ponto de acusar um mal-estar significativo, conduzem à doença. A pessoa que sofre de ansiedade sente-se angustiada, ameaçada, bloqueada e pode, inclusive, dizer ter maus pensamentos, mesmo sem muitas vezes conseguir identificar o motivo que está a causar esse mal-estar. Enquanto isso, vamos a mais uma música.

0: Japão forma mais de 300 produtores de arroz no Muxico.
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0: Bom dia. 353 camponeses dos municípios de Luena, Lutembo e Leua beneficiaram durante 12 meses de técnicas de cultivo e produção de diversas espécies de arroz numa promoção da Agência de Cooperação Internacional do Japão. Os números foram apresentados pelo representante do IDA, Instituto de Desenvolvimento Agrário, no ato de graduação dos formatos das escolas de campo das três regiões do Muxico. Os ministros do Interior de Angola, Manuel Homem, e de Moçambique, Paulo Cachina, assinaram em Maputo dois instrumentos que entram na estratégia de combate à criminalidade e contrabando transnacionais. Mais dados com o enviado da RNA a Moçambique, Lopes Canina.
2: Ao assinar um instrumento jurídico que estabelece as bases e os princípios da cooperação na segurança e o controle de fronteiras, imigração ilegal e o tráfico de seres humanos, em nome de Angola, o ministro do Interior, Manuel Homem, ressaltou o desafio comum de contrapor a evolução que se assiste na criminalidade transnacional e no contrabando que exigem resposta firme, coesa, célere e inteligente.
3: Reiteramos a nossa total disponibilidade em continuar a trabalhar para o fortalecimento da cooperação nos diferentes domínios da nossa competência específica.
2: Para o ministro do Interior de Moçambique, Paulo Cachina, o acordo assinado entre os dois governos no domínio da cooperação estabelece as bases para facilitar a mobilidade humana, promover a circulação fluida e segura e fortalece os laços culturais e comerciais.
4: Ao assinarmos este importante instrumento, respondemos diretamente aos anseios dos nossos povos e estabelecemos as bases para facilitar a mobilidade humana, promovendo uma circulação mais fluida.
2: Ministro do Interior de Moçambique, Paulo Cachina, no quadro da visita que efetua Maputo, o ministro do Interior de Angola, Manuel Homem, Maputo, Moçambique. A reportagem é da Rádio Nacional de Angola, com Lopes Canina.
0: Angola e Moçambique assinam acordos de cooperação nos domínios da migração e segurança pública. O ministro da Administração do Território, Daniel Félix Neto, constatou em Malanje o funcionamento dos balcões únicos de atendimento ao público numa visita que incluiu ainda o reforço dos serviços com a entrega de 54 viaturas. A nível nacional, mais de 2 milhões e 500 cidadãos já atualizaram os seus dados, segundo o diretor nacional do Registro Eleitoral Oficioso, Pascoal Santana. Mais dados com o jornalista João Leandro.
5: Mais de 2 milhões e 500 cidadãos em todo o país já efetuaram a atualização dos seus dados no âmbito do Registro Eleitoral Oficioso, que decorre desde o passado mês de junho. A informação foi prestada em Malanje pelo diretor nacional do Registro Eleitoral Oficioso, Pascoal Santana, no final da visita de constatação do andamento do processo de atualização efetuada pelo ministro da Administração do Território, Daniel Félix Neto.
6: Até a presente data, a nível nacional, mais de 2 milhões e 500 cidadãos maiores já compareceram a um BUAP e já procuraram um brigadista para confirmarem a sua presença e atualizarem os seus dados.
5: Entretanto, o processo de atualização dos dados eleitorais e as ações de mobilização em Malanje estão agora mais reforçadas com a entrega de um total de 54 viaturas. Reportagem Rádio Nacional de Angola com Danilo Pacheco, João de Almeida e João Leandro.
0: Mais de 2 milhões e 500 cidadãos já atualizaram os seus dados em todo o país num processo que continua em curso no âmbito do Registro Eleitoral Oficioso.
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0: A Seleção Nacional de Sub-20 joga hoje com Lesoto em partida da Taça COSAFA com o Grupo B. Os palanquinhas procuram somar pontos após a derrota frente à África do Sul por 0-2. Da atualidade internacional, um tribunal do Sri Lanka acaba de condenar 15 homens pelo seu envolvimento nos atentados no domingo de Páscoa de 2019, que mataram mais de 260 pessoas e deixaram cerca de 500 feridos e sentenciou-os a 200 anos de prisão cada. 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As notícias voltam pontualmente às 3 horas. Bom dia.
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7: Foram as notícias atualizadas com o jornalista Adriano Belmiro quando o relógio da Nacional marca 2 horas 5 minutos.
8: Espanta o gado a palavra quando é boa, nem apodrece quando exposta ao tempo. 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Raia o sol continuamente e o povo pensa que há contentamento. Mas não nos surge a lua destroçada, a renovar-se sempre mutilada? 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Quem recebeu a cauda arrastará. Não bora a lenha para recolher os molhos. É preciso que a maldade os não desfaça. Sujeito-me a vestir as velhas peles e olho à volta, atento ao que se passa. Eu sei que há luz e sombra, nuvens e chuva. Mas chegará a minha voz aos vossos pés como aos da onça o grito da capota? 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

0: 2:13, a conta final de Vato Costa, Zaboba. A seguir, fique com o espaço Informação e Cidadania.
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2: Cordiais saudações. Já chegamos para mais uma edição do espaço Informação e Cidadania, integrado no projeto de universalização do bilhete de identidade, promovido pelo Ministério da Justiça e dos Direitos Humanos de Angola, sob o lema Meu Bilhete, Minha Identidade. A vice-presidente do MPLA, Mara Chiosa, apelou aos militantes do partido no município de Viana, em Luanda, a continuarem a mobilizar a população para a adesão e atualização do registro eleitoral oficioso. Repórter António Sacovaia.
3: O MPLA reforçou no município de Viana a importância da mobilização das suas estruturas intermédias para a atualização do registro eleitoral oficioso. O apelo foi feito pela vice-presidente do MPLA, Mara Chiosa, durante a visita de trabalho que efetuou às estruturas do partido no município de Viana.
4: Temos um grande desafio que, no fundo, é o ponto central das visitas que estamos a realizar. Tem a ver com a atualização do registro eleitoral oficioso. Portanto, é preciso continuarmos a garantir que os nossos militantes, mas que a população angolana, de uma forma geral, continue a aderir aos BOAPs e fazer a atualização do seu registro eleitoral oficioso. Este que é um dever, portanto, sendo um dever, é de caráter obrigatório.
3: Por sua vez, o primeiro secretário do MPLA em Viana, Demétrio de Sepúlveda, apontou a atualização do registro eleitoral oficioso como um dos principais desafios das estruturas do partido, apelando à continuidade das ações de mobilização da população para aderir ao processo.
5: Nós estamos num processo que exige o engajamento de todos, quer dos militantes e quer dos cidadãos. Nós temos 3 BOAPs disponíveis, os nossos militantes estão a aderir aos balcões únicos de atendimento ao público para o exercício da prova de vida, sendo certo que este é o único mecanismo que nos habilita a participar nas eleições. A camarada vice-presidente veio dar orientações específicas e muito pontuais para o trabalho político que devemos fazer nesse sentido. Nós percebemos também que, em alguns casos, as pessoas gostam muito de deixar para o último dia, mas até esse momento nós estamos muito bem. Nós temos uma população de 865 mil habitantes e prevê-se que cerca de 60% dessa população seja a população eleitoral. E até março nós contamos ter toda a população eleitoral registada, e se nós formos falar agora numa porcentagem, nós estamos uma média diária de mais de 100, 80 por aí. Os nossos balcões estão preparados e dentro em breve entram as brigadas móveis que vão ao encontro da população, aquela por alguma razão de mobilidade, de disponibilidade de tempo, que não se consiga dirigir aos BOAPs.
3: Primeiro secretário do MPLA em Viana, Demétrio de Sepúlveda, que falava no final da visita de trabalho realizada pela vice-presidente do MPLA, Mara Chiosa, ao município de Viana. Reportagem Rádio Nacional de Angola em Viana, com André Evaristo e António Sacovaia.
2: Vice-presidente do MPLA, Mara Chiosa, pede maior adesão e atualização por parte dos cidadãos ao registro eleitoral oficioso. Líderes tradicionais na província do Cubango reforçam apelo aos cidadãos à emissão e levantamento dos bilhetes de identidade pendentes. Aristides Quito.
6: Os líderes tradicionais no Cubango estão engajados na ampla campanha de mobilização dos cidadãos para obtenção do bilhete de identidade. O soba da aldeia do Savipanda, Gabriel Ngongo, é uma das figuras do poder tradicional da província que redobra apelos para o levantamento dos BIs pendentes e fala com os aldeões sobre a importância do documento.
7: O soba tem um bilhete, é testemunha no vida e tudo. Quando ele, por exemplo, queria ele ter com o arco, sabe? Primeiro tu pergunta bilhete, mesmo no cemitério, preciso com bilhete, quando não sei bilhete, não.
6: São 18 quilômetros que muitos cidadãos da aldeia do Savipanda percorrem para chegar aos postos de emissão do bilhete de identidade, como escreve aqui o Mane Lingongo.
7: Uma grande distância para lá no estado, aquele que tem força de ter bilhete, como os velhos, as crianças nesse tamanho. Não tem bilhete, circular mais de um bicho, a mãe do coração, não tem meio para tratar isso. Talvez passa lá o sumário, se ele sobre o bilhete.
6: É um desafio que o jovem Augusto Ndala venceu e tem em mãos o seu BI.
8: Se possível mesmo de ir na cidade, com o meu dinheiro e tratar bilhete. Me atenderam mesmo bem. Aquilo ainda esperam, talvez passe lá uns 15 dias, depois vão te dar. Para encontrar o trabalho tem que se precisar com o bilhete. Como eu sou cidadão angolano, não pode ficar esse bilhete. Aqui no Barça e Panda é distante, tem que ser aquele que tem dinheiro, coragem para ir na cidade. Uns não tem, uns temos.
6: Sem olhar para a distância, o senhor Augusto Samba deixou cedo a aldeia e seguiu o encontro da identidade e cidadania com a renovação do seu BI.
8: Tenho o bilhete da identidade, fui renovado, saiu esse ano. O atendimento tudo foi corrido, quase não pediram nada, só passaram só o BI foi depositado. E foram atendimento do meu bilhete e Robi pagou minimamente só 500 quantos. É, a importância de ter bilhete é para ser um cidadão nacional e ter que ser com a bilhete de identificação.

0: pagamento dos bilhetes pendentes.
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0: Por hoje é tudo. Receba um forte abraço de Elizabeth Smith na coordenação e produção, de João Pedro na realização, sonorização e montagem de José Luís Faria e na apresentação, a Fadilha Custódia.
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0: horas e 35 minutos. A saúde bucal é a principal porta de entrada para micro-organismos no corpo e afeta diretamente o funcionamento de todo o organismo. Ela vai muito além de um sorriso bonito. Manter dentes, gengivas saudáveis é essencial para o bem-estar do organismo. A boca é a porta de entrada para bactérias e outros micro-organismos. Sem uma higiene adequada, essas bactérias podem se proliferar, que provocam infecções que podem se espalhar para outras partes do corpo. Por meio da corrente sanguínea. Hoje, em Madrugada Saudável, a estomatologista Isabel Fernandes vai falar sobre a influência da saúde bucal para o organismo.
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0: Existem milhares de bactérias que vivem na nossa boca. Essas, quando não encontram um desequilíbrio na própria cavidade oral, podem criar N situações ou N problemas de saúde a nível geral do paciente. Daí o ditado de que a saúde provém da boca, porque nela são confeccionados alimentos, são mastigados, é feita a digestão e assim e para outras partes do organismo, estômago, fígado, para assim ser feita absorção dos nutrientes que contém cada alimento.
1: Então, algumas bactérias da boca podem passar para o estômago ou mesmo para a corrente sanguínea?
0: Sim, é notório, principalmente para problemas cardíacos. Há bactérias que migrando na corrente sanguínea, porque na boca temos vasos sanguíneos e temos nervos. Uma infecção, uma ferida, as bactérias podem propagar-se na circulação sanguínea e ir para outras partes do organismo. Tanto que a mais frequente é no sistema cardiovascular, que traz angina do peito, parada cardíaca. Então, essas são as situações patológicas mais frequentes das bactérias provenientes da boca, da cavidade oral.
1: Em caso de alguém que sofre de cárie, quais são as consequências?
0: Cárie provoca muitos problemas. Primeiro, né, o mais frequente, a estética. Há pacientes que a cárie provoca uma destruição do esmalte dentário, que provoca a perda da estrutura dentária, que pode causar muitos pacientes uma autoestima baixa, porque a linha de sorriso fica comprometida. Tem problemas gerais, como pode provocar problemas do estômago, das gastrites, porque os dentes contribui no processo de digestão. Elas estão aí para triturar os alimentos. Então, a cárie provoca destruição, provoca dor, provoca infecção também. Então, os pacientes não conseguem comer devidamente os alimentos provocados pelas lesões cariosas. E assim, vai para o estômago uma comida não bem triturada. O estômago tem que fazer o trabalho na qual os dentes é que são responsáveis. E assim também começa a trazer os problemas do estômago, os problemas gástricos. Também tem as infecções ou os abscessos, né, orais, que pode ser um abscesso, uma celulite facial, que é muito conhecida na gíria como quissonde, onde as senhoras vão no tradicional fazer o tratamento. São todas infecções orais que também pode provocar cistos, tumores provenientes de uma infecção cariosa.
1: Quais são os cuidados que devemos ter para evitar estes transtornos todos?
0: Prontos. O primeiro cuidado que devemos ter é o hábito de ir ter com o médico dentista para que ele faça uma avaliação e para que nos oriente de que forma devemos prevenir as doenças ou mesmo tratar. O segundo método de prevenção tem que ser um cuidado a dobrar com a higienização. Nós às vezes, por causa do corre-corre do dia, então temos a paciência de escovar apenas uma vez por dia. Não, e é recomendado que, até por norma, devemos fazer a escovação depois de comermos alguma coisa, mas como estamos na rua, às vezes não convém. Então, de preferência, duas vezes no mínimo por dia, de manhã e de noite, antes de irmos nos deitar, porque é de noite onde as bactérias fazem a grande festa. Então
1: tem as suas movimentações.
0: Pois, porque durante o dia tem trocas gasosas, nós comemos, bebemos água, a saliva em si, por causa da troca gasosa, faz uma limpeza nos dentes, faz uma limpeza na cavidade oral. E já de noite temos pouca salivação. Então as bactérias, a cavidade oral não é lubrificada, não é higienizada quanto ao período da manhã. Então aí a festa delas é maior, porque a irrigação é pouca na cavidade oral. Então temos que ter esse cuidado a dobrar com a higiene oral. E depois, outro ponto, também termos cuidado com os carboidratos. Os doces, arroz, porque tem pessoas que dizem, não, eu não chupo rebuçado, mas tenho problemas de cárie. Não, o arroz é um carboidrato, é uma fonte de açúcares, então arroz é a massa, então não é só rebuçado, sambapi de chocolate. Então, alimentos até que levam sal também podem provocar a cárie dentária. Então, ter cuidado com o consumo exagerado de doces, principalmente nos pequenos, que é onde começa o nosso problema. Só se arrasta até a fase adulta. Temos que ter cuidado a dobrar. Quanto às consultas periódicas ao dentista, cuidado com a higiene. E ter cuidado também com a nossa alimentação. Assim conseguimos prevenir a nossa saúde oral.
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Ouvíamos a estomatologista Isabel Fernandes, que nos falou sobre a influência da saúde bucal para o organismo. Certas infecções, inflamações e doenças bucais podem impactar a saúde de forma geral, que aumentam o risco de doenças cardiovasculares, diabetes e outras condições. Cuidar da saúde bucal é um dos pilares para manter a saúde geral equilibrada. Os hábitos irregulares, como escovar os dentes corretamente, ir ao dentista e manter uma boa alimentação, podem fazer toda a diferença na prevenção de certas doenças. Bom dia e boa escuta!

0: Três horas em Angola, a seguir as notícias com o jornalista Adriano Belmiro.
1: Fórum Lusófono da Governança da Internet arranca hoje em Luanda.
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1: Bom dia. Luanda acolhe, a partir de hoje e durante 2 dias, o Fórum Lusófono da Governança da Internet. O evento promovido pelo Infose pretende colocar em destaque os principais desafios, oportunidades e responsabilidades relacionadas com o presente e o futuro da internet no espaço lusófono. O Fórum será uma plataforma de diálogo aberto, partilha de experiências e construção coletiva de soluções capazes de responder às necessidades dos países de língua portuguesa. Ao longo dos 2 dias serão debatidos temas ligados à governança da internet, transformação digital, inclusão e cidadania digital, inovação tecnológica, segurança online, proteção de dados pessoais, desenvolvimento de uma sociedade digital mais participativa, segura, inclusiva e sustentável. A realização deste encontro em Luanda representa uma oportunidade para reforçar o posicionamento do país como um ator relevante no debate internacional sobre tecnologia e desenvolvimento digital e representa igualmente um passo importante para aprofundar a cooperação entre os países lusófonos e incentivar a criação de estratégias comuns para o fortalecimento do ecossistema digital. Seguimos. O presidente da República, João Lourenço, discursou nesta terça-feira em Nova Iorque, Estados Unidos da América, na sessão 81 da Assembleia Geral das Nações Unidas. Durante o seu discurso, João Lourenço defendeu o papel da Organização das Nações Unidas na promoção da paz, multilateralismo e do direito internacional em tempos difíceis.
3: A República de Angola reafirma o seu comprometimento com as Nações Unidas, convicta de que apenas ao nível desta instituição será possível salvaguardar essas conquistas das últimas décadas ao nível do respeito pelo direito internacional. Só no âmbito das Nações Unidas podemos evoluir na busca de soluções pacíficas para os conflitos que assolam o mundo, dentro de um quadro em que o multilateralismo funcione como o mecanismo agregador de ideias, de vontades e de iniciativas conducentes à paz mundial. Nós, os líderes políticos e governantes de hoje, seremos avaliados no futuro pela nossa capacidade de substituir a confrontação pelo diálogo, a competição predatória pela cooperação, a exclusão pela solidariedade e a força das armas pela força do direito. Só assim construiremos uma ordem internacional mais justa, pacífica e inclusiva, capaz de garantir o progresso e o bem-estar da humanidade sem deixar ninguém para trás.
1: Chefe de Estado angolano João Lourenço discursou na Assembleia, na 81ª Assembleia da ONU, onde defendeu o papel da organização na promoção da paz, multilateralismo e direito internacional.
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1: A 47ª edição da Taça dos Clubes Campeões de Handball Sénior em ambos os sexos será apresentada amanhã numa das unidades hoteleiras na capital angolana. A competição, que se realiza pela primeira vez em Angola, decorrerá de 5 a 14 de outubro e vai contar com a participação de 23 equipas, sendo 13 em masculinos e 10 em femininos. Fora de portas, o secretário-geral das Fora de portas, o presidente senegalês Bassirou Diomaye Faye concedeu perdão a 984 pessoas condenadas a diferentes penas. O dado foi avançado em um comunicado do Ministério da Justiça publicado ontem. 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As notícias voltam pontualmente às 4 horas. Bom dia.
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0: Bom dia, Adriano Belmiro. E bom regresso para as notícias atualizadas quando forem 4 horas. Neste momento são 3 horas e 5 minutos.
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1: Quem deve atualizar os dados?
2: O registro eleitoral tem natureza de prova de vida. Assim deve atualizar os seus dados o cidadão angolano maior de 18 anos, residente em território nacional ou no exterior do país.
1: Como será feita a atualização no exterior do país?
2: No exterior do país, a atualização de dados do registro eleitoral será feita de forma presencial nas missões diplomáticas e consulares.
1: Qual é o papel da CNE e dos partidos políticos neste processo?
2: A Comissão Nacional Eleitoral supervisiona todos os processos de atualização de dados do cidadão, acompanha o funcionamento dos BUAP e analisa trimestralmente o relatório enviado pela Administração Central. Os partidos políticos, coligação dos partidos, a semelhança dos outros, forças vivas da sociedade, têm o papel de sensibilizar e mobilizar o cidadão para aderir o processo de atualização de dados, provendo a participação cívica e democrática.
1: Que documento deve apresentar o cidadão no exterior?
2: O cidadão angolano residente fora do país deve possuir passaporte e ou bilhete de identidade, mesmo que esteja caducado.
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0: É com os dois finais da música de Nura, a marcar presença aqui com Minha Vida. E vamos dar sequência, vamos agora falar com o ambiente. E hoje trazemos a preservação da camada do ozono, uma responsabilidade dos nossos colegas Francisco Janeiro e Elizabeth Smith, num Ouvir de Novo.
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0: metros da superfície da Terra. A existência da camada de ozono auxilia na manutenção da vida no nosso planeta, já que ela consegue filtrar cerca de 95% dos raios ultravioleta proveniente do Sol, impedindo que a maior parte desses raios atinja a superfície terrestre. No entanto, o ozono é essencial para nos proteger das radiações ultravioleta, mas a sua acumulação mais próxima da superfície da Terra pode trazer problemas para as plantas, animais, incluindo o homem. Além da sua degradação, a radiação ultravioleta também promove a quebra da ligação entre os oxigênios de algumas moléculas de gás. O ser humano está a destruir a camada de ozono, um problema identificado pela primeira vez em 1977 por cientistas britânicos e, com o decorrer dos anos, há cada vez mais registros de que ela está a ficar mais fina em diversos lugares do planeta, em especial nos polos Sul e Norte. Não é por coincidência que profissionais de saúde têm notado um ritmo anormal de aparecimento de problemas de pele, visão e alergia nas pessoas. O efeito estufa e a camada de ozono estão entre os dois principais fenômenos naturais que garantem a manutenção da vida no planeta Terra. Neste sentido, saímos à rua e ouvimos alguns estudantes sobre o assunto.
1: A camada de ozono é uma camada formada na ionosfera que tem a funcionalidade de proteger o meio ambiente sobre os raios solares, as radiações. A preservação da camada de ozono, a gente tem que reduzir muito as indústrias. A gente polui muito o meio ambiente e isso aqui vem desgastando a camada de ozono e a fabricação de várias coisas, tipo a forma da produção. Aí sim a gente tem como preservar a camada de ozono. Visto que ela é uma camada que protege a vida cá na Terra, se não ser preservada, logo que há uma maior probabilidade de extinção da vida cá na Terra. Temos que proteger a mesma camada.
2: Márcia Matias, a camada de ozono é uma camada em que nos protege dos raios solares. Para além de nos proteger, né, dos raios solares, ela também é uma camada em que, se for destruída, nós teremos muitos problemas, do tipo ficarmos sempre doentes, problemas da pele, queima das florestas, menos poluição. As fábricas normalmente pulsam muitos gases, como a fábrica de cimento, fábrica de pneus, áreas petrolíferas também, aqueles gases que eles pulsam. Então pode contaminar a nossa natureza e pode danificar a camada de ozono.
3: José Caetano, a camada de ozono é a camada que protege a Terra dos raios ultravioleta emitido pelo Sol, que é a principal fonte de luz do planeta. Podemos preservar a camada do ozônio evitando a propagação de poluentes na atmosfera, reduzir ao máximo a produção desses agentes que fazem mal à mesma camada, como por exemplo as indústrias são os principais agentes poluentes do ambiente. Além das indústrias, mesmo nós, o consumo, para pessoas que têm geradores em casa, além dos automóveis, a poluição que eles produzem faz com que cria esse desequilíbrio na camada do ozono. Se não for protegida, creio que pode acabar com a vida na Terra.
0: E para completar esta matéria, ouvimos também o contributo do engenheiro António Matias.
4: A camada de ozono é a camada que nos protege das radiações ultravioletas emitidas pelo Sol. Portanto, esta camada está localizada na estratosfera e sem esta camada protetora, tanto não existirá vida na Terra. Por essa razão é que existe um esforço mundial no sentido de preservar esta camada protetora. 24 países assinaram um importante documento designado Protocolo de Montreal. O Protocolo de Montreal tem como objetivo principal evitar a destruição da camada de ozono. E foi neste protocolo que se estabeleceu um cronograma de eliminação progressiva das substâncias

0: destruidoras da camada de ozono. E neste calendário, neste cronograma, é um calendário diferenciado e pré-definido, onde os países desenvolvidos têm a sua meta a cumprir e o país em desenvolvimento também tem a sua meta a cumprir no concerne ao consumo das substâncias que estão na origem da distribuição da camada de ozono. A estratosfera é uma faixa da atmosfera. Nós temos várias faixas da atmosfera. Temos a estratosfera, temos a troposfera, mas existe o ozono troposférico e também existe o ozono na estratosfera. Portanto, o ozono troposférico, portanto, é um ozono produzido pelo homem e que atinge a essa camada da atmosfera. Portanto, é um ozono que tem a vida curta. Também pertence à família dos gases de efeito estufa. Mas o ozono estratosférico é o ozono que é produzido naturalmente. Portanto, e existe nesta camada, só que está a ser destruída por, portanto, produtos produzidos pelo homem. Portanto, são os produtos colorados ou substâncias coloradas e substâncias bromadas. Ao atingir a essa faixa da atmosfera, que é a estratosfera, portanto, destrói a camada de ozono. Essas substâncias são produzidas pelo homem. Nós podemos encontrar em vários setores da vida nacional. No setor de refrigeração e ar-condicionado, no setor da agricultura, no setor de extinção de incêndio, tanto em algumas empresas ligadas à limpeza, portanto, de materiais, portanto, também utilizamos como solventes, muitas dessas substâncias, e importa dizer que das 9 substâncias regulamentadas pelo protocolo de Montreal, estou a falar substâncias coloradas e substâncias bromadas, portanto, Angola só consome, portanto, em grande quantidade, portanto, uma substância que é no setor de refrigeração e ar-condicionado. Quando nós falamos substância regulamentada, quer dizer que destrói a camada de ozono.
1: António Matias, engenheiro, sobre a preservação da camada do ozono. Saiba que a camada do ozono ajuda a preservar a vida no planeta. Até a próxima. Bom dia.
2: Bom dia, Elizabeth Smith e Francisco Janeiro, quando falavam sobre o verde de novo, a preservação da camada do ozono, uma responsabilidade dos nossos colegas. E agora vamos dar uma volta ao mundo, vamos até o arquipélago de Cabo Verde para conhecer a sua história e cultura.
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gente, muito bom dia. Hoje, em Volta ao Mundo, vamos viajar até ao arquipélago de Cabo Verde, conhecer a sua história e cultura. Cabo Verde é um arquipélago situado no noroeste do continente africano. Oficialmente conhecido como República de Cabo Verde, é um país de aproximadamente 455 quilômetros da costa da África Ocidental, tem como a sua capital Cidade da Praia. Os idiomas principais é o português, devido ao domínio de Portugal, e o crioulo cabo-verdiano, derivado do primeiro idioma. Composto pelas ilhas principais de Santiago, Santo Antão, São Vicente, São Nicolau, Sal, Boa Vista, Maio, Fogo, Brava e Santa Luzia, esta última é desabitada. As ilhas estão divididas em dois grupos, Barlavento no norte e Sotavento no sul. O clima de Cabo Verde é temperado, com as suas temperaturas médias a oscilarem entre 20 e 25 graus Celsius. As ilhas mais montanhosas, como o Fogo, apresentam um relevo acidentado com um pico mais alto acima de 2 mil metros. A fauna e a flora são diversas, com várias espécies endêmicas e parques naturais que preservam a biodiversidade local. Banhado pelo Oceano Atlântico, apresenta um clima seco e relevo vulcânico com vegetação formada por campos e estepes. As ilhas de Cabo Verde foram descobertas e colonizadas por exploradores portugueses no século XV e se tornaram num importante centro comercial, especialmente o comércio de escravos. Foi uma colônia de Portugal entre os séculos XV e XX até a declaração da sua independência em julho de 1975. Devido às secas recorrentes e do baixo volume anual das chuvas, a hidrografia de Cabo Verde se desenha por meio de cursos de água curtos e pouco numerosos. Quanto à sua economia, Cabo Verde possui uma rica herança cultural, influenciada por suas raízes africanas e portuguesas, é baseada principalmente na agricultura, turismo e serviços, com um crescente foco em energias renováveis e sustentáveis. Quanto ao turismo, aquele país é um destino turístico popular, conhecido por suas belas praias, montanhas e cultura vibrante que atrai visitantes do mundo inteiro. A culinária cabo-verdiana é rica e variada, com influências de Portugal e da África Ocidental. Alguns dos pratos mais emblemáticos incluem a cachupa, que é um ensopado feito com milho, feijão, batata doce, mandioca, legumes variados e carne ou peixe, servida com arroz branco. Outro prato muito popular em Cabo Verde é a sopa ou caldo de peixe, rica e aromática, feita com uma variedade de peixes frescos, legumes, especiarias e leite de coco. O arquipélago oferece uma experiência culinária única que reflete uma das suas ricas heranças culturais. Quanto à música, a morna, um gênero emblemático do país, se caracteriza por ritmos lentos e languidos, uma rica mistura de influências europeias e africanas que reflete a história daquele arquipélago africano. Uma das ilhas que compõem o arquipélago de Cabo Verde, destacamos a vila do Tarrafal, na ilha de Santiago, onde se encontra a histórica cadeia de Tarrafal, uma colônia penal também designada de Campo da Morte Lenta. O seu principal objetivo era de aniquilar física e psicologicamente os opositores portugueses e africanos à ditadura salazarista, submetidos a condições subhumanas de cativeiro, maus tratos e insalubridade. Dentre os angolanos que passaram naquela colônia penal, destacamos o Dr. António Agostinho Neto, primeiro presidente de Angola.
na sequência da Revolução de 25 de Abril de 1974 e com o fim da ditadura do Estado Novo, o referido campo foi encerrado em 2009, transformado no Museu da Resistência. Atualmente, decorre um projeto com o objetivo de concorrer à lista do Património Mundial da Unesco. Ficamos por aqui, esperamos que tenha gostado. Ficam os abraços de Delfim Soares e da Seu Pilartes. Bom dia.

3:35. Foi o espaço Volta ao Mundo que deu-nos a conhecer um pouco mais sobre o arquipélago de Cabo Verde e sua história e cultura.

0: horas e 39 minutos. Vamos agora. Os votos renovados e de muito bom dia e boa escuta ao programa Dia Novo. Vamos agora ficar com a rubrica Cultura Jurídica, onde o jurista Nelson Alemão fala-nos sobre a providência cautelar, uma responsabilidade do nosso colega Vladimir Lavoco.
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0: As providências cautelares são medidas judiciais urgentes tomadas para proteger um direito que está sob uma ameaça de dano grave e difícil de reparar, enquanto se aguarda a decisão final num processo principal. Elas visam garantir que a decisão final do tribunal tenha efeito prático, evitando prejuízos irreparáveis. Um procedimento cautelar consiste num processo judicial nos termos do qual alguém mostrando fundado receio de que outrem cause lesão grave e dificilmente reparável ao seu direito, requer providência conservatória ou antecipatória adequada a assegurar a efetividade do direito ameaçado. Procedimentos cautelares revestem sempre carácter urgente, precedendo os respectivos atos qualquer outro serviço judicial não urgente. Exceto se for decretada a inversão do contencioso, o procedimento cautelar depende de uma causa que tenha por fundamento o direito acautelado e pode ser instaurado como preliminar ou como incidente de ação declarativa ou executiva. Requerido antes da proposta à ação, o procedimento cautelar é apensado nos autos desta, logo que a ação seja instaurada. Em Angola, as providências cautelares estão subsumidas no Código de Processo Civil, numa clara alusão ao direito português, segundo o jurista Nelson Diniz Alemão.
1: As providências cautelares são atos jurídicos destinados a evitar o perecimento de um direito, previne risco ou assegura o resultado útil de um processo que será ou já foi instaurado. O objetivo da providência cautelar é evitar que o tempo do processo principal cause prejuízos irreparáveis. Também é de assegurar que a decisão final do processo tem eficácia prática. Ainda é de proteger pessoas, bens ou direito enquanto a lide ainda não é definitivamente resolvida. Em Angola, as providências cautelares estão previstas e reguladas no Código de Processo Civil angolano, herdado do modelo português de 1961, com alterações introduzidas por legislação nacional. Estas medidas têm por objetivo assegurar a eficácia de uma decisão judicial futura, evitando que ela seja frustrada por demora ou por alteração da situação de facto. O seu fundamento legal está no artigo 388, que diz que sempre que alguém mostre fundado receio de que o outrem cause lesão grave e dificilmente reparável o seu direito, pode requerer ao tribunal as providências adequadas para assegurar a eficácia do direito ameaçado. Este artigo fundamenta a providência cautelar comum ou inanimada. Vamos encontrar que as providências cautelares podem ser especificadas e não especificadas. Entendemos, ou a lei nos mostra, que as providências cautelares específicas são o arresto, que tem fundamento no artigo 406 do Código de Processo Civil, requerido quando haja perigo do devedor alienar ou ocultar bens frustrando a execução. O que é que acontece? Muitas das vezes tem alguém que tem uma dívida conosco, não quer pagar e há uma desconfiança que até o processo ser concluído, este devedor já não tem bem. Já vendeu os bens, já se livrou dos bens e não vamos conseguir ter nada se o processo demorar. Então faz-se uma providência cautelar de arresto para que esses bens saiam da esfera, provisoriamente da esfera jurídica do devedor, enquanto decorre o processo.
0: Em caso de urgência, as providências cautelares podem ser concedidas sem audiência da contraparte. Nelson Alamão.
1: O sequestro, artigo 421 do Código de Processo Civil, diz que aplica-se quando há litígio sobre direito de propriedade ou posse de determinado bem e há risco de deterioração, extravio ou dissipação. Arrolamento de bens está no artigo 437, visa descrição e preservação de bens que possam ser objeto de partilha, herança ou outro processo patrimonial. Por exemplo, em caso de partilha de herança, é necessário às vezes que os herdeiros devem arrolar os bens que têm para que esses bens não sejam ou caem naquela situação de que no momento da partilha o bem já não existe, então esse bem deve ser arrolado. É como na questão do divórcio, da partilha do divórcio, pode-se fazer a arrolação dos bens enquanto decorre o processo de forma preventiva. Embargo de obra nova tem o seu fundamento no artigo 443 do CPC, requerido quando se inicia ou continua uma construção que possa causar dano requerente, pedindo a sua suspensão imediata, é naqueles casos em que temos um terreno em litígio e a outra parte decide começar a construir sem que haja uma decisão do tribunal sobre quem é o proprietário ou possuidor do terreno. Nesse caso, se ele já começou a fazer a obra, então a ação mais indicada provisoriamente é o embargo de obra. Suspensão e deliberação sociais. Artigo 380 do Código de Cidades Comerciais pode ser usada para suspender decisões da Assembleia de Sócios ou Acionistas que possam causar dano grave à sociedade ou a algum sócio. Isso acontece nas sociedades comerciais e normalmente isso vem quando existe conflito entre os sócios ou quando a sociedade toma alguma medida em que um sócio ou a própria sociedade pode ser prejudicada, então um dos sócios ou a parte interessada pode intentar uma providência cautelar que suspende provisoriamente a decisão tomada na Assembleia dos Sócios. Quais serão, então, os chamados requisitos para a concessão desse pressuposto? De forma geral, qualquer providência cautelar requer, primeiro, formos bons juris, a aparência do direito, um fundamento plausível que existe um direito. Periculo in mora, tem que existir um perigo na demora deste processo que pode causar danos graves. Por exemplo, estivemos aí a discutir sobre um prédio rústico, um terreno. Se ele construir, já não teremos discutir só sobre o prédio rústico, mas teremos a discutir sobre um prédio urbano, por exemplo. Teremos a discutir já que já está erguida uma propriedade. Então, se eu sei que se eu ir pela via normal do processo até concluir o processo, eu posso perder isso, então logo eu posso lançar a mão de uma providência. Segundo, é a proporcionalidade da adequação da medida. A tramitação processual, as providências cautelares podem ser autônomas, que acontece antes do processo principal ou incidentes no decorrer do processo. São geralmente requeridas por petição com justificação sumária dos fatos e do direito. Em casos urgentes, podem ser concedidas sem audiência da parte contrária.
0: Jurista Nelson Diniz Alemão está a falar sobre as providências cautelares em Angola. As providências cautelares podem ser especificadas ou não especificadas. Ademais, as providências cautelares especificadas são utilizadas para proteger direitos que podem ser lesados por ações ou omissões de terceiros. As providências cautelares não especificadas consistem na probabilidade séria da existência do direito invocado, fundado o receio de que outrem, antes de a ação ser proposta ou na pendência dela, cause lesão grave e dificilmente reparável a tal direito. A adequação da providência à situação de lesão iminente não ser o prejuízo resultante da providência superior ao dano de que com ela se pretende evitar e não existência de providência específica que acautele aquele direito. Não basta que todos sejam iguais perante a lei. É preciso que a lei seja igual perante todos.
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3: Foi o espaço Cultura Jurídica quando o relógio marca 3 horas e 49 minutos e a seguir vamos com Roda Viária com o Superintendente João de Souza.
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5: Uma vítima de acidente de viação pode ser grave, pode ser leve. Se tratar de uma vítima grave, e pelo facto de ser grave, significa que qualquer intervenção pode provocar a morte, agravar a situação, em vez de salvar. Nestes casos, aconselha-se sempre a ligar para o 111, Serviços de Emergências Médicas, para a intervenção do caso da vítima grave. Muitas das vezes também é que a olho nu não conseguimos perceber se a vítima é grave ou não, porque há aquelas hemorragias internas, aqueles traumatismos internos, e que nós, à vista desarmada, não percebemos a gravidade do facto. Regra geral, devemos ligar para o 113, solicitar a intervenção das emergências médicas. Claro, não existe, ou já ligamos para os serviços de emergência médica e esses tardam a chegar. Por várias insistências, tardam a chegar. Cabe ao cidadão, perante o facto, para não deixar a vítima a padecer e correndo o risco de morrer, não há outra hipótese, emergência médica não vem, podemos ou devemos socorrer a vítima. Se eu estou consciente de que houve um acidente em que causei danos para a integridade física de outrem na qualidade de ser humano, devo socorrer e depois apresentar-me às autoridades para dar ocorrência dos factos. Esta questão de condutores que fogem já está a fuga ao auxílio à vítima e comete um crime. Porque se eu causei ou fui, estou envolvido num acidente e ponho-me em fuga, sou mesmo o próprio nome fuga, quer dizer que fugiu e deixou a vítima a padecer da sorte, isto é crime. Daí que nós aconselhamos veemente aos condutores, sempre que estiverem envolvidos num acidente de viação, sempre que haja vítimas, não devem fugir. Claro que os condutores muitas das vezes dizem, bom, eu tive que fugir para evitar que fosse molestado, que fosse lixado pelos populares. Que acontece também, não podemos dizer que não acontece, acontece. Nestes casos, e perante esse cenário, o condutor deve se apresentar a uma esquadra de polícia mais próxima, rapidamente, para dar a conhecer a ocorrência, para que a polícia vá a tempo de socorrer a vítima. E aqui é importante também chamar a atenção a todos os cidadãos, sobretudo aqueles que têm estado a praticar esses atos de molestar, de linchar o condutor, que não estão desta forma a contribuir para a segurança do trânsito, para socorrer, para evitar danos maiores. Houve um acidente. Parte do princípio que nós não podemos julgar ninguém. Cabe aos órgãos de justiça fazer o julgamento. Cabe às autoridades de polícia fazerem o seu papel. Nós, cidadãos, devemos é auxiliar. Auxiliar quer o condutor, como também a vítima. E não partirmos para atos de linchamento, atos de amolestar o condutor pela ocorrência do acidente. Porque nunca se sabe até que ponto é que o condutor não tem culpa. O que ocorre muitas vezes, e as pessoas muitas vezes não sabem, que em muitos acidentes por atropelamento, o condutor não tem culpa. A culpa, muitas das vezes, até é do peão. Mas como nós não podemos julgar logo no terreno os factos, daí que nós, enquanto cidadão, devemos auxiliar e não partir para atos violentos.
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3: Três horas e 54 minutos. Foi o espaço Roda Viária com o superintendente Adriano do Rosário. Não perca daqui a sensivelmente 6 minutos. As notícias voltam a ser atualizadas de Angola e do mundo, na voz do jornalista Adriano Belmiro. E vem aí Carlos Buriti.

0: 4 horas em Angola, a seguir as notícias com o jornalista Adriano Belmiro.
1: Angola e Portugal traçam novas linhas de cooperação no domínio da ação social.
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1: Bom dia. Angola e Portugal sentam-se hoje à mesma mesa para partilha de experiências no domínio da ação social em busca de novas linhas de cooperação nesse setor. A secretária de Estado para a Ação Social, Dina Miliana Maimona, em representação da ministra da Ação Social, Família e Promoção da Mulher, recebe hoje em audiência uma delegação da República Portuguesa, chefiada pelo secretário de Estado Adjunto e do Trabalho, Adriano Rafael Moreira. Um encontro que terá lugar no Ministério da Ação Social, Família e Promoção da Mulher, enquadra-se no âmbito do reforço das relações de cooperação entre Angola e Portugal e deverá centrar-se na abordagem de matérias de interesse comum, com particular incidência no domínio da ação social, bem como na partilha de experiências e boas práticas. A delegação portuguesa é integrada pelo embaixador de Portugal em Angola, Nuno Matias, pelo presidente do Instituto de Emprego e Formação Profissional, Domingos Lopes, pela chefe do gabinete do secretário de Estado Adjunto e do Trabalho, Catarina Souza, entre outras individualidades. Os principais desafios e prioridades para o desenvolvimento económico de Angola estão a ser analisados no Fórum Económico Angola 2026. O certame teve início ontem em Luanda e se prolonga até sexta-feira. Jornalista Luís Fernando.
3: Na abertura do evento, o secretário de Estado para a Cooperação Internacional e Comunidades Angolanas, Domingos Vieira Lopes, reiterou a política do Executivo focada na atração de investimento estrangeiro, na abertura de novos mercados para os produtos feitos em Angola e na internacionalização das empresas nacionais.
4: O Executivo angolano, liderado por Sua Excelência João Manuel Gonçalves Lourenço, colocou a diplomacia económica no centro das prioridades estratégicas de sua política externa. Temos desenvolvido diversas iniciativas destinadas à atração de investimento direto estrangeiro, abertura de novos mercados para produtos nacionais e a internacionalização das empresas angolanas.
3: Para uma melhor implementação de um dos grandes eixos da política externa de Angola, que é a diplomacia económica, o pessoal diplomático angolano está a beneficiar de formação na Academia Diplomática Venâncio de Moura, segundo o seu diretor-geral, José Marcos Barrica.
5: Estamos a dar uma formação orientada para si mesmo, para satisfazer este eixo da política externa e diplomacia económica.
3: Neste ano, a diplomacia económica, a integração regional e o turismo constituem temas de eleição em abordagem no Angola Economic Forum, de acordo com o presidente da Comissão Executiva da Quasi Economics, Patrício Kingongo, organizadora do evento.
6: O nosso foco está em discutir questões críticas sobre a nossa economia e esse ano nós elegemos a diplomacia económica, a integração regional e o setor do turismo.
3: Presidente da Comissão Executiva da Quasi Economics, Patrício Kingongo, organizadora do Angola Economic Forum 2026.
1: Ouvíamos o jornalista Luís Fernandes. Desafios e prioridades para o desenvolvimento económico de Angola em reflexão no Angola Economic Forum.
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1: Angola defronta hoje em Maputo, Lesoto, em partida da terceira jornada do Grupo B da Taça COSAFA em sub-20 que decorre em Moçambique. Seleção Nacional, segunda classificada da série com 3 pontos, entra para o último jogo da fase de grupos numa altura em que apenas a vitória lhe permite manter-se na luta por uma vaga nas meias finais. O jogo tem início marcado para as 11 horas locais, desde em Angola. Fora de portas, dias. O presidente do Sudão do Sul, Salva Kiir, dissolveu o governo de transição nesta terça-feira, horas após assinar emendas às leis eleitorais que removeram os requisitos de completar uma constituição permanente e um censo nacional antes da votação. 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As notícias voltam pontualmente às 5 horas. Bom dia.
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0: Bom dia, Adriano Belmiro, e bom regresso às 5 horas, quando o relógio da Nacional marca 4 horas, 5 minutos.
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1: É o Dia Novo, encontro com a madrugada, quando o relógio marca 4 horas e 6 minutos. Vamos agora ficar com o espaço Cantares com as Estrelas, na voz da jornalista Maria Canoeira.
2: 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Bem-vindo ao Cantar com as Estrelas. Vamos a mais uma viagem musical. Aumente o som do seu rádio e deixe a música fazer-lhe companhia. Trabalham para si o António Caetano na sonorização e montagem e eu, a Maria Canoeira. Começamos com uma das vozes mais reconhecidas da música angolana, Matias Damásio. Nascido em Benguela, Matias Damásio começou a ter contacto com a música ainda criança. A sua história é marcada por dificuldades e superação. Em 2003, venceu a gala A Sexta-feira da Televisão Pública de Angola e a partir daí foi só somar e seguir. Vamos ouvir Amanhã.

lançado em 2012. Continuamos em Angola. Chamamos ao palco Iola Araújo com a música Será Para Sempre.

precisam de grandes explicações. Basta o título para despertar uma pergunta. Será que existe um amor que consegue atravessar o tempo, as dificuldades, as mudanças e continuar exatamente no mesmo lugar? Enquanto pensa, vamos dar-lhe a ouvir mais música. Agora atravessamos o Atlântico e chegamos ao Brasil. A nossa estrela é Roberta Miranda, um dos grandes nomes da música sertaneja brasileira. E a música escolhida tem um título que já entrega praticamente toda a história.

uma das suas grandes estrelas e a música Coração Partiu, canção que se tornou uma das obras mais emblemáticas da carreira de Alejandro Sanz e teve forte impacto internacional. Vamos voltar para Angola para ouvir Cantei de Conde.

da música Cantei, de Conde Martins, cantor, compositor angolano, natural de Luanda. É autor de sucessos como Preta, Morena e muito mais. Vamos fechar com Marília Alberto a cantar para nós Calandula. O António Caetano e a Maria Canoeira despedem-se com a promessa de voltar amanhã à mesma hora.

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música de José Augusto, Coisas do Coração. 4:55 foi o tempo reservado, o programa Dia Novo, edição de quarta-feira, 23 de setembro do ano 2026. Para todos que nos acompanharam em geral e em particular para si que nos acompanhou desde o início desta viagem radiofónica, vai o nosso muito obrigado pela sua preferência. Aceite as despedidas de Sonico de Madalena Chifunga, que atendeu pela coordenação, da Seu Pilate na realização, do Eli António, que esteve no controle da emissão, e de Simone Cabral, que esteve na palavra amiga. Amanhã estaremos de volta à mesma hora e sintonia. Bom dia, Angola. Bom dia, mundo. Fiquem todos bem.

0: 5 horas em Angola, a seguir as notícias atualizadas com o jornalista Adriano Belmiro. Fórum Lusófono da Governança da Internet arranca hoje em Luanda.
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0: Bom dia, Luanda acolhe a partir de hoje e durante 2 dias o Fórum Lusófono da Governança da Internet. O evento promovido pelo Infose pretende colocar em destaque os principais desafios, oportunidades e responsabilidades relacionadas com o presente e o futuro da internet no espaço lusófono. O fórum será uma plataforma de diálogo aberto, partilha de experiências e construção coletiva de soluções capazes de responder às necessidades dos países de língua portuguesa. Ao longo dos 2 dias serão debatidos temas ligados à governança da internet, transformação digital, inclusão e cidadania. Cidadania digital, inovação, tecnologia, segurança online, proteção de dados pessoais, desenvolvimento de uma sociedade digital mais participativa, segura, inclusiva e sustentável. A realização deste encontro em Angola representa uma oportunidade para reforçar o posicionamento do país como um ator relevante no debate internacional sobre tecnologia e desenvolvimento digital e representa igualmente um passo importante para aprofundar a cooperação entre os países lusófonos e incentivar a criação de estratégias comuns para o fortalecimento do ecossistema digital. Angola e Portugal sentam-se hoje à mesma mesa para a partilha de experiências no domínio da ação social. A secretária de Estado para Ação Social, Dina Maimona, em representação da ministra da Ação Social, Família e Promoção da Mulher, recebe hoje em audiência uma delegação da República Portuguesa, chefiada pelo secretário de Estado Adjunto e do Trabalho, Adriano Rafael Moreira. O encontro enquadra-se no âmbito do reforço das relações de cooperação entre Angola e Portugal e deverá centrar-se na abordagem de matérias de interesse comum, com particular incidência no domínio da ação social, bem como na partilha de experiências e boas práticas. A delegação portuguesa é integrada por várias individualidades, entre as quais o embaixador de Portugal em Angola, Nuno Matias. Seguimos. O presidente da República, João Lourenço, reconheceu nesta terça-feira o papel da ONU na promoção da paz, multilateralismo e do direito internacional em tempos difíceis. O chefe de Estado angolano condenou também, no seu discurso em Nova Iorque, o terrorismo em todas as formas e apelou ao fim do embargo a Cuba.
2: A República de Angola reafirma o seu comprometimento com as Nações Unidas, convicta de que apenas ao nível desta instituição será possível salvaguardar essas conquistas das últimas décadas ao nível do respeito pelo direito internacional. Só no âmbito das Nações Unidas podemos evoluir na busca de soluções pacíficas para os conflitos que assolam o mundo, dentro de um quadro em que o multilateralismo funcione como o mecanismo agregador de ideias, de vontades e de iniciativas conducentes à paz mundial. Nós, os líderes políticos e governantes de hoje, seremos avaliados no futuro pela nossa capacidade de substituir a confrontação pelo diálogo, a competição predatória pela cooperação, a exclusão pela solidariedade e a força das armas pela força do direito. Só assim construiremos uma ordem internacional mais justa, pacífica e inclusiva, capaz de garantir o progresso e o bem-estar da humanidade sem deixar ninguém para trás.
0: Chefe de Estado angolano João Lourenço discursou na Assembleia 81 da ONU, onde reconheceu o papel da ONU na promoção da paz, multilateralismo e do direito internacional.
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0: Angola defronta hoje em Maputo Lesoto em partida da terceira jornada do Grupo B da Taça COSAFA em sub-20 que decorre em Moçambique. A seleção nacional, segunda classificada na série com 3 pontos, entra para o último jogo da fase de grupos, numa altura em que apenas a vitória lhe permite manter-se na luta por uma vaga nas meias finais. Fora de portas, o secretário-geral das Nações Unidas, António Guterres, alertou nesta terça-feira que a crescente polarização está a fragmentar o mundo e defendeu a necessidade de reforçar o multilateralismo. António Guterres, que discursou pela última vez nas vestes de secretário-geral das Nações Unidas, destacou a importância da criação de uma rede de cooperação global, sublinhando que nenhum país é capaz de resolver os problemas do mundo de forma isolada. 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As notícias voltam pontualmente às 6 horas com uma nova equipa que vai dar vez e voz ao Manhã Informativa. Bom dia.
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3: Bom dia, Adriano Belmiro. Com as notícias atualizadas de Angola e o mundo, quando o relógio marca 5 horas 6 minutos.
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3: Edith Jurema Gameiro Alves. Vítor Gameiro Alves, Serafim Gameiro Alves, Arnaldo Gameiro Alves e Mário Gameiro Alves comunicam o falecimento do seu pai, António de Almeida Alves Sobrinho, ocorrido em Luanda por doença. O seu funeral realiza-se na sexta-feira, às 10 horas, no cemitério Benfica. É com profunda dor e consternação que Marília Francisco Soares comunica a todos os familiares, amigos, colegas e conhecidos o falecimento do seu amado pai, António Ferreira de Araújo Soares, carinhosamente conhecido por Tonifa Ceira, ocorrido no dia 20 de setembro na Alemanha por doença. O seu funeral realiza-se em data a anunciar. Marlos Denzan, esposa Paulina Chitonho, Isaura Celestino Chitonho, Malau Chitonho, Enilza Chitonho, Laurinda Chitonho e Rosalina Chitonho comunicam o falecimento de Leonel Paulo Nencada Valentim Chitonho, também conhecido por Guicho, ocorrido no dia 18 em Portugal. O seu funeral terá lugar em Lisboa na sexta-feira 25, na localidade de Canide. O óbito decorre na sua residência, rua da Dona Dulce de Aragão, 610, em Portugal. Julieta Santos comunica o funeral de sua irmã Helena, realiza-se hoje às 10 horas no cemitério da Mulemba, em Luanda. Por último, pede-se a quem venha encontrar uma pasta preta contendo vários documentos passados em nome de Jorge Fortunato Sebastião o favor de entrar em contacto com o número 929-310806.
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3: 5 horas 9 minutos.
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2: Unimos o país quando o relógio marca 5 horas, 11 minutos. 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

0: Ouvintes, bom dia, as melhores saudações. Surgimos na antena para mais uma edição do programa A Voz das Forças Armadas Angolanas, hoje, quarta-feira, 23 de setembro do ano de 2026, com a chancela da Força Aérea Nacional, um ramo das FAC, que tem a missão primária de vigiar e defender o espaço aéreo nacional com bravura e determinação. Vamos aos destaques. Figura heroica de Agostinho Neto, enaltecida na Força Aérea Nacional com realização de palestra bastante concorrida. Órgãos de educação patriótica na 2ª Região Aérea aprimoram métodos de atuação para o trabalho educativo patriótico no seio das tropas em concentrado metodológico. Sanções disciplinares à luz do novo Código de Disciplina Militar é tema na rubrica Educação Jurídica e Prevenção Criminal. A coordenação e supervisão é de Timothy Macaco Lete, sonorização e montagem de António Caetano, assistência de produção é de Pinho Sebastião Lopes, Wilker Reis e Cristóvão Kaiser, edição e apresentação são de Basílio Martinho. Este programa é uma produção da Direção Principal de Educação Patriótica do Estado-Maior General das Forças Armadas Angolanas e da Direção de Educação Patriótica do Comando da Força Aérea Nacional, com toda a rede de colaboradores nas regiões aéreas. Agora, o desenvolvimento das notícias. A liderança visionária de Agostinho Neto e os desafios de Angola contemporânea foi o tema da palestra central no ramo que marcou a celebração do Dia do Herói Nacional e Fundador da Nação Angolana. O evento, que decorreu na última quarta-feira, 16 do corrente, reuniu no território da 5ª Brigada de Defesa Aérea a nata da chefia militar do ramo e efetivos das distintas unidades da Força Aérea Nacional localizadas em Luanda. O repórter Wilker Reis, de gravador em punho, esteve lá e traz-nos os detalhes do certame.
1: A dissertação do tema A Liderança Visionária de Agostinho Neto e os Desafios de Angola Contemporânea coube ao Tenente-General José de Moraes Canamua, novo comandante adjunto da Força Aérea Nacional para a Educação Patriótica, que defendeu, a dado passo da sua dissertação, a importância da busca contínua pelo conhecimento histórico da nação. Tônica evidenciada pelo Tenente-General Emmanuel Mendes Vasconcelos, segundo comandante da Força Aérea Nacional, quando, em representação do General Comandante do Ramo, Virgínio António da Cunha Pinto, tomou da palavra no final do ato, sublinhando a necessidade permanente de se preservar os valores da independência, honrar os ancestrais e fortalecer o patriotismo entre as gerações.
2: É necessário efetivamente que nós honremos os nossos ancestrais, que honremos aqueles que tudo fizeram para que Angola se tornasse um país independente e, digamos, que um ponta de lança em África. E foi pelos exemplos que Neto seguiu de outros antepassados, que fizeram com que as gerações sucessoras prosseguissem esse caminho. Mas é preciso manter aquilo que foram os princípios que nos levaram à independência. É preciso que todos nós façamos um esforço no sentido de preservar os valores que sempre foram defendidos e, naturalmente, entregarmos de corpo e alma para a defesa daquilo que é a pátria.
1: Tenente-General Emmanuel Mendes Vasconcelos, segundo comandante da Força Aérea Nacional, quando, em representação do General Comandante do Ramo, intervia na palestra central da Força Aérea Nacional, que marcou a celebração do Dia do Herói Nacional. Entretanto, à margem do evento, o Tenente-General José de Moraes Canamua, comandante adjunto da Força Aérea Nacional para a Educação Patriótica, a quem coube a dissertação do tema, fez saber que Agostinho Neto lançou as bases para todo uma projeção que se fez no país.
3: Toda uma projeção que se fez do país, quer no ponto de vista geoestratégico, político, social, geopolítico também, Neto já fazia. No limiar da independência, Neto já tinha essa perspectiva. Lançou as bases e os seus continuadores pudessem avançar e pudessem construir a Angola que todos nós hoje vivemos e que queremos muito mais. Temos mantido a memória, mantendo o legado de Neto, fazendo palestras, fazendo conferências, mantendo sempre o nome de Neto em cima da crista da onda para que a juventude conheça de facto aquilo que foi Agostinho Neto, quer na dimensão de político, estadista, médico profundamente humano, um homem de cultura. Isto tem sido a nossa preocupação no sentido de incentivar e inspirar a juventude para seguir o legado de Neto e de outros nossos heróis da pátria.
1: Tenente-General José de Moraes Canamua, comandante adjunto da Força Aérea Nacional para a Educação Patriótica, falando à margem da palestra central do ramo, ministrada por si, à volta da vida e obra de Agostinho Neto, consubstanciado no tema A Liderança Visionária de Agostinho Neto e os Desafios de Angola Contemporânea. Nas reações, o Tenente Angelino Mucassans, do Centro Principal de Telecomunicações, deixou um conselho para os seus companheiros de trincheira.
4: Para os jovens militares, é importante conhecer a história, porque se nós conhecemos o passado, vamos entender o presente e vamos conseguir perspectivar o futuro.
1: Reações de participantes à palestra que marcou a celebração do Dia do Herói Nacional. Bom dia.
0: Bom dia, Wilker Reis. Refira-se que o ato central do ramo, para lá da palestra que marcou a efeméride, o dia ficou igualmente marcado com a realização da fogueira do combatente que teve lugar na unidade de apoio do comando do ramo e reuniu a nata da chefia militar e efetivos a distintos níveis, onde ficaram evidenciadas canções de exaltação patriótica e a transmissão do legado de Neto. Continuam as atividades nas unidades, estabelecimentos e órgãos do ramo, em alusão ao mês do Herói Nacional, com base num vasto programa elaborado para o IFAIT, que irá até ao dia 25 do corrente. Decorreu há dias, na segunda região aérea, o concentrado metodológico dos órgãos de educação patriótica do ramo. Certame visou dotar de ferramentas atuais e uniformizar procedimentos, bem como capacitar quadros especialistas do órgão no trabalho político e patriótico, visando a elevação destes do seu nível de prontidão combativa e de educação e devoção à pátria. Os pormenores da notícia chegam-nos na voz da repórter Zenaida Dalla.
5: Presidiu a cerimónia da abertura do concentrado metodológico o comandante da 2ª Região Aérea, Tenente-General Piloto Aviador Samuel Vítor Chipalavela. Independentemente do armamento e da técnica que as unidades têm, o homem é o fator essencial para o êxito das missões. Começou por destacar na sua intervenção o comandante da 2ª Região Aérea.
6: Independentemente do armamento, da técnica militar que equipe as unidades, constitui o fator essencial o homem, sobre o qual deve recair a vossa ação direta para formar nos efetivo o estado moral estável, indispensável para o cumprimento incondicional das missões combativas, criar as condições necessárias para a preparação de todo o nível da psique e da consciência dos militares para o funcionamento adequado e estável nas condições de combate de extrema complexidade, formar nos efetivos um sistema desenvolvido de motivações, uma representação clara do objetivo da atividade de combate, das qualidades e do estado psicomoral, de um sistema estável de modelos de conduta numa situação de combate.
5: Palavras do comandante da 2ª Região Aérea, Tenente-General Samuel Vítor Chipalavela, na cerimónia da abertura do concentrado metodológico dos órgãos de educação patriótica da 2ª Região Aérea. O concentrado produziu as seguintes conclusões e recomendações.
7: Primeiro, considerar de satisfatório o trabalho educativo patriótico realizado durante o ano de instrução 2025-2026, adotar o discurso de Sua Excelência General Comandante da Força Aérea Nacional no ato de abertura da 19ª Reunião de Balanço e Metodológica dos Órgãos de Educação Patriótica da Força Aérea Nacional como documento orientador do trabalho educativo patriótico nas unidades. Recomendações: que se mobilize o efetivo da 2ª Região Aérea a atualizar os processos individuais junto dos órgãos do pessoal e quadro. Que se trabalhe sistematicamente no sentido de reforçar as medidas de combate ao uso excessivo de bebidas alcoólicas, consumo de drogas, uso inadequado das redes sociais e na luta contra as doenças sexualmente transmissíveis no seio defetivo das unidades.

0: a repórter Zinaida Dalla. A fechar, sanções disciplinares à luz do novo Código de Disciplina Militar é tema na rubrica Educação Jurídica e Prevenção Criminal.
1: Nesta edição falaremos sobre as sanções disciplinares à luz do Código de Disciplina Militar, constantes do artigo 25 e seguintes do Código de Disciplina Militar. O novo Código de Disciplina Militar apresenta na sua sistematização e arrumação a lista das sanções disciplinares e estas obedecem ao princípio da taxatividade, ou seja, diante de uma infração disciplinar, só pode ser aplicada uma das sanções previstas no referido código e não depende da arbitrariedade de quem detém o poder disciplinar. Constitui infração disciplinar toda ação ou omissão, intencional ou negligente, praticada em violação de qualquer dever militar previstos neste código. Este é o conceito apresentado no artigo 6º do Código de Disciplina Militar. As sanções aplicáveis pela prática da infração disciplinar são as seguintes: repreensão, repreensão agravada, faxina, proibição de saída, prisão disciplinar agravada, despromoção, reserva compulsiva, reforma compulsiva, cessação compulsiva do regime de contrato e afastamento definitivo do serviço. Comparativamente às normas reguladoras da disciplina militar, este código trouxe algumas novidades ao aumentar o número de sanções, tendo em conta o princípio da necessidade, adequação e proporcionalidade das sanções às infrações disciplinares, na medida em que infrações de menor gravidade deverão corresponder sanções de igual gravidade. Além deste critério, trata-se de se ter em conta igualmente o grau de culpa ou de culpabilidade do infrator, a natureza do serviço prestado pelo infrator, entre outras mencionadas no artigo 38 do mesmo diploma legal. Para finalizar, é importante realçar que para que estas sanções sejam aplicadas, é necessário que se instaure primeiramente o competente processo disciplinar sob pena de nulidade da sanção aplicada. Tenho dito, muito obrigada e até a próxima rubrica.
0: Era a tenente Yolene de Souza Anselmo, oficial de Instrução e Investigação Criminal da Polícia Judiciária da Força Aérea Nacional. E com esta notícia, terminamos a presente edição. Antes, voltamos à primeira página. Figura heroica de Agostinho Neto, enaltecida na Força Aérea Nacional, com realização de palestra bastante concorrida. Órgãos de educação patriótica na 2ª Região Aérea aprimoram métodos de atuação para o trabalho educativo patriótico no seio das tropas em concentrado metodológico. Sanções disciplinares à luz do novo Código de Disciplina Militar foi tema na rubrica Educação Jurídica e Prevenção Criminal. Voltamos na próxima semana, nesta hora e ponto de sintonia. Este programa é uma produção da Direção Principal de Educação Patriótica do Estado-Maior-General das Forças Armadas Angolanas e dos órgãos de Educação Patriótica do Comando da Força Aérea Nacional, com toda a rede de colaboradores nas regiões aéreas. Já sabe, a saudação é sempre patriótica.
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6: É na cidade de Angola quando o relógio marca 5 horas e 27 minutos. Vem aí mais um Nascer do Som com Hélder Madeira, que vai fazer-lhe companhia até bem pertinho das 6 horas, a hora em que...

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2: Ouvintes da Rádio Nacional, o nosso muito bom dia. Nascer do som ao nascer do sol, na sua edição de quarta-feira, com o melhor da nossa música, a música angolana. Começamos com a Banda Maravilha, disco Entre Cambas de 2024. Guadiama é o

0: com uma voz do Quase Azul. Ângela Ferrão em Tudo Enfim. Uma composição musical de Euclides da Lomba.
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0: Tema que faz parte do seu primeiro trabalho discográfico, Wanga, lançado em 2007. Ângela Ferrão.

estamos com Paulo Flores e este Semba para Luanda, para o disco Bolo de Aniversário de 2016, com bateria de Marito Furtado, congas do Bucho, o baixo do Mias, violão do Pirica e solos do Teddy.

0: final de Semba para Luanda com Paulo Flores, tema do seu projeto musical Bolo de Aniversário de 2016.
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0: Viagem no tempo. Hoje, com Barros de Lândana, voltamos ao ano de 1974. Com este Tambi e a Rosa, pela Valentim de Carvalho. Barros de Lândana.

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1: Musicalmente, estamos com o projeto musical Vozes do Zaire, volume 1 de 2012. Projeto que reuniu os bons filhos da província do Zaire. Participaram deste projeto vozes como Augusto Rosa, Martinho Sanzala, Clinton Quinta, Dr. Madruga, Otília Alexandre, Melvi, Mig e Antoninho Mucuma. Para hoje escolhemos precisamente Antoninho Mucuma com este Zaire, com guitarras de Pop Show, Charles e Zé Moleputo, grandes guitarristas da música angolana que infelizmente deixaram o nosso convívio. Zaire com Antoninho Mucuma.

ainda para o projeto musical Vozes do Zaire, disco gravado nos estúdios Botulheto de Zé Maria Boiotti, com mistura e masterização de Alton Ventura, agora com Mig, com este Mindilo.

0: Um projeto musical Vozes do Zaire. Encerramos o Nascer do Som desta quarta-feira com Mig e este Luceque. Eu sou o Hélder Madeira. A seguir, informação do país e do mundo na Rádio Nacional de Angola. Nascer do Som volta amanhã ao Nascer do Sol. Tchau, tchau.
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0: Chegamos à quarta-feira de todas as notícias. Vamos embora. Sempre com sentido de missão. Há informação cidadã exigente para ouvir até às 9 na Rádio Nacional de Angola.
2: Fórum Lusófono da Governança da Internet arranca hoje em Luanda. Presidente da República condena terrorismo em todas as formas e apela ao fim do embargo a Cuba. Angola e Lesoto jogam logo mais o tudo ou nada para as meias-finais da Taça COSAFA em sub-20. A administração Trump critica líderes que considera ilegítimos no Sudão, que governam só pela força.
0: Amanhã tem céu limpo a essa hora em Luanda. Há previsão de dia quente. A temperatura a esta hora está nos 22 graus Celsius. A Vânia Varela conta as notícias às 6 da manhã.
2: Luanda acolhe a partir de hoje a quarta edição do Fórum Lusófono da Governança da Internet. O evento, promovido pelo INFOSI, Instituto Nacional de Fomento da Sociedade de Informação, pretende colocar em destaque os principais desafios, oportunidades e responsabilidades relacionadas com o presente e o futuro da internet no espaço lusófono. E Luanda é, desde ontem, a capital do Angola Economic Forum 2026. O evento, que vai decorrer até o dia 25 deste mês, é um espaço de diálogo e reflexão sobre os principais desafios e prioridades para o desenvolvimento económico de Angola. Luís Fernandes.
3: Na abertura do evento, o secretário de Estado para a Cooperação Internacional e Comunidades Angolanas, Domingos Vieira Lopes, reiterou a política do Executivo focada na atração de investimento estrangeiro, na abertura de novos mercados para os produtos feitos em Angola e na internacionalização das empresas nacionais.
4: Temos desenvolvido diversas iniciativas destinadas à atração de investimento direto estrangeiro, abertura de novos mercados para produtos nacionais e a internacionalização das empresas angolanas.
3: Para uma melhor implementação de um dos grandes eixos da política externa de Angola, que é a diplomacia económica, o pessoal diplomático angolano está a beneficiar de formação na Academia Diplomática Venâncio de Moura, segundo o seu diretor-geral, José Marcos Barrica.
5: Nós estamos a dar uma formação orientada para si mesmo, para satisfazer este eixo da política externa, que é a diplomacia económica.
3: Neste ano, a diplomacia económica, a integração regional e o turismo constituem temas de eleição e abordagem no Angola Economic Forum, de acordo com o presidente da Comissão Executiva da Quasi Economics, Patrício Kingongo, organizadora do evento.
6: O nosso foco está em discutir questões críticas sobre a nossa economia e esse ano nós elegemos a diplomacia económica, a integração regional e o setor do turismo.
3: Presidente da Comissão Executiva da Quasi Economics, Patrício Kingongo, organizadora do Angola Economic Forum 2026.
2: Principais desafios e prioridades para o desenvolvimento económico de Angola em reflexão no Angola Economic Forum 2026. O presidente da República, João Lourenço, defendeu o papel da ONU na promoção da paz, multilateralismo e do direito internacional em tempos difíceis. João Lourenço falava durante o seu discurso em Nova Iorque, nos Estados Unidos da América, na 81ª Assembleia Geral da ONU. O presidente da República condenou também o terrorismo em todas as formas e apelou ao fim do embargo a Cuba. A partir de Nova Iorque, os detalhes com a Sanifus.
7: João Lourenço discursou na 81ª Assembleia Geral das Nações Unidas e deixou claro que as Nações Unidas são a única instituição capaz de agregar ideias e trazer iniciativas concretas para promover a paz mundial.
8: A República de Angola reafirma o seu comprometimento com as Nações Unidas, convicta de que apenas ao nível desta instituição será possível salvaguardar essas conquistas das últimas décadas ao nível do respeito pelo direito internacional. Só no âmbito das Nações Unidas podemos evoluir na busca de soluções pacíficas para os conflitos que assolam o mundo, dentro de um quadro em que o multilateralismo funcione como o mecanismo agregador de ideias, de vontades e de iniciativas conducentes à paz mundial.
7: Durante a sua intervenção, João Lourenço fez referência aos riscos resultantes da multiplicação dos conflitos, à disposição de Angola para prevenir conflitos através do diálogo e da mediação, à necessidade de restauração do papel central das Nações Unidas, reformas na arquitetura financeira global e mesmo também no Conselho de Segurança das Nações Unidas para uma maior inclusão dos povos africanos, da América Latina e da Ásia. João Lourenço frisou que nenhuma arma é mais poderosa do que a diplomacia e deixou claro o compromisso com a paz, o multilateralismo e o direito internacional.
2: O Presidente da República discursou na Assembleia Geral da ONU, onde defendeu o papel das Nações Unidas na promoção da paz, multilateralismo e do direito internacional. Os ministros do interior de Angola, Manuel Homem, e de Moçambique, Paulo Cachina, assinaram em Maputo acordos de cooperação nos domínios da migração e segurança pública. Os instrumentos jurídicos entram na estratégia de combate à criminalidade e contrabando transnacionais. Mais dados a partir de Maputo com Lopes Canina.
9: Ao assinar um instrumento jurídico que estabelece as bases e os princípios da cooperação na segurança e o controle de fronteiras, imigração ilegal e o tráfico de seres humanos, em nome de Angola, o ministro do Interior, Manuel Homem, ressaltou o desafio comum de contrapor a evolução que se assiste na criminalidade transnacional e no contrabando que exigem resposta firme, coesa, célere e inteligente.
10: Reiteramos a nossa total disponibilidade em continuar a trabalhar para o fortalecimento da cooperação nos diferentes domínios da nossa competência específica.
9: Para o ministro do Interior de Moçambique, Paulo Cachina, o acordo assinado entre os dois governos no domínio da cooperação estabelece as bases para facilitar a mobilidade humana, promover a circulação fluida e segura e fortalece os laços culturais e comerciais.
11: Ao assinarmos este importante instrumento, respondemos diretamente aos anseios dos nossos povos e estabelecemos as bases para facilitar a mobilidade humana, promovendo uma circulação mais fluida.
9: Ministro do Interior de Moçambique, Paulo Cachina, no quadro da visita que efetua Maputo, o ministro do Interior de Angola, Manuel Homem, Maputo, Moçambique. A reportagem é da Rádio Nacional de Angola, com Lopes Canina.
2: Angola e Moçambique reforçam a cooperação no domínio da migração e segurança pública. Da atualidade internacional, os Estados Unidos criticaram nesta terça-feira os líderes que considera ilegítimos no Sudão, que governa apenas pela força, condenando a sua recusa em decretar uma trégua humanitária no país devastado pela guerra. Os Estados Unidos recusaram a concessão de visto ao líder de facto do Sudão, o chefe do exército, Abdel Fattah al-Burhan, para viajar para Nova Iorque. A guerra no Sudão, que começou em 2023, já fez mais de 200 mil mortos, segundo agências humanitárias, naquela que a ONU considera a pior crise humanitária do mundo. No desporto, Angola e Lesoto jogam hoje em Maputo, em partida da terceira jornada do Grupo B da Taça COSAFA em sub-20. Os Palanquinhas, segunda classificada da série, com 3 pontos, entram para o último jogo da fase de grupos, numa altura em que apenas a vitória permite manter a equipa na luta por uma vaga nas meias finais. Para o mesmo grupo, jogam África do Sul e Eswatini. 6:09, está concluído o primeiro jornal do Manhã Informativa. O Fórum Lusófono da Governança da Internet arranca hoje em Luanda. Presidente da República condena terrorismo em todas as formas e apela ao fim do embargo a Cuba. Angola e Lesoto jogam logo mais o tudo ou nada para as meias finais da Taça COSAFA em sub-20. A administração Trump critica líderes que considera ilegítimos no Sudão e que, segundo diz, governam só pela força.
0: A Vânia Varela contou as notícias às 6 da manhã, mais notícias até às 9. Olha a hora certa, 6 da manhã, 10 minutos, a quarta-feira já está a acontecer. Com tudo a informação na rádio.
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6: Viva, Isaías Afonso, bom dia. Bom dia também para si que já está pronto para mais uma jornada laboral nesta quarta-feira, 23 de setembro. Isaías, para hoje o Inamet aponta um dia marcado por instabilidade em 15 das 21 províncias do nosso país, embora em algumas localidades possamos registar chuva fraca. Há ainda a possibilidade de trovoada isolada em alguns municípios de 11 províncias. Começando pela região norte, a chuva fraca a moderada estará presente em alguns municípios do Ije, Malanje, Coanza Norte, Coanza Sul, Lunda Norte e Lunda Sul, com possibilidade de trovoada isolada. Em Cabinda e Colibengo, a previsão é de chuva fraca, enquanto que na capital do país, sem esquecer as províncias do Zaire e do Bengo, teremos períodos de céu parcialmente nublado. Não há previsão de chuva para estas províncias. Quanto à região central e leste, o Inamet espera chuva fraca a moderada no Bié, Uambo, Moxico e Moxico Leste, também com a possibilidade de ocorrência de trovoada. Em Benguela, a previsão é de chuva fraca. Quanto à zona sul, a Huila poderá ter chuva fraca a moderada, acompanhada de possibilidade de trovoada isolada, enquanto que o Cunene, Cubango e Quando apresentam um tempo semelhante. E Namibe, de forma excepcional, não apresenta chuva nesta quarta-feira, mas sim o céu parcialmente nublado. Quanto às temperaturas extremas previstas para algumas cidades do nosso país, em Luanda as temperaturas deverão variar entre os 21 e os 27 graus Celsius. O frio mais acentuado aparece no interior, 14 graus para o Lubango, 15 em Ondjiva e 16 graus Celsius em Moçambique. As máximas previstas para Mbanza Kongo e Ondjiva são de 33 e 32 graus Celsius, respectivamente. São as zonas mais quentes. Mas a seguir temos Caxito, Dundo e Kazombo com uma temperatura máxima de 31 graus Celsius. Para quem está pronto para sair cedo, vale a pena acompanhar as condições do tempo antes de iniciar a sua jornada, sobretudo nas zonas onde há previsão de chuva e trovoada. Porque a chuva, como sabemos, deixa o pavimento escorregadio, a redução da visibilidade e, quando ocorre justamente a trovoada, exige de nós mais atenção com as deslocações e atividades ao ar livre. Toda atenção é extremamente importante para evitar os transtornos. Evitar determinadas zonas, mesmo uma precipitação de curta duração, pode sim dificultar a circulação. E saia também de casa com o seu principal aliado, que é o guarda-chuva, para estar pronto para qualquer eventualidade. Bom, Isaías, por hoje é tudo. Passamos aqui a informação. Sabemos que ela é poder e pode ajudar a orientar o dia dos nossos ouvintes. Um abraço, continuação de bom dia e bom trabalho. Até à próxima.
5: Viva, estamos juntos, até à próxima. Ora, o mundo está de olhos postos na Assembleia Geral da ONU, nos debates, né? O mundo que vive um momento crítico. As Nações Unidas vivem um momento crítico nos dias de hoje. E o Presidente da República, João Lourenço, sublinhou que nenhuma arma é mais poderosa do que a democracia. E então é preciso haver ação, cooperação e solidariedade para resolvermos os problemas que existem no mundo. É preciso cooperação, ação e solidariedade acima de tudo. E disse bem o Presidente João Lourenço, nenhuma arma é mais poderosa do que a democracia. Então, retenha estes elementos, ação, cooperação e solidariedade para transformarmos este mundo em que vivemos. Não temos um outro mundo para viver, temos apenas este. Então precisamos de estar todos solidários e cooperantes nesta caminhada, nesta empreitada para um mundo melhor para todos vivermos. As informações a toda hora, no Manhã Informativa, 6:21. Chegamos à quarta-feira, já não falta muito para terminar o mês de setembro, e também não vai faltar muito para chegarmos ao ano novo, 2027, que está aí a chegar, com muitas tarefas e muitos desafios pela frente. É, ainda muito por se fazer até chegarmos a 2027. E não se esqueça nunca de uma grande divisa, que é o trabalho para transformarmos as nossas vidas.

0: Joaquim José Penha de Lemos é o Miss Arquim. Obrigado, Miss Arquim, por esta canção, que também é daquelas que não merece ser comentada. Daquelas que não merecem ser comentadas. Já são 6 da manhã, 26 minutos. É a notícia que vem do BIE. O caminho de ferro de Benguela continua a priorizar o transporte de passageiros e apoio aos pequenos e médios produtores locais ao longo do percurso Lobito-Luau. A iniciativa visa, acima de tudo, facilitar o escoamento da produção agrícola. Jonas Albino, no Cuito BIE.
1: Em declarações à Rádio Nacional de Angola, o presidente do Conselho de Administração do CFB, António Cabral, esclareceu a divisão de competências na linha férrea e explicou a margem de carga atribuída aos passageiros.
2: O CFB ficou com a responsabilidade do transporte de passageiros e dos pequenos volumes até 5 toneladas por passageiro. Isto para apoiar os pequenos empresários e os pequenos agricultores. Portanto, eles têm a janela, que é o CFB, onde eles podem escoar seus produtos e as suas pequenas mercadorias ao longo do corredor do Lobito, até 5 toneladas por passageiro.
1: António Cabral destacou também o papel do concessionário Lobito Atlantic Railway nas grandes mercadorias e revelou a expansão dos terminais com a construção de galpões para apoio ao escoamento da produção nacional.
2: E temos a LAR, Lobito Atlantic Railway, que transporta e tem essa responsabilidade do transporte das grandes mercadorias. Para aqueles empresários que têm capacidade financeira, então transportam pela LAR, que é o Lobito Atlantic Railway, responsável por transporte de grandes mercadorias.

0: indústria de construção, cimento, tanto temos empresários que e o combustível também e também os minerais que vêm para esse corredor através da Light Orbital Atlantic Railway. Na estação do Lobito temos o terminal de pequenos volumes já construído e pretendemos também, estamos aqui no Cui para indicação do lugar onde vamos fazer também o outro terminal dos pequenos volumes. Tanto isto, e vamos fazê-lo também nas outras estações onde verifica-se que há movimentação de carga de agricultores e comerciantes. É um projeto que vai ser difundido em todas as estações.
1: Relativamente ao material circulante, o PCA do CFB explicou o processo de manutenção e recondicionamento das carruagens, enfrentando contratempos burocráticos na importação de peças da África do Sul, embora a vertente financeira esteja cautelada.
0: Nós estamos a fazer a recuperação estruturada das carruagens, estamos a fazer a decapagem dos tejadilhos, estamos a fazer a pintura dos tejadilhos, os ar-condicionados, os pisos, mas tudo isso é feito por empresas locais. Estamos a potenciar também o empresariado nacional. Pensamos nós que num futuro próximo, tanto teremos carruagens recondicionadas em toda a extensão do caminho de ferro e também, porque dizer que nós temos um volume de 102 carruagens e dessas 102 carruagens iniciamos com 50 e as outras 50 também vamos fazer a recuperação com a compra também de mais 200 rodados para essas carruagens e pensamos nós que 50 carruagens é suficiente para podermos manter a mobilidade e confortável dos passageiros no corredor do Lobito.
1: Durante a entrevista à RNA, António Cabral lamentou ainda os danos causados por atos de vandalização no material circulante ao longo da via e garantiu que o plano de modernização poderá elevar a qualidade do serviço nos próximos anos. O líder do CFB deixou uma mensagem de confiança e apelo aos utentes do comboio dos caminhos de ferro de Benguela.
0: Nós verificamos realmente vandalização no material, a retirada de alguns itens e porque as carruagens utilizam material composto de cobre, bronze, então tudo isso tem sido retirado e então é um grande esforço para o CFB fazer a substituição que muitas das vezes já não é de forma, digamos, original, temos que refazê-lo ou a nível das oficinas ou através das oficinas do mercado existente, mas já estamos a emigrar. E a todos os passageiros, nós agradecemos por escolherem sempre a preferência de viajarem nos nossos serviços, mas que estejam descansados, que nós estamos a fazer tudo para melhorar o conforto, melhorar a mobilidade, tanto tudo isso, todos os serviços. Prometemos que em 2027 muita coisa será diferente.
1: Palavras de António Cabral, presidente do Conselho de Administração dos Caminhos de Ferro de Benguela, sobre os projetos de recuperação do parque de carruagens, expansão de terminais e perspectivas de melhoria na mobilidade dos cidadãos no corredor do Lobito. Rádio Nacional de Angola, Quinito José e Jonas Albino, aqui no Cuito.
2: Por aí passa o comboio do Caminho de Ferro de Benguela, do CFB, em direção ao Luau. Já 6:32. De baixo para cima, para a redação central de notícias Vânia Varela, vamos às matérias em edição e que vão ser a capa do jornal das 7 da manhã.
3: Olá Isaías, bom dia. Às 7 horas, todo o destaque para a 81ª sessão da Assembleia Geral das Nações Unidas. Nesta terça-feira discursou o Presidente da República e no seu discurso os vários pontos João Lourenço defendeu a urgência de uma reforma profunda do Conselho de Segurança da ONU, onde África, América Latina e a Ásia deverão estar representados na condição de membros permanentes com todos os poderes. João Lourenço disse ainda, Isaías, que o mundo vive numa anarquia em que o uso da força impera sobre a força da razão e da lei. Exceto também vamos dar nota de que a partir de hoje Luanda acolhe a 4ª edição do Fórum Lusófono da governança na internet. É um evento promovido pelo Instituto Nacional de Fomento da Sociedade de Informação. Angola e Moçambique assinaram acordos de cooperação nos domínios da migração e segurança pública. E sobre o registro eleitoral oficioso, o ministro da Administração do Território, Daniel Félix Neto, trabalha na província de Malanje, onde esteve a constatar este processo nos municípios de Cacuzo e Calandula. Naquela província, o processo decorre na normalidade e o número de cidadãos que estão a aderir aos BOAPs aumentou significativamente, muito por conta também da introdução dos brigadistas nas comunidades da província. Aí são essas algumas das matérias que vamos conferir com todo o detalhe, pontualmente às 7 horas. Em até já.
2: Até já, até às 7, até a hora de todas as notícias no jornal. Emmanuel Macron, o presidente francês, disse que vivemos num novo mundo bárbaro, em que se nota o retorno à lei da selva. É, são declarações de Emmanuel Macron, o presidente francês, e numa altura em que a agência Reuters, está nas notícias internacionais, fala de um índice de aprovação em queda de Donald Trump, o presidente norte-americano. Segundo a agência Reuters, o índice de aprovação de Donald Trump caiu para um mínimo histórico de 32%. É, por causa principalmente do aumento do custo de vida nos Estados Unidos da América e da guerra contra o Irão. Donald Trump, que de resto anunciou mudança de poder em Havana, Cuba, e prometeu o fim da guerra na Ucrânia para breve. É, as promessas de Donald Trump 2.0, sempre com promessas. Promessas, enfim. São factos que marcam toda a atualidade pelo mundo. Ora, daqui a pouco vamos a Malanje, onde se fala de um projeto de incentivo ao estudo da matemática, ou aprendizagem da matemática. É das notícias que chegam de Malanje. Olha a hora, 6:35. Já faz sol em Luanda, já faz sol, e a temperatura a subir agora para os 23 graus Celsius. Há previsão de dia ensolarado, dia quente, esta quarta-feira, em Luanda.

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0: toda hora, em Malanjo, um grupo de investigadores está a desenvolver um projeto para incentivar os estudantes a compreender e a copiarem, para compreender melhor a matemática, a ciência dos números. É um projeto que vem reforçar os métodos de ensino e que foi criado José Jamona em 2021.
1: A adesão à formação em matemática a todos os níveis continua rotulada como sendo um bicho de sete cabeças, mas um grupo de investigadores conseguiu um projeto para reforçar métodos atualizados de ensino. O projeto de 2021 já saiu da mesa e chama-se Educação Matemática, sua posição no currículo e atual prática docente. O engenheiro matemático Infeliz Coche comanda a equipa de investigadores e fala dos primeiros passos que já reuniram professores do primeiro ciclo de ensino na área da matemática aqui em Malanje.
2: Este é um projeto que começou a ser elaborado em 2021 e submetido na Fundação para a Ciência e Tecnologia, que é o FundCIT, no ano 2022. E também estão inseridos a este projeto quatro estudantes do quarto ano do curso de Educação Matemática e funcionários administrativos afetos à Faculdade de Medicina e ao Instituto de Tecnologia Agroalimentar da Universidade Rainha Gingambante. E nesta fase do projeto começamos com a formação de formadores, estes que são também professores do primeiro ciclo, professores de matemática, que então no futuro vão dar continuidade com esta formação aos demais professores da província de Malanje, isto nos municípios em que estes professores fazem parte.
1: A segunda fase inclui a elaboração de livros de apoio com anotações de eventuais lacunas nesta disciplina.
2: Será o lançamento dos livros de apoio ao professor do primeiro ciclo, que nesta fase estão a ser elaborados, e esta formação vem então para juntos com os professores vermos quais são as lacunas que apresentam os manuais de matemática do primeiro ciclo e com esta formação produzirmos o manual de apoio que visa então limar as lacunas que eventualmente têm sido encontrado pelos professores do primeiro ciclo.
1: Helena Batista é uma das professoras na formação e minimiza as visões negativas sobre a matemática.
3: Ela é tão linda, acho que uma mulher quando entende de matemática, a mulher por natureza já é bela. Quando entende de matemática, ou quando abraça as ciências exatas, ela se torna ainda mais bonita. Então o apelo é que não fujam da matemática, porque ela é transversal.
1: O Gabinete Provincial de Educação está a acompanhar a formação e a chefe do Departamento de Ciências e Tecnologias e Inovação de Embué Aires confirma a presença de 54 professores em todos os municípios de Malanje.
4: Do nosso lado está a ser bem recebido, na verdade. Estão a debater vários temas. Para nós é sempre uma grande valia, porquanto irão trabalhar com os estudantes da 7ª, 8ª e 9ª de todos os municípios. Estão aqui, temos um total de 54 professores aqui a receberem esta formação.
1: Matemática está no foco de um grupo de investigadores à procura de novas técnicas e suprir eventuais lacunas. Formação está a acontecer em Malanje. Lourenço Garcia, seja mora em Malanje, Rádio Nacional.
0: Muito bem, estudantes do Complexo Escolar do Ensino Especial do Ambo receberam novos meios de ensino e aprendizagem. Os responsáveis da instituição dão conta de que a entrega destes bens vai ajudar e muito no processo de aprendizagem. Francelino Pedro.
5: O Complexo Escolar do Ensino Especial do Ambo recebeu nesta terça-feira novos meios de ensino e aprendizagem, equipamentos de locomoção e kits de higiene pessoal, doados pela Viva Seguros e parceiros. Entre os bens entregues destacam-se computadores, quadros, cadeiras de rodas para crianças e adultos, kits de higiene e uma viatura Suzuki Jimny destinada a apoiar as necessidades da instituição. O presidente do Conselho de Administração da Viva Seguros, César Eusébio, explica que a iniciativa surgiu na sequência de uma visita à escola realizada a convite do governador do Ambo.
6: esta escola, de hoje em diante, já não perderá o som do governo para estar de pé.
5: Além dos equipamentos já entregues, a seguradora prevê apoiar a reabilitação e ampliação do complexo escolar do ensino especial, segundo César Eusébio.
6: Outras coisas virão, como a ampliação da escola, como o tema da merenda escolar, assumimos esse compromisso.
5: César Eusébio, presidente do Conselho de Administração da Viva Seguros. A entrega dos meios foi recebida com satisfação por alunos, professores e encarregados de educação. A professora Elisa Adelino destaca a importância dos computadores adaptados às necessidades específicas dos alunos.
7: Ajuda de que maneira? Porque vai dar para trabalhar com os alunos surdos, por exemplo. Eles não ouvem, mas conseguem manejar e vão poder desenvolver algumas habilidades.
5: Já Eduardo Chival, encarregado de educação, defende a aquisição de uma viatura de maior capacidade para assegurar o transporte dos alunos, muitos dos quais recorrem atualmente a motorizadas.
8: Esta empresa trabalha no sentido de um dia adquirir um transporte para podermos apoiar nossos filhos.
5: Na mensagem de agradecimento, a diretora do Complexo Escolar do Ensino Especial do Ambo, Mariana Alicerces, reafirmou o compromisso da instituição com a formação e inclusão dos alunos com necessidades educativas especiais.
9: Reafirmamos o nosso compromisso de continuar a trabalhar para que cada aluno tenha a oportunidade de aprender.
5: Por sua vez, o vice-governador do Ambo para o setor político, social e económico, Angelino Elavoco, destaca o compromisso da Viva Seguros em apoiar o ensino especial na província.
10: Esta doação da Viva Seguros vem definitivamente resolver um problema sério.
5: Angelino Elavoco afirmou ainda que o governo do Ambo pretende transformar a província numa referência no domínio do ensino especial e da inclusão, tendo já iniciado investimentos na expansão e melhoria das estruturas existentes.
10: Vamos trabalhando naturalmente, conjugando esforços.
5: Vice-governador do Ambo para o setor político, social e econômico, Angelino Elavoco. Rádio Nacional de Angola no Ambo, Esferim Inunda, Edson Bengue e Francelino Pedro.
0: Muito bem, escola do ensino especial no Ambo recebeu novos meios de ensino e aprendizagem. Luís, o programa de apoio à agricultura familiar já facilitou ou possibilitou o cultivo de mais de 60 hectares de terras. Este programa está a ser implementado no município do Bembe, sendo uma estratégia que visa contribuir para a sustentabilidade das famílias camponesas. Óscar Manuel.
11: 64 hectares de terras agrícolas já foram lavrados no município do Bembe, aqui na província do Is, no âmbito do Programa Local de Apoio à Agricultura Familiar PLAFO, da iniciativa do Governo Provincial. A informação foi prestada à RNA Is pelo administrador municipal do Bembe, Matondo André Macaia, que anunciou a previsão de preparação de mais perto de 40 hectares, elevando assim para cerca de 100 hectares a área abrangida pelo programa. Segundo o administrador municipal, os trabalhos de lavoura decorrem em várias aldeias, cujas comunidades beneficiam de inputs agrícolas e seminários de capacitação, numa estratégia que visa melhorar a produção e contribuir para a sustentabilidade das famílias camponesas.
12: Temos, sob orientação do Governo Provincial do IGE, o nosso programa de apoio à agricultura familiar, que é o PLAF, que tem estado a beneficiar bastante a nossa comunidade. Estamos a falar de 64 hectares já lavrados, com previsão de mais 40, totalizando aproximadamente 100 hectares. O número de famílias, acreditamos nós que vamos conseguir atingir um número satisfatório em função daquilo que foi planificado antes da realização deste mesmo processo.
11: A mandioca continua a ser uma das principais culturas produzidas no município, contudo, a administração municipal do Bembe pretende incentivar a diversificação agrícola, a produção da mandioca com outras culturas, com realce para a laranja. O administrador municipal considera que a diversificação poderá contribuir para melhorar a dieta das populações e, simultaneamente, criar excedentes destinados à comercialização.
12: Nós reconhecemos que o nosso município é o município que tem estado a apresentar a laranja como cultura principal, mas estamos a fazer com que sensibilizemos as pessoas no sentido, então, de fazermos alguma mudança, não sair da mandioca de uma forma definitiva, mas também fazermos alguma mistura no que tange a culturas, fazendo com que haja mandioqueira, haja laranjeiras e outros produtos que possam também facilitar a dieta da nossa população a nível do município. município e por onde também poderemos então vender estes produtos.
11: A juventude constitui igualmente uma das prioridades do Programa Local de Apoio à Agricultura Familiar PLAFO. Por esta razão, Matondo André Macaia entende que a organização dos jovens em cooperativas poderá contribuir para a criação de oportunidades de trabalho e geração de rendimentos. O responsável afirma que já são visíveis diferenças entre o período anterior à implementação do programa e a realidade atual das comunidades abrangidas.
12: Quanto à juventude, nós estamos a sensibilizar a mesma no sentido de que organizemos cooperativas agrícolas este ano para que no próximo ano agrícola que as mesmas cooperativas conseguem então satisfazer os anseios da juventude, garantindo trabalho ao jovem desde que estejam organizados em cooperativas, e nós o governo vamos apoiar desde a constituição das escolas de campo, assim como também lavoura das terras dessas cooperativas e outros pormenores então necessários para o desenvolvimento do mesmo processo.
11: Matondo André Macaia, administrador municipal do Bembo, onde 64 hectares de terras agrícolas já foram lavrados no âmbito do Programa Local de Apoio à Agricultura Familiar PLAFO, da iniciativa do Governo Provincial. RNA, com Dalton Isaac, António Malungo e Oscar Manuel Luiz.
0: Muito bem, agricultura familiar em marcha no Bembe, província do Is. Daqui a pouco a economia que comanda as nossas vidas no radar.
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0: Está na hora, Severino de Jesus, tudo é economia.
17: Pois bem, bom dia Isaías, o dever informativo chama e por isso marcamos presença para atualizarmos os números que comandam as nossas vidas nesta nossa terceira presença da semana. E hoje, quarta-feira, começamos com informações ligadas ao crédito bruto alocado ao setor real da economia angolana, que totalizou 2,1 bilhões de guanzas em agosto. De acordo com dados do Banco Central Angolano, o valor representa um aumento de 29,1%, ou seja, 472,3 mil milhões de guanzas em relação ao período correspondente do ano passado. O aumento foi impulsionado principalmente pelo desempenho das indústrias transformadoras, que registrou uma variação de 235,1 mil milhões de guanzas, ou seja, 32,7%. E o crédito concedido à economia ao abrigo de estímulo ao setor produtivo nacional ficou em 1,45 bilhões de guanzas no mesmo período. Este valor representa 69% do crédito total concedido a este setor, ou seja, pouco mais de 1 bilhão de guanzas e 15,4% da carteira de crédito bruto do sistema bancário, o equivalente a 1,41 bilhões de guanzas. Se comparado com o mesmo período correspondente, a assinalar um aumento de 138,2 mil milhões de guanzas, equivalente a 10,6%. Vale também destacar o aumento do financiamento de projetos dos subsetores da indústria transformadora, com 176,79 mil milhões de guanzas, ou seja, 25%, e da agricultura, produção animal, florestas e pescas, que registaram um aumento de 29,9%, o equivalente a 71,7 mil milhões de guanzas. Estes aumentos compensaram a contração de 110,3 mil milhões de guanzas, o equivalente a 30,6% observada no setor das indústrias extrativas. O Access Bank Angola promove hoje um encontro empresarial com a comunidade chinesa com investimentos na economia nacional. O encontro tem como objetivo discutir soluções e oportunidades de reforço da cooperação comercial e financeira entre os dois mercados. A instituição financeira de matriz nigeriana diz em nota que pretendem assim contribuir na identificação, definição e financiamento com realce para os destinados à economia real angolana. O evento conta com a participação da Associação Empresarial de Luanda e a Câmara de Comércio Angola-China. O Serviço Nacional da Contratação Pública e o IGAP promovem hoje uma sessão de apresentação e divulgação da circular conjunta sobre a necessidade de regulamentação das aquisições das empresas públicas e das empresas com domínio público excluídas do âmbito de aplicação da Lei dos Contratos Públicos. Com esta ação, pretende-se dar maior flexibilidade comercial às empresas públicas que estão fora da aplicação direta da Lei dos Contratos Públicos, sem permitir que essa flexibilidade se transforme em ausência de controlo. Aliás, a própria documentação técnica sobre a contratação pública angolana assinala que a exclusão dessas empresas procura conferir-lhes dinamismo, flexibilidade e eficiência, mas recomenda a exigência de instrumentos internos que regulem as aquisições. A circular conjunta estabelece como principais eixos o planeamento das compras, concorrência, transparência, economicidade, controle interno, prevenção de conflitos e de interesses e responsabilização dos gestores. E nos mercados das matérias-primas energéticas, os preços do petróleo voltaram a negociar em queda pelo quinto dia consecutivo e já está a valer menos de 100 dólares nos dois principais mercados internacionais. Os preços reagiram em queda depois de quase todo o dia a negociar em alta. Mas lá mesmo para o final da sessão, as coisas inverteram-se numa altura em que a Arábia Saudita já iniciou o processo de recuperação da capacidade de oleoduto leste-oeste que está encerrado desde que foi atacado com drones. O barril do petróleo do tipo Brent, negociado em Londres e que serve de referência às exportações angolanas, registrou perdas de 0,99% para os 99,35 dólares. Já o petróleo leve WTI comercializado em Nova Iorque registrava a maior perda do dia ao ceder-se 1,24% para os 94,59 dólares por barril. Os preços do petróleo seguem em queda depois que o Irão sinalizou esta terça-feira que a possível abertura do Estreito de Hormuz nos próximos 7 dias e se os Estados Unidos da América tomarem medidas iniciais para aliviar a pressão militar na região. A notícia foi avançada pela agência de notícias japonesa, que diz que a proposta já foi entregue a Washington através de mediadores. Os investidores globais preparam-se ainda para a cimeira entre Trump e o presidente da China, Xi Jinping, prevista para esta semana. Responsáveis dos dois países concluíram na segunda-feira o segundo dia de conversações em Nova Iorque, na tentativa de avançar nas negociações antes da visita de Xi Jinping aos Estados Unidos da América. Entretanto, o especialista em mercado de petróleo, Flávio Inocêncio, entende que apesar das incertezas que registram o preço do petróleo, a matéria-prima mais procurada do globo vai continuar a negociar-se nos níveis em que se encontram atualmente.
18: Uma razão principal para o declínio dos preços do petróleo, apesar deste conflito ter colocado em causa 1/3 da produção petrolífera mundial e também a do gás natural, mais os fertilizantes, foi essencialmente a manipulação. Aquilo que aconteceu foi: a China é o segundo maior consumidor de petróleo no mundo, o maior consumidor considerando as suas importações. Os Estados Unidos importam entre 7 a 8 milhões de barris dia. A China basicamente importa cerca de 12 milhões de barris dia. A China deixou de comprar bastante petróleo e isso fez com que a procura agregada por petróleo baixasse. Isso explica em parte porque que os preços não subiram tanto. Uma das estratégias que os americanos utilizaram para manipular o preço do petróleo foi também usar as suas reservas estratégicas, que é de recordar que todos os países desenvolvidos que fazem parte da Agência de Energia Internacional têm que obrigatoriamente ter reservas estratégicas, que basicamente cobrem de 3 a 6 meses de importação. Aquilo que os Estados Unidos fizeram foi utilizar essas reservas e venderam no mercado. Então isso fez com que o preço do petróleo não subisse tanto. Para além da manipulação óbvia que do mercado de futuros feito pela administração de Trump, muita gente considera isto crime já de mercado, porque os Estados Unidos que denunciavam que de acordo já de paz com o Irão praticamente todas as semanas, mas estamos a chegar ao outono europeu e também ao outono dos principais países consumidores, inclusive a China, América do Norte e também a Europa, e há um problema muito grande de escassez. Os Estados Unidos estão com as suas reservas estratégicas bastante reduzidas, à volta dos 200 milhões de barris, recordar que tipicamente essas reservas andam à volta dos 500 a 700 milhões de barris, o que significa que os americanos não têm reservas estratégicas para fazer face da subida dos preços. Em resumo, estamos perante uma tempestade perfeita. Trump não conseguiu fazer um acordo com o Irão e, na nossa opinião, vai ser quase impossível. O mais provável é haver uma espécie de paz armada antes ou depois das eleições dos Estados Unidos marcadas para novembro. Portanto, a tendência vai ser para um aumento.
17: Aqui a análise do especialista em mercado de petróleo, Flávio Inocêncio, e as incertezas que registram os preços do crudo nos mercados internacionais. Bem, Isaías, já não há tempo para mais, e por isso colocamos aqui o ponto final a este Radar Económico de quarta-feira, 23 de setembro, ano 2026. Bom dia, e amanhã estaremos de volta ao canal da Rádio que une o país. Até lá, bom dia, bom dia.
0: Até amanhã. Estamos juntos. Fala de economia, quem sabe de manhã informativa. Daqui a pouco, às notícias às 7.

0: Angola, bom dia. São 7 da manhã no país. 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
1: A República defende reforma profunda no Conselho de Segurança da ONU, onde África, América Latina e Ásia deverão estar representados na condição de membros permanentes. Especialistas nacionais e estrangeiros discutem em Luanda governança digital na era de avanços tecnológicos. Angola e Moçambique avançam com soluções para assegurar migração e segurança pública. António Guterres diz que condições para Estado palestiniano estão a desaparecer.
0: Manhã com sol aqui em Luanda, temperatura nos 23 graus Celsius. A Vânia Varela conta as notícias às 7 no jornal.
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1: Bom dia. O Presidente da República defendeu uma reforma profunda do Conselho de Segurança da ONU, onde África, América Latina e Ásia deverão estar representados na condição de membros permanentes. No seu discurso, na Assembleia Geral da ONU, João Lourenço afirmou que o mundo vive numa anarquia em que o uso da força impera sobre a força da razão e da lei. Para João Lourenço, nenhuma arma é mais poderosa que a diplomacia. A partir de Nova Iorque, os detalhes com a Sanifus.
3: O presidente João Lourenço reafirmou em Nova Iorque o papel central das Nações Unidas para promover a paz, o multilateralismo e o respeito pelo direito internacional. Durante a sua intervenção no debate geral da Assembleia Geral das Nações Unidas, o presidente João Lourenço disse que para Angola a ONU é a única instituição credível para agregar iniciativas conducentes à paz mundial.
4: A República de Angola reafirma o seu comprometimento com as Nações Unidas, convicta de que apenas ao nível desta instituição será possível salvaguardar essas conquistas das últimas décadas ao nível do respeito pelo direito internacional. Só no âmbito das Nações Unidas podemos evoluir na busca de soluções pacíficas para os conflitos que assolam o mundo, dentro de um quadro em que o multilateralismo funcione como o mecanismo agregador de ideias, de vontades e de iniciativas conducentes à paz mundial. Nós, os líderes políticos e governantes de hoje, seremos avaliados no futuro pela nossa capacidade de substituir a confrontação pelo diálogo, a competição predatória pela cooperação, a exclusão pela solidariedade e a força das armas pela força do direito. Só assim construiremos uma ordem internacional mais justa, pacífica e inclusiva, capaz de garantir o progresso e o bem-estar da humanidade sem deixar ninguém para trás.
3: João Lourenço defendeu a diplomacia como a arma mais poderosa para salvar a humanidade e promover a paz e que a ONU deve ser dotada dos meios mais adequados para cumprir o seu papel.
4: Nenhuma arma é mais poderosa que a diplomacia, porquanto as outras são apenas utilizadas para destruir as vidas, as infraestruturas, os sonhos e projetos de vida, enquanto que a diplomacia é a única arma que existe para unir, reparar, construir e salvar vidas de povos, nações e da própria humanidade. Por esta razão, a Organização das Nações Unidas deve se dotar das ferramentas e dos meios adequados para cumprir o lema desta 81ª sessão da sua Assembleia Geral, que consiste em restaurar a confiança, gerir a transformação e capacitá-la para se tornar numa organização que produz resultados para todos.
3: O presidente criticou os líderes mundiais, muitos deles membros do Conselho de Segurança, que fomentam guerras pela África, Ásia, Europa e o Médio Oriente, e defendeu uma reflexão profunda a nível das Nações Unidas.
4: O balanço das guerras é desastroso, a julgar pelas consequências que derivam do estrangulamento da liberdade de circulação marítima pelos estreitos de Hormuz e de Bab al-Mandeb, situação que criou um sério risco de disrupção das cadeias de abastecimento logístico em geral, alimentar e energético em particular, cujos efeitos para os países mais vulneráveis são devastadores. Vivemos hoje num ambiente de anarquia mundial, em que o uso da força impera sobre a força da razão e da lei, em flagrante oposição às normas que regem as relações internacionais. Em face disso, há toda a necessidade de fazer uma profunda reflexão em sede das Nações Unidas, a única instituição do planeta com legitimidade e que alberga todas as nações do mundo para se encontrarem as melhores soluções para o alcance da paz global. Nosso apelo vai no sentido de atuarmos com sabedoria e coragem para restaurar o papel central das Nações Unidas na sua responsabilidade e papel insubstituível de manutenção da paz mundial.
3: João Lourenço defendeu uma nova ordem mundial mais justa e democrática, fora do quadro da Segunda Guerra Mundial, para incluir no Conselho de Segurança os países africanos, da América Latina e também da Ásia.
4: Se torna cada vez mais premente e urgente que se proceda a uma reforma profunda do Conselho de Segurança das Nações Unidas, na qual a África, a América Latina e a Ásia deverão estar adequadamente representados na condição de membros permanentes com todos os poderes e direitos inerentes. Neste contexto, a República de Angola reafirma o seu pleno apoio à posição comum africana consagrada no Consenso de Ezulwini e na Declaração de Sirte. A voz dos africanos deve ser escutada em todas as circunstâncias, em todos os momentos, nos processos de tomada de decisões estratégicas sobre as questões da paz, da segurança mundial, do financiamento ao desenvolvimento, assim como das questões climáticas e da governação mundial da inteligência artificial.
3: João Lourenço reafirmou nas Nações Unidas o compromisso de Angola com a paz e defendeu as soluções africanas para os problemas africanos.
4: Continuamos disponíveis para dedicar a nossa atenção e contribuição à resolução dos conflitos que persistem no continente. Apelamos à implementação efetiva da Resolução 2719 do Conselho de Segurança, que deve assegurar o financiamento previsível, adequado e sustentável das operações de apoio à paz lideradas pela União Africana e autorizadas pelo Conselho de Segurança das Nações Unidas, pois investir na capacidade africana de prevenir e resolver conflitos é investir também na paz e segurança internacionais.
3: Presidente João Lourenço, discursando esta terça-feira em Nova Iorque, na abertura do debate geral da 81ª Assembleia Geral das Nações Unidas. A partir de Nova Iorque, para a Rádio Nacional de Angola, Sani Fushi. Bom dia.
1: E o secretário-geral da ONU, António Guterres, alertou nesta terça-feira que as condições para se estabelecer um Estado palestiniano independente, democrático, viável e soberano estão a ser sistematicamente apagadas. Daniel Marques.
5: Durante uma reunião de alto nível sobre a solução de dois Estados, Guterres defendeu a sua criação com base nas fronteiras anteriores a 1967, em linha com o direito internacional, as resoluções pertinentes do Conselho de Segurança e os acordos anteriores. Guterres lembrou que há um ano vários países reconheceram o Estado da Palestina e afirmou que a solução de dois Estados constitui o único caminho credível para a paz e a segurança duradouras para palestinianos e israelitas. No entanto, alertou que as condições para a criação deste Estado estão a deteriorar-se nos territórios palestinianos ocupados. Guterres citou, em particular, a expansão dos assentamentos israelitas na Cisjordânia, incluindo Jerusalém Oriental, que, segundo afirmou, está a acelerar quase uma década depois da aprovação da Resolução 2334 do Conselho de Segurança. O secretário-geral da ONU também denunciou a proliferação de postos avançados de colonos e o aumento da violência destes contra os palestinianos, bem como demolições, despejos, deslocamentos, confiscos de terras e alterações ao status quo dos locais sagrados.
1: Secretário-Geral da ONU, António Guterres, alerta que as condições para estabelecer um Estado palestiniano independente e soberano estão a desaparecer. 7:11, um acordo de cooperação nos domínios da migração e segurança pública foi assinado entre Angola e Moçambique. Por Angola, assinou o protocolo o ministro do Interior, Manuel Homem, e por Moçambique, rubricou o seu homólogo, Paulo Cachina. O acordo foi assinado em Maputo, de onde nos chega a informação com o enviado da Rádio Nacional de Angola, Lopes Canhina.
6: Simplificar e modernizar os procedimentos migratórios e tornar o serviço de atendimento célere, eficiente, humanizado e livre de entraves burocráticos estão entre os ganhos do Acordo de Cooperação Migratória e Segurança Pública rubricados esta terça-feira em Maputo, entre Angola e Moçambique. Ao assinar um instrumento jurídico que estabelece as bases e os princípios da cooperação na segurança e o controle de fronteiras, imigração ilegal e o tráfico de seres humanos, em nome de Angola, o ministro do Interior, Manuel Homem, ressaltou o desafio comum de contrapor a evolução que se assiste na criminalidade transnacional e no contrabando, que exigem resposta firme, coesa, célere e inteligente.
7: São inequivocamente instrumentos que fortalecem as relações e mantêm abertas as vias para uma mais ampla e profícua cooperação entre os dois países no âmbito das nossas atribuições específicas. Em face do que procede, reiteramos a nossa total disponibilidade em continuar a trabalhar para o fortalecimento da cooperação nos diferentes domínios da nossa competência específica.
6: Para o ministro do Interior de Moçambique, Paulo Cachina, o acordo assinado entre os dois governos no domínio da cooperação estabelece as bases para facilitar a mobilidade humana, promover a circulação fluida e segura e fortalece os laços culturais e comerciais.
8: Ao assinarmos este importante instrumento, respondemos diretamente aos anseios dos nossos povos e estabelecemos as bases para facilitar a mobilidade humana, promovendo uma circulação mais fluida, segura e digna para os cidadãos de ambos os países, fortalecendo os laços comerciais, culturais e académicos que nos unem.
6: Ministro do Interior de Moçambique, Paulo Cachina. No quadro da visita que efetua Maputo, o ministro do Interior de Angola, Manuel Homem, para além de ter mantido o encontro com a primeira-ministra moçambicana, Maria Alevi, realizou nesta terça-feira visitas à fábrica de produção de bilhetes de identidade e passaportes, bem como à Academia de Ciências Policiais. Maputo, Moçambique. A reportagem é da Rádio Nacional de Angola, com Lopes Canhina.
1: Angola e Moçambique reforçam a cooperação no domínio da migração e segurança pública. Especialistas angolanos e estrangeiros discutem a partir de hoje, aqui em Luanda, a governança digital na lusofonia. De acordo com o diretor-geral do Infosi, André Pedro, o evento vai colocar em destaque os principais desafios, oportunidades e responsabilidades relacionadas com o presente e o futuro da internet no espaço da lusofonia.
9: Vamos nos reunir para debatermos soluções adequadas à realidade de cada país e aqui então haver uma troca de conhecimento e, fundamentalmente, traçar objetivos conjuntos para termos uma lusofonia mais conectada e mais inclusiva para os nossos concidadãos de cada país. Aquilo que nós pretendemos é que haja aqui uma ajuda mútua para desenvolver as tecnologias em cada um dos países, de acordo com a experiência de cada um. Naturalmente, Portugal e Brasil estão na dianteira, Angola não fica distante disto e apoiar então os países mais fragilizados em termos de tecnologias. Há ainda alguns países da lusofonia que não têm soberania digital, a gestão dos domínios de topo de cada país. O objetivo então é aqui encontrarmos mecanismos de apoio mútuo, se calhar até a construção de fundos de apoio ao desenvolvimento de cada nação, de cada país que faz parte da lusofonia, relativamente à questão do uso, da massificação da internet. Não muito longe disso, as principais tecnologias emergentes do mundo, estamos aqui também a discutir inteligência artificial, no sentido de nós começarmos a desenvolver iniciativas de inteligência artificial autóctones de cada país, no sentido de adaptá-los àquilo que é a nossa real necessidade.
1: A cibersegurança, inteligência artificial e troca de experiências também vão marcar este evento.
9: Vamos debater as tecnologias emergentes no mundo, como é a inteligência artificial, a proteção de dados é sempre um dado extremamente importante, a cibersegurança também está lá no rol daquilo que serão discussões e a troca de experiência entre países para começarmos a encontrar denominadores comuns para mantermos em tal lusofonia inviolável com aquilo que são os crimes informáticos, ataques cibernéticos que têm vindo a acontecer. Vamos ver a possibilidade de existirem fundos de apoio para os países que têm menos recursos financeiros e tecnológicos, então irmos apoiando mutuamente para que efetivamente os países da lusofonia possam estar em pé de igualdade com os ingleses, os francófonos, sem que então o português fique para trás na presença na internet.
1: André Pedro, diretor-geral do Infos, e especialistas angolanos e estrangeiros discutem a partir de hoje aqui em Luanda a governança digital na lusofonia. Um dos pontos mais fraturantes das negociações do caderno reivindicativo entre o governo e o Simprof está ligado à promoção da categoria dos agentes. Tratam-se de professores e pessoal administrativo que ficaram de fora no processo de 2024, ano em que mais de 130 mil agentes do Ministério da Educação viram melhoradas e alteradas as suas categorias. Por conta disso, o secretário de Estado para o Trabalho e Segurança Social, Pedro Filipe, avançou que em janeiro deste ano, o governo e o Simprof acordaram incluir mais de 50 mil agentes da educação em duas fases, com a primeira a ficar fechada já neste mês de setembro.
10: Importante aqui lembrar que em 2024 mais de 132 mil agentes, estamos aqui a falar de professores, funcionários administrativos do Ministério da Educação, viram as suas categorias melhoradas e alteradas por força de um concurso público, de um processo extraordinário que abrangeu este setor. Por causa disso, na negociação mantida em janeiro, nós acordamos com o Simprof que iríamos incluir 53.755 agentes neste novo pacote para promoção de categorias, quer por via do acesso, quer por via do reingresso. O Simprof concordou conosco e nós havíamos estabelecido que este processo de inclusão dos agentes devesse ocorrer em duas fases. A primeira fase, que estaria a ser concretizada agora em setembro do corrente ano, e a segunda fase, que deveria ser concretizada no primeiro trimestre de 2027.
1: Ainda de acordo com o secretário de Estado, Pedro Filipe, o governo está em condições de, em outubro próximo, no processo de promoção, avançar com o processo de promoção de categorias que vai abranger 27 mil agentes do Ministério da Educação.
10: Agora em outubro, os 27 mil agentes da educação deverão ver as suas categorias alteradas conforme o cronograma que foi aprovado e conforme os termos de referência que foi publicado. Portanto, não está aqui em causa qualquer recuo em relação a este top, não obstante vozes defenderem o contrário, mas nós somos uma instituição séria, comprometida com o direito e comprometida com o bem-estar dos nossos cidadãos.
11: E os candidatos que ficam de fora do concurso, que respostas têm?
10: Como qualquer concurso, são apurados com base em critérios objetivos e é importante fazer aqui esse esclarecimento. Foram abrangidos essencialmente os que foram admitidos em 2017 e 2018, que deverão entrar agora em outubro, e os de 2019 e 2020 deverão entrar ao longo do primeiro trimestre do próximo ano. Porque são estes que reuniam as condições, são estes que reuniam os requisitos e, logicamente, no próximo ano, deveremos, conforme tem sido prática, abrir um outro concurso público com base nas condições financeiras disponíveis, com base nas condições administrativas que forem criadas, para podermos abranger aqueles que, neste processo, não tiveram condições de ser apurados e de serem selecionados.
1: Pedro Filipe sublinhou também que o governo atendeu a reclamação do SIMPROF de reforço orçamental às escolas públicas, sobretudo primárias, para garantir autonomia na resolução de questões correntes, e isto está refletido no atual Orçamento Geral do Estado.
10: E é também aqui a reivindicação referente à necessidade de atribuirmos um reforço orçamental e garantirmos autonomia às escolas para que pudessem responder com mais celeridade, com mais eficácia às questões do dia a dia. O governo, neste orçamento de 2026, previu uma verba de 150 mil milhões de kwanzas, essencialmente virada para as escolas primárias, para que elas possam gerir os seus orçamentos, resolver os problemas candentes que algumas dessas escolas têm, e aquilo que é a nossa avaliação, o processo tem decorrido com normalidade. Temos estado aqui a testemunhar uma melhoria considerável das condições dessas escolas. Logicamente que ainda temos desafio, nós não vamos resolver todos os problemas de uma só vez.
1: O secretário de Estado, Pedro Filipe, assegurou ainda que no âmbito das negociações com o SIMPROF e demais centrais sindicais, o governo acolheu a solicitação do processamento do subsídio de férias em folhas separadas do salário para uma tributação mais favorável.
10: Muito debatido, não apenas pelo SIMPROF, mas pelas centrais sindicais de uma forma geral, a solicitação para que o processamento do subsídio de férias fosse feito em folhas separadas. Muito por causa daquilo que era a aspiração legítima por parte dos representantes desses funcionários para que fossem tributados de forma mais favorável. O governo atendeu a esta solicitação no código que foi agora aprovado de tributação do imposto sobre o rendimento das pessoas singulares. Não só acautelou a possibilidade de tributar o subsídio de férias e o salário em separado, como acabou por reduzir a carga tributária que incide sobre estes valores.
1: Secretário de Estado do Trabalho e Segurança Social, Pedro Filipe, e o ponto de implementação do caderno reivindicativo que o SIMPROF apresentou ao governo. 7 horas e 22 minutos, está concluído este Jornal das 7. Presidente João Lourenço defende reforma profunda no Conselho de Segurança da ONU, onde África, América Latina e Ásia deverão estar representados na condição de membros permanentes. Especialistas nacionais e estrangeiros discutem em Luanda governança digital em era de avanços tecnológicos.

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1: Agora já, 7:30, as informações sobre o processo de registro eleitoral oficioso e prova de vida rumo às eleições em 2027.

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0: forças políticas das mais interessadas em contar com o maior número de eleitores em 2027 também se têm desdobrado na mobilização dos seus militantes, mas não só. O MPLA, por exemplo, garante que tem feito chegar a mensagem sobre a importância do registro eleitoral a todos os angolanos, não importa a filiação partidária.
1: Estamos num processo de mobilização, sensibilização dos nossos militantes, simpatizantes e amigos do partido e dos cidadãos em forma geral para se registarem no sentido de se habilitarem para as eleições que decorrerão no próximo ano. Quem não se registar não estará nos cadernos eleitorais. Os números estão a crescer todas as semanas e há um monitoramento nacional através do grupo de apoio que está à frente deste processo a nível do partido, mas também falando com os cidadãos que não são militantes do partido, mas no sentido de cumprirem com esse dever.
0: Secretário-Geral do MPLA, Paulo Pombolo. Na província do Zaire, a Igreja Tocuista tem usado o púlpito para sensibilizar os seus fiéis a participarem do registro eleitoral, de acordo com o Dialungana Ambrósio.
2: Este é um direito para todo cidadão. Primeiro, estamos a incentivar os nossos membros. Bom, sobre a sensibilização, eu penso que hoje, domingos, temos um programa no fim do culto, realmente incentivar os membros para que, em conjunto, consiga chegar realmente até os BUAPs, para que realmente consiga alistar-se e fazer a revisão daquilo que é necessário para que consiga passar nas eleições.
0: A Igreja Tocuista incentiva cidadãos em idade eleitoral a efetuarem o registro eleitoral. Na Lunda Norte, os cidadãos confirmam presença nos BUAP para a prova de vida e garantem que o processo é simples e rápido.
3: Vim atualizar o bilhete. Tive um pouco de atraso porque estava na mão. Hoje já fez. Vamos mobilizar os camaradas para poderem vir atualizar. Porque você é angolano e teve atualizado.
4: Chama Lemba Valória. Viemos atualizar o cartão. Estou a ver que estão fazendo muito rápido. É por isso que gostei mesmo do vosso trabalho. Foi feliz para me receber. Estou a sair também com alegria. Não demorar, é rápido.
0: São cidadãos como os que acabamos de ouvir que fazem crescer o número de eleitores registados. Uma satisfação para a diretora municipal dos registros e modernização administrativa do Xitato, Assassa Manhonga Palanca.
5: Quando se fez a abertura, o movimento estava fraco, mas nesses últimos dias está sendo mesmo muito bom. Estão a aderir. Por dia registamos 50, 100, 120, 150. Nós esses dias estamos a fazer trabalho de campo, que é primeiro ir nos bairros, fazer a sensibilização da população que é para aderirem aqui, para fazerem a sua prova de vida e quando vem aqui já vem informado.
0: Exemplo dos cidadãos do Xitato que faz aumentar o número de potenciais eleitores. Os BUAP estão abertos de segunda a sábado. 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

0: Todos contamos, vamos rumo às eleições em 2027, já 7 da manhã, 38 minutos agora. 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
2: Olá, olá, bom dia, caros contribuintes e ouvintes da Rádio Nacional de Angola. Está no ar mais uma edição do seu Guia Fiscal na Rádio, o AGT Explica. Estamos de volta para mais um momento de informação e esclarecimento sobre matérias fiscais e aduaneiras, numa iniciativa de responsabilidade da Administração Geral Tributária. E, no programa de hoje, vamos falar sobre as Olimpíadas Tributárias, um concurso que pretende promover e reforçar o conhecimento dos cidadãos, sobretudo dos jovens, sobre matérias fiscais e aduaneiras. Fique conosco, porque já a seguir vamos saber mais sobre esta iniciativa e a sua importância.
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2: As Olimpíadas Tributárias visam reforçar a educação e a cidadania fiscal, contribuindo para a formação de cidadãos mais conscientes e comprometidos com o desenvolvimento econômico e social de Angola. Quem pode participar e quais são os critérios? Estas e outras questões serão respondidas pela diretora do 8º Serviço Regional Tributário, Ana Almeida. É a terceira edição das Olimpíadas Tributárias e estão abertas a todos os cidadãos, estudantes e não estudantes, durante um período de tempo estabelecido.
4: Através de uma competição saudável e educativa, os participantes poderão aprofundar os seus conhecimentos sobre matérias fiscais e aduaneiras e compreender melhor os direitos e deveres dos contribuintes, contribuindo para a formação de cidadãos mais conscientes e participativos no desenvolvimento económico e social do país. As candidaturas devem decorrer de 10 de setembro a 9 de outubro de 2026 e são feitas exclusivamente por via eletrônica. As diferentes fases das Olimpíadas Tributárias decorrerão até 19 de dezembro de 2026.
2: Como é feita a candidatura e quem pode participar destas Olimpíadas?
4: Podem participar cidadãos angolanos e estrangeiros com residência legal em Angola, com idades entre 10 e 45 anos, desde que preencham os requisitos definidos para a edição. A participação é aberta a estudantes e não estudantes. A participação é simples. Os interessados devem apresentar a candidatura exclusivamente por via eletrônica através da plataforma concursoagil.minfin.gov.au. A matéria do concurso pode ser consultada no portal da AGT.
2: Existem 4 categorias de participação e cada uma é definida pela idade do candidato.
4: Categoria 1, dos 10 aos 13 anos. Categoria 2, dos 14 aos 16 anos. Categoria 3, dos 17 aos 20 anos. Categoria 4, dos 21 aos 45 anos.
2: De acordo com o regulamento das Olimpíadas Tributárias, a competição é realizada em várias fases eliminatórias.
4: Primeira eliminatória. Prova escrita online em formato de escolha múltipla. Serão admitidos até 250 candidatos por categoria. Segunda eliminatória. Prova escrita online em formato de escolha múltipla. Serão admitidos até 30 candidatos por categoria. Primeiro teste oral, realizado perante uma comissão de júri, serão admitidos até 5 candidaturas por categoria. Segundo o teste oral, realizado perante uma comissão de júri, serão admitidos até 5 candidaturas por categoria. Na fase do teste oral, a comissão de júri procederá à seleção de 3 candidatos vencedores por categoria.
2: Aos cidadãos que gostam de desafios e que querem testar os seus conhecimentos, fica a mensagem.
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2: E hoje, a nossa avaliação da qualidade no atendimento chega às repartições fiscais do AMBO e do NAMIB. Como é que os utentes avaliam o atendimento prestado pelos funcionários? É o que fomos saber junto de quem procura diariamente estes serviços.
7: Ana da Costa. Olha, o atendimento é ótimo, né? É excelente, mas eu acho que algumas vezes chega a ser um pouco constrangedor por conta do sistema, né? Quando o sistema está meio lento, isso atrasa o processo. Se não, o atendimento é ótimo. O pessoal aqui atende bem e são super simpáticos. E eu tenho gostado até o momento, não há reclamações.
8: Eu sou a Aidan Tiamba. Em relação ao atendimento na repartição fiscal do Tomba, tenho a dizer que tem sido melhor nos últimos tempos. Já foi, não do meu tipo, mas atualmente o atendimento tem sido melhorado. Penso que é devido à comunicação entre as duas partes, ou seja, nós, os contribuintes, e a repartição fiscal. Por isso nós damos nota positiva ao atendimento atualmente.
9: Joaquim Tifunga. Eu creio que, de uma maneira geral, tem sido um atendimento bom e a boa altura, porque, de certo modo, tem dado resposta, pelo menos pelos serviços que eu solicito, em tempo útil.
2: E é desta forma que chegamos ao fim de mais uma edição do AGT Explica. Como sempre, foi um prazer estar consigo e levar até si informação útil e esclarecedora sobre a atividade da Administração Geral Tributária. Obrigado pela sua companhia e até a próxima edição.
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0: A AGT, a Administração Geral Tributária, explica sempre às quartas-feiras no Manhã Informativa. Já são 7:48. Há mais factos noticiosos daqui a pouco na revista da imprensa.
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0: Está lá, na Redação Central de Notícias, Daniel Marques, revistado em imprensa generalista.
11: Muito bem, Isaías, começamos com o Jornal de Angola, que destaca... Presidente João Lourenço, na tribuna das Nações Unidas, é urgente uma reforma profunda no Conselho de Segurança da ONU. Ainda no Jornal de Angola pode ler-se encontro na sede do Mirex, parceria com os Estados Unidos da América no domínio migratório, analisada em Luanda. Nova reunião hoje, educação sempre cumpriu acordos assumidos com o Simprof. E também pode-se ler no Jornal de Angola, memorando de entendimento, cooperação com a China, reforçada no ensino superior. Fórum Internacional, embaixadores exaltam dimensão diplomática de Agostinho Neto. Agora, olhando para o jornal O País, destaca... A IPEX registra 383 projetos avaliados em 14,6 mil milhões de dólares entre 2022 e 2025. Ainda no jornal O País é destaque, presidente João Lourenço, na 81ª sessão da Assembleia Geral da ONU, a voz dos africanos deve ser escutada em todas as circunstâncias. É destaque também no jornal O País, a cidadania, mais de 2,5 milhões de cidadãos já atualizaram dados do registro eleitoral oficioso. Prevenção, PGR, avança na cooperação regional contra crimes ambientais. O Jornal da Economia e Finanças destaca... Crédito à indústria transformadora atinge 955,8 mil milhões de kwanzas. Metas de desenvolvimento sustentável. BDA assume compromisso para financiar setores estratégicos da economia angolana. Expo Ambo prevê movimentar 3,5 mil milhões de kwanzas em volume de negócios. Vamos agora olhar para a revista da imprensa internacional, que começa com o Expresso das Ilhas, em Cabo Verde, destacando presidenciais 2026, Tribunal Constitucional admite 5 candidaturas às presidenciais e rejeita outras 5. Trabalhos na central de Palmarejo podem afetar abastecimento de água em Santiago. Em Moçambique, o jornal O País destaca, Moçambique e Angola cooperam no combate à criminalidade. Moçambique partilha experiência sobre a paz nas Nações Unidas. Em Portugal, o jornal de notícias destaca, disparam notificações para expulsar estrangeiros de Portugal. Montenegro destaca magnífico momento das relações bilaterais com os Estados Unidos da América. Na Inglaterra, o The Guardian titula: enorme El Niño deve causar 450 mil mortes nos próximos 6 meses. Em Espanha, o El País destaca movimentos de africanos subsaharianos em direção a Marrocos. Alimentam o alerta para um novo aumento massivo em Ceuta. Marrocos vai às urnas. Em meio à crise migratória, sobre a ameaça de abstenção recorde. Em França, o Le Monde escreve: na Assembleia Geral da ONU, Donald Trump finge hesitar sobre o Irão entre acordo e destruição. No Brasil, o Globo destaca: interferência externa, crime organizado e democracia, os recados de Lula da Silva na ONU. Nos Estados Unidos da América, o The New York Times destaca: na ONU, Trump apresenta uma visão de vencedor, leva tudo sobre o poder dos Estados Unidos da América. Estados Unidos da América e China equilibram riscos e rivalidade de inteligência artificial. Isaías, está assim o País e o Mundo na revista de imprensa nacional e internacional.
0: Em Portugal, há números alarmantes. As autoridades falam de mais de 1.600.000 estrangeiros residentes. É o que Portugal tem nos dias de hoje. 1.600.000 estrangeiros residentes em todo o território de Portugal. Ora, 7:54 minutos, a qualquer momento o desporto, com a Rádio 5.
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0: Alexandre Diniz, bom dia. Os sub-20 jogam esta manhã na COSAF. Angola sob o relevado com a obrigação de ganhar o Lesoto e esperar que seja o melhor segundo classificado entre os três grupos. Ou seja, Diniz, a derrota diante da África do Sul comprometeu a passagem da nossa seleção a fase seguinte da prova e ao CAN.
14: Exatamente, Isaías Afonso, bom dia. Comprometeu a sua passagem às meias finais da COSAF, que decorre em Maputo, Moçambique, e a consequente qualificação ao CAN do próximo ano no Gana. Ora, o jogo Angola-Lesoto está marcado para as 11 horas, tempo de Angola, com relato na Rádio 5.
0: Ok, Diniz, as palancas negras deixam hoje Marrocos para seguir rumo ao Cairo, onde defrontam o Egito na sexta-feira.
14: Correto, o grupo arruma as malas e deve seguir hoje mesmo para a cidade do Cairo, onde defronta o Egito esta sexta-feira às 17 horas, a tempo de Angola. Vai ser a estreia da corrida ao CAN do próximo ano. Gibele e Mabululu, atletas do Iliad Benguela, já se encontram no Reino de Marrocos com o grupo às ordens de UCC. Isaías, bom dia.
0: Viva, bom dia, valeu. Bom dia, valeu e até já. Daqui a pouco regressam às notícias às 8, já só faltam 4 minutos para as 8 da manhã e depois um olhar à Assembleia Geral da ONU, a 81ª sessão que está a acontecer, vai até segunda-feira, com as intervenções dos estadistas e as reuniões bilaterais e o debate geral na Assembleia Geral da ONU. O Presidente da República já discursou no primeiro dia dos discursos e sublinhou a necessidade de que temos todos de trabalhar pela paz no mundo. Afinal, nenhuma arma é mais poderosa do que a democracia. Foi o que disse o presidente João Lourenço na alta tribuna política da ONU, onde defendeu também a reforma no Conselho de Segurança da ONU e o fim dos conflitos internacionais. A reportagem é para ouvir depois das 8 com a Sani Fuxa, a partir de Nova Iorque, nos Estados Unidos da América.
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0: Angola, bom dia. Já são 8 horas no país, tempo notícias na Rádio Nacional. Agora 8 das notícias no jornal.
1: Mais de 6 milhões de crianças em idade escolar vão beneficiar do Programa Nacional de Alimentação Escolar ainda este ano. Angola volta a apelar o fim do embargo contra Cuba. China diz que o seu sistema político e direito ao desenvolvimento são linhas vermelhas que os Estados Unidos não devem desafiar.
0: Amanhã, com a temperatura a subir em Luanda, agora nos 23 graus Celsius, a Vânia Varela conta as notícias às 8 da manhã.
1: Mais de 6 milhões de crianças em idade escolar vão beneficiar do Programa de Alimentação Escolar, uma ação do Executivo angolano que se estende a todas as escolas do ensino primário e pré-escolar do país. A informação foi avançada pelo Secretário de Estado para Ensino Primário e Pré-Escolar, Pacheco Francisco, que esclarece também a distribuição de mais de 20 milhões de livros nas escolas. Martinho Xing.
2: Mais de 48 milhões de manuais escolares do ensino primário, secundário e pré-escolar vão ser distribuídos até finais de novembro deste ano para fazer face ao ano letivo 2026-2027. Até agora, os livros distribuídos rondam os 24 milhões e a ideia do Ministério da Educação é fazer com que nenhuma criança em idade escolar fique sem nenhum manual. O secretário de Estado para o Ensino Primário e Pré-Escolar, Pacheco Francisco, garante que todo um trabalho está a ser desenvolvido com o objetivo de ver todos os manuais completamente entregues.
3: Tudo indica que provavelmente até novembro deste ano estaremos em condições de podermos então dizer que concluímos com a distribuição dos manuais escolares.
2: O Programa de Alimentação Escolar promove a produção local e a sua implementação é para mais de 6 milhões de crianças em todas as localidades do país, de acordo com Pacheco Francisco.
3: A alimentação escolar também prevê fortalecer a agricultura familiar e, acima de tudo, o que nós queremos é haver a participação dos pais encarregados de educação para melhor acompanhar a distribuição desta alimentação para os seus filhos.
2: Secretário de Estado para o Ensino Primário e Pré-Escolar Pacheco Francisco e os programas de distribuição de livros e da alimentação escolar em Angola.
1: Até final de novembro deste ano serão distribuídos nas escolas 48 milhões de manuais escolares. E um dos pontos mais fraturantes das negociações do caderno reivindicativo entre o governo e o Simprof está ligado à promoção na categoria dos agentes. Tratam-se de professores e pessoal administrativo que ficaram de fora no processo de 2024, ano em que mais de 130 mil agentes do Ministério da Educação viram melhoradas e alteradas as suas categorias. O secretário de Estado para o Trabalho e Segurança Social, Pedro Filipe, avançou que em janeiro deste ano o governo e o Simprof acordaram incluir mais de 50 mil agentes da educação em duas fases, com a primeira ficar fechada já neste mês de setembro.
4: É importante aqui lembrar que em 2024, mais de 132 mil agentes, estamos aqui a falar de professores, funcionários administrativos do Ministério da Educação, viram as suas categorias melhoradas e alteradas por força de um concurso público, de um processo extraordinário que abrangeu este setor. Por causa disso, na negociação mantida em janeiro, nós acordamos com o Simprof que iríamos incluir 53.755 agentes neste novo pacote para promoção de categorias, quer por via do acesso, quer por via do reingresso. O Simprof concordou conosco e nós havíamos estabelecido que este processo de inclusão dos agentes devesse ocorrer em duas fases. A primeira fase, que estaria a ser concretizada agora em setembro do corrente ano, e a segunda fase, que deveria ser concretizada no primeiro trimestre de 2027.
1: O secretário de Estado do Trabalho e Segurança Social assegurou que o governo está em condições de, em outubro próximo, avançar com o processo de promoção de categoria que deverá abranger 27 mil agentes do Ministério da Educação. Pedro Filipe sublinhou também que o governo atendeu, dentre outras reclamações do Simprof, o reforço orçamental para as escolas públicas, sobretudo primárias, para garantir autonomia na resolução de questões correntes, e isto está refletido no Orçamento Geral do Estado.
4: É também aqui a reivindicação referente à necessidade de atribuirmos um reforço orçamental e garantirmos autonomia às escolas para que pudessem responder com mais celeridade, com mais eficácia às questões do dia a dia. O governo, neste orçamento de 2026, previu uma verba de 150 mil milhões de kwanzas, essencialmente virada para as escolas primárias, para que elas possam gerir os seus orçamentos, resolver os problemas candentes que algumas dessas escolas têm, e aquilo que é a nossa avaliação, o processo tem decorrido com normalidade. Temos estado aqui a testemunhar uma melhoria considerável das condições dessas escolas. Logicamente que ainda temos desafio, nós não vamos resolver todos os problemas de uma só vez.
1: Secretário de Estado do Trabalho e Segurança Social, Pedro Filipe, o ponto de implementação do caderno reivindicativo que o Simprof apresentou ao governo angolano. 8:06, Angola voltou a apelar o fim do embargo contra Cuba. O pedido veio na voz do Presidente da República durante o seu discurso na Assembleia Geral da ONU nesta terça-feira. Para João Lourenço, Cuba não é um Estado terrorista que constitui ameaça a outros países, e a situação que o país vive atualmente é desumana e injusta.
5: Preocupa-nos a forma injusta e reveladora de uma grande insensibilidade humana o modo como Cuba tem vindo a ser tratada ao longo de décadas, vítima de um embargo que se prolonga e agrava as condições de vida do povo cubano. Cuba não é um Estado terrorista, não produz nem possui armamento nuclear, armas químicas ou bacteriológicas que possam constituir uma ameaça iminente ou real para a segurança nacional de outros países, nem mesmo de países vizinhos. Antes, pelo contrário, Cuba contribuiu para a queda do regime racista e segregacionista do apartheid da África do Sul, regime condenado de forma ampla e unânime pela comunidade internacional, tendo como consequência disso sido uma das signatárias dos acordos quadripartidos de Nova York de 22 de dezembro de 1988, sendo o embargo o principal responsável pela situação calamitosa em que Cuba e os cubanos se encontram, e por ser desumano, injusto e atentar contra todos os princípios e normas do direito internacional, apelamos mais uma vez ao fim do embargo contra Cuba.
1: João Lourenço manifestou também preocupação com o envolvimento direto de alguns membros permanentes do Conselho de Segurança da ONU em conflitos na Europa e no Golfo Pérsico. Para o Presidente da República, este cenário constitui um mau exemplo para o resto do mundo.
5: Assistimos hoje ao envolvimento direto de alguns membros permanentes do Conselho de Segurança das Nações Unidas nos conflitos mais sangrentos e destruidores da atualidade na Europa e no Golfo Pérsico, o que constitui motivo de preocupação e um mau exemplo para o resto do mundo. Esses países prestaram um grande serviço quando livraram a humanidade dos horrores do nazismo, do fascismo e do Holocausto, devendo por isso preservar esse capital e legado de libertadores. No momento em que muito se defende a boa governação dos países, também na governança do mundo se clama por uma nova ordem mundial mais democrática e justa, que não se baseia apenas no poder do restrito clube dos vencedores de uma guerra que teve lugar já há 8 décadas. De lá para cá, o mundo conhece uma nova realidade Emergiram novos países que na altura eram colónias e que hoje são economias fortes, com importantes avanços na ciência e tecnologia. Por isso, se torna cada vez mais premente e urgente que se proceda a uma reforma profunda do Conselho de Segurança das Nações Unidas, na qual a África, a América Latina e a Ásia deverão estar adequadamente representados na condição de membros permanentes com todos os poderes e direitos inerentes.
1: Presidente da República João Lourenço, quando falava nesta terça-feira durante o seu discurso na Assembleia Geral das Nações Unidas. O embaixador chinês nos Estados Unidos, Xie Feng, afirmou hoje que Taiwan, o sistema político chinês e o direito ao desenvolvimento do país asiático são linhas vermelhas que Washington não deve desafiar. Num artigo publicado no Diário do Povo, órgão oficial do Partido Comunista Chinês, Xie defendeu que a visita de Estado do presidente chinês Xi Jinping aos Estados Unidos, prevista para hoje até sexta-feira, deve servir para avançar na relação de estabilidade estratégica construtiva acordada pelos dois líderes em Pequim em maio passado. O diplomata chinês afirmou que esta fórmula não é apenas retórica, mas um apelo para que os dois países atuem na mesma direção, e defendeu que devem ampliar a lista de cooperação e reduzir a lista de problemas em vários domínios. Mais de 6 milhões de alunos do ensino primário vão beneficiar do programa de alimentação escolar ainda este ano. Angola volta a apelar o fim do embargo contra Cuba. China diz que o seu sistema político e direito ao desenvolvimento são linhas vermelhas que os Estados Unidos da América não devem desafiar.
0: A Vânia Varela contou as notícias às 8 da manhã.

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2: Ah, faça-se luz no meu espírito. Luz! Calem-se as frases loucas desta renúncia impossível. Eu, todos, nunca me negarei. Nunca coincidirei com nada. Não me deitarei nunca debaixo dos comboios. Não fui eu quem falou da salvação do mundo à custa da minha existência, da transformação do valor negativo em zero por meio do castigo ao inocente, em super suicídio, novidade histórica. 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O meu lugar está marcado no campo da luta para a conquista da vida perdida. Eu sou, existo. As minhas mãos colocaram pedras nos alicerces do mundo. Tenho direito ao meu pedaço de pão. Sou um valor positivo da humanidade e não abdico, nunca abdicarei. Seguirei com os homens livres o meu caminho para a liberdade e para a vida. Perdoem-me os 5 minutos de loucura que vivi.
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0: É para recordar o Augusto Chacalhado e os jovens do Brenda. 8 da manhã, 27 minutos. Está na ordem do dia a Assembleia Geral da ONU, o debate geral na 81ª sessão. Já sabe que o Presidente da República discursou na alta tribuna política da ONU no primeiro dia. Sani Fuxo está em Nova Iorque e traz os momentos essenciais da intervenção do Presidente da República na Assembleia Geral da ONU. Sani.
1: O presidente João Lourenço reafirmou em Nova Iorque o papel central das Nações Unidas para promover a paz, o multilateralismo e o respeito pelo direito internacional. Durante a sua intervenção no debate geral da Assembleia Geral das Nações Unidas, o presidente João Lourenço disse que para Angola a ONU é a única instituição credível para agregar iniciativas conducentes à paz mundial.
2: A República de Angola reafirma o seu comprometimento com as Nações Unidas, convicta de que apenas ao nível desta instituição será possível salvaguardar essas conquistas das últimas décadas ao nível do respeito pelo direito internacional. Só no âmbito das Nações Unidas podemos evoluir na busca de soluções pacíficas para os conflitos que assolam o mundo, dentro de um quadro em que o multilateralismo funcione como o mecanismo agregador de ideias, de vontades e de iniciativas conducentes à paz mundial. Nós, os líderes políticos e governantes de hoje, seremos avaliados no futuro pela nossa capacidade de substituir a confrontação pelo diálogo, a competição predatória pela cooperação, a exclusão pela solidariedade e a força das armas pela força do direito. Só assim construiremos uma ordem internacional mais justa, pacífica e inclusiva, capaz de garantir o progresso e o bem-estar da humanidade sem deixar ninguém para trás.
1: João Lourenço defendeu a diplomacia como a arma mais

0: poderosa para salvar a humanidade e promover a paz e que a ONU deve ser dotada dos meios mais adequados para cumprir o seu papel.
1: Nenhuma arma é mais poderosa que a diplomacia, porquanto as outras são apenas utilizadas para destruir as vidas, as infraestruturas, os sonhos e projetos de vida, enquanto que a diplomacia é a única arma que existe para unir, reparar, construir e salvar vidas de povos, nações e da própria humanidade. Por esta razão, a Organização das Nações Unidas deve se dotar das ferramentas e dos meios adequados para cumprir o lema desta 81ª sessão da sua Assembleia Geral, que consiste em restaurar a confiança, gerir a transformação e capacitá-la para se tornar numa organização que produz resultados para todos.
0: O presidente criticou os líderes mundiais, muitos deles membros do Conselho de Segurança, que fomentam guerras pela África, Ásia, Europa e o Médio Oriente, e defendeu uma reflexão profunda a nível das Nações Unidas.
1: O balanço das guerras é desastroso, a julgar pelas consequências que derivam do estrangulamento da liberdade de circulação marítima pelos estreitos de Hormuz e de Bab al-Mandeb, situação que criou um sério risco de disrupção das cadeias de abastecimento logístico em geral, alimentar e energético em particular, cujos efeitos para os países mais vulneráveis são devastadores. Vivemos hoje num ambiente de anarquia mundial, em que o uso da força impera sobre a força da razão e da lei, em flagrante oposição às normas que regem as relações internacionais. Em face disso, há toda a necessidade de se fazer uma profunda reflexão em sede das Nações Unidas, a única instituição do planeta com legitimidade e que alberga todas as nações do mundo, para se encontrarem as melhores soluções para o alcance da paz global. Nosso apelo vai no sentido de atuarmos com sabedoria e coragem para restaurar o papel central das Nações Unidas na sua responsabilidade e papel insubstituível de manutenção da paz mundial.
0: João Lourenço defendeu uma nova ordem mundial mais justa e democrática, fora do quadro da Segunda Guerra Mundial, para incluir no Conselho de Segurança os países africanos, da América Latina e também da Ásia.
1: Se torna cada vez mais premente e urgente que se proceda a uma reforma profunda do Conselho de Segurança das Nações Unidas, na qual a África, a América Latina e a Ásia deverão estar adequadamente representados na condição de membros permanentes com todos os poderes e direitos inerentes. Neste contexto, a República de Angola reafirma o seu pleno apoio à posição comum africana consagrada no Consenso de Zuluíni e na Declaração de Sirte. A voz dos africanos deve ser escutada em todas as circunstâncias, em todos os momentos, nos processos de tomada de decisões estratégicas sobre as questões da paz, da segurança mundial, do financiamento ao desenvolvimento, assim como das questões climáticas e da governação mundial da inteligência artificial.
0: O presidente João Lourenço disse que a arquitetura financeira global deve estar orientada para o bem-estar da humanidade e defendeu apoios para o desenvolvimento e acesso ao financiamento em condições mais favoráveis.
1: A paz e o desenvolvimento são indissociáveis, o que nos obriga a pensar nas estratégias que podem ajudar a acelerar a implementação da Agenda 2030. As decisões importantes tomadas no âmbito do Pacto para o Futuro e do Compromisso de Sevilha podem ajudar a impulsionar os programas de desenvolvimento em África. Porém, para alcançarmos resultados concretos neste domínio, é fundamental que se garanta o financiamento acessível, o alívio da dívida, a transferência de tecnologias a capacitação e uma maior participação das instituições financeiras internacionais. Os países africanos gastam muito mais recursos com os valores exorbitantes do serviço da dívida do que o que conseguem investir nos programas de saúde, educação e construção de infraestruturas. Esta situação limita, obviamente, o investimento produtivo, aprofunda as desigualdades e as assimetrias económicas e ameaça a estabilidade económica e social. Em face disso, impõe-se necessariamente a correção destas distorções, pelo que reforço o apelo à reforma imediata da arquitetura financeira internacional para torná-la mais justa, equitativa, democrática e orientada para o progresso e o bem-estar da humanidade.
0: O presidente voltou a reivindicar o financiamento climático em condições acessíveis para enfrentar os efeitos da seca, bem como a exploração de oportunidades geradas pela inteligência artificial, que deve estar sujeita a uma governação inclusiva.
1: Estes desafios são em si mesmo complexos e agravam-se ainda mais em consequência das alterações climáticas que têm uma dura incidência em África, com as secas severas e prolongadas, inundações, desertificação, insegurança alimentar e deslocações populacionais. Este quadro ilustra bem a necessidade de se estabelecer um financiamento climático previsível, acessível e adicional, sem que isto agrave ainda mais a dívida dos países em desenvolvimento. Nos dias de hoje, os povos e as nações encontram-se perante uma oportunidade de dar um salto qualitativo nas suas condições gerais de vida, com recurso a mecanismos justos de apoio ao desenvolvimento e às ferramentas que a inteligência artificial proporciona para melhorar a educação, a saúde, a agricultura, os serviços públicos, a investigação científica e a produtividade económica. Neste âmbito, considero que o Pacto Digital Global abre novas perspectivas de cooperação para reduzir o fosso digital, expandir as infraestruturas públicas digitais, promover a formação e a inovação, fortalecer a cibersegurança e construir uma governação da inteligência artificial mais inclusiva, segura e centrada no ser humano. Para esse efeito, penso que se impõe a necessidade de se reforçar a cooperação Norte-Sul, a Sul-Sul e a Triangular para tornar a revolução digital num instrumento de inclusão, soberania e desenvolvimento e não numa fonte de dependência e desigualdade.
0: João Lourenço reafirmou nas Nações Unidas o compromisso de Angola com a paz e soluções africanas para os problemas africanos.
1: Continuamos disponíveis para dedicar a nossa atenção e contribuição à resolução dos conflitos que persistem no continente. Apelamos à implementação efetiva da Resolução 2719 do Conselho de Segurança, que deve assegurar o financiamento previsível, adequado e sustentável das operações de apoio à paz lideradas pela União Africana e autorizadas pelo Conselho de Segurança das Nações Unidas, pois investir na capacidade africana de prevenir e resolver conflitos é investir também na paz e segurança internacionais.
0: O presidente reafirmou nas Nações Unidas o compromisso de Angola com a paz e soluções africanas para os problemas africanos.
1: Continuamos disponíveis para dedicar a nossa atenção e contribuição à resolução dos conflitos que persistem no continente. O nosso paradigma de iniciativas voltadas para a construção da paz assenta na busca de soluções realistas e sustentáveis dentro do princípio de soluções africanas para os conflitos em África. Apelamos à implementação efetiva da Resolução 2719 do Conselho de Segurança, que deve assegurar o financiamento previsível, adequado e sustentável das operações de apoio à paz lideradas pela União Africana e autorizadas pelo Conselho de Segurança das Nações Unidas, pois investir na capacidade africana de prevenir e resolver conflitos é investir também na paz e segurança internacionais.
0: João Lourenço reiterou a sua disponibilidade para continuar a contribuir para resolver os conflitos em África pela via do diálogo.
1: Inserem-se nesta categoria de contribuições pela paz várias iniciativas levadas a cabo em África, de que destaco a 21ª Conferência Extraordinária da União Africana sobre o reforço dos mecanismos de prevenção e resolução de conflitos em África, realizada recentemente em Luanda, que abriu uma perspectiva séria e segura de resolução dos problemas que afetam a paz e a estabilidade no continente africano. Merece igualmente atenção particular a realização no mês de julho deste ano em Luanda, em parceria com a Aliança das Civilizações das Nações Unidas, da terceira edição da iniciativa do Apelo à Paz ao fim das guerras e pelo respeito do direito internacional. Neste mesmo contexto, Angola acolherá no próximo mês de outubro o Fórum Pan-Africano para a Cultura da Paz e Não-Violência Bienal de Luanda. O nosso empenho nos assuntos que dizem respeito à paz, à resolução dos conflitos pela via do diálogo, ao respeito pelas normas que regem as relações internacionais e pela defesa do direito internacional, é levado a sério pelo meu país, que não regateia esforços para aproximar partes em conflito e criar consensos em África.
0: O presidente destacou que em 50 anos de adesão às Nações Unidas, a consolidação da paz e a reconciliação em Angola são um facto e por isso mesmo no próximo mês vai inaugurar o monumento em memória das vítimas de todos os conflitos políticos ocorridos em Angola.
1: A consolidação da paz e da reconciliação nacional são hoje um facto, como tem vindo a ser evidenciado com gestos concretos, dentre os quais a realização de cerimónias de condecorações aos principais líderes políticos da luta de libertação nacional e a membros representantes de todas as franjas da sociedade civil no quadro dos 50 anos da independência nacional. Ainda neste quadro, será inaugurado no próximo mês de outubro em Luanda o monumento em memória a todas as vítimas dos conflitos políticos ocorridos em Angola, desde a proclamação da independência nacional até ao alcance da paz em abril de 2002.
0: Presidente João Lourenço, esta terça-feira, quando discursava na 81ª Assembleia Geral das Nações Unidas, durante a sua intervenção, o presidente João Lourenço criticou igualmente o embargo a Cuba e condenou o terrorismo em todas as suas formas de violência. A partir de Nova Iorque, para a Rádio Nacional de Angola, recebam os cumprimentos da Sani Fushi.
2: Muito bem, e o essencial da intervenção do Presidente da República na mais alta tribuna política mundial, na sede da ONU em Nova Iorque. Já 8:43.
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0: 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E que seja elevado a património imaterial e cultural pela Unesco. Será já em novembro, será já em novembro. É o Edi Tussa, ok. Obrigado, Edi. 8h52, falta ouvir as notícias da África.
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0: Bom dia.
2: Ora, bom dia, Isaías Afonso. Bom dia, ouvintes do Manhã Informativa. Intensificam-se os preparativos para as eleições legislativas, autárquicas e regional de 27 de setembro em São Tomé e Príncipe, escrutínio dos quais vão contar e vão estar presentes missões de observação de diversas entidades, nomeadamente da CPLP, da SEAC, do G7+, e também da União Europeia. Em conferência de imprensa, esta terça-feira em São Tomé, por ocasião do destacamento para o terreno de 16 observadores de curto prazo para reforçar as três equipas já presentes desde 11 de setembro, Margarida Ramos Alves, chefe adjunta da missão, disse que ao todo 50 observadores europeus vão assistir ao processo eleitoral de domingo em todo o país. Cabo Verde começou a colocar próteses da anca em doentes com fraturas, numa medida que pretende reforçar a capacidade de resposta do sistema de saúde e reduzir as evacuações médicas para Portugal. As próteses totais da anca deverão chegar nas próximas semanas, enquanto o país prepara também o alargamento deste tipo de cirurgia ao joelho. Já chegou a Cabo Verde a primeira remessa de próteses parciais da anca, destinadas a doentes com fraturas. Segundo o Ministro da Saúde, Lúcio Fernandes, uma destas próteses já foi colocada e nas próximas semanas deverão chegar as próteses totais destinadas a doentes com desgastes da articulação. A fechar, a Bélgica e o Ruanda anunciaram na terça-feira o restabelecimento das relações diplomáticas interrompidas em 2025, de acordo com um comunicado conjunto publicado à margem da Assembleia Geral das Nações Unidas. Os dois países decidiram em conjunto, neste dia 22 de setembro, restabelecer as relações diplomáticas. Para o efeito, as respectivas embaixadas bilaterais serão reabertas em breve, escreveram os Ministérios dos Negócios Estrangeiros da Bélgica e do Ruanda na nota. E assim concluímos então a mais uma presença do África.com. Isaías Afonso e ouvintes do Manhã Informativa, bom dia e até a próxima.
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0: Missão cumprida por hoje. Ao longo do dia há informação atualizada. A informação atualizada.
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0: O Alexandre chegou aí às pressas. Quase a hora do fecho do programa Manhã Informativa. Vamos lá, Alexandre Diniz. Estás de volta, bom dia. Diniz Renditeca estará ausente no jogo Angola-Egito.
4: Exatamente, Isaías Afonso, o atacante do Rayo Vallecano de Espanha, foi dispensado dos trabalhos da seleção devido a um problema físico acusado nas sessões realizadas em Casablanca, Marrocos. Apesar da redução do grupo de 28 para 27 atletas, Cissé poderá contar no ataque. Aliás, tem mesmo os préstimos destes jogadores que passamos aqui a citar: Mabululu, Zini, Zito Luvumbo, Gibele e Miro.
0: A propósito, já é conhecido o árbitro para este jogo?
4: Já sim, trata-se do queniano Peter Mawero Kamako, de 44 anos de idade, quadro FIFA desde 2017. O Mawero concilia o desporto de alto rendimento com o meio académico, possui um doutoramento em matemática pura e leciona na Universidade Jomo Kenyatta.
0: Do futebol para o handball, Dinis Vesvaldo Eduardo tem um reforço de peso na equipa masculina de handball do Petro de Luanda.
4: Exatamente, trata-se de Romé Ebo, Para já, a integração do Central, ex-primeiro de agosto, constitui a principal novidade no plantel sénior masculino de handball do Petro de Luanda, tal como disseste, Isaías, para a nova época desportiva, cuja abertura acontece hoje com a disputa das meias-finais da Supertaça Francisco de Almeida, a partir das 16 horas, no complexo da Cidadela. Com um vínculo assinado de uma temporada, o treinador dos Petrolíferos, Vivaldo Eduardo, pretende lançar o reforço diante do Interclube vice-campeão nacional, no encontro que serve também para avaliar as opções do conjunto tricolor para a nova época.
0: Diniz, agora a fechar o basquetebol em Moçambique, o Machacano do Angolano Emé apurou-se para a final do Nacional masculino de basquetebol local.
4: É verdade, Isaías Afonso. Alberto Bumba, Emé, de nacionalidade angolana, tal como já tínhamos dito também ontem, a orientar o Machacano, aliás, um dos jogos que viste, e bem o disseste, a equipa que tem também os préstimos dos angolanos Wilson Ambrosio e Carlos Cabral, a equipa regressa à grande final 14 anos depois. Os também denominados tricolores de Moçambique afastaram nas meias finais o Ferroviário de Maputo com vitória de 73-68 após prolongamento 62-62 no terceiro jogo dos playoffs das meias finais. O posto angolano Wilson Ambrosio voltou a ser destaque ao terminar o jogo com 14 pontos, 9 ressaltos e 2 assistências. Carlos Cabral deixou a quadra sem pontuar ao sair lesionado ainda no primeiro período. Ora, a final, a melhor de 5 jogos, começa amanhã, quinta-feira, frente ao Ferroviário da Beira. O Machacano procura recuperar o troféu que ergueu pela última vez em 2010. Isaías, bom dia.
0: Viva, bom dia. Agora podes sair e fechar a porta para eu dizer que... Bom, estamos juntos, Diniz. Para eu dizer que está cumprida agora mesmo a missão do Manhã Informativa nesta quarta-feira. Amanhã regressamos. Não se esqueça de criar notícias de hora a hora ao longo do dia e estamos sempre, sempre juntos.
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6: São 9 horas em Angola.
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6: Edith Jurema Gameiro Alves, Vítor Gameiro Alves, Serafim Gameiro Alves, Arnaldo Gameiro Alves e Mário Gameiro Alves participam do falecimento de seu pai António de Almeida Alves Sobrinho, ocorrido esta segunda-feira em Luanda por doença. O seu funeral será realizado sexta-feira às 10 horas no cemitério do Benfica. É com profunda dor e consternação que Marília Francisco Soares comunica a todos os familiares, amigos, colegas e conhecidos o falecimento do seu pai, António Ferreira de Araújo Soares, carinhosamente conhecido por Toni Faceira, ocorrido dia 20 de setembro na Alemanha por doença. O seu funeral realiza-se em data a anunciar. Marlous Derzuan, esposa, Paulina Chitonho, Isaura Celestino Chitonho, Malau Chitonho e Nilza Chitonho, Laurinda Chitonho, Rosalina Chitonho, comunicam o falecimento de Leonel Paulo Nencanda Valentim Chitonho, também conhecido por Guinho, ocorrido dia 18 em Portugal. O seu funeral realiza-se em Lisboa, na sexta-feira, dia 25, na localidade de Canide. O óbito decorre na sua residência, Rua da Dona Dulce de Aragão, 6D, em Portugal. Julieta Santos comunica que o funeral de sua irmã Helena realiza-se amanhã às 10 horas no cemitério da Mulemba, 14. Pede-se a quem encontrar uma pasta preta contendo vários documentos passados em nome de Jorge Fortunato Sebastião, favor de entrar em contacto através do número 929-310806. A Associação Nacional de Biólogos convoca a Assembleia Geral da Ordem dos Biólogos de Angola para uma reunião no dia 25 de setembro, às 14 horas, a ter lugar no Auditório Cavango, no Instituto Superior Politécnico Alvorecer da Juventude, sito na Rua 45 da urbanização Nova Vida, em Luanda. O Departamento de Investigação de Ilícitos Penais pede a comparência do Sr. Faustino Moisés, de 54 anos de idade, filho de Moisés Bundi e de Shawa Kuyange, natural do Bocoyo, província de Benguela, para que se faça presente no Departamento de Ilícitos Penais de Luanda, no município do Sekele, Rua 2, Bloco 9, para prestar declaração à volta dos factos reportados no processo crime. 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
6: Rádio Nacional de Angola, 9 horas 3 minutos.
8: 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Raia o sol continuamente e o povo pensa que há contentamento. Mas não nos surge a lua destroçada, a renovar-se sempre mutilada? 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Não bora lenha para recolher os molhos, é preciso que a maldade os não desfaça. Sujeito-me a vestir as velhas peles e olho à volta, atento ao que se passa. Eu sei que há luz e sombra, nuvens e chuva, mas chegará a minha voz aos vossos pés como aos da onça o grito da capota. Guarda a cigarra o seu canto perante a voz dos tambores.
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1: São agora no país 9:08. 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Caro Rádio 20, acompanha a seguir o programa A Casa da Rádio.
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Bom dia, estimado Rádio 20, seja bem-vindo. Está a começar agora mais uma edição do programa A Casa da Rádio. Edição referente a 23 de setembro de 2026. Cumprimento os seus amigos com alegria. Nós queremos trazer este cumprimento para si com um abraço especial desta casa que é toda sua. É. Cumprimento mesmo com alegria, porque muitas vezes uma simples saudação alegre, espontânea, conquista.

que tudo tem solução. Viver é enfrentar um problema atrás do outro, você já sabe, isso não é novidade.

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E olá, Semedo, Impactos 4, neste tema musical ingrato. A Rádio Nacional de Angola traz sempre o melhor da música para si, nesta manhã. Assim que só agora nos sintonizou, queremos agradecer imensamente o carinho da sua preferência. Esperamos que você nos tenha como escolha até bem próximo do final desta edição, ou até o final desta edição da Casa da Rádio. Bom dia, assim que já está em campo à procura do pão para a sua família, que você o faça com justiça, com carinho, mas sobretudo com verdade, para garantir que tenhamos uma sociedade mais justa, uma sociedade desenvolvida, com valores morais acima da média. Então nós continuamos consigo aqui na Casa da Rádio, apenas a começar, e já lhe demos as boas-vindas desta equipa. Já sabe também que vamos até bem pertinho das 12 horas. Quanto aos assuntos para abordar no dia de hoje, são vários. Hoje, e como sempre, daqui a pouco vamos ter a turma dos mais pequenos com o Rádio Pio, mas para além disso vamos trazer também, como sempre, o tema do dia, e hoje vamos falar sobre o sedentarismo. É verdade, com o avanço da tecnologia e as novas formas de se relacionar, o sedentarismo tem sido um dos principais problemas da modernidade. A vida muitas vezes é tão corrida e não há tempo sequer para, ou pelo menos não reservamos, não é? Às vezes há o tal tempo, mas também faz-se mal as contas do dia e não fica um tempinho para tratar da saúde, para fazer um pequeno exercício, para realizar atividades que possam mexer a nossa mente.

as notícias que fazem manchete pelas rádios do país. O Grupo Rádio Nacional de Angola traz sempre as manchetes, os assuntos que vão marcando alguns pontos do país, e hoje não será diferente. Mas para além disso, como sempre, vamos ter boa música, você vai poder contar boa música, palavra amiga, e esperamos ser a sua melhor escolha nesta manhã.

0: Bom dia, amigos deste lindo país que se chama Angola. Para esta edição de quarta-feira, a nossa equipa preparou conselhos, boa música e, claro, muita diversão.
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0: já chegamos para juntos fazermos a festa dos cambas aqui na Rádio Nacional de Angola. Saibam que hoje é mais um dia de aulas para nós crianças e para os adultos mais um dia de trabalho. Esta equipa amiga deseja a todos uma ótima semana e esperamos que consigam fazer tudo o que planejaram. A brincar com vocês está o tio Rui Assunção, que assina pela realização, coordenação e produção deste encontro. A garantir a técnica estão os nossos amigos Delfim Soares e Ernesto Gime. Está ainda a nossa amiga Eliana da Conceição. E a conduzir este barco maravilhoso está a vossa querida camba Celestina Ramalhoso.
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0: Queridos amigos, lavar bem as mãos é uma atitude simples, mas muito importante para a nossa saúde. Devemos lavá-las antes de comer e depois de usar o quarto de banho, bem como depois de brincar ou tocar em objetos sujos. Assim, ajudamos a evitar a transmissão de muitas doenças. O calendário sem bico e sem asas assinala hoje, 23 de setembro de 2026. Amigos, como é de costume nas quartas-feiras, é dia de conhecermos e desvendarmos as curiosidades sobre um bichinho na nossa rubrica O Mundo Animal. Logo, é mais um motivo para continuarem ligados a este espaço. Daqui a pouco voltamos com mais novidades, mas agora vamos ouvir boa música na nossa saudação musical e já voltamos.

0: música que acabamos de ouvir nesta rádio que une o país, a Rádio Nacional de Angola. Para quem sintonizou agora o seu rádio, saiba que está em companhia do Rádio Pio, o espaço que é o melhor amigo de todas as crianças de Angola. Bem, como prometido e devido, chegou o momento de aprendermos mais sobre um animal. E hoje vamos falar do hipopótamo, com a nossa amiga Eliana da Conceição. A vossa atenção!
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3: Bom dia, malta da alegria. Já está no ar a rubrica O Mundo Animal. Hoje, na nossa viagem pelo mundo dos animais, vamos conhecer melhor um animal muito grande, forte e que gosta bastante de água. Sabem qual é? Bem, amigos, é o hipopótamo! O hipopótamo é um mamífero que vive principalmente em África e passa grande parte do dia dentro ou perto da água. O seu nome significa cavalo do rio. Apesar do nome, o hipopótamo não é parente próximo do cavalo. Os seus parentes vivos mais próximos são os cetáceos, como as baleias e os golfinhos. Queridos amigos, o hipopótamo possui um corpo grande e pesado, pernas curtas e uma cabeça enorme e uma boca muito larga. A sua pele é quase sem pelos e precisa de estar protegida, principalmente porque passa muito tempo exposto ao sol. Sabiam que os hipopótamos conseguem ficar vários minutos debaixo d'água? Exatamente! Eles conseguem fechar as narinas e os ouvidos quando mergulham e podem caminhar pelo fundo dos rios e lagos. Apesar do seu tamanho, os hipopótamos são excelentes nadadores. Durante o dia, costumam permanecer na água para se refrescar e proteger a pele do calor. Quando chega a noite, saem da água para procurar alimento. Mas o que será que eles comem? Bem, amigos, os hipopótamos são herbívoros, ou seja, alimentam-se principalmente de plantas. A sua alimentação é composta sobretudo por ervas e outras plantas. Outra curiosidade é que, apesar de terem dentes grandes e uma boca enorme, os hipopótamos não usam esses dentes para comer carne. Os seus grandes caninos e incisivos servem principalmente para defesa e disputas entre eles. Os hipopótamos também vivem em grupos, geralmente formados por vários indivíduos, e passam bastante tempo dentro d'água. Quando nascem os filhotes do hipopótamo, já conseguem nadar e acompanham as suas mães. A mãe protege e cuida do filhote durante o seu crescimento. Mas atenção, queridos amigos! Apesar de parecerem tranquilos quando estão dentro d'água, os hipopótamos são animais muito fortes e podem ser perigosos quando se sentem ameaçados. Por isso, nunca devemos estar perto de um hipopótamo selvagem. Os hipopótamos são importantes para os ecossistemas onde vivem, mas enfrentam ameaças como a perda do seu habitat e a caça ilegal. Por isso, proteger os seus habitats também é uma forma de ajudar a preservar estes animais e a natureza. E assim terminamos a nossa viagem pelo mundo dos hipopótamos. Espero que os amigos tenham gostado. Até a próxima rubrica.
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0: E assim foi a nossa viagem pelo mundo dos animais. E hoje conhecemos melhor um animal muito grande, forte e que gosta bastante de água, o hipopótamo. Aprendemos, amigos, que o hipopótamo é um mamífero que vive principalmente em África e passa grande parte do dia dentro ou perto da água. Ficamos a saber ainda que, apesar do seu tamanho, os hipopótamos são excelentes nadadores. Durante o dia, costumam permanecer na água para se refrescar e proteger a pele do calor. Quando chega a noite, saem da água para procurar alimento. E a nossa festa continua! Esta equipa amiga deseja um feliz aniversário a todos os amigos que fazem anos hoje. Que tenham muitos sumos, bolos, pipocas e que Deus reine os vossos corações.

Estaremos de volta na sexta-feira com a mesma energia. Mas antes, gostaríamos de deixar alguns conselhos para os nossos amigos. Queridos amigos, devemos tratar todas as pessoas com respeito, mesmo quando pensamos de maneira diferente. Não devemos insultar, gozar ou excluir alguém por causa da sua aparência, condição ou maneira de ser. Bem, por hoje é tudo. Um abraço e até sexta-feira!

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Os votos de muito bom dia continuam a acompanhar a Casa da Rádio. Há pouco tempo estivemos com a turma dos mais pequenos, o Rádio Pio. Estamos a 3 minutos das 10, a altura em que vamos ter notícias na Rádio Nacional de Angola. Até lá, você já sabe, temos ainda muito, muito para partilhar consigo nesta manhã aqui na Casa da Rádio. Então, fique com boa música até bem próximo das 10 horas e até lá desejamos que você continue na sintonia da Rádio Nacional de Angola.

0: São 10 horas no país, a seguir as notícias na Rádio Nacional com o jornalista Daniel Marques.
1: Habitantes do Dande, no Bengo, terão abastecimento de água potável 24 horas ao dia. Jornal da Hora. Ora, muito bom dia. O Programa de Apoio à Agricultura Familiar, no IJ, já possibilitou o cultivo de mais de 60 hectares de campos agrícolas. Este programa está a ser implementado no município do Bembe, sendo uma estratégia que visa contribuir para a sustentabilidade das famílias camponesas. Oscar Manuel.
2: 64 hectares de terras agrícolas já foram lavrados no município do Bembe, aqui na província do IJ, no âmbito do Programa Local de Apoio à Agricultura Familiar PLAFO, da iniciativa do Governo Provincial. A informação foi prestada à RNA IJ pelo administrador municipal do Bembe, Matondo André Macaia, que anunciou a previsão de preparação de mais perto de 40 hectares, elevando assim para cerca de 100 hectares a área abrangida pelo programa. Segundo o administrador municipal, os trabalhos de lavoura decorrem em várias aldeias, cujas comunidades beneficiam de inputs agrícolas e seminários de capacitação, numa estratégia que visa melhorar a produção e contribuir para a sustentabilidade das famílias camponesas.
3: Temos, sob orientação do Governo Provincial do IJ, o nosso programa de apoio à agricultura familiar, que é o PLAF, que tem estado a beneficiar bastante a nossa comunidade. Estamos a falar de 64 hectares já lavrados, com previsão de mais 40, totalizando aproximadamente 100 hectares. Número de famílias, acreditamos nós que vamos conseguir atingir um número satisfatório em função daquilo que foi planificado antes da realização deste mesmo processo.
2: Matondo André Macaia, administrador municipal do Bembo, onde 64 hectares de terras agrícolas já foram lavrados no âmbito do Programa Local de Apoio à Agricultura Familiar PLAFO, da iniciativa do Governo Provincial. RNA, com Dalton Isaac, António Malungo e Oscar Manuel Luiz.
1: Mais de 60 hectares de campos agrícolas já foram lavrados no município do Bembe, província do IJ, no âmbito do Programa de Apoio à Agricultura Familiar. A população do município do Dande, província do Bengo, terá nos próximos dias o abastecimento de água potável 24 horas ao dia, com a conclusão das obras da nova conduta de abastecimento. O projeto vai beneficiar cerca de 13 mil habitantes da zona da Açucareira. Vladimir Afonso.
4: Cerca de 13 mil habitantes da Açucareira, no município do Dande, poderão passar a receber água 24 horas por dia, com a conclusão da nova conduta de abastecimento, que já atingiu 95% de execução física. A informação é do diretor municipal de Energia e Água do Dande, Rodrigo Bravo da Rosa, que aponta a travessia da vala de irrigação e a ligação ao centro de distribuição como os últimos trabalhos da primeira fase.
5: A obra da colocação da conduta está a bom ritmo, estamos em fase de conclusão, aguardando apenas os últimos metros que vamos fazer a travessia da vala de irrigação e a conexão ao CD. Podemos dizer que a tubagem está no andamento de 95% da sua execução física. Vai seguir uma fase de testes e ensaios, em que vamos testar a conduta se está a funcionar e a transportar a água na sua plenitude. Esses seus dispositivos de controle também estão a funcionar, refiro-me às válvulas de controle e às ventosas.
4: A nova conduta terá capacidade para encher o atual tanque do centro de distribuição em cerca de uma hora, permitindo reforçar o abastecimento às zonas onde já existe rede. Nesta primeira fase estão abrangidas Açucareira Sede, Açucareira Centro e o bairro do Quissoma.
5: Poderá beneficiar toda a população da Açucareira, estamos a falar de um universo de 13 mil habitantes, mas desde já realçar que quando se fala água na Açucareira, é ali onde existe a rede de distribuição de água. Quer dizer que todas aquelas zonas que já existe a rede atualmente de abastecimento de água, esses sim é que vão já receber água 24 sobre 24, depois da conclusão desta conduta e pôr em funcionamento.
4: A Açucareira poderá receber água 24 horas por dia. A reportagem Rádio Nacional de Angola, Mário Lobato e Vladimir Afonso, em Cachito.
1: 13 mil habitantes da zona da Açucareira, município do Dande, província do Bengo, terão abastecimento de água potável 24 horas ao dia, após a conclusão das obras da nova conduta. Atualidade internacional, a Bélgica e o Ruanda anunciaram esta terça-feira o restabelecimento das relações diplomáticas interrompidas em 2025, de acordo com um comunicado conjunto publicado à margem da Assembleia Geral das Nações Unidas. O Ruanda rompeu em março de 2025 as relações diplomáticas com a Bélgica, acusando-a de tomar partido por Kinshasa no conflito na República Democrática do Congo e denunciando tentativas lamentáveis de Bruxelas de manter ilusões neocoloniais. Bruxelas solicitou, na altura, à União Europeia que considerasse a imposição de sanções contra o Ruanda, acusando o país de violar a soberania da República Democrática do Congo. Bom dia.
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0: 10:05.
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0: Edite Jurema Gameiro Alves, Vítor Gameiro Alves, Serafim Gameiro Alves, Arnaldo Gameiro Alves e Mário Gameiro Alves participam do falecimento de seu pai, António de Almeida Alves, sobrinho ocorrido esta segunda-feira em Luanda por doença. O seu funeral realiza-se sexta-feira às 10 horas no cemitério do Benfica. É com profunda dor e consternação que Marília Francisco Soares comunica a todos os familiares, amigos, colegas e conhecidos o falecimento de seu pai António Ferreira de Araújo Soares, carinhosamente conhecido por Toni Faceira, ocorrido dia 20 de setembro na Alemanha por doença. O seu funeral realiza-se em data a anunciar. Marlos Derzuan, esposa, Paulina Chitonho, Isaura Celestino Chitonho, Malau Chitonho, Nilza Chitonho, Laurinda Chitonho, Rosalina Chitonho, comunicam o falecimento de Leonel Paulo Nencanda Valentim Chitonho, também conhecido por Guinho, ocorrido dia 18 em Portugal. O seu funeral terá lugar em Lisboa, sexta-feira, dia 25, na localidade de Canide. O óbito decorre na sua residência, Rua da Dona Dulce de Aragão, 6D, em Portugal. Julieta Santos comunica que o funeral de sua irmã Helena realiza-se amanhã às 10 horas no cemitério da Mulemba. Pede-se a quem encontrar uma pasta preta contendo vários documentos passados em nome de Jorge Fortunato Sebastião, favor de ligar para o número 929-310806. A Associação Nacional de Biólogos convoca a Assembleia Geral da Ordem dos Biólogos de Angola para uma reunião no dia 25 de setembro, às 14 horas, a ter lugar no auditório Okavango, no Instituto Superior Politécnico Alvorecer da Juventude, sito na Rua 45 da Urbanização Nova Vida, em Luanda. O Departamento de Investigação de Ilícitos Penais pede a comparência do Sr. Faustino Moisés, de 54 anos de idade, filho de Moisés Bundi e de Shawa Kuyange, natural do Bocoyo, província de Benguela, para que se faça presente no Departamento de Ilícitos Penais de Luanda, no município do Sekele, Rua 2, Bloco 9, para prestar declaração à volta dos factos reportados no processo crime. 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
0: 10:08.
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0: Estamos de volta depois das notícias às 10. A Rádio Nacional de Angola continua a ser, esperamos que continue a ser, a sua melhor companhia nesta manhã. Já sabe, vamos juntos até bem próximo das 12 horas com vários assuntos. Daqui a pouco vamos falar de arte. Arte é vida, arte é cultura. Então vamos saber como é que está o movimento artístico ao nível da província de Luanda. Queremos aproveitar o momento e porque estamos na Casa de Rádio. Casa de Rádio é casa de família. Queremos enviar então um abraço especial a todas as famílias angolanas, em especial aquelas que a esta hora estão em sintonia da Rádio Nacional de Angola. Já sabe que uma família unida e forte, não há desgraça que a derruba. Então, sejam fortes. Assim que nos acompanha agora e está com a sua família, seja forte. Uma família unida luta pelos interesses comuns. Todos os que constituem sabem que a felicidade é um processo lento e árduo. Então, fique junto, como as brasas juntas que acendem o fogo. Esperamos que a nossa harmonia aqui na Casa da Rádio nunca acabe, que você faça parte também desta família da Casa da Rádio, que a nossa fraternidade seja eterna e que os nossos encontros sejam sempre constantes. Estamos com 10 horas e 20 minutos, é a altura então para falarmos de artes e vamos falar de uma peça teatral que vai marcar os 10 anos da Casa das Artes. Para nos falar mais sobre este assunto, está connosco aqui nos estúdios a atriz Clarice Cacenda, a quem queremos cumprimentar e agradecer a presença. Muito bom dia, seja bem-vinda à Casa da Rádio.
1: Bom dia, muito obrigada e agradecemos desde já pelo tempo que nos foi concedido.
0: Nós é que queremos agradecer imensamente e tem na manga uma peça teatral com o tema Restos do Lixo.
1: Certo.
0: É um tema sugestivo.
1: Muito sugestivo.
0: Restos do Lixo, fala-nos mais sobre esta peça. Qual é o resumo? Bom, não queremos que nos traga aqui todo o som, não é?
1: Pois,
0: mas fala-nos sobre estes 10 anos, então, da Casa das Artes e como é que, porque é que escolhem a peça Restos do Lixo?
1: Pois, Restos do Lixo é uma peça, um espetáculo, na verdade, que foi estreada em 1993, com a direção e encenação de Maria João Ganga, que é a diretora da Casa das Artes, e na verdade também está a dirigir agora este espetáculo, que vai passar agora nos dias 24, 25 e 26 de setembro, a partir da manhã. Traz como um apelo, uma chamada de atenção à sociedade, para aquele grupo de pessoas que muitas vezes são ignorados, falando aqui no termo mais direito, os malucos, não é? Que estão nas ruas, nos contentores de lixo e que muitas vezes são ignorados pela sociedade, pelas famílias primeiro, depois pela sociedade no geral.
0: Pois. É uma homenagem então às pessoas com problemas mentais, aos doentes mentais, no foro mental.
1: É por aí, uma chamada de atenção mesmo. Na verdade, traz um resumo, resumindo a história, traz a história de um maluco que acompanha o ritmo da cidade, a agitação toda que se vive na cidade, mas que ele passa meio que desapercebido por todos que passam por ele.
0: Pois.
1: E quem o vê muitas vezes até o ignora, enxota, bate, e nunca é ele prestado a devida atenção. Ele por si só encontra uma caixa de bailarina no lixo e vê naquela boneca alguém que se parece com ele, não é? Uma boneca já partida dentro da caixa, jogada no lixo, e ele olha para aquilo e imagina um mundo próprio com aquela bailarina, com aquela boneca. É uma boneca que ele transforma numa pessoa e começa a imaginar coisas. O espetáculo traz o diferencial de que, para além da representação, tem a dança. Em muitos momentos do espetáculo, aliás, tem muita dança ao longo do espetáculo. Uhum. E a dança aqui que traz, com o apoio do Grupo Palaça, em vários momentos a dança vai representando as emoções, as várias emoções que é transmitida quer pelo maluco, pelo que se vive dentro da sociedade. Prontos, resumindo, de alguma forma é isso que eu tinha a dizer sobre a peça.
0: Quantos personagens para esta peça teatral? Quanto tempo vai durar a peça?
1: A peça tem duração de 45 minutos, temos aproximadamente 15 personagens.
0: Uhum.
1: alguns vão dobrando em alguns atores, dobram em alguns personagens, mas em palco temos 16 atores e bailarinos.
0: Muito bem. Para quem quiser participar, como é que estamos em termos de participação dos ouvintes? O que é que deverão fazer, afinal?
1: Para assistir à peça Restos de Lixo, um grande espetáculo, vos digo já de passagem, deverão dirigir-se à Casa das Artes para aquisição do ingresso, claro, e poder assistir num desses dias, quinta, sexta e sábado, às 20h30. Para mais informações, deverão contactar ao 922. Deixa-me ver aqui, 922-24-17-60. Repito, 922-24-17-60.
0: Hoje em dia, e em alusão a estes

0: acaba sendo muito benéfico para a apresentação e exposição dos nossos trabalhos, quer como divulgação daquilo que vai ser feito, como fazer alguma coisa para expor. No entanto, quer a Casa das Artes, como os demais projetos com quem eu trabalho, usa muito as redes sociais, porque é o que temos de mais próximo para podermos divulgar as nossas atividades, podermos divulgar os nossos trabalhos. Temos agora a evolução cada vez mais das IAs e muito tem nos ajudado, quer para a formatação daquilo que é o que nós idealizamos, porque produzir, quer em Angola como em outra parte do mundo, ainda custa muito caro. E com falta de investimento, então muitas vezes não temos parceiros certos, não temos grandes investimentos ou apoios para as produções. Esta ferramenta vem para comatar, perdão, aquilo que tínhamos como um grande vazio nas nossas produções. Então as redes sociais são o grande aliado que temos agora, não é, para as produções das peças teatrais. E a Casa das Artes, claro, não deixa isso de parte, não só nas nossas páginas, mas como também dentro da Casa das Artes temos equipamentos próprios para a divulgação daquilo que são os nossos trabalhos. Uhum.
1: 10 anos de existência da Casa das Artes, quais são as vossas perspectivas?
0: Na verdade é crescer e somar, atrair mais parceiros, tal como eu disse, há muito pouco apoio ainda para as artes e parece que estamos a ignorar algo que devia ser uma grande indústria, uhum. Não é? Porque a arte é completa, não só associa a representação como traz consigo a indústria das roupas, traz a alimentação, tudo casa nas artes. Então, para nós, perspectivamos para os próximos 10 e mais 10 anos, claro que queremos que a Casa das Artes continue em pé para longos e muitos anos, mas para isso é necessário investimentos, é necessário apoios, então estamos abertos para parcerias, desde que estejam de acordo, claro, com aquilo que são os objetivos traçados pela Casa, uhum. E estamos sim.
1: Clarice Cacenda, estamos a terminar a nossa conversa, uma palavra para quem quer assistir então à peça Restos do Lixo, uma palavra para a sociedade que ainda ama as artes.
0: Para a sociedade no geral, caros ouvintes que estão aí do outro lado a ouvir-nos, Restos do Lixo é um espetáculo sem igual, mesmo. Eu convido a todos a assistirem, são 3 dias e temos
1: já espaço. Agora, quais são os horários?
0: 20h30.
1: 20h30.
0: Certo. Uhum. Temos espaço para todo mundo lá estar. É um espetáculo que vale a pena assistir porque leva a uma grande reflexão sobre a vida, sobre aquilo, sobre as nossas escolhas diárias, sobre o que vivemos, sobre o que valorizamos e principalmente a questão do respeito ao outro, independentemente da sua condição social, independentemente da sua condição psicológica, é necessário respeitar o outro. No entanto, eu convido a todos a assistirem nos dias 24, 25, 26, quinta, sexta e sábado na Casa das Artes a partir das 20h30. Para mais informações poderá entrar em contato conosco, repito aqui o contacto, quer pelo WhatsApp como por ligações, estamos disponíveis a responder a todos, que é o 922 24 17 60. E dizer mais, esse espetáculo, falei no início que foi ensinado e dirigido pela diretora Maria João Ganga, que é uma mulher de várias... Como é que eu digo aqui? Facetas. É uma mulher de várias facetas, sim, e muito completa de arte. Ela, pronto, vive arte, respira arte, por isso apostou no projeto Casa das Artes. E a Casa das Artes não só traz espetáculos, como forma também artistas. No entanto, para verem a obra desta grande mulher, eu convido-vos a assistirem. E ela cria muito, diferente do que foi montada em 1993, nesta reposição da obra, ela consegue trazer o espetáculo tal como idealizou, que é trazendo a dança para além da representação. Em 93 ela tinha apenas atores, agora em 2026 associa também bailarinos neste grande espetáculo. Então convido, venham assistir na Casa das Artes.
1: Obrigada, Clarice Cacenda, atriz, queremos desejar sucessos neste vosso evento e que por favor voltem para mais novidades
0: muito
1: sobre as vossas atividades.
0: Muito obrigada, agradecemos mesmo pelos espaço que nos foi dado.

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0: Vamos consigo aqui na Rádio Nacional de Angola, a Casa da Rádio Consigo. Queremos desejar um ótimo dia de quarta-feira para si, que os seus objetivos estejam a ser preconizados. Diz-se que estas primeiras horas da manhã são as melhores horas do dia para produzir. Então aproveite o melhor que você puder, enquanto a sua mente está fresca, está criativa, para que você então possa atingir os seus objetivos. Enquanto isso, nós continuamos aqui para ser a sua melhor companhia nesta manhã. Há pessoas imensamente vaidosas e não é por acaso que ouvirmos os cliques. Há pouco tempo, acho que há quem não ouviu. É, esses cliques dizem muito, mas há quem não goste. Há quem não goste, não somos todos que gostamos de fotografia. Mas muita gente gosta. Vamos então falar de... Esta é também uma arte. É uma arte, mas vamos falar de empreendedorismo no mundo da fotografia. E é hoje nosso convidado, o fotógrafo Neves Filbrador, a quem queremos cumprimentar. Muito bom dia, seja bem-vindo à Rádio Nacional de Angola.
1: Bom dia, sim. Neves Filbrador é o meu nome.
0: É um prazer tê-lo connosco hoje.
1: Obrigado.
0: Esses cliques andam consigo na sua mente todos os dias.
1: Todos os dias, sim, todos os dias.
0: Muito bem. Empreendedorismo no mundo da fotografia. É fotógrafo há quantos anos?
1: Profissionalmente sou fotógrafo há 6 anos. Fotógrafo há 6 anos. Que eu comecei a levar a fotografia muito mais a sério.
0: Ok.
1: Então, profissionalmente, sou fotógrafo há 6 anos.
0: É fácil ser fotógrafo?
1: Cá em Angola, não. Não é fácil, não. Mas a gente consegue se adaptar, né, quando nós temos paixão naquilo que fizemos.
0: Pois é. Uma pergunta curiosa. Lembra-se de quantas fotografias já fez?
1: Não, não tenho noção.
0: Não conta? Noção. Não, não, não, não, são muitas, com
1: muitas,
0: certeza.
1: Muitas,
0: não é?
1: Muitas.
0: Pois, muito bem. Bom, Neves Filbrador, empreendedorismo no mundo da fotografia. Como é que estamos hoje em Angola? E fale-nos um pouco sobre a sua atividade, a sua realidade.
1: Falando da minha experiência, né, como empreendedor e nesse ramo, posso assim dizer que já é um bom resultado, né? Já é aconselhável alguém empreender nessa área, porque, mas o empreender tem a ver com aquilo que tu gostas de fazer, né? E eu falo de fotografia porque é algo que eu comecei a fazer muito cedo, né? E comecei a levar com profissionalismo há 6 anos atrás. Então, falando de empreender na área de fotografia, sim, já dá para sobreviver, uhum, nesse ramo. Já.
0: Quais são os desafios dos dias de hoje? Antigamente, lembro-me que víamos muitos fotógrafos na rua, hoje ainda são vistos alguns, e para ficar alguma lembrança de algum passeio, tirava-se, havia as casas de fotografia também, onde geralmente as pessoas iam para tirar as fotos, tinham de esperar por um dia para serem presas, hoje não. Uma pessoa com um telemóvel, se formos aqui em Luanda, no Largo da Independência, ou em qualquer outro ponto, qualquer um pode tirar uma fotografia. Entretanto, diga-nos, Neves, quais são os grandes desafios dos fotógrafos nos dias de hoje?
1: A arte de fotografar é uma arte muito extensa, né? É uma arte muito extensa que qualquer uma pessoa pode fazer uma foto. Mas nem todo mundo pode fazer uma foto profissional.
0: Pois.
1: Então, essa é a diferença. Então, claramente, todo mundo pode fazer uma foto, mas não uma foto profissional. A razão pela qual é que existem profissionais nessa área, uhum, de fotografia. É que tem que se formar mesmo. Infelizmente, nós aqui não temos, né, não conheço nenhum órgão em que a pessoa se forma. Estou a falar tipo ensino médio.
0: Uma instituição, ou uma instituição de ensino.
1: Só para essa área não temos. Já há centros de formação a darem formação de fotografia, né? Que não é no céu todo, claramente, mas já dá para aprender a fotografar por intermédio do ensino ou de uma formação.
0: Já disse que empreender no mundo da fotografia já dá algum dinheiro. É possível sustentar-se a partir da arte de fotografar?
1: Ah, é possível, é possível.
0: Oh, pois. É, e é possível. O que é que faz para inovar, para fazer com que as pessoas escolham o Neves Filbrador para um trabalho de fotografia e não um outro fotógrafo?
1: a qualidade do trabalho, né? A qualidade do trabalho. A Fibra Fotos, né? Que é a empresa em que eu me represento, ou que eu represento, nós temos materiais de ponta, porque exige ter um material de ponta.
0: Passa a publicidade?
1: Posso?
0: Sim, sim, queríamos que nos falasse sobre o que faz para inovar.
1: Sim,
0: para chamar os seus clientes.
1: Qualidade no trabalho.
0: Uhum.
1: Qualidade no trabalho. Qualidade no trabalho, porque a foto tem um processo que é a edição. E estamos a ver fotógrafos agora, né, que não é errado, talvez só aplicam mal a fotografarem com os programas IEA, né, que é inteligência artificial.
0: Uhum.
1: Que nem sempre dá um bom resultado. Então tens que ser, para além de fotógrafo, um bom editor, para tu dares um bom trabalho e um bom resultado aos clientes.
0: O que é que, mesmo que seja amador, o que é que uma pessoa deve fazer para aprender a ter, apesar de que deve ser profissional, já o disse, mas o que é que uma pessoa pode fazer para ter uma fotografia mais ou menos em condições, com qualidade?
1: Uma máquina ou um telefone com qualidade, primeiramente.
0: Uhum.
1: Senão não vai ter resultado que nós queremos.
0: Pois.
1: E de seguida, saber alinhar, né? Quando é que vai alinhar?
0: Os ângulos, não é?
1: Os ângulos,
0: uhum.
1: Sim, né? A exposição também conta muito. E depois vem aí o resultado final, que é uma foto bem tirada.
0: Quem fala do fotógrafo fala do modelo, a pessoa a quem é tirada a fotografia. E há muitas pessoas, sobretudo jovens, mas também alguns adultos, que gostam de tirar fotografias. Há algum conselho para quem gosta ou não gosta de tirar fotografias, de tirar?
1: Eu acho que para a gente ser fotogênico, conforme dizem, né, é uma questão de hábito, né? Eu, por exemplo, não tenho aqui foto no meu telefone, minha.
0: Não tira fotografias, não gosto.
1: Não gosto. Não gosto. Da minha pessoa, não gosto, tipo, de não gosto. Porque todas as vezes que eu tentei, eu me consciência a dizer que saiu mal. Mas eu a fotografar
0: não,
1: alguém...
0: Não, não é uma questão psicológica?
1: Também pode ser. Também por isso que eu estou a dizer que é uma questão de hábito, depois tu começas a perceber,
0: uhum,
1: que está a ter qualidade, ou estás a se custar de se ver na foto.
0: Pois.
1: Então, depende muito também de quem faz, e claramente tem que ser também fotogênico. Também conta mesmo. Por okay. mais que tu tenhas um material de ponta e tu não seres fotogênico, tu não consegues ter uma foto de qualidade conforme tu queres.
0: Ok. Bom, estamos em conversa com o Neves Filbrador, é fotógrafo, hoje falando-nos sobre empreendedorismo no mundo da fotografia. E os cliques continuam, nem todos os cliques hoje são assim, não é? Mas estes são de máquina profissional,
1: profissional,
0: não é?
1: Muito profissional.
0: Pois.
1: Ok. E vou agradecer, né? Pela qualidade, e quem quiser fotografia com qualidade, a Fibra Foto tem esse poder de dar as fotos com qualidade. Nós fizemos cobertura para todo tipo de evento, como casamento, apresentação, pedido, né, conferência. Então adira aos nossos serviços, que não se vão arrepender na qualidade do trabalho que nós trazemos aos clientes.
0: Neves, hoje vocês têm um grande desafio, como todo o resto da sociedade, que é a inteligência artificial. Já falou um pouco sobre isso há pouco tempo. A inteligência artificial, na sua visão, coloca ou não em risco o vosso trabalho como fotógrafos?
1: Nós estamos a falar de que existem presente, passado e futuro, né? Nós não devemos se apegar somente no passado, né? As fotos de antigamente não são as fotos de agora. E claramente, pela evolução que nós estamos a viver agora, a inteligência artificial veio para ajudar.
0: Não posso
1: descartar isso.
0: Uhum.
1: Mas como muitos de nossos fotógrafos ou nossos colegas aplicam, é que muitas das vezes tem sido errado, né?
0: Qual é o risco e qual é a forma certa, então, de aplicar a inteligência artificial na arte de fotografar?
1: Existem fotos que nós não precisamos usar a inteligência artificial para editar. Estamos a falar de edição. Nós não precisamos. Existem fotos que, quando for bem tirada, tu já não precisas editar. Mas existem pessoas que ainda põem por cima a inteligência artificial.
0: Uhum.
1: Acabam estragando aquela qualidade que já te trouxe a fotografia. Então, essa é a diferença. Mas também tem vezes que você tirou uma foto mal tirada e a inteligência artificial entra e te ajuda mesmo,
0: uhum,
1: a trabalhar aquela foto, né, por uma outra qualidade, uma outra cor.
0: Há hoje o caso, por exemplo, das fotos muito antigas e as pessoas
1: pretendem
0: recuperar,
1: sim,
0: a imagem.
1: Sim, a inteligência artificial está a trazer isso, né, como uma foto do modo real.
0: Ou então refazer real. A vontade de alguém que quer ver-se numa praia, por exemplo.
1: Pois, já estamos a ver a inteligência artificial fazer isso, né? Tu estás de uma lacosta e a inteligência artificial te põe um fato.
0: Pois.
1: Então tem essas vantagens também, que não podemos descartar.
0: Muito bem. Uma palavra então para os fotógrafos ou os amantes da fotografia, aqueles que pretendem seguir essa arte.
1: Primeiro tem que gostar do que faz, né? Tem que gostar do que faz. Tem que ter material de ponta, também ou de qualidade. E se realmente acredita naquilo que faz, não vai se arrepender de empreender nesse ramo.
0: Uhum. Falando em material, qual é o mínimo? O que é que a pessoa. Sabemos que as coisas não estão fáceis, não é? Uhum. Mas para quem quer ser um profissional na área da fotografia, o que é que ele não deve deixar de ter para começar? Para além, é claro, da máquina profissional.
1: Olha, começo na máquina profissional mesmo, porque as máquinas são de referências, né? Tem a de mais baixa e até a mais alto nível. Mas para quem quer mesmo dar um passo, né? Vamos esquecer o telefone, e quiser entrar já no mundo da fotografia com uma máquina, deve começar com uma máquina de 600, que é para começar qualquer fotógrafo. Tem que ter um flash, tem que ter uma box.
0: Uhum.
1: E aí vem começando aos primeiros passos.
0: Muito bem. Então, estamos mesmo a terminar. Há alguma palavra, alguma coisa que ainda quer dizer sobre esta nossa conversa?
1: Não. Só devo agradecer, né, pelo convite que me foi feito. Agradeço imenso. A Fibra Foto agradece por tudo que nós temos feito para os nossos clientes. Agradecemos os clientes que têm aderido aos nossos serviços também. E vou agora já agradecer, né, ou dar um abraço ao meu pai, senhor José Augusto José,
0: uhum,
1: né, a minha irmã Emília Sabino José e a minha amiga Amélia Iaques.
0: Ok.
1: Sim.
0: Muito obrigada, Neves Filbrador. Esperamos que o seu trabalho continue com muita qualidade.
1: Ok. Obrigado.
0: Para o bem dos seus clientes. Queremos que volte em próximas oportunidades para continuar a partilhar a sua experiência.
1: Obrigado. Nós é que agradecemos.
0: Muito obrigada, estamos com 10 horas e 47 minutos, a Casa da Rádio. Há pouco estivemos então a falar sobre empreendedorismo no mundo da fotografia. Música.

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0: Chegamos às 11 da manhã, é a altura para notícias na Rádio Nacional com o jornalista Daniel Marques.
1: Mais de 130 mil cidadãos já atualizaram os seus dados eleitorais na província de Malanje.
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1: Ora, muito bom dia. Cidadãos do município de Maquela do Zombo, no Ijo, estão a aderir de forma satisfatória aos balcões únicos de atendimento ao público, BUAP, para atualização dos seus dados eleitorais. De acordo com o administrador municipal, o BUAP vai chegar também em outras comunas de Maquela do Zombo. Óscar Manuel.
3: O município de Maquela do Zombo, aqui na província do Ijo, registra um aumento no número de cidadãos que acorrem ao Balcão Único de Atendimento ao Público BUAP para a atualização dos dados do registro eleitoral oficioso. A informação foi avançada à RNA pelo seu administrador, Samalando Sebastião Mujinga, que considerou normal o decorrer do processo na circunscrição, que conta apenas com o BUAP na sede municipal que foi abrangida na primeira fase do processo ao nível da província do Ijo. Samalando Sebastião Mujinga informou igualmente que está prevista para breve a entrada em funcionamento do BUAP da comuna de Quibocolo, de acordo com o cronograma definido pelo Ministério da Administração do Território.
4: Nesta altura, o registro eleitoral acaba sendo um ponto essencial daquilo que é o momento. E nós, enquanto Administração Municipal, queremos dizer que a nível do nosso município, esse processo decorre na normalidade. Aliás, somos dos primeiros municípios da província a abranger naquilo que tem a ver com o registro eleitoral na primeira fase. E nós neste momento temos o BUAP funcional, principalmente na sede municipal, porque dentro em breve também entrará já em funcionamento o BUAP da comuna de Quibocolo, em função do cronograma definido pelo MAT. Mas queremos aqui dizer de que tem sido um trabalho desenvolvido pelos nossos técnicos e brigadistas também com bastante responsabilidade. Nesta altura podemos dizer de que tem aumentado de facto o número de cidadãos que acorrem ao BUAP, né, para atualizar o seu registro eleitoral.
3: Samalando Sebastião Mujinga, administrador de Maquela do Zombo, município que registra um aumento no número de cidadãos que acorrem ao Balcão Único de Atendimento ao Público BUAP para a atualização dos dados do registro eleitoral oficioso. RNA com Dalton Isaac, António Malungo e Oscar Manuel Luiz.
1: E em Malanje, mais de 130 mil cidadãos já atualizaram os seus dados eleitorais com natureza de prova de vida. Esta informação foi avançada pelo governador da província, Marcos Junga, durante a visita de constatação sobre o funcionamento dos BUAP, efetuada pelo ministro da Administração do Território, Daniel Félix Neto. Osvaldo Alferes.
5: O governador disse que uma boa parte da população já atualizou os seus dados eleitorais, fruto de um trabalho intenso que as brigadas móveis estão a realizar nas comunidades.
6: O trabalho está a correr muito bem, e porque nós, a nível da nossa província, traçamos para além dos postos fixos, os brigadistas vão em encontro das comunidades e o número de registro cresceu consideravelmente. Neste momento estamos com 131 mil registados dos 509 mil que a província de Malanje tem que fazer e queremos superar a cidade.
5: Entretanto, o governante mostra-se preocupado com o arranque das chuvas que poderá condicionar o processo nas zonas de difícil acesso da província.
6: A chuva, de certa forma, vai criar alguns constrangimentos. Por isso é que nós definimos que temos que trabalhar para atingirmos mais da metade da meta até meados de outubro.
5: Deixar o gabinete e aferir de perto como anda o processo de registro eleitoral oficioso e prova de vida na província de Malanje é um dos principais objetivos da sua visita a esta província, de acordo com o ministro da Administração do Território, Daniel Félix Neto.
7: Dar forças ao nosso governador, ao nosso administrador municipal. Então era necessário a nossa visita não ficar apenas só no município de Malanje, mas era necessário andarmos um pouco também para chegarmos aqui.
5: Ministro da Administração do Território, Daniel Félix Neto, que cumpre um programa de visita à província de Malanje e nesta terça-feira constatou de perto os trabalhos nos BUAPs dos municípios de Cacuzo e Calandula. Danilo Pacheco e Osvaldo Alferes, a Rádio Nacional de Angola, em terras da Palanca Negra.
1: Mais de 130 mil cidadãos já atualizaram os seus dados eleitorais com natureza de prova de vida na província de Malanje. Três meses após o duplo sismo que em junho abalou a Venezuela, são cada vez mais frequentes os alertas sobre o risco de ajuda humanitária a diminuir. Voluntários, organizações não governamentais, instituições que atendem os afetados alertam que, à medida que a tragédia deixa de ser destaque na imprensa internacional, o apoio e os recursos de emergência podem reduzir, apesar de muitas famílias continuarem sem abrigo, sem cuidados médicos adequados e sem condições básicas para sobreviver. Bom dia.
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0: Rádio Nacional de Angola, 11 horas 5 minutos.
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0: Edith Jurema Gameiro Alves, Vítor Gameiro Alves, Serafim Gameiro Alves, Arnaldo Gameiro Alves, Mário Gameiro Alves participam do falecimento de seu pai, António de Almeida Alves, sobrinho ocorrido esta segunda-feira em Luanda por doença. O seu funeral acontece sexta-feira às 10 horas no cemitério do Benfica. É com profunda dor e consternação que Marília Francisco Soares comunica a todos os familiares, amigos, colegas e conhecidos o falecimento de seu pai, António Ferreira de Araújo Soares, carinhosamente conhecido por Tony Faceira, ocorrido dia 20 na Alemanha por doença. O seu funeral realiza-se em data a anunciar. Marlous Derzoan, esposa Paulina Chitonho, Isaura Celestino Chitonho, Malau Chitonho, Nilza Chitonho, Laurinda Chitonho e Rosalina Chitonho comunicam o falecimento de Lionel Paulo Nencanda Valentim Chitonho, também conhecido por Guinho, ocorrido dia 18 em Portugal. O funeral realiza-se em Lisboa, sexta-feira, dia 25, na localidade de Canide. O óbito decorre na sua residência, rua da Dona Dulce de Aragão, 6D, em Portugal. Julieta Santos comunica que o funeral de sua irmã Helena realiza-se amanhã às 10 horas no cemitério da Mulemba. Pede-se a quem tem encontrado ou vem encontrar uma pasta preta contendo vários documentos passados em nome de Jorge Fortunato Sebastião o favor de ligar para o número 929-310806. A Associação Nacional de Biólogos convoca a Assembleia Geral da Ordem dos Biólogos de Angola para uma reunião no dia 25 de setembro, às 14 horas, a ter lugar no Auditório Okavango, no Instituto Superior Politécnico Alvorecer da Juventude, sito na Rua 45 da Urbanização Nova Vida, em Luanda. O Departamento de Investigação de Ilícitos Penais pede a comparência do Sr. Faustino Moisés, de 54 anos de idade, filho de Moisés Bundi e de Shawa Kuyange, natural do Bocoi, província de Benguela, para que se faça presente no Departamento de Ilícitos Penais de Luanda, no município de Sekele, Rua 2, Bloco 9, para prestar declaração à volta dos factos reportados no processo do crime. A Rádio Nacional de Angola é o seu serviço.
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0: 11 horas 8 minutos.
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E nós continuamos consigo aqui na Nacional de Angola. É sempre um prazer podermos contar com a sua aprazível companhia. Esperamos que a sua manhã esteja a correr da melhor forma possível, de preferência ao nosso lado. Olha a hora, são agora 11 horas e 17 minutos. Já sabe, à quarta-feira, geralmente na Casa da Rádio, fala-se de saúde. E hoje vamos refletir sobre a saúde bucal. Não é novidade para ninguém que manter uma boa saúde bucal é fundamental para a qualidade de vida e para a prevenção de diversas doenças. A saúde bucal, que é o estado de bem-estar da boca, numa palavra, é o que podemos dizer. Vamos então fazer uma viagem pelas províncias do Kwanza Norte e Cubango para ouvirmos o que é que, afinal, os nossos interlocutores sabem sobre a saúde bucal. Vamos começar pelo Kwanza Norte, onde está o nosso colega Telvino Domingos, para mais dados.

0: Daqui a pouco, a Rádio Nacional de Angola, para além de mantê-lo entretido, traz-lhe sempre informação, conhecimento para o seu bem-estar físico, para o seu bem-estar psicológico. Vamos agora sim até ao Kwanza Norte com o jornalista Etelvino Domingos.
1: Olá, bom dia para si, as ouvintes da Rádio Nacional de Angola. Afinal, em várias ocasiões do dia a dia, no táxi, nas reuniões, na escola, enfim, nos locais de concentração de pessoas, poucas são as vezes que sentimos algum hálito ou vemos a coloração dos dentes um pouco... Enfim, entre as explicações encontramos também os que trazem à tona questões médicas e por aí. Mas... Independentemente das causas e consequências, o que se pretende com esta abordagem é falar sobre a necessidade de se levar mesmo a sério a questão da higiene bucal. Mais velho de três irmãos, Menezes afirma.
2: De facto, a higiene bucal dos meus irmãos é um pouco irregular, porque não temos o método como controlar. De escovar os dentes com uma pasta de dentes diferente. Não vamos mentir, porque vejo meus irmãos a escovar pelo menos um dia. Sai o primeiro, você não sabe se ele vai continuar o que você ordenou para ele fazer. Então fica difícil controlar. A importância da higiene bucal é ter os dentes limpos, ter um sorriso bonito também.
1: Daniela tem 17 anos de idade. E mostra-se atenta à conversa sobre a importância da higiene bucal.
3: Devemos escovar para não ficarmos com cáries dentárias e outras doenças.
1: Bezerra também diz que tem a paciência de orientar os irmãos menores para a manutenção da saúde dos dentes, mas como em muitas famílias, a falta de supervisão é um facto.
4: Não é lógico partilhar a escova de dente em função da cáries dentárias. Também a doença que o outro tem, não pode passar a escova para o outro. Tenho um sobrinho em casa, passo de vez em quando ensinando ele, acho que nem sempre eu controlo ele.
1: E desengane-se quem pensa que só os pequenos é que, digamos, prestam pouca atenção à higiene bucal. O cidadão que dá voz a seguir ao nosso microfone é um jovem de 25 anos de idade.
5: Vou ser sincero, lavo a boca dia uma vez. Uma vez, o que acontece quando me levanto para vir à escola? Mas nem sempre. Não sou mais daquele, me dá muitos conselhos de lavar a boca, né? Eu sinto-me obrigado. Temos que deixar esse costume.
1: E para aclarar mais sobre a temática, Edgar Sec é médico e começa por caracterizar a boca, que é um elemento fundamental no processo digestivo.
6: A boca, nós sabemos que é uma cavidade e na qual contém alguns órgãos que são fundamentais para manter a nossa saúde em dia. Nós encontramos a língua, os dentes, a gengiva e também encontramos algumas glândulas salivares que estão lá disponíveis, que ajudam na degradação de alguns alimentos. E sabemos que é por meio da boca que ocorre a digestão mecânica. A digestão mecânica é feita a partir dos dentes, com a ajuda da língua, em que os alimentos são triturados, então, para depois serem assimilados, que o organismo tenha nutrientes para realizar as suas funções.
1: Se de um lado vários são os posicionamentos sobre a necessidade de cuidar do ponto de partida, do processo digestivo e da boca, do outro, o que poucos sabem é que a falta de higiene bucal pode desencadear uma série de problemas de saúde, como diz o médico.
6: Sempre que nós nos alimentamos, restam alguns resíduos entre os dentes, até podemos dizer que estes resíduos, quando não são removidos no tempo ideal, o que é que acontece? Esses resíduos entram em putrificação. Aí facilita com que algumas bactérias se desenvolvam e essas bactérias acabam sendo prejudiciais para a nossa saúde, não só a saúde do dente, mas também para a saúde até do coração.
1: E porque a prevenção sempre foi exortada para se posicionar antes da cura, Edgar Sec recomenda os cuidados a se ter em conta em relação à boca.
6: A higiene bucal é importante porque lavando a boca ou cumprindo a higiene bucal, você está se prevenindo de várias doenças, entre as cáries, temos a halitose e até as doenças do coração. Por isso, é necessário, sempre após alguma refeição, deve-se fazer a higiene bucal.
1: Começando mesmo pelo uso das escovas.
6: A escova geralmente são, de acordo com a sua qualidade, podem ser trocadas de 3 em 3 meses ou de 6 em 6 meses. E é também importante a conservação da escova, porque as escovas muitas vezes ficam expostas e acabam sendo uma fonte de infecção ao invés de ajudar-nos na proteção.
1: O sinal de alerta em caso de alguma anomalia dispara de várias formas. Aqui pede-se atenção dos pais.
6: É importante que os pais, de forma regular, avaliem como está o dente das crianças, se há alguns pontinhos pretos, se há algum cheiro que seja anormal, que nós chamamos geralmente de halitose. É importante que os pais identifiquem esses hábitos que são maus e sempre, se puder, uma vez ao ano, ir a um dentista para fazer uma avaliação minuciosa.
1: E ouvíamos o médico Edgar Seca falar sobre a importância da higiene bucal. Quanza Norte, reportagem Rádio Nacional e Telvino Domingos. Bom dia.
0: Bom dia, jornalista Telvino Domingos, a partir do Quanza Norte, falando-nos sobre a saúde bucal. É, e ficou a informação de que, afinal, a nossa saúde bucal influencia a saúde do coração. Vamos agora até ao Cubango, onde está a jornalista Clarice Firmino, que também nos traz mais dados sobre este tema. Clarice, saudações.
7: Saudações! Cuidar da saúde bucal das crianças é garantir dentes fortes e saudáveis na fase adulta, por isso é importante estabelecer cuidados de higiene bucal na rotina dos pequenos, de forma a criar um hábito saudável permanente. Entretanto, esta tarefa nunca é fácil, pois muitas vezes algumas crianças fogem do processo e quem faz sabe da importância.
8: A importância de termos uma higiene dentária faz bem à saúde. Boas por

0: construção dos primeiros dentes, primeiros dentinhos de leite, que nós chamamos de entrecidos. Normalmente, esses dentes surgem entre 6 a 8 meses de vida da criança. E podendo haver umas exceções que para mais ou para menos meses, às vezes há crianças que, em vez de seguir esse padrão, entre 6 e 8 meses, pode-se dar antes dos 6 meses ou depois dos 8 meses, isso é muito normal. Mas também para dizer que por volta dos 3 anos, a dentição de leite fica completa, com 20 dentes, dos quais nós vamos ver, as crianças vão ter 8 incisivos, 4 caninos e 8 molares. Depois desse tempo, a dentição de leite, ele varia ou permanece entre dos 2 aos 6 anos de vida da criança.
1: As crianças só terão consciência e coordenação motora para fazer direitinho a lavagem bucal aos 9 anos de idade. Aqui julga-se fundamental o auxílio dos pais e encarregados de educação, disse Fernando Gregório.
0: Devemos cuidar dos dentes das crianças dos 3 aos 5 anos. A partir dos 2 anos de idade da criança, a escovação deve ser feita pela criança, mas devidamente supervisionada por um adulto, um acompanhante. O pai, a mãe, o tio, o irmão mais velho tem que seguir devidamente no processo da escovação, tem que vigiar se a criança está escovada devidamente, se ela tem seguido as orientações, que nem sempre, às vezes, os pais têm aquele tempo de levar as crianças ao médico dentista, mas no mínimo, pelo menos elas têm que escovar 2 vezes por dia. E é obrigatório, eu refiro de novo, é obrigatório que a criança, antes de dormir, deve escovar os dentes. E também, repito, deve utilizar a escova com cerdas, também adequada para ela, porque há N escovas, mas as escovas das crianças, por norma, são assim, pequenas, têm uma coloração rosa para cativar a criança. A pasta dentífrica também, que nós vulgarmente chamamos de Pepsodente, mas não é. Essa também é, não, a criança não pode usar qualquer pasta dentífrica. Tem pastas também adequadas para a criança.
1: Sobre esta recomendação médica, ouvimos alguns pais. Pacheco Serrote está lá.
2: É importante olharmos para esses aspectos, porque, na verdade, quando nós estamos no período de nós cuidarmos das nossas crianças da infância, se calhar esse aspecto é bastante tenebroso, né, para com os educadores. E eu acho que é necessário que tenhamos, então, este conhecimento de que é de pequeno que se deve cuidar também a higiene bucal da criança. Acredito que, na fase da amamentação, na fase do aleitamento, acredito que as mães já têm esta cultura de olhar para a higiene bucal dos bebês, ao passo que nós, os pais, somos um pouco mais distraídos quanto a isto. Digo ao bonde da verdade, porque quem mais cuida do bebê é a mãe mesmo. Temos que ser humildes em admitirmos isto. Que cuidemos da higiene bucal, principalmente dos garotos, porque as doenças oportunas, no caso de cárie dental, surgem no sentido de que nós, os pais encarregados, não cuidamos da higiene bucal das crianças. Depois vamos começar a culpar forças misteriosas, né, que não existem. Cárie dentária, mesmo cárie dental, advém da falta de cuidado com a higiene bucal das crianças. Então, nós, os pais, temos que ter este cuidado para com as crianças.
1: A encarregada da educação, Marlene Paulino, para ela, este é o caminho a seguir para evitar cáries e abscessos dentários.
3: A higiene é de grande importância, visto que a higiene bucal vai evitar as cáries. E é sempre bom também fazer aquele acompanhamento, trocar as escovas no momento certo e também acompanhamento nos hospitais, na área de estomatologia, para assim poder ter uma higiene eficaz. Eu tenho aquele cuidado sempre de trocar as escovas. Depois de 1 ou 2 meses, troco logo. Para os mais pequenos de casa, eu faço mesmo esse trabalho de escovar. Acompanho de manhã, à tardinha e antes de dormir. Eu prefiro usar mesmo o Colgate, porque no meu caso, já tentei usar outros e não foi de grande ajuda. Sentia sempre uma picadela aí no dente. Então, desde que comecei a usar o Colgate, não sinto mais nada disso. Aconselharia as mães

0: a terem o máximo cuidado mesmo, porque as cáries incomodam e muito. Como mãe eu já passei por isso, né? É doloroso mesmo. Então acompanho as mães a terem esse máximo cuidado, a levarem as crianças àquelas consultas de rotina, de estomatologia, e também a terem cuidado com as escovas, a acompanharem as crianças quando vão escovar, acompanharem as, porque há crianças também que às vezes dizem já escovei, mas ainda. Então esse cuidado todo faz a diferença.
1: A criança sempre poderá socorrer-se da sua idade para fintar este processo, mas está lá a máxima divina no livro sagrado de Provérbios, segundo a qual ensina a criança no caminho em que deve andar e ainda quando for velho não se desviará dele. Reportagem Rádio Nacional, Ismael Zeferino e Clarice Firmina, em Menong.
2: Saudações, Clarice Firmina, a partir do Cubangué. Hoje, no nosso tema de saúde, destacamos a saúde bucal. Já sabe, manter uma boa saúde bucal é fundamental para a qualidade de vida e para a prevenção de diversas doenças. Não se esqueça também que, dentre os principais problemas da saúde bucal, está a cárie dentária, que destrói os dentes, causada por bactérias, a gengivite, e também uma doença mais grave que pode levar à perda dos dentes, que é a periodontite. Lembre-se ainda que a saúde bucal pode influenciar na sua autoestima.
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0: Pois é, e nós continuamos a transbordar alegria assim nesta manhã de rádio em direto aqui na Nacional de Angola. Olha a hora, 11 horas 40 minutos. Entramos agora para a última meia hora do programa, porque terminamos até bem perto das 12 horas, mas ainda temos muito para partilhar consigo nessa manhã. Ao longo do mês de setembro, continuamos a homenagear e a trazer testemunhos sobre a vida do primeiro presidente de Angola, Dr. António Agostinho Neto. Hoje vamos saber mais de Neto como profissional de saúde, na voz do escritor Conceição Cristóvão.
1: Já como médico, hoje consideramos como um médico profundamente humano, porque quando ele vem aqui para Angola, já não conseguiam contê-lo lá em Portugal, mandaram de volta para Angola, mas sob residência vigiada. Mas mesmo aqui ele cria um consultório, aí onde está agora o bairro Operário, ele cria lá o consultório, até aquilo agora é a Casa da Cultura Chineto. Neste consultório ele dava consultas grátis à população. Veja então este lado humano, porque ele sabia que os autóctones, portanto os angolanos, na altura sob o jugo colonial, não tinham capacidade financeira para poder pagar consultas àquele nível. Mas no mesmo consultório ele aproveitava para fazer passar mensagens, na altura tidas como subversivas, mobilizando as pessoas para a luta de libertação nacional. Portanto, era um ativista político de raiz, passando mensagens, mobilizando, reunindo as escondidas. Então, esta atividade social dele era feita de maneira concomitante, portanto, de maneira simultânea com a sua atividade enquanto médico. E isto que depois veio se repercutir também, veio a refletir-se naquilo que nós conhecemos sobre Agostinho Neto, como líder, como pessoa de matriz profundamente humana e outros adjetivos que todos nós, às vezes, atribuímos a Neto. Aquilo não veio por acaso, é resultado de todo este processo de forja, porque ele passou até se tornar o líder político que nós conhecemos depois.

ao fundador da Nação, Dr. António Agostinho Neto. Hoje falamos sobre a sua vida profissional. Estamos com 11 horas e 43 minutos, lembrando que você precisa de pensar um pouco mais. Se tem a vida sedentária, é a altura de refletir e pensar sobre o que você tem feito com a sua vida diária. O sedentarismo é a falta ou insuficiência de atividade física regular. Uma pessoa é considerada sedentária quando passa grande parte do tempo sentada ou deitada e não pratica exercícios físicos em quantidade suficiente para manter a saúde. Quantos de nós, todos os dias, por causa da correria do dia a dia ou mesmo por falta de organização do tempo, não tiramos algum espaço para a atividade física? Existem causas, segundo especialistas, para o sedentarismo. Dentre eles, atenção ao primeiro. Isto aqui é fundamental. O uso excessivo de telemóveis. O uso excessivo de computadores, da televisão, faz com que muitas pessoas caiam no sedentarismo. Trabalho ou estudo que exige muitas horas sentado,

sedentarismo, segundo os especialistas, tem muitas consequências para a saúde. Dentre eles, o aumento do risco da obesidade, as doenças cardiovasculares, como a hipertensão, o infarto, AVC, diabetes do tipo 2. Especialistas dizem ainda que as dores musculares e problemas de postura também podem ser provocados pelo sedentarismo. Uma menor resistência física, por isso é que muitas vezes você sobe as escadas e já está cansado. E as escadas até não são muitas. Há também um maior risco de ansiedade e depressão quando você não pratica exercícios físicos. Então lembre-se que a prática regular da atividade física melhora a saúde do coração, fortalece os músculos e ossos, ajuda no controlo do peso e contribui para o bem-estar físico e mental. E nós continuamos então consigo aqui na Nacional de Angola. São 11 horas 45 minutos. Obrigada pela sua profissão.

0: Pois é, e nós estamos a passos largos do final desta edição da Casa da Rádio. Esperamos ter sido a sua melhor companhia nesta manhã, mas não nos vamos despedir sem sabermos o que é que algumas rádios que fazem parte do Grupo Rádio Nacional de Angola pelo país destacam hoje no seu leque de informações. Hoje vamos voltar ao quando, daqui a pouco, e vai ser já agora. Vamos ao encontro do jornalista Aplicano Batista no Quando, para nos trazer então nos trazer as manchetes do dia. É a altura para termos as manchetes.
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0: Aplicano Batista, bom dia, seja bem-vindo à Rádio Nacional de Angola. Quais são os assuntos que fazem manchete hoje aí no Cubango?
2: Bom dia, Clementina Afonso. Bom dia, ouvintes da Rádio Nacional. E manchete hoje aqui no Cubango. Cidadão de 50 anos suicida-se em Nong por alegado desentendimento com o filho mais velho. Académicos do Cubango dão nota positiva aos dizeres de João Lourenço na Assembleia Geral da ONU. Representação da Associação da Soberania Tradicional de Angola, ANSTA, é hoje impulsada na província do Quando. Essas e outras vão merecer abordagem no jornal ao meio-dia aqui na Rádio Quando Cubango, onde se despede o Pelicano Batista. Bom dia, continuação da ótima jornada.
0: Bom dia, Pelicano Batista, a partir do Cubango. Vamos continuar a saber quais são os assuntos que fazem manchete hoje por alguns pontos do país. Vamos agora até ao IJ, jornalista Oscar Manuel. Bem-vindo, bom dia. Vamos então às manchetes.
3: Olá, viva, bom dia. Vamos aos destaques da Rádio IJ nesta quarta-feira, 23 de setembro de 2026. Maior subestação elétrica da província do IJ está em construção no município de Nsoso. Município do Negage passa a imprimir bilhete de identidade pela primeira vez com capacidade para 200 documentos por dia. Governador Provincial do IJ apela à participação dos cidadãos maiores no processo de atualização do registro eleitoral oficioso. Também faz destaque, o PLAFO prevê elevar para cerca de 100 hectares a área agrícola lavrada no Bembe. Do desporto, falta de condições financeiras condiciona a realização das eliminatórias do Regional de Futebol Sénior Masculino para a época 2026-2027 no IJ. Estes são os destaques do jornal às 12 horas desta quarta-feira, numa edição de Manuel José Lima, sonoplastia de Dalton Isaac e eu, Oscar Manuel, serei na apresentação. Aquele abraço. 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
0: Estamos juntos, Oscar Manuel, a partir do IJ e os assuntos que vão marcar o jornal às 12, que vai ao ar no IJ daqui a 10 minutos. Estamos então consigo nestes últimos cartuchos da Casa da Rádio, mas continuamos a partilhar a boa disposição à música e daqui a pouco então voltaremos para as despedidas. Por enquanto, tenham um até já.
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Estamos então a terminar esta edição da Casa da Rádio. Foi um prazer fazer-lhe companhia nesta manhã. A esta hora são os restos despedidas. Fizeram equipa nesta edição a Fátima Gama, que assinou pela realização. A edição e montagem estiveram a cargo de Arcanjo Pinto e Feliciano Neto. Sonorização de António Caetano e Tomás Santana. A técnica final foi de Falcão Tomás e comunicou consigo a Clementina Afonso. Às 12 horas pontualmente vamos ter notícias na Nacional de Angola. Até lá, esperamos que o seu dia continue a correr-se da melhor forma possível. Até o próximo programa.

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2: Boa tarde. Voos da companhia aérea Airjet retomam esta quarta-feira a província de Cabinda. Sub-20 defronta neste momento Lusoto em busca do passe para as meias-finais da COSAFA. Presidentes Xi Jinping e Donald Trump deverão procurar convergência para evitar uma nova guerra comercial. Uma vez mais, votos de muito boa tarde. Retomam esta quarta-feira os voos da companhia aérea Airjet, a província de Cabinda. Os voos terão apenas uma frequência semanal na rota Luanda-Cabinda e vice-versa. Maria Verdade.
3: Para garantir a eficiência das suas operações, a empresa adquiriu 10 novas aeronaves completamente modernizadas para o efeito. Belisário Jungo, diretor comercial da Viagem Leve, ressalta que a iniciativa serve para colmatar as dificuldades que os cidadãos enfrentam para se locomoverem de Luanda para a Cabinda e vice-versa.
4: No entanto, em parceria com a Airjet, a Viagem Leve tem na sua responsabilidade 10 novas aeronaves, todas elas modernas. No entanto, nós estaremos com uma viagem inaugural a partir de hoje, da quarta-feira, no período das 12 horas. Inicialmente, estaremos a ter apenas um voo por dia.
3: O diretor comercial da Viagem Leve diz ainda que o preço da passagem no percurso único está avaliado em 180 mil kwanzas, enquanto que ida e volta custa o valor de 360 mil kwanzas.
4: Passaremos a cobrar um valor de 180 mil kwanzas, percurso único. Ou seja, quem quiser viajar num percurso de ida e volta, estará então a pagar 360 mil kwanzas. Nós temos duas maneiras. A primeira é poder dirigir até ao aeroporto de Cabinda. Temos lá uma agência toda à disposição de todo o pessoal interessado em aderir aos nossos serviços. A outra via é por via eletrônica. Podem ligar para nós e nós estaremos igualmente à disposição de todo o pessoal.
3: Face à boa nova, Belisário Jungo deixa a mensagem à população da província de Cabinda no sentido de confiarem na eficiência dos seus serviços.
4: Uma mensagem de autoconfiança, uma mensagem pode trazer a solução para aqueles que realmente queiram visitar Cabinda, aqueles que querem conhecer Cabinda, tanto também aqueles que têm compromissos laborais, terão realmente uma viagem confortável.
3: Belisário Jungo, diretor comercial da Viagem Leve, em parceria com a Airjet, retomam a frequência de voos na rota Luanda-Cabinda e vice-versa a partir desta quarta-feira. RN Cabinda com Pedro Melo, Jorge Macaia e Maria Verdade.
2: Voos da companhia aérea Airjet retomam esta quarta-feira a província de Cabinda. 6 meses depois, sem os serviços de impressão do bilhete de identidade, os municípios do Negage, na província do Ige, voltam a ter o pleno funcionamento da impressora. O equipamento tem uma capacidade de impressão de 200 bilhetes para entrega por dia. Basílio Samuel.
5: O município de Negage, aqui na província do Ija, passou a contar a partir desta terça-feira com a capacidade de impressão local do bilhete de identidade depois de cerca de 6 meses de paralisação dos serviços na repartição da identificação civil e criminal. A nova capacidade permite que os cidadãos passem a tratar e levantar o bilhete de identidade no próprio município, reduzindo a necessidade de deslocação para outras localidades. De acordo com o responsável da repartição da identificação civil e criminal de Negage, Gerão Mendes, a medida dispõe agora de autonomia para efetuar a impressão dos documentos no local, com uma capacidade de produção de até 200 bilhetes de identidade por dia.
6: Nesta altura vamos emitir o bilhete e imprimir localmente. O cidadão já pode tratar o seu bilhete e receber o bilhete na hora. Temos novos equipamentos, desde os computadores até a impressora, que nos permite emitirmos o bilhete na hora. Temos uma capacidade mínima de 180, ao máximo de 200 bilhetes para entrega diariamente.
5: A entrada em funcionamento do serviço é também recebida com satisfação pelos munícipes, sobretudo por aqueles que enfrentam dificuldades para obter ou renovar o documento da identificação. Entre os cidadãos, a expectativa é de que a capacidade de impressão local contribua para reduzir as deslocações, os custos e o tempo de espera, tornando o processo de obtenção do bilhete de identidade mais rápido e acessível.
7: Josefa Francisco Manuel, muito feliz, mas alegre. Esse é o tempo deles aproveitar, viram, tratar o seu documento.
8: Vamos figurar, Jorge. Então, uma alegria. Sim, é a primeira vez.
5: A nova capacidade instalada à repartição da identificação civil e criminal de Negaja prevê atender diariamente até 200 solicitações, reforçando a prestação dos serviços de identificação civil no município. Rádio Nacional de Angola com Manuel Segredo e o Basílio Samuel Nuiz.
2: O município do Negaja, no Ijo, volta a ter os serviços de impressão do bilhete de identidade 6 meses depois. Em Malanje, mais de 130 mil cidadãos já atualizaram os seus dados eleitorais com natureza de prova de vida. Esta informação foi avançada pelo governador da província, Marcos Junga, durante a visita de constatação sobre o funcionamento dos BUAP, efetuada pelo ministro da Administração do Território, Daniel Félix Neto. Osvaldo Alferes.
9: O governador disse que uma boa parte da população já atualizou os seus dados eleitorais, fruto de um trabalho intenso que as brigadas móveis estão a realizar nas comunidades.
10: O trabalho está a correr muito bem, e porque nós, a nível da nossa província, traçamos para além dos postos fixos, os brigadistas vão em encontro das comunidades e o número de registro cresceu consideravelmente. Neste momento estamos com 131 mil registados dos 509 mil que a província de Malanje tem que fazer e queremos superar a cidade.
9: Entretanto, o governante mostra-se preocupado com o arranque das chuvas que poderá condicionar o processo nas zonas de difícil acesso da província.
10: A chuva, de certa forma, vai criar alguns constrangimentos. Por isso é que nós definimos que temos que trabalhar para atingirmos mais da metade da meta até meados de outubro.
9: Deixar o gabinete e aferir de perto como anda o processo de registro eleitoral oficioso e prova de vida na província de Malanje é um dos principais objetivos da sua visita a esta província, de acordo com o ministro da Administração do Território, Daniel Félix Neto.
11: Dar forças ao nosso governador, ao nosso administrador municipal, então era necessário a nossa visita não ficar apenas só no município de Malanje, mas era necessário andarmos um pouco também para chegarmos aqui.
9: Ministro da Administração do Território, Daniel Félix Neto, que cumpre um programa de visita à província de Malanje e nesta terça-feira constatou de perto os trabalhos nos BUAPs dos municípios de Cacuzo e Calandula. Danilo Pacheco e Osvaldo Alferes, a Rádio Nacional de Angola, em terras da Palanca Negra.
2: Mais de 130 mil cidadãos já atualizaram os seus dados eleitorais com natureza de prova de vida na província de Malanje. A população do município do Dande, província do Bengo, terá nos próximos dias o abastecimento de água potável 24 horas ao dia, com a conclusão das obras da nova conduta de abastecimento. O projeto vai beneficiar cerca de 13 mil habitantes da zona da Sucareira. Agora, atualidade internacional, a aguardada reunião entre os presidentes da China e dos Estados Unidos da América, que deverá decorrer esta semana num clima de distensão, com ambos os líderes interessados em evitar o regresso a uma guerra comercial aberta, segundo analistas internacionais. Isaac Rezende.
12: Haverá uma redução de tarifas em determinados setores, facilidades para o comércio e algum tipo de acordo sobre inteligência artificial, antecipou o sócio da consultora DGA, Albright Stonebridge, no encontro com jornalistas organizado em Xangai pela Câmara de Comércio da União Europeia na China. Jorg Huttke, com quase 3 décadas de experiência empresarial na China e que presidiu aquela Câmara em 3 períodos distintos, afirmou que os Estados Unidos vão procurar mais compras das chamadas 3B, carne bovina, leguminosas, aviões Boeing e ainda mais investimento. Neste último domínio, porém, vê muito pouco apetite por parte de Pequim perante uma situação de falta de confiança. O analista considerou certo que as duas partes vão prolongar a trégua comercial acordada no ano passado e que termina em 10 de novembro, restando apenas saber por quanto tempo.
2: Presidente Xi Jinping e Donald Trump deverão procurar convergência para evitar uma nova guerra comercial. Ponto final ao Jornal ao Meio-Dia. Outras notícias pontualmente às 13 horas no Jornal da Atualidade. Boa tarde.
1: São 12 horas 10 minutos.
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1: A vossa atenção ao serviço da Agenda Nacional. Edito Jurema, Gameiro Alves, Vítor Gameiro Alves, Serafim Gameiro Alves, Arnaldo Gameiro Alves e Mário Gameiro Alves participam do falecimento de seu pai António de Almeida Alves Sobrinho, ocorrido segunda-feira em Luanda. O seu funeral será realizado na próxima sexta-feira às 10 horas no cemitério do Benfica. É com profunda dor e consternação que Marília Francisco Soares comunica aos seus familiares, amigos e colegas o falecimento de seu pai António Ferreira de Araújo Soares, também conhecido por Tony Faceira, ocorrido no passado dia 20 de setembro na Alemanha. O seu funeral realiza-se em data e local a anunciar oportunamente. Marlos Derzuan, Paulina Chitonho, Isaura Celestino Chitonho, Malau Chitonho, Nilza Chitonho, Laurinda Chitonho e Rosalina Chitonho comunicam o falecimento de Leonel Paulo Necanda Valentim Chitonho, também conhecido por Guinho, ocorrido no passado dia 18 em Portugal. O seu funeral será realizado em Lisboa na próxima sexta-feira, dia 25, na localidade de Canide, e o óbito decorre na sua residência, Rua da Dona Dulce de Aragão, 6D, em Portugal. Peço a quem tenha encontrado ou venha encontrar uma pasta perita contendo vários documentos passados em nome de Jorge Fortunato Sebastião, favor de entregar na portaria da Rádio Nacional de Angola ou ligar para o número 929-310806. A Associação Nacional de Biólogos convoca a Assembleia Geral da Ordem dos Biólogos de Angola para uma reunião no próximo dia 25, sexta-feira, às 14 horas, a ter lugar no Auditório Okavango, no Instituto Superior Politécnico Alvorecer da Juventude, situado na Rua 45 da Urbanização Nova Vida, em Luanda. E o Departamento de Investigação de Ilícitos Penais pede a comparência do Sr. Faustino Moisés, de 54 anos de idade, filho de Moisés Bundi e de Shawa Kuyang, natural de Bocoi, província de Benguela, no Departamento de Ilícitos Penais de Luanda, no município de Sekele, Rua 2, Bloco 9, para prestar declarações dos factos reportados no processo CARIME. Foram as informações no Serviço da Agenda Nacional.
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1: São 12 horas e 13 minutos.
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6: São 12 horas e 18 minutos.

0: Ouvintes, boa tarde. Nesta edição do Andar Angola, vamos falar da Umbala Grande de Samisaça, no reino do Ambo. Edita Nazaré Luís, técnica final de Falcão Tomás, e a seu Marques comunica consigo.
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0: O reino do Ambo, também chamado de Uambo, foi um estado nacional africano localizado no Planalto Central. Teve como capitais as localidades de Ganda Akawe, atual Kaala, e Uambo Cabral Moncada, atual Lepe. O seu território compreendia boa parte da província do Uambo, sendo uma das quatro grandes entidades nacionais dos Ofimbundos. A história do Uambo está relacionada ao epílogo de um dos grandes reinos Ofimbundos. E aqui vamos destacar a Umbala Grande de Samisasa. O reino do Uambo é o local onde o passado conversa diariamente com o presente. A Umbala Grande de Samisasa é o testemunho da resistência cultural, da sabedoria ancestral e da continuidade de um legado que atravessa séculos. A Umbala mantém a tradição que sempre a caracterizou, continua a ser procurada para petições, veneração e outros rituais ancestrais. A Umbala é rodeada por vegetação e rochas. A Umbala Grande de Samisasa foi elevada em maio de 2016 à categoria de Património Cultural Nacional. São 12 horas 22 minutos. O Isaac Bunga leva-nos a conhecer o reino do Uambo, que deu origem ao nome da província.
1: Saudações, estimado ouvinte da Rádio Nacional de Angola. Hoje, o programa Andar Angola leva-nos ao coração do Planalto Central numa viagem pela história, pela cultura e pelas tradições ancestrais do povo Ofimbundos. Renovados votos de melhores cumprimentos, hoje o programa Andar Angola está no Planalto Central. Entre montanhas, vales e extensas paisagens que testemunham séculos de ocupação humana, encontramos um dos mais importantes marcos históricos da região centro do país. A Grande Umbala de Samisasa, reconhecida como a primeira capital do antigo Reino do Uambo. Lugar onde o passado continua presente, um espaço onde cada árvore, cada trilho e cada vestígio da tradição ajudam a preservar a memória coletiva de um povo que construiu uma das mais influentes estruturas políticas e sociais da história de Angola. Nesta edição, vamos conhecer melhor o significado da Umbala Grande, ouvir as vozes daqueles que guardam as tradições da região, perceber a importância histórica do Reino do Uambo e acompanhar a visita das candidatas ao Miss Uambo 2026, que procuraram aprofundar os seus conhecimentos sobre este património cultural. A nossa primeira conversa é com Soba Martinho Vicesse, da aldeia de Sanjapele, localidade vizinha da Umbala Grande de Samisasa, que nos fala do respeito e da veneração que a população continua a dedicar a este espaço ancestral.
2: A Umbala do Uambo é uma Umbala que todos nós podemos respeitar, porque simplesmente é a única que coordena o Uambo.
3: Enquanto a autoridade tradicional tem estado a pedir à população aqui da aldeia a venerar essa Umbala?
2: Sim.
3: Como é que tem feito?
2: Nós temos tido reuniões com os povos, ensinando também as crianças como que a Umbala é.
3: Essa Umbala então é antiga?
2: A Umbala é antiga.
3: Houve um tempo que a Umbala ficou ausente deste local. Estava lá no Calicoque. Isto não incomodava a população?
2: Isso incomodava a população.
3: Estavam a pensar que a Umbala ficou retirada uma vez por todas ou nem por isso?
2: As pessoas pensavam assim, mas pelo contrário não é. A Umbala tinha que voltar no origem.
3: O que é que isso demonstra por parte da população, a Umbala voltar no sítio de origem?
2: É uma alegria no povo, porque isso é uma coisa historial.
3: O que é que a juventude deve fazer para continuar a honrar, a venerar esta Umbala?
2: A juventude deve respeitar os Soba, deve compartilhar também com os Soba para ver que eles continuam com o mesmo ritual da Umbala.
1: As palavras do Soba Martinho Vicesse revelam a profunda ligação existente entre as comunidades locais e a Umbala Grande. Mais do que um espaço físico, a Umbala representa um símbolo de identidade cultural, autoridade tradicional e continuidade histórica. É aqui que preservam costumes, valores e práticas que foram transmitidos de geração em geração. Mas para compreendermos melhor a dimensão histórica deste património, ouvimos o historiador e antropólogo Venceslau Cacessa, estudioso da história dos reinos africanos e profundo conhecedor da trajetória do Reino do Uambo.
4: O Reino do Uambo vem na sequência do movimento migratório Bantu. Depois do movimento migratório Bantu, de vários reinos fundados ao nível da atual Angola, onde vamos ressaltar o Reino do Congo, um dos grandes reinos que surge mais ou menos no século XIII, vêm outros reinos, os reinos do norte, os reinos do Planalto Central, os reinos do leste, os reinos do sul de Angola. Aqui no Planalto Central, tivemos, em termos de configuração de reinos, 5 reinos muito importantes. É o reino de Ngalang, que surge no século XVI, aí por volta de 1500 e pouco. É o reino do Uambo.

0: Portanto, este reino foi crescendo, crescendo e constituiu dinastias. Dinastias o que são? São reis que foram governando ao longo da história, até 1902. Portanto, 1902 é quando esse reino se vê a braços com a chegada, portanto, da Coluna do Sul, comandada por Teixeira Moutinho, que no dia 19 de agosto de 1902, esse reino perde a sua hegemonia. Perde a sua hegemonia na sequência da morte do rei Livongwe. E naquela altura era coadjuvado por Samakaka. Então, nessa altura, o reino perde a sua capacidade natural de organização. Para dizer que é um dos grandes reinos, por sinal, o primeiro reino mais falado depois de Ngalangi é o reino do Ambo. E quando vem outros reinos, o reino do Samo, o reino da Chiaco, o reino de Tingolo, o reino do Bailundo. Mas o reino, o primeiro reino mesmo, é o reino do Ambo.
1: E várias pessoas não têm a noção disso.
0: Isso é história, isto está escrito, não é invenção, não é um relato, portanto, oral. Não se trata só de tradição oral, não. Tem documentos escritos, tem um mapa, portanto, o mapa dos reinos do Planalto Central, onde há, de facto, as datas das suas fundações, onde vêm os seus reis, os primeiros reis, e as próprias dinastias. Está tudo escrito. O reino do Ambo é o primeiro reino.
1: É o reino que pouco se fala.
0: Pouco se fala, não sei porque pouco se fala. Tanto é verdade, o que é que deu o nome da província do Ambo? Porque mesmo quando os portugueses chegam, ubicando-se nessa região do Planalto Central, além de outras configurações governamentais, a maior configuração que houve é o reino do Ambo. Tanto é verdade que a própria cidade do Ambo nasce como cidade do Ambo, para em 1928 passar para a cidade de Nova Lisboa. E hoje voltou à cidade do Ambo, o Ambo Galung, que é o fundador do reino do Ambo. Portanto, um homem sábio, inteligente, que vinha da região dos Celes, ali no Kwanza Sul, e veio fundar o reino do Ambo. Isso é história. Tanto o próprio Ambo Kalunga, vamos encontrar o túmulo dele aí no Mangunja. Tanto o reino do Ambo não tem outro discurso senão a sua configuração real.
2: O reino do Ambo destacou-se durante séculos como uma das mais influentes organizações políticas do Planalto Central. A sua localização estratégica favoreceu as trocas comerciais, a circulação de ideias e o fortalecimento dos laços entre diferentes comunidades. Foi igualmente um centro de poder que desempenhou um papel relevante na organização social e política da região. A grande Ombala de Samisasa constituiu, durante mais de dois séculos, o principal centro de decisão do reino, acolhendo importantes momentos da vida comunitária e da liderança tradicional. Ainda sobre esta matéria, Venceslau Cassese fala da configuração histórica do reino do Ambo e da sua importância na formação da identidade cultural do povo da região. A história do reino do Ambo não se limita apenas à organização social e cultural. Ao longo do período colonial, várias lideranças tradicionais assumiram posições de resistência perante a ocupação estrangeira, procurando preservar a autonomia e os valores das comunidades locais. A influência política e social dos reinos do Planalto Central constituiu um dos fatores que marcaram a relação entre as autoridades tradicionais e o poder colonial português. Sobre esta importante dimensão da história local, voltamos a ouvir o historiador Venceslau Cassese.
0: As grandes lutas fizeram-se aqui. Portanto, a grande batalha de 1902 realizou-se aí no Samisasa. Depois da tomada de Samisasa, em agosto de 1902, no dia 19 de agosto, é quando as tropas de Teixeira Moutinho vão para as pedras de Nganda Lacau. E que aí os combates levaram seu tempo, a ponto de, no dia 9 de setembro de 1902, cai de facto a Umbala do Mangunja de Nganda Lacau, que é o primeiro ponto, portanto, do reino do Ambo. E depois da tomada desta Umbala de Mwangunja, hoje, naquela altura, Nganda Lacau, é quando a tropa de Teixeira Moutinho vai para Candumbo. Toma o Candumbo, tanto na sequência de vários combates, toma o Candumbo. E na tomada de Candumbo, onde eu havia Ndala, coadjuvado pelo seu primo Sevimbi, Candumbo cai para as mãos dos portugueses. E com a tomada de Candumbo, com a tomada do Ambo, com a tomada de Nganda Lacau, o Planalto Central estava totalmente dominado pelos portugueses. É dali de onde vem a ideia da fundação da própria cidade do Ambo, em 1912. Portanto, o maior problema do Planalto Central foram esses pontos.

0: dos militares.
1: Candumbo, Samissassa, Gandalacaue e, posteriormente, portanto, outras áreas, como o próprio Sambo.
2: Doutor Venceslau, será que essas lutas todas aqui terão feito com que, tempos depois, o próprio reino, a própria Umbala, tenha de ser abandonada do Samissassa para Kalikoke?
1: Exatamente. Qual é a estratégia do regime colonial português? Portanto, a Umbala, depois de desfeita, tinha que se retirar o povo de lá para cá, para ficar um pouco mais próximo de onde passaria a linha férrea. Porque a linha férrea nasce, portanto, em Benguela, em 1903, para dia 21 de setembro de 1912, chegar, portanto, o apito do comboio aqui na cidade do Uambo. E nessa altura havia essa necessidade de puxar as populações lá do interior para um pouco mais cá próximo da linha férrea. Ali, portanto, onde vamos encontrar é a Pedra da Tissala. Então, é para aí onde puxa aquela população toda para ficar mais próxima da administração colonial. E isto, ali junto das Pedras da Tissala, funda-se o Forte da Tissala. Forte da Tissala para quê? Para reprimir tentativas de recuperação do reino pelos nativos, ao mesmo tempo também servir de ponto de segurança para a tropa portuguesa.
3: Num contexto de rápidas transformações sociais, muitos investigadores defendem que o estudo e a valorização das instituições tradicionais são fundamentais para a preservação da identidade cultural dos povos. A história das Umbalas, dos Sobas, dos reis e das comunidades continua a ser uma fonte valiosa de conhecimento sobre o percurso do povo angolano. Por isso, o historiador Venceslau Cassese deixa um apelo dirigido aos jovens, às instituições de ensino e à sociedade em geral.
1: O que se deve fazer é discutir, é conversar, é pesquisar mais e visitar aquele espaço, conviver com o rei que está lá e a sua corte e transformar aquele espaço num ponto de pesquisa científica, num ponto de pesquisa histórica e também num local turístico, para que, de facto, a população não fique à margem daquilo que faz parte da própria história. Porque hoje por hoje há tendência de escamotear determinados reinos. Não, não é verdade isto. Os reinos aqui no Planalto Central são esses que acabo de citar e que foram descritos por grandes investigadores, por grandes historiadores e que deixaram documentos. Se nós vamos à Direção Provincial da Cultura, vamos encontrar esses documentos. Portanto, se vamos no Arquivo Histórico Nacional, vamos encontrar. Se vamos a Portugal, por exemplo, na Sociedade de Geografia, na Torre do Tombo, vamos encontrar esses históricos. Só que durante muito tempo, ninguém falava disso porque é o ponto onde os colonialistas portugueses levaram derrota. Logo não lhes interessava fazer sobressair essa história do reino do Uambo.
4: Mas ainda assim é possível.
1: É possível, é possível. Ponto de resistência. Mano, vai para lá, vai ver como é que aquele espaço é estratégico. Em termos de defesa da pátria, se o Uambo não fosse Umbala importante, não teria dado nome à província do Uambo. O fato de ter dado nome à província do Uambo significa que teve o seu figurino fundamental em termos de estratégia da proteção das populações nativas no Planalto Central. A Umbala do Uambo é importante. Não podemos nos esquecer da grande Umbala do Uambo. Só que o colono fez pouca menção nisso porque é onde apanhou derrota. Portanto, isso é história, não estamos a inventar. Nós, em 2002, quando tratamos desses assuntos dos cinco reinos do Planalto Central e levamos essa configuração ao segundo encontro nacional das autoridades tradicionais, nós tivemos o cuidado de apresentar isso. Foi ouvido, foi apreciado, foi analisado e foi aceito, portanto, pelo coletivo de historiadores, de antropólogos e de dirigentes que estavam naquela reunião, quando tratamos do poder tradicional, não só ao nível do Uambo, também ao nível de Angola. Portanto, o ressurgimento desses reinos não pode pôr de parte a grande Umbala do Uambo. Não pode pôr de parte.
3: A valorização da cultura começa pelo conhecimento. Foi precisamente com este espírito que as candidatas ao concurso Miss Uambo realizaram uma visita de estudo à Umbala Grande de Samissassa. A iniciativa permitiu às concorrentes conhecerem de perto a história do reino, os seus símbolos de poder e os elementos que constituem a riqueza cultural do povo do Uambo. Para muitas delas, o encontro representou uma oportunidade única de aproximação às raízes históricas da província.
5: Luísa Josimara Guerra Jaina, Uambo. A visita feita aqui na Umbala do Uambo foi muito agradável porque podemos considerar mais a nossa cultura. Foi uma experiência vivida que nós vamos levar para as pessoas e vamos reportar o que passou-se aqui e de uma forma é a nossa cultura que nós temos que elevar.
6: Chamo
0: nome é Josefa das Saudades Catalela, venho do município do Catiungo. Foi bom presenciar a nossa cultura e saber mais e elevar a nossa cultura em outros lugares. Foi muito bom.
2: E das explicações que recebeu da Umbala, correspondeu às expectativas?
0: Não sabia, mas desde o momento que entramos cá na Umbala, aprendi muita coisa. Por que que tiram a cabeça do rei, a cocotos e tudo mais? Foi muito bom.
5: Helena Camela Matende é meu nome.
2: Representa os municípios?
5: Da Cala. Foi uma experiência muito bem vivenciada e que será levada à mente e passaremos às pessoas que não tiveram o prazer de estar aqui conosco.
6: Chamo-me Angelica Alves Mala, estou a representar o município do Bailundo. Foi uma visita muito boa e muito importante para realçarmos a tradição e a cultura do povo Vimbundo. Eu gostei bastante porque nos explicaram a separação da cabeça e do corpo dos antigos reis que já não se fazem presente. Foi muito bom.
3: A visita das candidatas reforça uma ideia cada vez mais presente nos concursos de beleza modernos. A verdadeira representante de uma comunidade deve conhecer a sua história, a sua cultura e os seus valores. Neste sentido, a organização do concurso procurou proporcionar uma experiência educativa e cultural às participantes sobre os objetivos da iniciativa. Ouvimos Núria Olga, membro do Comitê Missi Uambo.
7: A visita foi feita no âmbito das comemorações da cidade do Uambo e também por causa da aprendizagem da cultura umbundo, porque neste ano temos como objetivo a cultura Olondongue. As candidatas levam dessa visita o aprendizado sobre a cultura umbundo e sobre o reinado do Uambo.
3: O representante da Umbala do Reino do Uambo, Samuel Henriques Moço Cutaia, manifestou satisfação pela visita e destacou a importância de aproximar a juventude dos espaços históricos e culturais da região.
8: Foi bom, uma vez que eles pensaram, ou a direção pensou que tinham que visitar a Umbala Grande do Uambo. Isso é muito importante, porque a Umbala Grande também faz da cultura dos ovimbundos. Então, se esse grupo pensou vir visitar a Umbala, é muito importante. E para nós também ficamos gratos, porque desde já também nunca recebemos esse grupo das candidatas nesse Uambo. Temos ouvindo, mas temos aqui no Uambo, mas nós nunca ouvimos. E, por acaso, hoje tivemos o privilégio de ver elas aqui na Umbala Grande.
3: Para concluir esta jornada pelo patrimônio histórico do Reino do Uambo, procuramos compreender melhor a forma como funciona a corte tradicional e como são preservadas as estruturas de liderança que chegaram até os nossos dias. O rei Arthur Moço explica-nos a organização da corte e o papel que continua a desempenhar na promoção da cultura e dos valores tradicionais.
9: A Umbala do Reino do Uambo tem um ponto de partida. Kalima, na aldeia de Chibungi, é o ponto de partida do Reino do Uambo. Essa missaça partiu daí para a área que hoje é permanente, o Reino do Uambo. Esse lugar é um lugar muito histórico. O Feti está lá, tem lá um simbolismo. No Feti vamos encontrar lá algumas muralhas. Aquelas muralhas já é o ponto de partida, os que fizeram já o ponto de partida daquilo que iria ser no futuro a Umbala do Uambo. Por isso é o ponto de partida. E naquele lugar, aquela retrança de três rios, lá à margem, o Gove, então é onde chega o caçador. Significa em umbundo o Kufetika.
10: O Kufetika, yeah.
9: O Feti. Caçador proveniente dessas regiões de Ngalangue ou qualquer coisa assim. Instala-se ali. Ao se instalar ali, ele veio ser mulher. A nossa história sempre cai ali. Passando um tempo, então ele tende a ir pescar. Ao pescar, então ele começa a ouvir um barulho, voz de uma mulher. Então, aquela mulher estava sendo, não se sabe por onde ela veio, mas só sei que ele fez todos os esforços de ajudar aquela senhora a sair do coiso, das águas. Depois da senhora ter saído das águas, recuperar aquelas sinergias todas. Então, agora, ele dá o nome da senhora como Choia. Choia é mesmo fechar.
10: Ah, fechar.
9: Sim. Quer dizer que nós, quando construímos uma coisa, depois, no fim, os mais velhos dizem assim, é fechar. Então, significa que é um mundo Choia.
10: Ok.
9: Fete, Choia. Depois dele ter aquela companheira. Então, daquela companheira vieram gerar filhos, esses dois filhos. Então, começaram deram o pontapé da geração.
3: Chegamos ao final de mais uma edição do programa Andar Angola. Hoje percorremos os caminhos da história até a grande Ombala de Samisasa, local onde floresceu a primeira capital do reino do Uambo. Um espaço que continua a representar a autoridade tradicional, a memória coletiva e a identidade cultural de milhares de angolanos. Visitamos um património vivo, onde o passado dialoga diariamente com o presente e onde novas gerações são convidadas a conhecer e valorizar as suas raízes. A Grande Ombala de Samisasa não é apenas um sítio histórico, é um testemunho da resistência cultural, da sabedoria ancestral e da continuidade de um legado que atravessa séculos. Do coração do Planalto Central para todo o país, foi mais uma viagem de descoberta e valorização do património nacional. Ficam então as despedidas do Francelino Pedro, Benjamin Keunda, João Lucas, o Isaac Bonga. Boa continuação de escuta na Rádio Nacional de Angola.
10: E assim foi a nossa visita guiada pela Ombala Grande de Samisasa, no antigo reino do Uambo, na companhia do Isaac Bonga. Tazara Luís, Falcão Tomás e São Marcos, despedem-se. Até amanhã, a mesma área e sintonia.

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0: São 13 horas no país. 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
4: Angola, boa tarde. É hora de todas as notícias no Jornal da Atualidade. Governo e Sindicato dos Professores voltam a discutir esta tarde o fim da greve. Escassez de farinha de trigo volta a pressionar os preços do pão em Angola. Investimentos estrangeiros diretos na economia angolana atingem cerca de US$ 1.000 milhões nos primeiros 6 meses deste ano. Ministro do Interior anuncia a emissão de passaportes eletrónicos ordinários nas missões diplomáticas ainda neste ano. No desporto, Palanquias goleiam Lesoto e reacendem a esperança para a passagem para outra fase do CAN. Tribunal Penal Internacional considera ex-comandante da República Centro-Africana de culpado de crimes contra a humanidade. Jornal de Atualidade de quarta-feira, 23 de setembro de 2026. Edição Romão Ferreira, técnica Bilson Dias. E vai contar-lhe as notícias o Isaías Afonso.
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4: A hora das notícias que contam, o secretário de Estado do Trabalho e Segurança Social avança que em janeiro deste ano o governo e o Simprof acordaram em incluir mais de 50 mil agentes da educação em duas fases, com a primeira a ficar fechada neste mês de setembro, segundo Pedro Filipe.
6: É importante aqui lembrar que em 2024 mais de 132 mil agentes, estamos aqui a falar de professores, funcionários administrativos do Ministério da Educação, viram as suas categorias melhoradas e alteradas por força de um concurso público, de um processo extraordinário que abrangeu este setor. Por causa disso, na negociação mantida em janeiro, nós acordamos com o Simprof que iríamos incluir 53.755 agentes neste novo pacote para promoção de categorias, quer por via do acesso, quer por via do reingresso. O Simprof concordou conosco e nós havíamos estabelecido que este processo de inclusão dos agentes devesse ocorrer em duas fases. A primeira fase, que estaria a ser concretizada agora em setembro do corrente ano, e a segunda fase, que deveria ser concretizada no primeiro trimestre de 2027.
4: O secretário de Estado, Pedro Filipe, assegura que o governo está em condições de, em outubro próximo, avançar com o processo de promoção de categoria que deverá abranger 27 mil agentes do Ministério da Educação.
6: Agora, em outubro, os 27 mil agentes da educação deverão ver as suas categorias alteradas, conforme o cronograma que foi aprovado e conforme os termos de referência que foi publicado. Portanto, não está aqui em causa qualquer recuo em relação a este top, não obstante vozes defenderem o contrário, mas nós somos uma instituição séria, comprometida com o direito e comprometida com o bem-estar dos nossos cidadãos.
7: E os candidatos que ficam de fora do concurso, que respostas têm?
6: Como qualquer concurso, são apurados com base em critérios objetivos, e é importante fazer aqui esse esclarecimento. Foram abrangidos essencialmente os que foram admitidos em 2017 e 2018, que deverão entrar agora em outubro, e os de 2019 e 2020 deverão entrar ao longo do primeiro trimestre do próximo ano. Porque são estes que reuniam as condições, são estes que reuniam os requisitos, e logicamente, no próximo ano, deveremos, conforme tem sido prática, abrir um outro concurso público, com base nas condições financeiras disponíveis, com base nas condições administrativas que forem criadas para podermos abranger aqueles que neste processo não tiveram condições de ser apurados e de serem selecionados.
4: Pedro Filipe garante também que o governo atendeu, dentre outras reclamações do Simprof, o reforço orçamental para as escolas públicas, sobretudo primárias, para garantir autonomia na resolução de questões correntes, e isto está refletido no atual Orçamento Geral do Estado.
6: E é também aqui a reivindicação referente à necessidade de atribuirmos um reforço orçamental e garantirmos autonomia às escolas, para que pudessem responder com mais celeridade, com mais eficácia às questões do dia-a-dia. O Governo, neste Orçamento de 2026, previu uma verba de 150 mil milhões de kwanzas, essencialmente virada para as escolas primárias, para que elas possam gerir os seus orçamentos, resolver os problemas candentes que algumas dessas escolas têm, e aquilo que é a nossa avaliação, o processo tem decorrido com normalidade. Temos estado aqui a testemunhar uma melhoria considerável das condições dessas escolas. Logicamente que ainda temos desafio, nós não vamos resolver todos os problemas de uma só vez.
4: Secretário de Estado do Trabalho e Segurança Social, Pedro Filipe, e o ponto de implementação do caderno reivindicativo que o Simprof apresentou ao Governo Angolano. Daqui a pouco, por volta das 14 horas, a Comissão de Negociações do Governo e o Simprof voltam ao diálogo para analisar pontos estruturantes do caderno reivindicativo para o fim da greve dos professores. E o Programa Nacional de Alimentação Escolar no município do Tomboa, no Namibe, foi avaliado por uma equipa multissetorial. O objetivo foi o de constatar a qualidade e a regularidade das refeições servidas, e o feedback dos beneficiários é bastante positivo, como conta a Hortência do Rosário, no Tomboa.
8: A alimentação fornecida atualmente aos alunos do ensino primário foi avaliada esta terça-feira por uma equipa multissetorial que se deslocou a dois complexos de ensino, 17 de junho e Pinda Paiva. Sobre a localidade do Pinda, Marcelino Chipala disse que o programa de alimentação escolar tem dado um importante apoio aos pais encarregados de educação.
9: As crianças saem de manhã satisfeitas em casa para ir à escola. E voltem satisfeitos em casa, saírem na escola. Não, está andando bem. Os pais já sentem livremente, estão satisfeitos com a alimentação das crianças na escola.
8: Os beneficiários, por sua vez, não esconderam sua satisfação com a qualidade e regularidade da alimentação fornecida nas escolas.
10: António já está com o feijão. O que são?
11: Ana Paula Taveira e Gabriel. Arroz com feijão. Massa com peixe. E sopa. Laranja.
8: Já o administrador Adilson Ache, no final da jornada de trabalho, mostrou-se satisfeito a constatar a qualidade e a confecção dos alimentos servidos aos alunos.
12: São visitas regulares dentro do nosso dever de ofício. Temos mesmo de as fazer, que é garantir que as crianças recebam alimentação de qualidade para que possam obter daí os resultados que foram projetados a quando da planificação. O que vimos nos agradou, as empresas estão a cumprir realmente o que está estipulado em contrato, as crianças estão satisfeitas e vamos continuar a trabalhar para que a alimentação escolar continue sendo esse sucesso que é a nível do município do Tomboa, o que nos satisfaz.
8: A equipa multissetorial constata a qualidade de alimentação fornecida atualmente aos alunos do ensino primário do Tomboa. Despedem-se Joaquim Médico e Hortência do Rosário.
4: Qualidade e regularidade da alimentação escolar no Tomboa deixam satisfeitas as autoridades e os beneficiários. A farinha do trigo está cada vez mais cara e mais difícil de ser encontrada no mercado angolano, colocando em alerta o setor da panificação. Faça pressão sobre a oferta, a Associação dos Produtores de Farinha de Trigo justifica a procura pela escassez e a alta dos preços da farinha de trigo nos mercados internacionais. Enquanto isso, os panificadores alertam para os efeitos do aumento dos custos na produção de pão, um dos produtos de maior consumo das famílias angolanas. Outros dados com o Romão Ferreira.
13: A preocupação cresce entre as panificadoras numa altura em que o preço do saco da farinha terá subido de 23 para 32 mil kwanzas em alguns pontos do território nacional. E perante o agravamento da situação, o presidente da Associação das Panificadoras de Angola, Gilberto Simão, defende uma solução imediata para evitar a subida do preço do pão.
14: O problema está no grão de trigo, e o grão de trigo é importado. Ora, isso tem consequências, a guerra, problemas de transportação, etc, etc. Mas o problema do grão de trigo é um problema que podemos resolver internamente. Sabe quanto tempo leva a produzir trigo em grão? 3 meses. E hoje o nosso país produz trigo em qualquer lado. Por que é que não se produz trigo em Angola? Por que é que continuamos a importar trigo? Sabe quanto é que a gente gasta para importar trigo por ano? 400 milhões de dólares.
13: Gilberto Simão considera que o fortalecimento da produção local de trigo e da capacidade das moageiras poderá contribuir para uma maior estabilidade no abastecimento e nos preços.
14: Nós apresentamos uma proposta com 20% deste valor, 100 milhões de dólares. Nós podemos, a curto prazo, substituir quase 50% das nossas necessidades de trigo. Nem nós não queremos também acabar com a importação, nem podemos. Mas limitem a importação, tem esses 20% ou um programa e selecionem empresas âncoras nas províncias para depois elas influenciar, fomentar a nível da província a produção de trigo.
13: E o presidente da Associação dos Produtores de Farinha de Trigo, César Rasgado, diz que a alta de preço da farinha de trigo está ligada à escassez do produto nos mercados internacionais.
15: Como produtores, temos que fazer esse ajuste face ao aumento dos nossos custos por via do aumento do custo da matéria-prima, mas isto é uma situação que já vem de algum tempo e ainda assim nós, produtores locais, não fizemos o ajuste no início do ano, quando já deveria ter acontecido. Fizemos recentemente porque, para ter uma ideia, desde maio, junho até a data de hoje, o preço do trigo teve um aumento entre os 25% e os 30% na Europa e os 30% a 35% do índice de Chicago. Portanto, isto obviamente se reflete no preço da farinha de trigo.
13: César Rasgado defende ainda o reforço da produção nacional e medidas que permitam aumentar a oferta e reduzir a dependência das importações.
15: Nós estamos obviamente comprometidos com a produção nacional, com todos os investimentos que já foram feitos e hoje é demonstrado que existe produção nacional capaz de abastecer o mercado local e concedente para exportação, com qualidade, com confiança e dentro dos timings previstos de produção e de abastecimento ao mercado. Portanto, em termos de soluções, poderíamos pensar por via de algum controle ou subvenção do preço para manter o preço do pão. Isso já não depende dos produtores.
13: Presidente da Associação dos Produtores de Farinha de Trigo, César Rasgado.
4: Angola gasta cerca de 400 milhões de dólares anualmente com a importação de farinha de trigo, segundo dados oficiais do Ministério da Indústria e Comércio. Empresários de várias províncias do país participam a partir de hoje na terceira edição da Feira de Exposição e Leilão de Gado na província do Uambo. O evento abre esta tarde e está inserido na Expo Uambo 2026, que arranca já amanhã, quinta-feira. Francelino Pedro, no Uambo.
16: Está tudo preparado para abertura às 14 horas desta quarta-feira da terceira edição da Feira de Exposição e Leilão do Gado do Uambo, integrada na Expo Uambo 2026. O certame reúne expositores do setor agropecuário de várias províncias do país que apresentam equipamentos, produtos e serviços, além de exemplares de gado bovino, caprino e ovino. O empresário Zacarias Chiponga, da província da Huila, participa com equipamentos agrícolas comercializados pela sua empresa.
17: Nós estamos a apostar no agronegócio e a feira de leilão de gados está ligada com o agronegócio.
16: Já a expositora Edna Monteiro de Luanda apresenta produtos e equipamentos da sua empresa.
18: Nós estamos a expor tratores e microtratores, que é o nosso core business. Nós somos uma empresa que vendemos máquinas desde motocultivadoras até tratores e implementos para essas máquinas.
16: E o empresário Wilano Ricardo Alves participa pela primeira vez na feira e revela a intenção de instalar uma representação da sua empresa no Uambo.
19: Independentemente dos contactos feitos, nós já estamos à procura de um espaço para abrirmos aqui no Uambo, para termos realmente aqui o Calcários da Huila no Uambo.
16: Por sua vez, o coordenador da terceira edição da Feira de Exposição e Leilão de Gado, Alcino Manuel, assegura que estão criadas as condições para a abertura oficial do evento.
20: Os mecanismos todos que nós usamos para termos uma feira em condições estão todos criados. As nossas cooperativas convidadas de toda Angola já chegaram, já se fazem também, o gado também já chegou. Estamos com tudo afinado para as 14 horas damos abertura à terceira edição da feira e exposição de leilão de gado da província do Ambo.
16: Acontece daqui a instantes a abertura oficial da terceira edição da feira de exposição e leilão do gado do Ambo. Rádio Nacional de Angola no Ambo, João Lucas e Francelino Pedro.
4: Muito bem, a Expo Ambo vai de 23 a 27 de setembro. O investimento direto estrangeiro em Angola aumentou em cerca de US$ 1.000 milhões no primeiro semestre do ano em curso, contra US$ 980 milhões em 2025. O crescimento do investimento direto estrangeiro em Angola teve um contributo do setor não petrolífero destacável, sendo a indústria e a agricultura os que mais se destacam. A informação foi avançada pelo presidente do Conselho de Administração da Agência de Investimento Privado e Promoção das Exportações, Arlindo das Chagas Rangel.
0: Nos últimos 3 anos, o IDE tem estado a crescer. Começou com 150 e tal, 253 em 2024, em 2022, em 2023, 353, em 2025 foram 950 e estamos no primeiro semestre, estamos com quase 1.000 milhões, já estamos com 972. Superior ao que nós tivemos no ano de 2025. Penso que são números notáveis, não são números que nos deixam confortáveis ou que nos deixam vaidosos, não. Mostra-nos o caminho que estamos a fazer e continuamos, devemos continuar a fazer esse caminho para atingir os objetivos que todos nós precisamos.
4: Dos 46 projetos aprovados no primeiro semestre deste ano, estes rondam os US$ 900 milhões. O PCA da IPEX afirma que até o momento 25 mil postos de trabalho foram criados na sequência dos investimentos privados.
0: 46% destes projetos estão implementados e geraram 25 mil postos de trabalho. A diferença está em implementação, estão em cerca de 70% de execução. Porque nós temos que ter noção que os projetos aprovados pela agência são projetos que incorporam alguma complexidade. E o período médio de implementação destes projetos levam de 3 a 5 anos. Portanto, estamos dentro do processo. Estamos a dizer que é uma indústria com alguma complexidade, leva tempo em montar, em começar a fazer os afinamentos, em começar a produzir. Isso tudo é normal. Gostaríamos que fosse tudo mais rápido, mas as coisas levam o seu tempo. E os números têm mostrado que temos estado a caminhar passo a passo.
4: PCA, do Conselho de Administração da Agência de Investimento Privado e Promoção das Exportações, Arlindo das Chagas Rangel. Mais voos para Cabinda. A Companhia de Aviação Civil Airjet retomou as viagens de Luanda para Cabinda e vice-versa. Estão disponíveis 2 aeronaves e, numa primeira fase, será realizado um voo por dia na rota Luanda-Cabinda, Cabinda-Luanda, Maria Verdade.
21: A companhia passará a operar em parceria com a agência Viaja Leve na rota Luanda-Cabinda e vice-versa, numa primeira fase, com apenas uma frequência de segunda a sexta-feira. Para garantir a eficiência das suas operações, a empresa adquiriu 10 novas aeronaves completamente modernizadas para o efeito. A Belisário Jungo, diretor comercial da Viaja Leve, ressalta que a iniciativa serve para colmatar as dificuldades que os cidadãos enfrentam para se locomoverem de Luanda para a Cabinda e vice-versa.
22: 10 novas aeronaves, todas elas modernas. Nós estaremos com uma viagem inaugural a partir de hoje, da quarta-feira. Inicialmente estaremos a ter apenas um voo por dia.
21: O diretor comercial da Viaja Leve diz ainda que o preço da passagem no percurso único está avaliado em 180 mil kwanzas, enquanto que ida e volta custa o valor de 360 mil kwanzas.
22: Passaremos a cobrar um valor de 180 mil kwanzas, percurso único, ou seja, quem quiser viajar num percurso de ida e volta, estará então a pagar 360 mil kwanzas.
21: Belisário Jungo, diretor comercial da Viagem Leve, em parceria com a Airjet, retomam a frequência de voos na rota Luanda-Cabinda e vice-versa a partir desta quarta-feira. RNN Cabinda, com Pedro Melo, Jorge Macaia e Maria Verdade.
4: Mais opções para se deslocar à Cabinda. A Companhia de Aviação Civil Airjet retomou as viagens de Luanda para Cabinda e vice-versa.
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4: É por aí que avançamos às 13h19 com Rádio 5, Pedro Bambe. Vamos para as 3 notas do desporto no Jornal da Atualidade.
1: Ora, boa tarde, Isaías. O desporto com as habituais três notas que passam essencialmente pelo futebol, a começar a seleção nacional em honras que deixa hoje a cidade de Casablanca, Marrocos, com destino ao Cairo, onde na sexta-feira, às 17 horas, joga no Estádio Internacional do Cairo com a seleção do Egito para a primeira jornada do Grupo B de apuramento ao CAN do próximo ano, a ser disputado na Tanzânia, Quênia e Uganda. A segunda nota, sempre do futebol, sub-20, golearam o Lesoto por 5-0 e apuraram-se para as meias finais da edição 2026 da Taça COSAFA. O combinado às ordens da Flávia Amado consolidaram o segundo lugar no sentido de garantirem presença no próximo CAN da categoria. Para o mesmo grupo, a África do Sul derrotou o Eswatini por 2-0. O grupo B é liderado pela África do Sul com 9 pontos, seguido de Angola com 6. A última nota vai para o futebol de praia. O Conselho de Disciplina da Confederação Africana de Futebol reúne-se de emergência hoje para analisar e tomar uma decisão com relação ao jogo Ilhas Maurícias-Angola, que não aconteceu no passado fim de semana em Port-Louis. O comissário ao jogo suspendeu a realização do encontro de domingo passado, isso depois da perda da Liga aérea necessária para chegar a tempo ao arquipélago das Maurícias. Mais desportos daqui a pouco em Desportivo. Boa tarde.
4: Boa tarde, Bambi, garantidamente com a Rádio 5. O Tribunal Penal Internacional considerou hoje o antigo comandante rebelde da República Centro-Africana culpado de crimes contra a humanidade e cometidos em 2013. Naquela altura, a República Centro-Africana estava mergulhada numa guerra civil. Vânia Varela.
2: Após analisar as provas apresentadas no julgamento, os juízes concluíram que Mahamat Said era culpado, sem qualquer dúvida razoável, dos crimes de prisão ou outras formas graves de privação da liberdade física, tortura, perseguição e outros atos desumanos que constituem crimes contra a humanidade. Segundo o TPI, Mahamat Said Abelkani, de 56 anos de idade, supervisionava as operações cotidianas de um centro de detenção que pertencia a uma unidade da polícia. Durante o julgamento, algumas testemunhas descreveram celas superlotadas com paredes marcadas por buracos de bala e sangue e relataram ter sido açoitadas. Outras testemunhas contaram que foram mantidas confinadas em um cômodo sem janelas, situado sob o assoalho do escritório de Said. O antigo comandante foi ainda absolvido de 3 acusações de crime de guerra. Said declarou-se inocente de todas as acusações quando o processo teve início em 2021. A sentença, que pode chegar à prisão perpétua, será definida em uma data posterior.
4: O Tribunal Penal Internacional considera o ex-comandante da República Centro-Africana culpado de crimes contra a humanidade. Angola voltou a apelar ao fim do embargo contra Cuba. O pedido veio na voz do presidente da República durante o seu discurso na Assembleia Geral da ONU nesta terça-feira. Para João Lourenço, Cuba não é um Estado terrorista que constitui ameaça a outros países e a situação que o país vive atualmente é desumana e injusta. O presidente da República manifestou também preocupação com o envolvimento direto de alguns membros permanentes do Conselho de Segurança da ONU em conflitos em vários pontos do mundo. Um cenário que, segundo João Lourenço, constitui um mau exemplo para o resto do mundo. A partir de Nova Iorque, a reportagem é com a Sani Foch.
3: Angola, boa tarde. O presidente João Lourenço reafirmou em Nova Iorque o papel central das Nações Unidas para promover a paz, o multilateralismo e o respeito pelo direito internacional. Durante a sua intervenção no debate geral, João Lourenço disse que para Angola as Nações Unidas constituem a única instituição credível para agregar iniciativas conducentes à paz mundial.
5: A República de Angola reafirma o seu comprometimento com as Nações Unidas, convicta de que apenas ao nível desta instituição será possível salvaguardar essas conquistas das últimas décadas ao nível do respeito pelo direito internacional. Só no âmbito das Nações Unidas podemos evoluir na busca de soluções pacíficas para os conflitos que assolam o mundo, dentro de um quadro em que o multilateralismo funcione como o mecanismo agregador de ideias, de vontades e de iniciativas conducentes à paz mundial.
3: O presidente defendeu a diplomacia como a arma mais poderosa para salvar a humanidade e destacou que as Nações Unidas devem ser dotadas de todos os meios adequados para cumprirem o seu papel.
5: Nenhuma arma é mais poderosa que a diplomacia, porquanto as outras são apenas utilizadas para destruir as vidas, as infraestruturas, os sonhos e projetos de vida, enquanto que a diplomacia é a única arma que existe para unir, reparar, construir e salvar vidas de povos, nações e da própria humanidade.
3: João Lourenço defendeu igualmente uma ordem mundial mais justa e democrática, fora do quadro da Segunda Guerra Mundial, para incluir no Conselho de Segurança os países africanos, da América Latina e também da Ásia.
5: Se torna cada vez mais premente e urgente que se proceda a uma reforma profunda do Conselho de Segurança das Nações Unidas, na qual a África, a América Latina e a Ásia deverão estar adequadamente representados na condição de membros permanentes com todos os poderes e direitos inerentes.
3: João Lourenço apelou o fim do embargo a Cuba e disse que é injusto e insensível o modo como o país tem sido tratado ao longo de décadas.
5: Cuba não é um Estado terrorista, não produz nem possui armamento nuclear, armas químicas ou bacteriológicas que possam constituir uma ameaça iminente ou real para a segurança nacional de outros países, nem mesmo de países vizinhos. Antes, pelo contrário, Cuba contribuiu para a queda do regime racista e segregacionista do apartheid da África do Sul, regime condenado de forma ampla e unânime pela comunidade internacional, tendo como consequência disso sido uma das signatárias dos acordos quadripartidos de Nova York de 22 de dezembro de 1988, sendo o embargo o principal responsável pela situação calamitosa em que Cuba e os cubanos se encontram e por ser desumano, injusto e atentar contra todos os princípios e normas do direito internacional, apelamos mais uma vez ao fim do embargo.

0: Para o detalhe da informação, boa tarde, Lopes.
1: Boa tarde. Ao anunciar a estratégia da implementação do sistema de emissão do passaporte eletrónico, documento alinhado com as normas da Organização da Aviação Civil Internacional, o ministro Manuel Homem citou Moçambique como prioritário nesta estratégia.
2: Há um programa de implementação do passaporte eletrónico nas missões diplomáticas e tudo faremos para que a missão diplomática de Moçambique, e não só, tenha acesso a esse documento ainda a partir deste ano, isso possa acontecer nas missões diplomáticas um pouco por todo o mundo.
1: Em relação aos acordos assinados no domínio da Migração e Segurança Pública esta terça-feira, a embaixadora de Angola e Moçambique, Juvelina Imperial, indicou ganhos para os cidadãos dos dois países com potencial económico e histórico por explorar.
3: Nós saímos reforçados relativamente ao tratamento de questões sobre migração dos nossos concidadãos, porque nós temos ainda muitas questões migratórias para resolver. E, portanto, esta visita, este acordo assinado, vai efetivamente ajudar a resolver muitas das preocupações que os nossos cidadãos enfrentam. São países que têm potencialidades e essas potencialidades devem ser aproveitadas.
1: O ministro Manuel Homem garantiu a deslocação de quadros do setor para a colocação em prática dos instrumentos jurídicos assinados, uma vontade inequívoca do governo angolano de reforçar a cooperação entre os dois estados em vários domínios.
2: Qualquer uma dessas dificuldades ficou a garantia que nos próximos dias, durante a próxima semana, teremos especialistas do Serviço de Migração e Estrangeiros a trabalhar na embaixada, na missão diplomática, com o objetivo de ver ultrapassados estes constrangimentos e garantir que esta prestação de serviço que é assegurada pela missão diplomática possa ser colocada à disposição dos cidadãos.
1: Ministro do Interior Manuel Homem, que no quadro da visita a Moçambique foi recebido em audiência nesta terça-feira pela primeira-ministra de Moçambique, Maria Alevi, em representação do presidente da República, Daniel Chapo. Maputo, a reportagem é da Rádio Nacional de Angola. Com Lopes Canina, boa tarde.
0: Boa tarde, Angola e Moçambique assinaram um protocolo de cooperação no domínio da imigração e segurança pública.
4: Está contada a atualidade? Governo e Sindicato dos Professores voltam a discutir esta tarde o fim da greve. Escassez de farinha de trigo pressiona os preços do pão em Angola. Investimentos estrangeiros diretos na economia angolana atingem cerca de US$ 1.000 milhões nos primeiros 6 meses deste ano. Ministro do Interior anuncia a emissão de passaportes eletrónicos ordinários das missões diplomáticas em deste ano. Palanquinhas boleiam Lesoto e reacendem esperança para a passagem para outra fase do CAN. TPI, Tribunal Penal Internacional, considera ex-comandante da República Centro-Africana de culpado de crimes contra a humanidade. Edição Romão Ferreira, técnica garantida pelo Dilson Dias. Contou-lhe as notícias o Isaías Afonso. Boa tarde e sempre, sempre juntas.

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1: Angola, muito boa tarde. Chegamos para atualizar as notícias do desporto na Rádio Nacional.
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1: Para seguir até bem pertinho das 14 horas, aliou-se e saiu confiante numa prestação positiva dos Palancas Negras diante dos Faraó. CAF escolhe árbitro keniano para apitar o Egito-Angola. Palanquinhas goleiam Lisoto e garantem presença nas meias finais da Taça COSAF em sub-20. Técnico angolano conquista título de basquetebol em Moçambique. Estádio do TAF em Cabinda, quase apto para receber jogos da Liga Unitel Girabola. Cabo Verde acolhe conferência estratégica da CAF após campanha histórica no Mundial. Assim será o seu programa desportivo à tarde, que tem na edição O Aldo Vida, montagem do Tocho dos Santos, técnica final do Danilo Ricardo. O Mário Júlio Afonso está ao microfone.
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1: Uma vez mais, muito boa tarde. A começar o Rei Futebol, a CAF já designou o árbitro que vai apitar a partida entre Angola e o Egito no arranque da Odisseia de apuramento ao Cana do próximo ano no Uganda, Tanzânia e Quênia. Trata-se do queniano Peter Waruku Kamaku. É um árbitro de 44 anos de idade, é quadro da FIFA desde 2017. O Aueru concilia o desporto de alto rendimento com o meio académico, possuindo doutoramento PhD em matemática pura e leciona no Jomo Kenyatta University of Agriculture and Technology. Entretanto, o técnico nacional, o senegalês Aliou Cissé, sublinha a importância de fazer um bom resultado, mesmo sabendo do potencial do adversário.
3: Donc nous savons que nous allons vers un match très compliqué et très difficile.
4: Sabemos que vamos jogar um jogo extremamente complicado e difícil.
3: Nous, nous sommes en construction.
4: Nós estamos em fase de construção.
3: Donc ça veut dire que ces genres de matchs-là, c'est des matchs très importants pour nous.
4: São jogos extremamente importantes para nós.
3: Parce que c'est ces genres de matchs-là qui vont nous donner en réalité le tempo e le niveau de notre équipe.
4: Porque são esses tipos de jogo que vão nos dar a temperatura e o ritmo que nós procuramos.
3: C'est un exploit qu'on va aller faire en Égypte.
4: Seria extraordinário o que pretendemos fazer no Egito, no caso.
3: Et comme je l'ai dit, les gros matchs appartiennent aux gros joueurs.
4: E como eu disse, os grandes jogos pertencem aos grandes jogadores.
3: Et nous sommes très excités en tout cas d'aller nous mesurer à cette équipe égyptienne.
4: Estamos extremamente preparados para irmos enfrentar essa grande equipa do Egito.
3: Alors, tout est possible dans le football.
4: E no futebol sabemos que tudo é possível.
1: Aqui a tradução das palavras de Aliou Cissé, técnico dos Palancas Negras, que deixa hoje a cidade de Casablanca, Marrocos, com destino ao Cairo, onde na sexta-feira às 17 horas vai defrontar o Egito para a primeira ronda do Grupo B de apuramento ao CAN do próximo ano a ser disputado na Tanzânia, Quênia e Uganda. E na cidade do Lubango, província da Huila, a família do futebol está otimista num bom resultado. E Paulo Torres, o treinador do Esportivo da Huila, acredita numa possível surpresa ao colosso africano, mas dados com o Ayrton Quenha.
5: O técnico do Desportivo da Huila, Paulo Torres, está confiante numa estreia auspiciosa dos Palancas Negras na corrida ao CAN, marcado para o próximo ano no Quênia, Tanzânia e Uganda. De acordo com o português que orienta os militares da região sul, é preciso que se dê o voto de confiança à equipa técnica liderada por Aliou Cissé, bem como a todo o elenco que está por trás dos Palancas Negras.
6: Temos que dar estabilidade ao selecionador, para que ele possa desenvolver o seu trabalho e acreditar naquilo que são as escolhas do selecionador. O selecionador observou muitos jogos, fez a sua convocatória, tem o seu modelo de jogo definido, seguramente. Vai iniciar uma competição que é extremamente importante para o país. Na minha opinião, a primeira situação é a estabilidade que ele tem que ter para trabalhar, independentemente de muita gente estar de acordo ou não pelos jogadores que ele convocou. Ele sabe aquilo que ele quer, está a iniciar um processo e, portanto, a estabilidade é extremamente importante. Temos aquilo que é o mais importante, que é a qualidade dos jogadores. Nós temos jogadores, dá e sobra para fazer uma grande seleção. Portanto, este é o meu desejo de coração e aproveito para desejar a melhor sorte nesta dupla jornada à nossa seleção.
5: Paulo Torres, técnico do Desportivo da Huila, expectativa em torno do duplo compromisso dos Palancas Negras diante do Egito no Cairo e do Malawi em Luanda.
1: A reportagem do Ayrton Quenha, com o otimismo do técnico do Desportivo da Huila, crente numa campanha exitosa dos Palancas Negras nestes dois jogos de apuramento ao CAN tripartido do próximo ano. E os adeptos da cidade do Nelubito também estão confiantes num resultado positivo da seleção de todos nós nesta deslocação ao Cairo. Mais dados com o repórter Job Gabriel.
7: O duelo entre a seleção nacional e a similar do Egito, agendado para sexta-feira na capital egípcia, Cairo, está a ser aguardado com particular expectativa pelos adeptos do futebol na cidade do Lobito. Rafael Soares, adepto do futebol, considera que o confronto entre os palancas negras e os egípcios será difícil.
8: Será um jogo de roé, porque o Egito é uma seleção já bem experiente nesses mundos desportivos. É uma seleção com maior experiência quanto à seleção angolana. Mas esperamos que tudo está à nossa disposição. Se entrarmos bem, se é que os jogadores colocarem pé no chão e entrarem não desmoralizado, não com o intuito de que a seleção egípcia é maior que a nossa, tudo no campo, diremos alguma coisa. Temos bons jogadores para enfrentar tanto a seleção do Malawi como a seleção egípcia.
7: Por seu turno, Luiz Gomes, outro adepto do futebol, está confiante na vitória da seleção nacional frente aos egípcios.
9: Acredito que nós sairemos vitoriosos, sim. Um Egito que dispensa comentários, né? O Egito é sempre o Egito e é o adversário que muitas das vezes complica a nossa seleção angolana. Vamos aí esperar do nosso lado a vitória. Diz-se sempre é bom entrar com o pé direito, né? Então, se nós ganharmos esse primeiro jogo, lógico que os adversários a seguir já virão com algum respeito superior, né? Olhando para a nossa seleção.
7: Palavras de Luiz Gomes, adepto do futebol e a corrente de apoio aos palancas negras, que sexta-feira defrontam o Egito no arranque da qualificação ao CAN 2027, numa coorganização do Quênia, Tanzânia e Uganda.
1: Repórter Job Gabriel e a expectativa dos adeptos dos Palancas Negras no Lobito, na partida contra o Egito. A seleção nacional angolana segue quase completa para o Cairo, depois da integração dos defesas Alexandre do Sagrada Esperança e Rossi do Petro de Luanda, em substituição do adoentado Edi Afonso, para além dos avançados Mabululu e Gilberto do Iliato de Benguela. Randintec, avançado do Rayo Vallecano da primeira divisão de Espanha, com problemas físicos, é carta fora do baralho. Para além do Angola-Egito, ou do Egito-Angola, o Grupo B faz ainda disputar na sexta-feira em Blantyre, Malawi-Sudão do Sul, a partir das 17 horas. E a campanha de apuramento ao CAN abre já amanhã, com jogos de 5 grupos. No Grupo G, Namíbia-Congo-Brazzaville, a partir das 14 horas. Às 17 horas, para o Grupo H, vão jogar Líbia-Botsuana. No mesmo horário, para o Grupo F, teremos Mauritânia, República Centro-Africana, bem como República Democrática do Congo, Guiné Equatorial, para o Grupo E. E às 20 horas estão agendadas as partidas para o Grupo G, Camarões-Comores, Grupo C, Cotivoar-Gana, Grupo E, Serra Leoa-Zimbábue e Grupo H, Tunísia-Uganda. Estamos agora com 13 horas e 40 minutos. Continuamos com o Rei Futebol. A seleção feminina da modalidade continua de mangas arregaçadas a trabalhar para o jogo com a vizinha Namíbia de qualificação aos Jogos Olímpicos de 2028 em Los Angeles, nos Estados Unidos da América. Amanhã as nossas velvítias têm em agenda um jogo amistoso com a equipa de juniores masculinas do Petro de Luanda. O repórter Nelson Luango está por dentro da preparação e tem outros dados.
10: O grupo, composto por 30 jogadoras, realizou no centro de estágio do Sequel a 10ª sessão de treinos e tem marcado para esta quinta-feira o primeiro jogo de preparação com a equipa júnior masculina do Petro de Luanda, às 8 horas, no campo do Catetão. O técnico adjunto da Seleção Nacional Feminina de Futebol, Manuel Augusto Leão, faz a avaliação do grupo, que ainda trabalha incompleto.
11: A avaliação é positiva, porquanto nessa fase nós já estamos mais ligados para as questões táticas, portanto, e estratégicas do jogo, uma vez que este é o terceiro microciclo.
10: Augusto Manuel Leão aproveitou a sessão para trabalhar os aspectos táticos e técnicos com foco para o primeiro jogo de controlo diante da equipa júnior masculina do Petro de Luanda, agendado para esta quinta-feira.
11: Teremos um jogo contra a equipa do Petro, portanto vamos trabalhar a estratégia de jogo para defrontarmos a equipa do Petro. Depois temos um outro jogo sábado, portanto esse microciclo também é um microciclo já considerado microciclo de jogo, onde o objetivo é jogar, observar as jogadoras e recuperá-las, jogar, observar, contar na perspectiva de ver com quem nós podemos contar. No último microciclo, que será o da próxima semana, portanto podemos trazer os níveis delas para uma situação mais adequada, que se aproxima ao jogo.
10: Augusto Manuel Leão, treinador adjunto da Seleção Nacional de Futebol Feminino.
1: Aqui a reportagem do Nelson Luango, com os dados da Seleção Nacional de Futebol Feminino, que projeta o duelo com a vizinha Namíbia. 13:42, agora taça na COSAF. O sub-20 goleano Lesoto por 5-0 e estão apurados para as meias finais da presente edição, que está a decorrer na capital moçambicana. O combinado orientado por Flávio Amado consolidou o segundo lugar no sentido de garantir e garantiu a presença nas meias finais. Comigo aqui Cheu Kahalo, que na manhã de hoje comentou este Angola Lesoto. Cheu, muito boa tarde, bem-vindo ao programa Desportivo à Tarde.
12: Boa tarde, Mário Júlio Afonso. Boa tarde, ouvintes da Rádio 5.
1: Em termos globais, como é que podemos classificar esta goleada de Angola diante do Lesoto?
12: Para já foi um bom jogo, onde o Flávio conseguiu encontrar o encaixe dos jogadores, porque uma boa parte deles são jogadores do Petro de Luanda, e acredito que ficaram as coisas muito mais facilitadas. Em relação ao ataque, receberam reforço de Ilídio Panda, que não jogou diante da África do Sul, e então foi uma maquete de 4-4-2, muitas das vezes traduzida em 4-3-3, com jogadores muito colados aos corredores laterais, jogadores muito fortes, sobretudo do ponto de vista individual. Falo propriamente de Ilídio Panda e também de Paizinho. Depois, com a entrada de Petroipa, ponta final do jogo, as coisas ficaram muito mais a favor da seleção angolana, com os números que já tinham defesa no início bom da primeira parte. Aliás, saímos em vantagem por 4-0, e segunda parte, na procura do segundo, ou melhor, do quinto e o sexto golo, apenas conseguiu-se mais um golo que deu para as contas, por causa do empate que se verificava a todos os níveis com a seleção moçambicana, que as coisas inclusive ficaram empatadas. A seleção de Moçambique marcou 9 golos e sofreu 2, a seleção angolana também 9, sofreu 2, 7 no golo Averaz, e a pontuação, cada uma fez 6 pontos, fruto de 2 vitórias.
1: E agora, com quem vamos cruzar na fase mais adiantada?
12: Em princípio, segundo o sorteio, nós vamos jogar com a seleção da Zâmbia, que ainda tem um jogo esta tarde, mas já tem as coisas muito bem aviadas, porque tem 6 pontos, vai jogar diante do Malawi. Malawi tem apenas a possibilidade de fazer 6 pontos, porque é o segundo classificado e não chega na qualificação que se pedia antes do jogo da seleção angolana. Daí que o adversário de Angola será a Zâmbia, onde a outra partida poderá opor a Namíbia e a África do Sul.
1: Chocaba, Angola realizou-me 3 jogos, 2 vitórias e 1 derrota. Do ponto de vista global, como é que podemos fazer o balanço desta primeira fase?
12: Bom, eu acho que foi tudo assim no aperto, onde a grande possibilidade de fazer o encaixe dos atletas não esteve patente por causa da velocidade dos jogos e o espaço que foi dado para a realização dos mesmos. Daí que Angola conseguiu ganhar o primeiro jogo, mas depois apanhou um susto com uma seleção sul-africana bem organizada, muito habituada a esse tipo de torneios, onde a vitória sorriu a favor dos sul-africanos. Já neste último jogo, um jogo muito mais a doer pela forma como foi posicionada a seleção angolana, que tinha que vencer por muitos, por causa das contas que foram feitas em relação à vantagem da seleção moçambicana, já no tal quesito da procura do melhor segundo classificado. Então, estes números de 5-0 a favor da seleção angolana no jogo diante de Lesoto permitiu então que passássemos à outra fase. Naturalmente que é uma fase muito mais a doer, onde as 4 equipas que passaram têm, digamos, carimbo da grande organização das suas seleções, para apenas serem escolhidas 2 para, digamos, o CAN.
1: Muito obrigado, meu Cheu Kahalo, comentador da Rádio 5, que na manhã de hoje acompanhou este jogo entre Angola e o Lesoto. Angola ganhou por 5-0 para a terceira jornada do grupo B, que viu na outra partida a África do Sul a ganhar a equipa de Swatini por 2-0. Deste modo, no grupo A, avançam para as meias finais as seleções de Angola e também da África do Sul. São 13:47, agora futebol de praia. O Conselho de Disciplina da CAF reúne-se de emergência hoje para analisar e tomar uma decisão com relação ao jogo Ilhas Maurícias-Angola, que não aconteceu no passado fim de semana em Port-Louis. O comissário ao jogo suspendeu a realização do jogo domingo passado, isso depois da seleção angolana não ter ficado retida em Joanesburgo, África do Sul, depois da perda da ligação aérea necessária para chegar a tempo ao arquipélago das Ilhas Maurícias, depois não ter conseguido conseguido garantir o transporte antecipado da comitiva. O encontro agendado inicialmente para domingo às 20 horas em Blue Bay Arena, em Luanda, foi anulado e o caso foi levado à Confederação Africana de Futebol, CAF. A decisão final é sobre uma possível atribuição de vitória na Secretaria por falta de comparência ou reagendamento cabe agora aos órgãos disciplinares da CAF. Quanto ao jogo da segunda mão, continua em princípio programado para o próximo sábado no Arena Bay, na ilha de Luanda. No futsal, o Comitê Nacional já trabalha sobre as ordens do novo treinador, Márcio Garcês, brasileiro de 44 anos de idade, técnico que substituiu Franklin Inácio Quinquim. O novo timoneiro do Comitê Nacional fala dos adversários que vão enfrentar no Cano do Marrocos.
13: Agora a gente tem esse torneio, essa Copa em Marrocos, a gente sabe da dificuldade que vai ter umas seleções ali tradicionais, hoje Marrocos está entre os 5 melhores do mundo, mas a gente vai se preparar o melhor possível, né, nesse período curto que a gente tem para trabalhar, mas deu para ver que a nossa seleção tem qualidade, enfatizar algumas coisas para eles de marcação, de bola parada, melhorar muito isso, porque eu tenho certeza que a gente vai fazer uma grande competição e, se Deus quiser, buscar uma semifinal pelo menos. É um trabalho mais tático, para eles entenderem isso, porque eles têm deles já, dessa origem, essa virtude de muita qualidade, de poder atacar, são jogadores muito habilidosos, mas tem um pouquinho de deficiência na marcação. Isso a gente vai repetir muito nessas duas semanas para que a gente chegue lá pelo menos com 70, 60% já bem adaptado para fazer grandes jogos.
1: Márcio Garcês, técnico da Seleção Nacional de Futsal, que projeta o africano do Reino de Marrocos, onde a equipa nacional figura no Grupo B com as seleções de Moçambique, Egito e Tanzânia. Liga Unitel Girabola, Futebol Clube de Cabinda pode voltar a utilizar dentro de 25 dias, ou seja, até o próximo dia 20 de outubro, o estádio do TAF. A direção do Futebol Clube de Cabinda vê com bons olhos o regresso à casa. Repórter Citânio Agostinho.
14: Direção do Futebol de Cabinda reage com satisfação. Recuperação da relva sintética em curso no estádio municipal do TAF. Isidro II, diretor para o futebol dos gorilas, aplaude período de 25 dias. Chance dado pela empresa Play Group Angola, que trabalha para que o futebol de primeira regresse ao histórico municipal do TAF.
15: Para nós, o Futebol Clube de Cabinda é um ar muito acalentador por causa dos jogos fora de Cabinda. Nós fosse hoje já que começaríamos a treinar e a jogar no TAF seria melhor. Só que precisamos esperar que entreguem a obra e façam vistoria para que consigamos jogar no campo em condições.
14: Isidro II, diretor para o futebol dos gorilas, reagindo com satisfação à recuperação da relva sintética em curso no estádio municipal do TAF. João Bernardo, da empresa Play Group Angola, garante tudo fazer para o cumprimento dos prazos acordados com a administração municipal de Cabinda na qualidade de gestor do referido empreendimento desportivo.
16: Temos uma garantia de 25 dias úteis de trabalho, mas estamos a evitar o esforço necessário para terminarmos antes do prazo.
14: João Bernardo, da empresa Play Group Angola, encarrega na recuperação da relva sintética do TAF, principal empecilho para a sua utilização em jogos oficiais.
1: Reportagem do Citânio Agostinho com as novidades do estádio do TAF, que poderá albergar jogos da Liga Unitel Girabola já a partir do dia 20 de outubro. No basquetebol, Machacana está de volta à final da Liga Moçambicana de Basquetebol. O clube orientado pelo angolano Alberto Bumba Emé e que conta com os empréstimos de Wilson Ambrosio e Carlos Cabral, regressa à decisão 14 anos depois da última presença. Os tricolores afastaram nas meias finais o Ferroviário de Maputo ao vencer por 73-68 após uma igualdade no último quarto, em o jogo estava a 62 pontos no terceiro jogo dos playoffs das meias finais. Alberto Bomba, o treinador angolano do Machacana, não esconde a satisfação pelo feito.
17: Bom, eu fui fruto de muito trabalho e também com a equipa e a minha equipa técnica, os atletas, e foi muito especial para isso. Foi muito, não sei, não gasto a ficar tão muito, estou a ficar sem parar. Tudo é uma obra, e também com essa vitória, para mim, eu agradeço muito, imenso. Não sei como pagar esse senhor aí, José Carlos Guimarães. Sempre, quando tive mais dúvidas, sempre liguei, falei com eles, e estou assim, eu preciso fazer isso. Sempre, ele tinha sempre algo a me dizer: realmente tu consegue, o que estás a pensar, pode fazer. e ela mesmo me testava e um bom tinha sentido, e eu ficava, eu analisava e eu fazia as coisas, às vezes dava certo, mas aquele que fez eu me tornar assim uma pessoa que gosta de desafio. Com isso, não sei, isso vai ficar marcado na minha história, toda a minha carreira. Eu espero que isso se repita mais vezes, com toda a oportunidade que eu tiver na minha vida.
1: Alberto Bomba Emé, técnico angolano que orienta o Machaquene, um dos finalistas deste ano da Liga Moçambicana de Basquetebol. Recordamos que a formação do Machaquene conta com dois angolanos no plantel, o posto angolano Wilson Ambrósio, que voltou a ser destaque ao terminar o jogo com 14 pontos, 9 ressaltos e 2 assistências, e Carlos Cabral, que deixou a quadra sem pontuar ao sair lesionado ainda no primeiro período. A final, a melhor de 5 jogos, começa já amanhã frente ao Ferroviário da Beira. O Machaquene tenta recuperar o troféu que ergueu pela última vez em 2010. São 13h53. Angola vai criar um canal de denúncias para casos de violência e abusos no desporto. Mais dados com o repórter Zacarias Ndunga Quingi.
18: Durante a formação, que terá a duração de 2 dias, os participantes serão munidos de conhecimentos em matérias de suporte básico de vida e de treinamento em safeguarding, ou de salvaguarda, que vai permitir a criação em Angola de um canal de denúncias de casos de abuso no desporto. Segundo a diretora do Centro Nacional de Medicina do Desporto, Maria Stella Cristiano, com formação de oficiais de salvaguarda, com certificação internacional, o país vai colmatar a lacuna que tinha neste segmento.
19: A terceira edição das jornadas científicas do Centro Nacional de Medicina do Desporto vão ter início no dia 25, portanto serão 2 dias, 25 e 26, agora de setembro, sexta-feira e sábado. E antes das jornadas nós programamos cursos, né? Os cursos pré-jornadas, curso de safeguarding, salvaguarda. O curso de salvaguarda é fundamental para o desporto e nós temos sentido esta necessidade. Aproveitamos o momento das jornadas também para lançarmos este curso e com certificação internacional, vem um formador internacional certificado para o efeito, e vamos ter então o curso de salvaguarda que vai permitir criar em Angola um canal de denúncias, não é, para os casos de abuso no desporto.
18: Palavras da diretora do Centro Nacional de Medicina do Desporto, Maria Stella Cristiano, proferidas na manhã desta segunda-feira à Rádio 5, por ocasião do lançamento da ação formativa que antecede as terceiras jornadas científicas do SENAMED.
1: Repórter Zacarias Ndunga Quingi com os dados da criação de um canal de denúncias para os casos de violência e abusos no desporto. Agora, desporto motorizado, Benguela corre de 7 a 11 de outubro próximo uma prova internacional de karting que será qualificativo. É o africano da modalidade. Vários pilotos em representação de 14 países estão confirmados para esta compita, mas dados com o repórter José Quitas de Messias.
20: De acordo com Fernando Barros Júnior, secretário-geral da Federação Angolana dos Desportos Motorizados.
21: Este evento visa lançar aquilo que será o primeiro campeonato de karting africano na história do desporto motorizado em África. O nosso país foi escolhido para receber este evento. É muito importante. Isto é uma forma de posicionar o país, o desporto angolano, a nível da África. E este evento vai contar com a participação de cerca de 62, 64 pilotos, entre eles também os nossos pilotos angolanos. Vão ser representantes de 14 países. Temos o Ghana, temos a Nigéria, temos o Quênia, temos o Botsuana, o Zimbábue, a Zâmbia, África do Sul, Eswatini, Moçambique, Angola, lógico, Namíbia. Posso estar aqui a falhar algum, mas são 14 países a contar, contando com Angola. Portanto, é um evento, é um mega evento. O evento vai de 7 a 11 de outubro, que será então o culminar já com a corrida, com a grande final, porque são muitos pilotos que vão estar aqui a competir, e então não podem estar todos em pista. e vai-se fazer uma triagem ou uma qualificatória para os pilotos que poderão estar na grande final.
20: Palavras de Fernando Barros Júnior, secretário-geral da Federação Angolana dos Desportos Motorizados, em conferência de imprensa do lançamento do torneio internacional de karting, que vai acontecer de 7 a 11 de outubro deste ano.
1: Josiquitas de Messias, com os dados sobre o torneio de qualificação africano de karting, e a prova vai acontecer na cidade de Benguela. Termino dizendo que Cabo Verde vai acolher a conferência de estratégia da Confederação Africana de Futebol CAF, de 7 a 9 de outubro deste ano. A conferência terá lugar em Santa Maria, na Ilha do Sal, e será organizada sob liderança do presidente da CAF, Patrice Motsepe. Espera-se a presença dos presidentes das 54 associações membros da CAF, presidentes das uniões zonais, membros do Comitê Executivo da CAF, treinadores de seleções nacionais e importantes especialistas internacionais em futebol. O encontro terá como foco áreas principais o fortalecimento do desenvolvimento e da sustentabilidade do futebol em toda a África e a avaliação do desempenho dos 10 representantes do continente no recém-terminado Campeonato do Mundo de Futebol. O ato vai também contar com a presença de Gianni Infantino, o presidente da FIFA. Aliou-se e confiante numa prestação positiva dos palancas negras diante dos faraós. CAF escolhe árbitro keniano para apitar o Egito-Angola. Palanquinhas goleiam Lesoto e garantem presença nas meias finais da Taça COSAF em sub-20. Técnico angolano conquista título de basquetebol em Moçambique. Estádio do TAF em Cabinda, quase apto para receber jogos da Liga Unitel Girabola. Cabo Verde vai acolher conferência estratégica da CAF após campanha histórica no Campeonato do Mundo. Espera-se o Aldo Vida na edição. Montagem do Tons dos Santos, Danilo Ricardo na técnica final e o Mário Júlio Afonso ao microfone. Muito boa tarde.

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2: Ah, faça-se luz no meu espírito. Luz! Calem-se as frases loucas desta renúncia impossível. Eu, todos, nunca me negarei. Nunca coincidirei com nada. Não me deitarei nunca debaixo dos comboios. Não fui eu quem falou da salvação do mundo à custa da minha existência, da transformação do valor negativo em zero por meio do castigo ao inocente, em super suicídio, novidade histórica. 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Tenho direito ao meu pedaço de pão. 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
1: São 14 horas, 8 minutos.
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1: Ouvintes, boa tarde. A tarde de quarta-feira representa o meio da semana, sendo o momento ideal para renovar ânimos, agradecer pelas conquistas até então e manter o foco para o restante dos dias. Você já venceu metade da semana, a outra metade será maravilhosa. Esperamos que esta tarde seja de paz e bons motivos para sorrir. É hora do vinil, hoje com a elaboração musical da Lourdes António, a técnica do Hugo Arsénio, e a realização e a apresentação é da Seu Marques. E vamos ouvir, bem no início do nosso encontro, um dos nomes mais importantes da música angolana. Rui Mingas desenvolveu esta sonoridade distinta, influenciada pelo tio e pelo seu próprio talento multifacetado. Começou na música e destacou-se nos anos 60 e 70 com participação no histórico programa Zip Zip da RTP e lançamento do álbum de estreia Angola 1970, reeditado internacionalmente. As suas músicas musicavam poemas de nacionalistas como Agostinho Neto, António Jacinto e Viriato da Cruz, com clássicos como Monangambé, Ixiame e Meninos do Ambo. E agora vamos ouvir um Dengue Uame.

14 horas 46 minutos do Brasil. Ouvimos Adeus Solidão na voz de Carmen Silva. Este grande sucesso vem em 1969-1970, versão de Newton Miranda, que dominou as paradas por semanas. Ao longo da década de 70, consolidou o seu repertório romântico com clássicos como Meu Velho Pai, Fofurinha, Sapequinha, Espinho na Cama e Amor com Amor se Paga, recebendo vários prémios. E agora vamos para Cuba e vamos ouvir Carlos Puebla no tema Que Manera.

14:21, é hora do vinil, edição de quarta-feira. Vamos ficar juntos até às 14:55, como acontece de segunda a sexta-feira. E vamos ouvir Carlos Puebla. E agora vamos ouvir Harry Belafonte. Foi um icónico artista norte-americano, conhecido como o Rei do Calypso por popularizar os ritmos caribenhos internacionalmente na década de 1950. Iniciou sua carreira cantando em clubes de Nova York para financiar aulas de teatro, onde foi backing vocal de lendas como jazz, com Charlie Parker e Miles Davis. A sua ascensão ao estrelato ocorreu com o álbum Calypso em 1956, que se tornou o primeiro LP de um solista a vender mais de 1 milhão de cópias nos Estados Unidos da América. E é Matilda que vamos ouvir.

14:26, vamos a Cabo Verde para ouvirmos um músico que já não faz parte do mundo dos vivos, mas deixou o seu legado. Estamos a falar de Bana. A sua carreira profissional ganhou impulso após emigrar para Dakar, Senegal, em 1959, onde gravou o seu primeiro EP, em 1961. Em 66 estabeleceu-se na Holanda, onde fundou o grupo Voz de Cabo Verde e gravou o seu primeiro álbum, Minha Terra. A sua música tornou-se um símbolo da diáspora cabo-verdiana, ressoando profundamente nas comunidades em Portugal, França e Estados Unidos da América. Vamos ouvir História de Minha Vida, na voz de Bana.

0: 14:31, pausa na música, vamos ao nosso espaço de publicidade e já voltaremos.
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14 horas 36 minutos, tivemos o nosso espaço de publicidade. A seguir, a nossa música. Acabamos de ouvir Charles Aznavour, que foi um cantor francês de origem arménia, também letrista, ator e diplomata franco-arménio. E estamos agora a ouvir Toto Cutugno, o músico italiano que também fez muito sucesso. Vamos continuar a ouvir. Lascia

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3: 14 horas 45 minutos, estivemos na Guiné-Bissau, ouvimos Fernando Luiz no tema O Tambor Mágico. Caminhamos já a passos largos para o fim desta edição de quarta-feira, mas ainda temos muito boa música para você ouvir. Estamos a falar para todos aqueles que estão no seu local de trabalho, como nós, aqueles também trabalhadores que estão a gozar a sua folga, para eles desejamos bom repouso. Para todos os doentes, acamados ou não, desejamos rápidas melhoras. Para aqueles que hoje completam mais um ano de vida, felicidades e que esta data se repita por muitos anos. E agora vamos ouvir a cantora brasileira Leci Brandão.

14:50, bem próximos do fim desta edição. Vamos novamente à Ilha de Cabo Verde, desta vez para ouvirmos o agrupamento Cabo Verde Show e o tema Boca Tem Laço.

14:54, agora sim vamos dizer adeus, mas agradecer a presença de cada um de vocês. Recordo-lhe que trabalharam nesta edição o Hugo Arsénio na técnica. A elaboração musical foi de Lourdes António, realização e apresentação da Céu Marques. Deixamos no ar continuação do Boa Tarde e a promessa de voltarmos a estar juntos numa próxima oportunidade.

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0: São 15 horas no país. 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
1: Ministério da Educação e Simprof retoma negociações sobre o caderno reivindicativo. No AMBO abriu esta tarde a Feira do Gado.
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1: A abrir e a marcar esta tarde informativa, a reunião entre a equipa negocial do governo e o Simprof, que voltam a sentar-se para discutir soluções para pôr fim à paralisação das aulas. Um dos pontos mais fraturantes das negociações do caderno reivindicativo está ligado à promoção da categoria dos agentes do Ministério da Educação. Trata-se de professores de pessoal administrativo que ficaram de fora no processo de 2024, ano em que mais de 130 mil agentes do Ministério da Educação viram melhoradas e alteradas as suas categorias. A reunião já decorre no edifício sede do Ministério da Educação e a Comissão de Negociações diz ter notificado o Simprof e espera alcançar resultados positivos na base de consensos. Também por esta altura está aberta a Feira de Exposição e Leilão de Gado na província do AMBO. O evento está inserido na Expo AMBO 2026, que arranca já amanhã. Este é seguramente um assunto para conferir com mais desenvolvimento ao longo desta tarde informativa, que também lhe vai mostrar que a farinha de trigo está mais cara e mais difícil de se encontrar no mercado angolano. Este quadro constitui um alerta para o setor da panificação. E face à pressão sobre a oferta, a Associação dos Produtores de Farinha de Trigo justifica a procura pela escassez e alta dos preços da farinha de trigo nos mercados internacionais. Enquanto isso, as panificadoras alertam para os efeitos do aumento dos custos na produção do pão, um dos produtos de maior consumo das famílias angolanas. Angola gasta cerca de 400 milhões de dólares anualmente com a importação de farinha de trigo, segundo dados oficiais do Ministério da Indústria e Comércio. Questões administrativas, técnicas e financeiras levam a adiamento do 6º Congresso Ordinário da FENELA, previsto para hoje. O partido descarta ouvir alas e abre a formalização das candidaturas para a presidência do partido a acontecer com a realização do 6º Congresso previsto para os dias 25 a 27 de novembro deste ano. A recepção das candidaturas começa hoje e vai até o dia 29 deste mês, Dito Tavares.
3: Marcado por crise interna, divisões, disputas de liderança e a criação de duas comissões preparatórias para o 6º Congresso Ordinário. A FENELA avança que o conclave vai acontecer em dezembro, contrariamente do previsto para hoje, adiado por questões administrativas, técnicas e financeiras. O coordenador da subcomissão preparatória do 6º Congresso da FENELA, João Beng Vindo, descarta a existência de alas dentro do partido que está aberto em receber candidaturas dos militantes que se sentem habilitados para assumir a presidência do partido.
4: Fica bem claro que a FENELA não tem ala. Agora, há alguns indivíduos que querem usurpar o poder sem respeitar as normas estatutárias. É a razão que este grupo está a navegar nas águas turvas. Estamos aqui bem claros a dizer que iremos receber as candidaturas de todos aqueles que pensarem liderar esse partido, desde que tenham requisitos aceitos através dos nossos documentos retornos.
3: Questionado sobre o presidente Mimi Assimb pode concorrer à sua própria sucessão dentro dos estatutos partidários, João Beng Vindo argumenta.
4: O presidente, esse é o primeiro mandato dele, e ele como militante lhe assiste esse direito. Se quiser renovar o seu mandato, pode.
3: FENELA marca 6º Congresso Ordinário para o próximo mês de dezembro.
1: FENELA abriu hoje até ao dia 29 deste mês a recepção de candidaturas de militantes que queiram concorrer ao caldeirão máximo do Partido dos Irmãos em Angola. Na atualidade internacional, o chefe da diplomacia marroquina anunciou terça-feira, durante a Assembleia Geral das Nações Unidas, a candidatura de Marrocos a um lugar não permanente no Conselho de Segurança da ONU para o período 2028-2029, noticiou hoje a imprensa marroquina na intervenção, justamente na véspera das eleições legislativas marroquinas de hoje. Nasser Bourita afirmou que a candidatura reflete o compromisso do país com a manutenção da paz e da segurança internacionais.
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0: São 15 horas 4 minutos.
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0: Edith Jurema Gameiro Alves, Vítor Gameiro Alves, Serafim Gameiro Alves, Arnaldo Gameiro Alves e Mário Gameiro Alves participam do falecimento de seu pai, António de Almeida Alves, sobrinho, ocorrido na segunda-feira em Luanda. O seu funeral realiza-se na próxima sexta-feira às 10 horas no cemitério do Benfica. É com profunda dor e consternação que Marília Francisco Soares comunica aos seus familiares, amigos e colegas o falecimento de seu pai António Ferreira de Araújo Soares, conhecido por Tony Faceiro, ocorrido no passado dia 20 de setembro na Alemanha por doença. O seu funeral realiza-se em data a anunciar. Marlos Derzoan, Paulina Chitonho, Isaura Chitonho, Celestino, Malau Chitonho, Nilza Chitonho, Laurinda Chitonho e Rosalina Chitonho comunicam o falecimento de Leonel Paulo Nencanda Valentim Chitonho, também conhecido por Guinho, ocorrido no passado dia 18 em Portugal. O seu funeral realiza-se em Lisboa, na próxima sexta-feira, dia 25, na localidade de Canide. E o óbito está a decorrer na sua residência, na Rua da Dona Dulce de Aragão, 6D, em Portugal. A família de António Capapa comunica que será rezada a missa em sua memória no próximo sábado, dia 26, na paróquia Nossa Senhora Imaculada, no Luanda Sul. A 15ª Secção da Sala dos Crimes Comuns do Tribunal da Comarca de Luanda solicita a comparência do arguido Faustino Salomão, solteiro de 40 anos de idade, filho de José Salomão e de Feliciana Naiovo, a estar presente na audiência de julgamento marcada para o dia 22 de outubro de 2026, às 9 horas. A 15ª Secção da Sala dos Crimes Comuns do Tribunal da Comarca de Luanda solicita a comparência do arguido Pedro Faustino, também conhecido por Jobera, solteiro de 31 anos de idade, filho de Fernandes Domingos e de Maria Garcia, na audiência de julgamento marcada para o dia 22 de outubro de 2026, às 9 horas. Foram as informações do Serviço da Agenda Nacional.
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0: São 15 horas e 8 minutos.
5: 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Zebras sem guia, perdidas na corrida. 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Mas não nos surge a lua destroçada a renovar-se sempre mutilada? Limites, bem sei, do céu e da terra, quem os conhece? 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Quem recebeu a cauda arrastará. Não bora a lenha para recolher os molhos. É preciso que a maldade os não desfaça. Sujeito-me a vestir as velhas peles e olho à volta atento ao que se passa. Eu sei que há luz e sombra, nuvens e chuva. Mas chegará a minha voz aos vossos pés como aos da onça o grito da capota? Guarda a cigarra o seu canto perante a voz dos tambores.
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6: São 15 horas e 12 minutos. 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

E agora, estimado ouvinte, 15 horas 22 minutos, no ar o seu programa Altamente, aqui da sua Rádio Nacional de Angola. Cá estamos para levar até si o melhor do entretenimento, aquela jerica, aquela garra, toda a força necessária para esta quarta-feira. O nosso objetivo é exatamente proporcionar muito boa disposição ao estimado ouvinte, levantar o seu astral. Desde agora, obrigado pelo carinho da audiência, obrigado por estar sintonizado à Rádio Nacional de Angola. A você que está a trabalhar, desejamos uma quarta-feira abençoada, uma quarta-feira produtiva. E a trabalhar para si neste 23 de setembro, está Maria Massunga na realização, a produção e assistência de Maria Canoeira, o comando técnico a cargo de Hugo Arsênio. E a falar para si, estimado ouvinte, estou eu. Eu sou o Fábio Josemar. Apesar que quarta-feira, habitualmente, é dia daquela conversa. Minha ilusão, o Dia Nacional do Trabalhador da Saúde, que assinala-se sexta-feira, já no dia 25 de setembro. Hoje, na nossa rubrica Aquela Conversa, vamos falar sobre métodos contraceptivos na juventude. Pode ou não pode? E também aqui uma informação importantíssima sobre a Bienal de Jovens CPLP. Vamos aqui trazer informação relativamente a esta Bienal, a seleção aqui de 50 jovens apurados para esta Mostra Nacional de Jovens Criadores, realizadas nos dias 21 e 22 de setembro, no Palácio de Ferro, em Luanda. Ao todo serão escolhidos 15 jovens para representar o país no certame. Então vamos também trazer aqui informação relativamente à Bienal de Jovens CPLP. E agora, 15 horas 25 minutos. Temos muito para oferecê-lo, mas o que temos agora é boa música. Vamos à música e voltamos já.

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E agora, 15 horas 37 minutos, continua-se o programa Altamente aqui na sua Rádio Nacional de Angola. Espero que esteja tudo bem consigo. O Guarcênio. Vamos aqui felicitar quem completa mais um ano de vida hoje. Nasceu no dia 23 de setembro. Assim desejamos muita saúde, desejamos prosperidade. Que Deus lhe dê forças para conseguir alcançar os seus objetivos, conseguir alcançar os seus sonhos. Saúde e muito sucesso.

0: no dia 25 de setembro, já sexta-feira, como fiz referência, celebra-se o Dia Nacional do Trabalhador da Saúde, celebrado anualmente a 25 de setembro. A data homenageia médicos, enfermeiros, técnicos de diagnóstico e terapêutica, auxiliares administrativos e todos os profissionais que contribuem para o funcionamento do sistema de saúde. E nós aqui antecipadamente trouxemos para aquela conversa um tema que tem a ver com saúde e tem a ver com a juventude também. Exatamente para aquela conversa, métodos contraceptivos para os jovens. Utilizam ou não? Podem ou não? Então aqui o nosso tema de conversa, aquela conversa, métodos contraceptivos na juventude. Pode ou não pode? E para aquela conversa, para a nossa rubrica, as nossas convidadas, a ginecologista Luquénia Gomes e também a doutora Nádia Costa, que é ginecobstetra. Boa tarde, bem-vindas à Rádio Nacional de Angola, bem-vindas ao programa Altamente. É um prazer receber aqui as doutoras.
1: Olá, boa tarde. Muito obrigada, Luanda. Boa tarde, Luanda. Obrigado pelo convite.
0: Obrigado a nós, doutora Nádia Costa. Doutora Nádia Costa é ginecobstetra.
1: Sim.
0: Boa tarde mais uma vez, a doutora Luquénia Gomes.
2: Boa tarde, sou jornalista. Boa tarde, Angola. E muito obrigada pelo convite.
0: A doutora Luquénia Gomes, que é ginecologista.
2: Deixa eu corrigir, eu sou enfermeira licenciada e trabalho na área de saúde sexual e reprodutiva.
0: É. Muito bem, então não é ginecologista. É enfermeira.
2: Enfermeira,
0: muito bem. Mas trabalha na área de
2: saúde sexual e reprodutiva.
0: Exatamente. Então está dentro do nosso tema.
2: Estou dentro.
0: E para começarmos já a falar exatamente sobre o nosso tema, a minha questão é: quais são os métodos contraceptivos existentes, doutora?
1: Bem, antes de falar no quais são os métodos existentes, nós temos que saber o que são.
0: Exatamente.
1: Porque acredito que nós não vamos só simplesmente saber quais são, sem saber o que são, para que é que eles servem, quem pode usar e quem não pode. Porque as dúvidas em casa é sobre: será que todo mundo, toda mulher pode usar o mesmo método contraceptivo? É igual para todas? Então essas são as questões assim bem pertinentes que durante a nossa conversa eu e a minha colega Luquénia vamos então aqui deixar bem clarinho para todo mundo aí.
2: Exatamente.
1: Em casa.
0: Muito bem, então para começar, o que são métodos contraceptivos e qual é a sua importância para os jovens, principalmente já que estamos a falar sobre os jovens?
1: Bem, os métodos contraceptivos, eles são recursos que impedem uma gestação. São alguns métodos, alguns recursos usados para prevenir, evitar uma gestação. Então, esses métodos, eles estão distribuídos em vários grupos. Temos os hormonais, os não hormonais, os de barreira,
2: Os naturais.
1: Então é uma série. Nós temos aqui, normalmente quando falamos disso e faz-me lembrar, Luquénia, nós temos sempre assim uma tabela de exposição.
2: Exatamente.
1: Nas consultas.
2: Exatamente.
1: Que mostra então
2: um quadro ilustrativo
1: que mostra então todos os métodos contraceptivos existentes.
0: Muito bem. Entre os existentes, quais são os principais métodos?
2: Principais métodos contraceptivos são os que comumente os jovens conhecem, que são os preservativos. Temos as pílulas, que as mães comumente chamam de comprimidos. Temos o que muitos jovens agora aderem, o implante, que comumente chamam de chip. Temos o DIU, que também comumente chamam a mola. Temos o calendário pouco usado e não sei se...
1: Esses são os mais comuns.
2: Os mais comuns.
1: São os mais utilizados.
2: Exatamente.
1: Porque existem métodos até cirúrgicos.
2: Cirúrgicos.
1: Que são aqueles que são realizados de uma forma definitiva.
2: Existem
1: as vasectomias, as laqueações tubárias. Exatamente. E tudo mais. Então, esses são os métodos já invasivos, que são mais pesados, né? Que é para tirar a mulher dessa situação, então acaba logo o marido por fazer a vasectomia.
0: São definitivos.
1: Exatamente. São definitivos. Ah, em algumas situações, vale-me lembrar o seguinte, já há estudos que mostram que pode-se fazer recanalização das trompas e se pode também fazer a recanalização do...
2: Em outras palavras,
1: dos condutos,
2: em outras palavras, a doutora está a dizer que já... Estudos a dizer que é possível voltar a ser reversível.
1: Exatamente. Atualmente já é reversível, mas
2: exatamente.
1: Isso quando tu procuras isso, vais atrás para reverter por alguma situação.
0: A vasectomia também há
1: possibilidade. Atualmente, existem várias técnicas.
2: Exatamente.
1: Existem técnicas realizadas no intraoperatório, vou falar mais de mim, vou falar das mulheres, da laqueação tubária, que consiste somente em colocar um anel para obstruir ali uma zona da trompa, e existem outras técnicas que consistem em cortar. Então, recanalizar essa trompa é possível sim, dependendo de como o médico ginecologista vai encontrar essa situação, essa cirurgia que foi feita anteriormente. Existe essa possibilidade.
0: A doutora Luquénia Gomes disse que há o método da tabelinha, não é?
2: Sim.
0: Mas que é pouco usado. Como é que funciona e por que é pouco usado?
2: Bom, normalmente há métodos que fazem com que transmitam mais segurança ao casal. Então, esses são comumente usados, aqueles que a mãe não esquece, não interfere diretamente assim, a mãe não tem muita interferência no uso do método. E temos aqueles que precisam até da atenção da mãe. Nós, às vezes, encontramos aquelas mães zungueiras que já passaram o dia todo na rua e... quando chegam em casa, o marido quer, eu vou usar mesmo.
0: Sim, doutora.
2: Sim. O marido
0: sinta
2: quer, ter,
0: vontade, doutora.
2: Quer ter relações sexuais e ela não vai dizer não ejacula ou não, ou deixa de ejacular, ela vai ter. Então, esses métodos que se usam, essas mulheres especificamente, são aqueles que não interferem muito nas mulheres. Tem aqueles que têm intervenção direta das mulheres que não são muito usados, porque não esquecemos muito, vivemos numa cidade ou num país que... temos muitos problemas, até encontrar um método que eu vou me lembrar sempre, o risco de engravidar é maior. Então, há uns que são usados de forma comum e diária e sem problemas nenhuns, porque não interfere muito a mulher não tem muita interferência. Tem aqueles como o tabelinha, temos os outros que vão precisar da intervenção da mulher.
1: O que acontece é o seguinte, quando se fala da tabelinha, nós estamos a falar de mulheres que têm a vida muito corrida. Por que é que ele não é muito usado? Ele não é muito usado porque pode ser esquecido. Facilmente pode ser esquecido.
2: Sim.
1: A tabelinha, tu vais marcar o dia da tua menstruação para descobrires o dia da tua ovulação.
2: Exatamente.
1: Então, tu não vais ter essa paciência de estar ali a fazer contas todos os meses, todos os dias. Tu tens uma vida corrida, vais para aqui, vais para ali. O mesmo funciona com os comprimidos.
2: Exatamente.
1: Que são as pílulas. O mesmo funciona. Tu tens um dia tão corrido, vamos falar de nós, profissionais de saúde, temos banco. Amanhã saímos do banco muito cansada, vamos para casa dormir. Temos que sair por volta das 16, 18 horas para ir a um outro sítio. Acabamos por esquecer de tomar. E quando há essa ruptura ou essa quebra no tomar, então faz com que esse método não seja eficaz.
2: Sim.
1: Então aí a escolha por um método que te dá mais segurança, o dispositivo intrauterino ou até mesmo os implantes intradérmicos, que são os chips.
0: Agora, doutora, a partir de que idade um jovem pode começar a usar um método contraceptivo?
1: Pergunta pertinente.
2: Muito.
1: O que é que acontece? Quando vamos falar dos jovens usarem métodos contraceptivos, nós vamos começar a avaliar a idade. Tem a vida sexual ativa? Por que é que vai usar um método contraceptivo? Quantos anos tens? Porque algumas perguntas em consultório são: doutora, quando é que eu posso começar a ter relações sexuais? As adolescentes perguntam muito isso. E eu digo o seguinte: é muito importante que tu atinjas a maior idade para que tu possas decidir isso. Por quê? Porque o sexo acarreta consequências.
2: Exatamente.
1: E nós temos que estar preparados para as consequências que aí vêm. Se você não tem 15, 16 anos, você não está em condições de decidir e acatar e arcar com as consequências, então, do sexo, não adianta, porque você não tem responsabilidade sobre isso, você não conhece de métodos contraceptivos. E eu, Nádia, não vou pegar uma minha paciente de 15 anos de idade que não tem a vida sexual ativa ou que pretende ter e vou indicar pílulas a ela. Por que que eu não indico pílulas? Porque eu não posso prevenir só a gravidez na adolescência, tenho que pensar nas doenças sexualmente transmissíveis. Então, para os adolescentes, para o jovem, o método contraceptivo mais indicado e mais seguro é o preservativo.
0: Mas exatamente a partir de que idade? A partir do
2: momento? A partir da altura que o adolescente, o jovem, o adulto for sexualmente ativo. Porque tabus existem, mas antigamente tinha uma idade padrão. Depois de atingir a maioridade, vai começar a ter relações sexuais. Só que nós estamos a viver numa sociedade que muito mais cedo está a começar a atividade sexual. Então, quando nos é questionado sobre isso, nós só conseguimos responder que desde que o adolescente, o jovem ou o adulto seja sexualmente ativo, está apto para aderir ao planeamento familiar. Ou seja, não tem mais
0: Quer dizer, o método contraceptivo mais indicado aqui para o jovem que tem atividade sexual, doutora Nádia, é o preservativo.
1: Não, preservativo, fora de questão, porque nós temos que. Aquilo é uma proteção à dupla.
2: 12 em 1.
1: Por quê? 12 em 1 vai prevenir a gravidez na adolescência e as doenças sexualmente transmissíveis. Ninguém quer ter condilomas, ninguém quer ter uma transmissão pelo HPV, ninguém quer ter HIV e outras infecções que podem culminar com inflamações pélvicas, ninguém quer ter clamídia, gonorreia. Então, para prevenir e ter uma juventude saudável, é necessário que o método contraceptivo para a juventude seja o preservativo, infalível.
0: E os riscos de usar contraceptivos sem orientação médica, quais são, doutora Lucânia?
2: São vários. O primeiro, um dos primeiros, é mesmo a gravidez. Eu usando da maneira que não que eu quiser e sem informação, com o risco de ter uma gravidez indesejada. A outra é o que a doutora falou e falou muito bem, que são as doenças sexualmente transmissíveis. Também é uma das consequências. Tudo sem alguma orientação tem os seus riscos. E um dos grandes riscos é mesmo as infecções de transmissão sexual e as gravidezes indesejadas. Por isso é que orienta-se que quem estiver na atividade sexual ou na vida sexual ativa deve procurar um profissional de saúde para dar as orientações devidas de como usar o método. Importa realçar que quando for a esse atendimento de planeamento familiar, ela até pode escolher o método que quiser fazer, contando que este profissional de saúde deverá falar de tudo sobre aquele método que ele escolher.
0: E os jovens, doutora, ao começar exatamente a ter atividade sexual, procuram pelos especialistas, por um profissional de saúde, têm vergonha, querem ter informação sobre como é que os jovens têm agido?
2: Bom, ultimamente já temos muita adesão de adolescentes, tanto que tem agora um serviço específico para atendimento adolescente. Os jovens também já vão à procura, mas não é um número.
0: Quais são as dúvidas muitas vezes, doutora?
2: Por exemplo, nós falamos muito do DIU. O DIU é comumente chamado de mola. Para alguns adolescentes e jovens, acham mesmo que é uma mola que vai ser introduzido no útero da mulher e que vai tirar, por exemplo, o prazer na atividade sexual. Isso é um tabu. Também temos o tabu de que quando um jovem, um adolescente colocar o implante, esse adolescente, depois de colocar o chip vai andar pelo corpo todo. Então, são muitos tabus que só o profissional de saúde vai fazer com que se quebre numa consulta, porque senão o adolescente ou o jovem ou o adulto vai pensar que tudo o que lhe acontecer no organismo é por culpa do método contraceptivo.
1: Mas eu gostaria de realçar aqui uma situação que nos últimos tempos tem sido assim recorrente. O uso das pílulas sem orientação médica realmente podem e trazem transtornos hormonais,
2: sim,
1: a estas mulheres, trombose venosa,
2: sim,
1: profunda, e até mesmo o risco de AVC,
2: sim,
1: aumenta o risco do AVC. As pílulas, elas têm as pílulas de emergência e as pílulas contínuas, que devem ser tomadas 28 dias no mês, interrompidas por uma semana e tomadas mais 28. Já as pílulas de urgência, que são as emergentes, são aquelas tomadas logo após o ato sexual. Mas será que pode-se tomar constantemente essa pílula? Por que é que ela é emergente? Porque ela tem uma concentração maior para prevenir de forma mais rápida, dar uma resposta mais rápida a essa questão que pode acontecer, que é a gravidez. Então, quando tomada de forma descontrolada, aumenta o risco de trombose venosa, aumenta o risco de AVC.
0: E muitas vezes, doutora, a jovem adolescente, por exemplo, começa a fazer o uso da pílula sem ter alguma informação,
1: sem ter
0: de especialista.
1: Informação.
0: É porque a amiga também faz
1: também
0: o uso
1: fez.
0: E depois indicou, não é?
1: Exatamente.
0: E só lhe tem de usar a pílula do dia seguinte.
1: E
0: não
1: depois,
0: é?
1: É um sambapito. Aquilo é, vai à farmácia, compra e usa, vai à farmácia num mês, duas vezes, num ano,
2: de
1: 7, 8, 9, 10 vezes, de forma descontrolada, quando num ano só pode ser usada até no máximo 3 vezes.
0: A pílula do dia seguinte.
1: Do dia seguinte.
0: Só 3 vezes.
1: Só 3 vezes.
0: Quer dizer,
1: um
0: a pessoa
1: ano,
0: toma sempre que.
1: No máximo 3 vezes ao ano.
2: E também, doutora, em situações extremas.
1: Extremas.
2: Ou
1: seja, é mesmo urgência,
0: de emergência,
1: então. Sim, porque tu não podes contar que não, eu posso não fazer nenhum método, vou usar a pílula quando tiver, faz tabelinha e viu que calhou no dia certo e vou usar uma pílula, não. Por isso é que tem os métodos que vêm te ajudar para esta situação. Vamos falar aqui de um caso de uma paciente que ela colocou um implante, o implante fez o tempo que tinha que fazer e depois chegou o momento de retirar. Ela não retirou o implante ainda, mas o implante já não faz qualquer efeito no seu organismo. Então, ela tem a sua menstruação de forma normal e tem os seus dias férteis de forma normal. Ela sabe que esse implante já não funciona. O que é que ela vai fazer a cada ciclo menstrual quando chegar o período fértil? Vai tomar pílulas de forma desorientada. Então, é por aí.
0: Doutora, a questão da pílula do dia seguinte, não é? Se pode-se tomar 3 vezes durante o ano. E a dúvida também é sobre o abuso, se pode causar ou não infertilidade.
1: Olha, infertilidade não te pode causar. Infertilidade, porque o que é que acontece com os métodos contraceptivos? Os métodos contraceptivos, eles retiram o movimento das trompas e fazem com que, e vão inibir essa fecundação, enquanto estiverem a ser usados. Quando são interrompidos, a fertilidade da mulher volta ao normal. Sim, o que é que acontece em algumas mulheres? O nosso organismo cria memória. E quando nós usamos os métodos contraceptivos durante muito tempo, 10 anos, porque aquelas mulheres que tirou um DIU, voltou a colocar, ou tirou o implante, voltou a colocar. Quando nós usamos assim durante muito tempo e de uma forma bem corrida, então pode o nosso organismo a não dar essa resposta que é assim, anos e anos, pode durar alguns meses, mas depois o próprio organismo em si voltar àquilo que era o habitual.
0: Os pais aqui também têm um papel fundamental,
1: muito
0: doutora.
1: Importante, muito importante.
0: Como é que
1: importante.
0: Podem orientar os filhos sobre métodos contraceptivos, sexualidade?
1: A doutora Luquênia falou muito bem quando falava que a família é o mais importante no meio disso tudo. Os métodos contraceptivos começam-se a falar em casa. É
2: sim.
1: A mãe, é o
2: sim.
1: Pai que
2: sim.
1: Fala. Porque muitos pais acreditam que falar sobre sexualidade com o filho é tirar a inocência, é ensinar a fazer. E na verdade não é isso que acontece. Falar sobre sexualidade é prevenção, é amor. Tu quando queres ver alguma coisa bem para o teu filho, tu falas, tu prevines. Então tudo começa na família. A família é o pilar para a prevenção da gravidez na adolescência.
0: Doutora, que fatores devem ser considerados antes de escolher um método, doutora Luquênia?
2: Bom, fatores são vários. Primeiro, disponibilidade para o método à minha escolha. Ou seja, se eu tenho disponibilidade para tomar as pílulas todos os dias, posso escolher a pílula microginon, no caso. Se eu não tenho muita disponibilidade, vou optar por um método que sei que não vai, não vai precisar muito da minha atenção, mas ainda assim ele vai fazer os seus efeitos, como o caso do DIU, o caso do implante. Ele não vai, eu não vou precisar pegar o copo d'água e tomar. É algo que está dentro do meu corpo e está fazendo o devido efeito. E também temos aqueles que é o preservativo, que é aquele que usei agora, tive a dupla proteção e na próxima relação sexual.

0: Vai ser usado um outro preservativo. Dizer que, nessa altura, os adolescentes e jovens preferencialmente tendem a escolher aqueles métodos que não precisam muito da sua participação, ou seja, coloquei um DIU, estou com um DIU e não
1: vou... É melhor, doutora, o DIU pode ser utilizado, por exemplo, por uma jovem que ainda não tem filho?
0: Sim,
1: é normal, pode?
0: Sim.
2: Se tem a vida sexual ativa, pode.
0: Desde que os jovens tenham vida sexualmente ativa, podem usar qualquer método contraceptivo.
2: O que é que acontece? É aí onde nós voltamos a falar do preservativo. Ela é jovem e tu não estás aí só para prevenir uma gravidez na adolescência.
0: Exatamente.
2: Tu queres prevenir uma situação que pode afetar a tua vida para o resto dos teus dias.
1: Doenças transmissíveis sexuais.
2: Temos que pensar nisso, porque
0: a gravidez
2: é uma flor, né? Estamos ali, ai, está tudo muito bom, está tudo muito bonito, mas chega então um momento que...
1: E agora o tempo na rádio, 16 horas em Angola. Aqui a nossa conversa com a doutora Luquénia Gomes, que é ginecologista, que já é enfermeira, na verdade.
0: Uhum.
1: E a doutora Nádia Costa, também, que é ginecobstetra. Estamos exatamente naquela conversa a falar sobre métodos contraceptivos na juventude. Pode ou não pode o jovem usar métodos anticoncepcionais? Vamos continuar a nossa conversa, mas vamos fazer uma pausa agora.
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1: E agora, estimado ouvinte, 16 horas 10 minutos, continua o seu Altamente aqui na sua Rádio Nacional de Angola, hoje, quarta-feira, 23 de setembro de 2026. É dia daquela conversa, estamos a falar exatamente sobre os métodos contraceptivos na juventude, se utilizam ou não, pode ou não usar. As nossas convidadas, a doutora Lucânia Gomes, que é ginecologista, e também a doutora Nádia Costa, que é ginecobstetra. Estamos exatamente naquela conversa, continuamos a nossa conversa. A minha pergunta anteriormente era sobre o uso do DIU, doutora. Se uma jovem, por exemplo, que nunca teve filho, pode fazer ou não o uso do DIU. É exatamente isso que a doutora esteve a responder. Existem alguns mitos também relacionados ao uso de contraceptivos. E eu começo já nos mitos, não é? Porque a doutora já... Essa questão, por exemplo, tomar contraceptivos... Há algumas pessoas que dizem que engorda, doutora. Engorda, é mito, é verdade?
2: Maioritariamente dos casos é mito. É mito porquê? Nós temos a preocupação, às vezes, depois de usar algum método, relaxarmos. E quando digo relaxarmos, relaxamos em quase todos os aspectos. Não controlamos o que comemos, não controlamos o nosso dia a dia. Logo, quanto mais relaxarmos, temos a tendência de aumentar o peso. Não estamos a comer de forma desorientada, estamos a comer tudo e mais alguma coisa, a tendência é aumentar o peso. E tudo, foi o que eu disse anteriormente, tudo que está, depois de fazer o contraceptivo, tudo que nos acontece, vamos sempre dizer que é o método contraceptivo. E não é nada disso. Nós é que temos que fazer uma análise de como é a nossa vida após a inserção desse método contraceptivo. Tem cuidados fora o método contraceptivo que nós temos que seguir. Se nós não seguirmos, logo vamos ganhar peso e vamos pensar que tudo é o método contraceptivo, o que não é. Eu não sei se a doutora quer reforçar.
3: O que acontece muitas vezes, o que é? Depende do método. Se estamos a falar de métodos hormonais, a mulher que toma estrogênio e progesterona, né, que são as pílulas combinadas, essas podem ter ganho de peso. Afinal de contas, são hormônios, e os hormônios, eles controlam o nosso organismo. Então, pode haver essa possibilidade da mulher ganhar peso se tiver a fazer essa pílula combinada. Há mulheres que respondem, há organismos que respondem com ganho de peso e há outros não. Exatamente. Mas não é todo o método contraceptivo que é assim. Os hormonais, sim, pode ter essa probabilidade. Mas os não hormonais, por exemplo, tu vais usar preservativo, vais engordar. Não tem como. Vais usar um DIU de cobre, que não tem hormônios nenhum, não tem como tu engordar. Vais usar tabelinha, vais engordar. Não. Então estamos a falar mais para aqueles métodos que é introduzir hormônios no organismo por via oral ou por via parenteral, que são as injeções. Então esses podem causar, não que é taxativamente. Podem causar isso às mulheres.
2: Só para acrescentar que isso
1: sim, doutora.
2: Varia de mulher para mulher e de organismo para organismo. Porque há mulheres que fazem o hormonal e não engordam. Mas há mulheres que fazem o hormonal e engordam. Então tudo depende muito de como o método vai reagir após a inserção no organismo.

0: Doutora, o que é que gostariam que os jovens soubessem antes de iniciar a vida sexual?
1: Que a responsabilidade perante o sexo é tão grande que, se você não tem uma idade capaz de arcar com consequências, não faça. Para que você entre neste mundo que é o sexo, você precisa ter boa informação, saber sobre métodos contraceptivos e doenças sexualmente transmissíveis. Não adianta você atirar a tua cabeça para um buraco que você não sabe onde vai. A curiosidade mata o gato, mata mesmo. E às vezes, da forma mais terrível, é um adolescente de 14, 15 anos de idade que está a tentar buscar uma ilusão desta idade em ter relações sexuais sem saber o que vai acontecer. A menina já está a menstruar, está no período fértil que não conhece, mas por uma decisão que não devia ser tomada tão cedo, acaba culminando com a gravidez na adolescência e doenças sexualmente transmissíveis ao mesmo tempo. Então, apelar aos nossos jovens que, por favor, antes de entrar para essa loucura que é o sexo, falo com o pai, falo com a mãe, procuro um profissional de saúde. Olha, a doutora Nádia, todos os dias nas redes sociais eu falo alguma coisa relacionada a isso. Eu gravo conteúdos nas redes sociais e chamo muito a atenção dos jovens a isso, porque eu sei que as redes sociais agora é o meio de comunicação mais fácil para chegar à juventude. TikTok, todos os dias todo mundo está aí. Então, se a doutora Nádia plantar ali essas sementes da informação, tenho uma plena certeza que muitos adolescentes vão começar a...
0: Será a prevenir, a passar a informação necessária. Exatamente. Falou aqui dos pais e já falamos, mas uma vez mais reforçar aqui o papel que os pais têm. A escola também tem um papel, não é?
2: As igrejas.
0: E os profissionais de saúde.
2: As igrejas.
1: As escolas.
2: As escolas. A comunidade. Então é um todo.
0: E o jovem que tem esta curiosidade que mata o gato, quando, por exemplo, vem exatamente essa curiosidade, pode entrar para uma unidade de saúde e mostrar a sua curiosidade sem medo de ser julgado, porque está a receber uma informação.
1: Pode, porque você tem 14 anos de idade e tem a sua curiosidade, não consegue falar com a mãe, porque vamos lá ver, as coisas não mudaram tanto assim, a globalização não mudou na totalidade, ainda há aquele tabu em falar com os nossos pais. Como é que ela vai chegar à mãe para sentar a mãe, quer falar de sexo e tudo mais, é a mãe, isso aqui vai ser uma sequência de chés em casa para a coitada da menina e não tem como. Então, se tiver um centro médico próximo de casa, vá até o centro médico, pergunta onde é que fica a área do planeamento familiar, conversa, porque nós temos os ativistas, temos...
2: Sim, deixa só, ainda bem que tocou nesse assunto, fez essa questão, nós temos unidades de referência onde tem serviços de SARGE. Os serviços de SARGE é para atendimento específico para adolescentes. O que nós verificávamos era: vou fazer a consulta de planeamento familiar, encontro uma senhora, a senhora vai dizer: oh, e vieste fazer o que você, criança? E ela assim sentia que já tinha uma barreira logo à entrada do hospital.
0: E tem exatamente, então, vergonha deste julgamento.
2: Exatamente. Então, criou-se esse serviço.
0: Criança sabichona.
2: Exatamente. É mesmo, o termo é mesmo este. Então, criou-se uma sala específica para atendimento só de adolescente, tanto para aqueles que são sexualmente ativos, quanto aquelas adolescentes que estão grávidas. Vai o casal ser adolescente, se puder ir o casal da adolescente, se não, vai a menina à procura de mais informação, mas na verdade, e há unidades que estão a criar horários específicos. Sabemos que maioritariamente as mães, os adultos vão de manhã, e há um horário específico mais tarde, onde os adolescentes podem ir e tirarem todas as dúvidas. Então, há algumas unidades sanitárias que já têm esse serviço para atendimento dos adolescentes no que toca ao planeamento familiar.
0: E é sempre melhor prevenir do que remediar.
2: Exatamente,
0: doutora, é?
2: Exatamente.
0: Afinal de contas,
2: exatamente,
0: gravidez na adolescência existe. Isso, mesmo.
1: E é nessa senda que o meu projeto social entra para as comunidades e, sim, trabalha com a gravidez na adolescência, a pobreza menstrual e a falta de educação em saúde íntima. Nós estamos em todas as comunidades, quase todos os meses, a levar informação, realizar consultas gratuitas para a população, falar sobre métodos contraceptivos, falar sobre ciclo menstrual, para aquelas meninas que não têm, ou aquelas zonas que não têm acesso a serviços de saúde, possam então ter informação. E nós entramos mesmo naquelas zonas bem também esquecidas e fechadas.
0: É um projeto, não é,
1: doutora? É, é o projeto Santo Morrato, que é o meu projeto social.
0: Muito bom. E a doutora disse que faz questão de mandar as informações também nas suas redes sociais. Sim. Já agora gostaria de deixar as redes sociais para que os jovens que nos estão a ouvir neste momento possam lá ir.
1: Ok. Eu tenho a página no Instagram e tenho a página no TikTok. No TikTok é Doutora Nádia Costa, tudo junto, mas é o DRA. Porque quando falamos doutor, digo doutora, escrevem mesmo doutora. Então é o DRA.Nádia Costa no TikTok. Para o Instagram é o DRA._, que é o traço baixo, Nádia Costa.
0: Então está no TikTok, está no Insta,
1: Instagram,
0: a passar as informações, a gravar conteúdos relacionados
1: todos os dias,
0: a sexualidade.
1: Todos os dias. E tem a página do projeto, que é Projeto Social Santo Morrato, onde eu abordo muito sobre gravidez na adolescência, a pobreza menstrual, partilho algumas atividades que eu realizo nas comunidades, com a intenção de chamar a atenção da juventude.
0: Muito bem. Chamar a atenção da juventude, doutora Lucânia Gomes, gostaria que de deixar algum conselho? Estamos já na reta final.
2: Gostaria sim de alertar a todo indivíduo ou todo adolescente, jovem, que queira iniciar a sua atividade sexual, procure um profissional de saúde. Tire todas as dúvidas antes do início da atividade sexual, porque vai prevenir não só a gravidez, mas uma possível mortalidade. Então é importante procurar o profissional e tirar todas as dúvidas inerentes ao planeamento, e façam planeamento familiar, vão prevenir mortalidade materna, infantil, gravidezes indesejadas, e acho que é mais.
0: Muito bem, é sempre melhor do que
2: prevenir sempre
0: outros males, não é?
2: Exatamente.
0: Porque infelizmente são problemas, não é? Exatamente. E gravida, vai, e depois quer abortar, doutora?
2: Vai acarretar problemas.
1: É uma situação que nós temos que marcar um outro dia para falarmos sobre isso. As meninas precisam ser chamadas a atenção. Estamos
2: sim.
1: a perder adolescentes.
2: Sim, sim.
1: Estão a morrer.
2: Mortalidade.
1: Estão a morrer,
2: materna.
1: Meninas. Pelo amor
0: por
1: de
0: intermédio
1: Deus.
0: Do aborto.
1: Aborto inseguro. Pelo amor de Deus. As
2: em consequência
1: estão...
2: de não adesão ao planeamento familiar.
1: Por tu não aderires a um método contraceptivo.
2: Exatamente.
1: Não. Imagina tu morres por não usares o preservativo. É isso que está a acontecer. Tu não usaste preservativo, engravidou. Vai procurar um sapateiro, porque essa é a verdade. Procura um sapateiro.
0: É verdade.
1: Mexe, não
0: ou
1: sei.
0: Tem alguma informação de alguma amiga que sabe que já.
1: Uma fármaco
0: já tirou gravidez.
1: E isso é uma situação.
2: Coca-Cola
1: que...
2: com.
0: E depois faz os chás, doutora.
1: Ai.
0: E aí?
2: Parece tão bom.
0: Que é melhor.
1: Ai. Depois há intoxicação por psicofármacos, porque ela vai tomar. Toma o paracetamol, toma a tetraciclina, toma não sei o que, toma. E isso não resulta para a interrupção
2: chegam,
1: da gestação.
2: Chegam às maternidades de referência já em fase, terminal
1: fase
2: crítica,
1: com mau cheiro, que exatamente. É fétido, e acabam por morrer, meninas.
2: Exatamente.
1: Pelo amor de Deus.
2: Passam
1: perder uma adolescente é uma coisa terrível. E ver uma adolescente a morrer e tu não tens como fazer nada. É uma coisa muito terrível, porque você já fez, já levou para o bloco operatório, já operou, já retirou o útero desta menina, porque muitas vezes elas chegam com o útero já em estado de putrefação. Então, meus amores, eu não apelo ao aborto, pelo amor de Deus, essas práticas são condenáveis, não mesmo?
0: Então aqui, doutora, a informação é importante. Tem alguma dúvida? Procure os especialistas.
1: Procure os especialistas, entre as unidades de saúde, procura saber, não tenha vergonha de perguntar. O que mata esses adolescentes é a vergonha. Você, quando tem vergonha de perguntar, você morre. Se você tiver com fome e tiver vergonha de pedir comida, tu vais morrer de fome. Por quê? Porque você não conseguiu pedir comida. Então alimentem a vossa alma e o vosso espírito e o vosso conhecimento com coisas de verdade. Perguntem sem medo.
0: E essa de não perguntar, ir só para as redes sociais, por exemplo, não é?
1: O
0: existem alguns mitos
1: GPT,
0: também.
1: Exatamente.
0: O mesmo para o Google ou para o chat GPT. Que também não traz informações exatamente
1: não
0: como
1: é uma informação,
0: um especialista,
1: exatamente,
0: não é,
1: porque nós vamos te dar informações baseadas em factos reais, em ciência,
2: nossa realidade, exatamente.
1: Então é ter muito cuidado.
0: Muito bem, doutora, obrigado, doutora Nádia Costa, ginecologista, obrigado pela sua presença.
1: Obrigada eu, muito obrigada.
0: Foi um prazer enorme ter-te aqui.
1: O prazer foi todo meu.
0: Participar daquela conversa. Doutora Luquênia Gomes, muito obrigado também pela sua presença.
2: Obrigada eu. Espero eu que, quando é para falar sobre mudar comportamentos e atitudes, estamos disponíveis. Obrigada pela companhia, agradável companhia da doutora Nádia. E é tudo.
0: Muito obrigado. Agradecer mais uma vez a doutora Luquênia Gomes e a doutora Nádia Costa, especialistas que nos ajudaram aqui a entender o nosso tema de conversa, que tem a ver com métodos contraceptivos na juventude, se pode ou não pode. E o conselho é exatamente que pode sim. Pode sim. Pode sim usar, mas para usar, deve procurar os especialistas. Então, foi assim a nossa conversa de quarta-feira, 16 horas 25 minutos.
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0: agora 16:43. E falamos exatamente sobre jovens criadores angolanos que aguardam com expectativa pela seleção dos representantes de Angola na 11ª Bienal de Jovens Criadores da Cplp, prevista para novembro em Cabo Verde. A seleção será feita entre os 50 jovens apurados na 6ª Mostra Nacional de Jovens Criadores, realizada nos dias 21 e 22 de setembro no Palácio de Ferro, em Luanda. Ao todo serão escolhidos 15 jovens para representar o país no certame. Mas informação relativamente a esta Bienal. Com a jornalista Denise Xambola, da Rádio Cultura Angola.
1: O ministro da Juventude e Desportos, Rui Falcão, procedeu na tarde desta segunda-feira à abertura da 6ª Mostra Nacional dos Jovens Criadores, que decorre de 21 a 22 do mês em curso no Palácio de Ferro, em Luanda. O certame coloca em evidência a criatividade juvenil nas áreas de artes visuais e aplicadas, artes performativas, audiovisuais, literatura, ciência e tecnologia, criando deste modo um espaço de exposição, partilha e intercâmbio. Durante o encontro, o titular da pasta da Juventude e Desportos realçou que a 6ª Mostra enquadra-se no esforço contínuo do Executivo angolano no âmbito da concretização de políticas públicas dirigidas à juventude.
2: A Mostra Nacional visa consolidar o intercâmbio cultural através da capacidade criativa dos nossos jovens, promovendo a partilha de experiências e a revelação de novos talentos, como ponto de encontro plural para jovens das distintas províncias e como antecâmara de preparação para a participação da delegação angolana na 11ª edição da Bienal de Jovens Criadores da Cplp, a realizar-se no próximo mês de novembro, na cidade da Praia, República de Cabo Verde. É imperativo reconhecer com determinação que o empreendedorismo cultural constitui uma verdadeira alavanca para a transformação económica do país, transformando a criatividade juvenil numa fonte concreta, digna e sustentável de renda e de empregabilidade.
1: E o diretor-geral do Instituto Angolano da Juventude, Joaquim Costa Canhombo, fez saber que o evento, que decorre durante 2 dias, como previsto, reunindo jovens criadores de todas as províncias do país, servirá para a seleção de jovens empreendedores, que acontece no próximo mês de novembro, na República de Cabo Verde.
3: Fecha a abertura e, portanto, amanhã começam a demonstração e a avaliação das artes, como sinal também da promoção do empreendedorismo cultural, dos jovens criadores das distintas províncias do nosso país, afins que poderão selecionar, avaliar e, portanto, nos apresentar aqueles que são os criadores com alguma qualidade e inovação para representarem o nosso país neste mosaico de encontro das festividades, também da emancipação da comunidade da Cplp.
1: Ouvimos o diretor-geral do Instituto Angolano da Juventude, Joaquim Costa Canhombo, na abertura da 6ª Mostra Nacional dos Jovens Criadores, que decorre no Palácio de Ferro nos dias 21 e 22 do mês em curso. Da Rádio Cultura Angola, as saudações de Ivan Suve, Agostinho Ngunza e Denise Xambole.
0: Aqui a jornalista Denise Xambole, da Rádio Cultura Angola, trazer informação relativamente aos jovens criadores angolanos que aguardam com expectativa pela seleção dos representantes de Angola da 11ª Bienal de Jovens Criadores da Cplp, prevista para novembro em Cabo Verde. 16:47.
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melhor da música na sua rádio. Estamos nós a dizer a bye-bye, a colocar ponto final nesta edição do seu Altamente. Edição de quarta-feira, 23 de setembro de 2026. Obrigado pelo carinho da audiência. Recebo o abraço da Maria Massunga na realização do seu programa. O abraço da Maria Canoeira na produção e assistência. Receba também um abraço do Hugo Arsénio no comando técnico. E o meu abraço na apresentação do seu Altamente. Eu sou o Fábio Josemar. Até amanhã. Até Altamente.

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4: Olá, boa tarde. Já no ar, o Rádio Jornal, edição de quarta-feira, 23 de setembro de 2026. Acompanhe as notícias.
5: E assim, Prof, retomam negociações sobre o caderno reivindicativo. No Lambo abriu esta tarde a Feira do Gado, no âmbito da Expo Local, que arranca nesta quinta-feira. O presidente do Irão avisa que a paz no mundo não virá do campo de batalha.
4: A voz notícia a esta hora é do jornalista Matheus Fula.
5: A abrir e a marcar a tarde informativa, reunião entre a equipa negocial do governo e o Simprof, que voltam a sentar-se para discutir soluções para pôr fim à paralisação das aulas. Um dos pontos mais fraturantes das negociações do caderno reivindicativo está ligado à promoção da categoria dos agentes do Ministério da Educação. Trata-se de professores e pessoal administrativo que ficaram de fora no processo de 2024, ano em que mais de 130 mil agentes do Ministério da Educação viram melhoradas e alteradas as suas categorias. A reunião já decorre no edifício sede do Ministério da Educação e a Comissão de Negociações diz ter notificado o Simprof e espera alcançar resultados positivos na base de consensos. Também, e por esta altura, está aberta a Feira de Exposição e Leilão do Gado na província do Uambo. O evento está inserido na Expo Uambo 2026, que arranca já amanhã. São matérias para acompanhar nesta edição do Rádio Jornal. As Nações Unidas estão a contactar as autoridades angolanas para a adoção de uma lei para a prevenção, combate à utilização de armas de extermínio em massa. Para o efeito, está em Luanda uma missão da Convenção para o Efeito. Esta manhã, a missão da ONU foi recebida nos Ministérios da Defesa e das Relações Exteriores, e dos contactos iniciais, o chefe da delegação reconheceu o empenho do país na promoção da Convenção. Jornalista Nelson Pedro.
6: As Nações Unidas estão satisfeitas com o desempenho de Angola na prevenção e luta contra a utilização de armas biológicas e químicas. O conselheiro político das Nações Unidas para a referida Convenção, Rony Botita, foi recebido esta quarta-feira pelo secretário de Estado de Defesa Nacional, António Queiroz. No final, o funcionário das Nações Unidas disse que o Ministério da Defesa, antigos combatentes e veteranos da pátria, tem sido um verdadeiro campeão na implementação desta convenção.
7: The meeting with the Ministry of Defense focused.
8: A reunião não no Ministério da Defesa centrou-se no fato de se adotar uma lei relativa à Convenção das Armas Biológicas. Tem por objetivo, primeiro, prevenir e também tornar Angola mais forte, impedindo que qualquer indivíduo tenha acesso a armas biológicas. Transformar a biologia em armas letais para fazer mal às pessoas, ao gado e outros bens. O Ministério da Defesa tem sido o campeão na implementação desta convenção sobre armas biológicas, particularmente através da direção ou da Autoridade para o Controlo de Armas, que é a ANCAD.
6: Já no Ministério das Relações Exteriores, o diplomata das Nações Unidas disse que sente o apoio de Angola para a implementação desta convenção, desde a sua adesão e o suporte que tem recebido na missão permanente de Angola em Genebra.
7: Raise awareness about the importance of the swift adoption of the Biological Weapons Convention law and gain their political support.
8: O objetivo é sensibilizar sobre a aceleração da implementação de uma lei sobre armas biológicas e obter aquilo que é o seu apoio político.
6: Tradução das palavras de Rony Botita, conselheiro da Convenção para a Prevenção, Combate, Proliferação e Uso de Armas Químicas e Biológicas, que foi recebido esta quarta-feira nos Ministérios da Defesa, antigos combatentes e veteranos da pátria e também das Relações Exteriores. Nos próximos dias, vai manter encontros com outras autoridades angolanas.
5: Nações Unidas estão satisfeitas com a promoção que Angola tem feito em torno da Convenção contra a Proliferação e Utilização de Armas de Extermínio em Massa. Uma criança morreu e 5 outras ficaram feridas na sequência da explosão de um engenho nos arredores da cidade de Luena, na província do Moxico. De acordo com as informações, as crianças brincavam num antigo campo militar onde encontraram um objeto de metal e, ao tentar abri-lo, este deflagrou. Os dados com Ilídio Sérgio.
9: O incidente aconteceu quando o grupo de crianças brincava nas cercanias de um campo militar, onde acharam o objeto que tentaram abrir com golpes de uma katana, o que causou a explosão que resultou na morte do menor de 9 anos de idade e ferimentos aos demais.
10: Roque Mimi tem 2 filhos naquele grupo, 11 a 10. Um deles tem um ferimento da perna direita, o outro apanhou um telhaço no ombro.
11: Bernardo Louca Pedro. Encontraram um objeto e estava bater para poder partir e tirar as munições para poder fazer essas brincadeiras dele. E assim que explodiu.
12: Fernando Francisco, meu nome, é só o irmão de uma das feridas. Houve uma altura em que as crianças reuniram com os amigos. Um deles recolheu o gênio explosivo e o rapaz que estava com o explosivo, ele bateu com o machado até que aconteceu a explosão.
9: O diretor clínico do Hospital Geral do Moxico, Paulo António, confirma a entrada dos feridos, bem como o seu estado clínico.
13: Volta de 16 horas e 30 minutos no banco de urgência da pediatria, de entrada 6 crianças, 4 de sexo masculino e 2 de sexo feminino, com idades compreendidas entre 6 e 9 anos de idade. Todos eles estão estáveis, né? Mas as outras 2, apesar de estarem estáveis, têm lesões que são preocupantes, que necessita fazer uma exploração cirúrgica a nível do bloco operatório.
9: Criança de 9 anos de idade morre e 5 outras ficaram feridas em consequência de uma brincadeira com um engenho explosivo achado nas cercanias de um campo militar, o qual tentavam abrir com golpes de katana. Reportagem Rádio Nacional de Angola. Ilídio Sérgio, no Moxico.
5: Explosão acidental de um engenho faz 1 morto e 5 feridos. As vítimas são crianças. Já aqui dissemos, está aberta a feira de exposição e leilão de gado na província do Uambo. O evento está inserido na Expo Uambo 2026, que arranca já amanhã. Os dados com Francelino Pedro.
14: O certame reúne expositores do setor agropecuário de várias províncias do país que apresentam equipamentos, produtos e serviços, além de exemplares de gado bovino, caprino e ovino. O empresário Zacarias Chiponga, da província da Huila, participa com equipamentos agrícolas comercializados pela sua empresa.
15: Nós estamos a apostar no agronegócio e a feira de leilão de gados está ligada com o agronegócio.
14: Já a expositora Edna Monteiro, de Luanda, apresenta produtos e equipamentos da sua empresa.
16: Nós estamos a expor tratores e microtratores, que é o nosso core business. Nós somos uma empresa que vendemos máquinas desde motocultivadoras até tratores e implementos para essas máquinas.
14: E o empresário Wilano Ricardo Alves participa pela primeira vez na feira e revela a intenção de instalar uma representação da sua empresa no Uambo.
17: Independentemente dos contactos feitos, nós já estamos à procura de um espaço para abrirmos aqui no Uambo, para termos realmente aqui o Calcários da Huila no Uambo.
14: Por sua vez, o coordenador da terceira edição da Feira de Exposição e Leilão de Gado, Alcino Manuel, assegura que estão criadas as condições para a abertura oficial do evento.
18: Os mecanismos todos que nós usamos para termos uma feira em condições estão todos criados. As nossas cooperativas convidadas de toda Angola já chegaram, já se fazem, o gado também já chegou.
14: É com a abertura oficial da terceira edição da Feira de Exposição e Leilão do Gado do Uambo. Rádio Nacional de Angola no Uambo, João Lucas e Francelino Pedro.
5: O evento está inserido na Expo Uambo 2026. Questões administrativas, técnicas e financeiras levam ao adiamento do 6º Congresso Ordinário da FNLA previsto para hoje. O partido descarta a existência de alas e abre a formalização das candidaturas para a presidência do partido a acontecer com a realização do 6º Congresso, previsto para os dias 25 a 27 de novembro deste ano. A recepção das candidaturas começa hoje e vai até o dia 29 de setembro. Dito Tavares.
19: Marcado por crise interna, divisões, disputas de liderança e a criação de duas comissões preparatórias para o 6º Congresso Ordinário. A FENEL avança que o conclave vai acontecer em dezembro, contrariamente do previsto para hoje, adiado por questões administrativas, técnicas e financeiras. O coordenador da subcomissão preparatória do 6º Congresso da FENEL, João Beng Vindo, descarta a existência de alas dentro do partido que está aberto em receber candidaturas dos militantes que se sentem habilitados para assumir a presidência do partido.
20: Fica bem claro que a FNLA não tem ala. Agora, há alguns indivíduos que querem usurpar o poder sem respeitar as normas estatutárias. É a razão que este grupo está a navegar nas águas turvas. Estamos aqui bem claros a dizer que iremos receber as candidaturas de todos aqueles que pensarem liderar esse partido, desde que tenham requisitos aceitos através dos nossos documentos retornos.
19: Questionado sobre o presidente Mimi Assimb pode concorrer à sua própria sucessão dentro dos estatutos partidários, João Beng Vindo argumenta.
20: O presidente, esse é o primeiro mandato dele, e ele como militante lhe assiste esse direito. Se quiser renovar o seu mandato, pode.
19: FENELA marca 6º Congresso Ordinário para o próximo mês de dezembro.
5: Partido dos Irmãos abriu hoje e até o dia 29 deste mês a recepção de candidaturas de militantes que queiram concorrer ao cadeirão máximo da FNLA. Atualidade internacional, o presidente iraniano avisou hoje em Nova Iorque que a paz com os Estados Unidos da América não virá do campo de batalha e que Teherão não vai permitir que o Estreito de Hormuz seja usado para impor a insegurança na região. Ao mesmo tempo, os Estados Unidos da América utilizam mísseis e tecnologias letais para semear a insegurança em todas as áreas que fazem fronteira com esta via navegável, declarou Massoud Pezeshkian perante a Assembleia Geral da ONU. Terça-feira, o presidente norte-americano Donald Trump confirmou a realização de uma reunião à margem da Assembleia Geral da ONU entre representantes de Washington e Teherão, mas sem avançar detalhes. Recordamos os títulos deste informativo. O Ministério da Educação e Simprof retomam negociações sobre o caderno reivindicativo. No AMBO abriu esta tarde a Feira do Gado, no âmbito da Expo Local, que arranca nesta quinta-feira. O presidente do Irão avisa que a paz no mundo não virá do campo de batalha.
4: As notícias a esta hora foram com o jornalista Matheus Fula.
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4: São já 17 horas e 12 minutos.
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0: Abrimos com o Eduardo Paim, aí se eu te agarro, renovamos os votos de muito boa tarde, seja bem-vindo. Se só agora se juntou à Rádio Nacional de Angola, já está no ar o Rádio Jornal, até bem perto das 19 horas. A informação é aqui nesta sintonia.
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0: Sete horas e 24 minutos, Angola voltou a apelar o fim do embargo contra Cuba. O pedido veio na voz do Presidente da República durante o seu discurso na Assembleia Geral da ONU nesta terça-feira. Para João Lourenço, Cuba não é um Estado terrorista que constitui ameaça a outros países e a situação que o país vive atualmente é desumana e injusta. O Presidente da República manifestou também preocupação com o envolvimento direto de alguns membros permanentes do Conselho de Segurança da ONU em conflitos em vários pontos do mundo. Um cenário que, segundo João Lourenço, constitui um mau exemplo para o resto do mundo. A partir de Nova Iorque, a reportagem com a Sani Fuxi.
3: O presidente João Lourenço reafirmou em Nova Iorque o papel central das Nações Unidas para promover a paz, o multilateralismo e o respeito pelo direito internacional. Durante a sua intervenção no debate geral, João Lourenço disse que para Angola as Nações Unidas constituem a única instituição credível para agregar iniciativas conducentes à paz mundial.
4: A República de Angola reafirma o seu comprometimento com as Nações Unidas, convicta de que apenas ao nível desta instituição será possível salvaguardar essas conquistas das últimas décadas ao nível do respeito pelo direito internacional. Só no âmbito das Nações Unidas podemos evoluir na busca de soluções pacíficas para os conflitos que assolam o mundo, dentro de um quadro em que o multilateralismo funcione como o mecanismo agregador de ideias, de vontades e de iniciativas conducentes à paz mundial.
3: O presidente defendeu a diplomacia como a arma mais poderosa para salvar a humanidade e destacou que as Nações Unidas devem ser dotadas de todos os meios adequados para cumprirem o seu papel.
4: Nenhuma arma é mais poderosa que a diplomacia, porquanto as outras são apenas utilizadas para destruir as vidas, as infraestruturas, os sonhos e projetos de vida, enquanto que a diplomacia é a única arma que existe para unir, reparar, construir e salvar vidas de povos, nações e da própria humanidade.
3: João Lourenço defendeu igualmente uma ordem mundial mais justa e democrática, fora do quadro da Segunda Guerra Mundial, para incluir no Conselho de Segurança os países africanos, da América Latina e também da Ásia.
4: Se torna cada vez mais premente e urgente que se proceda a uma reforma profunda do Conselho de Segurança das Nações Unidas, na qual a África, a América Latina e a Ásia deverão estar adequadamente representados na condição de membros permanentes com todos os poderes e direitos inerentes.
3: João Lourenço apelou o fim do embargo a Cuba e disse que é injusto e insensível o modo como o país tem sido tratado ao longo de décadas.
4: Cuba não é um Estado terrorista, não produz nem possui armamento nuclear, armas químicas ou bacteriológicas que possam constituir uma ameaça iminente ou real para a segurança nacional de outros países, nem mesmo de países vizinhos. Antes, pelo contrário, Cuba contribuiu para a queda do regime racista e segregacionista do apartheid da África do Sul, regime condenado de forma ampla e unânime pela comunidade internacional, tendo como consequência disso sido uma das signatárias dos acordos quadripartidos de Nova Iorque de 22 de dezembro de 1988, sendo o embargo o principal responsável pela situação calamitosa em que Cuba e os cubanos se encontram e por ser desumano, injusto e atentar contra todos os princípios e normas do direito internacional, apelamos mais uma vez ao fim do embargo contra Cuba.
3: Presidente da República de Angola, discursando na última terça-feira em Nova Iorque, na abertura dos debates da Assembleia Geral das Nações Unidas, a partir de Nova Iorque, para a Rádio Nacional de Angola, a reportagem é da Sani Fuxi.
0: Angola voltou a apelar o fim do embargo contra Cuba. O pedido veio na voz do

0: Embaixada de Angola naquele país do Índico, onde trabalha desde segunda-feira. Em Maputo, a RNA tem destacado o jornalista Lopes Caína para o detalhe da informação. Boa tarde, Lopes.
1: Ao anunciar a estratégia da implementação do sistema de emissão do passaporte eletrónico, documento alinhado com as normas da Organização da Aviação Civil Internacional, o ministro Manuel Homem citou Moçambique como prioritário nesta estratégia.
2: Há um programa de implementação do passaporte eletrónico nas missões diplomáticas e tudo faremos para que a missão diplomática de Moçambique, e não só, tenha acesso a esse documento ainda a partir deste ano. Isso possa acontecer nas missões diplomáticas um pouco por todo o mundo.
1: Em relação aos acordos assinados no domínio da Migração e Segurança Pública esta terça-feira, a embaixadora de Angola em Moçambique, Juvelina Imperial, indicou ganhos para os cidadãos dos dois países com potencial económico e histórico por explorar.
3: Nós saímos reforçados relativamente ao tratamento de questões sobre migração dos nossos concidadãos, porque nós temos ainda muitas questões migratórias para resolver. E, portanto, esta visita, este acordo assinado, vai efetivamente ajudar a resolver muitas das preocupações que os nossos cidadãos enfrentam. São países que têm potencialidades e essas potencialidades devem ser aproveitado.
1: O ministro Manuel Homem garantiu a deslocação de quadros do setor para a colocação em prática dos instrumentos jurídicos assinados, uma vontade inequívoca do governo angolano de reforçar a cooperação entre os dois estados em vários domínios.
2: Qualquer uma dessas dificuldades ficou a garantia que nos próximos dias, durante a próxima semana, teremos especialistas do Serviço de Imigração Estrangeiros a trabalhar na embaixada, na missão diplomática, com o objetivo de ver ultrapassados estes constrangimentos e garantir que esta prestação de serviço que é assegurada pela missão diplomática possa ser colocada à disposição dos cidadãos.
1: Ministro do Interior Manuel Homem, que no quadro da visita a Moçambique foi recebido em audiência nesta terça-feira pela primeira-ministra de Moçambique, Maria Alevi, em representação do Presidente da República, Daniel Chapo. Maputo, a reportagem é da Rádio Nacional de Angola, com Lopes Canina.
0: Relembramos que a visita de 3 dias a Moçambique do ministro do Interior, Manuel Homem, ficou marcada com a assinatura do protocolo de cooperação no domínio da imigração e segurança pública. 17 horas e 32 minutos. Vamos fazer uma pausa para as publicidades.

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1: A França já trabalha com Angola na preservação e restauração do Museu dos Reis do Congo e outros monumentos e sítios históricos do Centro Histórico de Mbanza, Congo.
2: A Administração Municipal de Chipinge está a trabalhar na criação de condições para a formação de associações de apicultores, tendo em vista a ambição de se fazer a produção em grande escala nos próximos tempos.
3: O presidente da Associação dos Produtores do Sal, Nimbenguela, Totas Garrido, mostra-se preocupado com o uso de lonas plásticas na produção do sal, sobretudo no município da Baía Farta.
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0: E a música boa dos Mendes Brada aqui no seu Rádio Jornal, são já 17h44.
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0: A farinha de trigo está mais cara e mais difícil de ser encontrar ou de se encontrar no mercado angolano, colocando em alerta o setor da panificação. Face à pressão sobre a oferta, a Associação dos Produtores de Farinha de Trigo justifica a procura pela escassez e alta dos preços da farinha de trigo nos mercados internacionais. Mais dados com o Romão Ferreira.
2: A preocupação cresce entre as panificadoras numa altura em que o preço do saco da farinha terá subido de 23 para 32 mil kwanzas em alguns pontos do território nacional. E perante o agravamento da situação, o presidente da Associação das Panificadoras de Angola, Gilberto Simão, defende uma solução imediata para evitar a subida do preço do pão.
3: O problema está no grão de trigo, e o grão de trigo é importado. Ora, isso tem consequências, a guerra, problemas de transportação, etc, etc. Mas o problema do grão de trigo é um problema que podemos resolver internamente. Sabe quanto tempo leva a produzir trigo em grão? 3 meses. E hoje o nosso país produz trigo em qualquer lado. Por que é que não se produz trigo em Angola? Por que é que continuamos a importar trigo? Sabe quanto é que a gente gasta para importar trigo por ano? 400 milhões de dólares.
2: Gilberto Simão considera que o fortalecimento da produção local de trigo e da capacidade das moageiras poderá contribuir para uma maior estabilidade no abastecimento e nos preços.
3: Nós apresentamos uma proposta com 20% deste valor, 100 milhões de dólares. Nós podemos, a curto prazo, substituir quase 50% das nossas necessidades de trigo. Nem nós não queremos também acabar com a importação, nem podemos. Mas limitem a importação, tem esses 20% ou um programa e selecionem empresas âncoras nas províncias para depois elas influenciar, fomentar a nível da província a produção de trigo.
2: E o presidente da Associação dos Produtores de Farinha de Trigo, César Rasgado, diz que a alta de preço da farinha de trigo está ligada à escassez do produto nos mercados internacionais.
4: Como produtores temos que fazer esse ajuste face ao aumento dos nossos custos por via do aumento do custo da matéria-prima, mas isto é uma situação que já vem de algum tempo e ainda assim nós, produtores locais, não fizemos o ajuste no início do ano, quando já deveria ter acontecido. Fizemos recentemente porque, para ter uma ideia, desde maio, junho até a data de hoje, o preço do trigo teve um aumento entre os 25% e os 30% na Europa e os 30% e 35% do índice de Chicago. Portanto, isto obviamente se reflete no preço da farinha de trigo.
2: César Rasgado defende ainda o reforço da produção nacional e medidas que permitam aumentar a oferta e reduzir a dependência das importações.
4: Nós estamos obviamente comprometidos com a produção nacional, com todos os investimentos que já foram feitos, e hoje é demonstrado que existe produção nacional capaz de abastecer o mercado local e concedendo para exportação, com qualidade, com confiança e dentro dos timings previstos de produção e de abastecimento ao mercado. Portanto, em termos de soluções, poderíamos pensar por via de algum controle ou subvenção do preço para manter o preço do pão. Isso já não depende dos produtores.
2: Presidente da Associação dos Produtores de Farinha de Trigo, César Rasgado.
0: Angola gasta cerca de 400 milhões de dólares anualmente com a importação de farinha de trigo, segundo dados oficiais do Ministério da Indústria e Comércio.
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0: A ONU adverte para a nova e perigosa fase da guerra na Ucrânia. A ONU alertou hoje que esta guerra está a entrar numa nova e perigosa fase, com a intensificação dos ataques, o aumento das baixas civis e o risco de um crescente da violência. As consequências fazem-se sentir muito além do campo de batalha. Não se deixam enganar. Não se trata simplesmente de uma escalada nos combates. Trata-se de uma escalada no sofrimento humano, no risco regional e nos danos causados aos princípios da Carta da ONU e à Ordem Internacional, disse hoje o secretário, subsecretário-geral da ONU para Assuntos Políticos e de Consolidação da Paz.
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0: O investimento direto estrangeiro em Angola aumentou em cerca de US$ 1.000 milhões no primeiro semestre do ano em curso, contra US$ 980 milhões em 2025. O crescimento do investimento direto estrangeiro em Angola teve um contributo do setor não petrolífero destacável, sendo a indústria e a agricultura os que mais se destacam. A informação foi avançada pelo presidente do Conselho de Administração da Agência de Investimento Privado e Promoção das Exportações, Arlindo, ou Arnaldo das Chagas Rangel.
5: Nos últimos 3 anos, o IDE tem estado a crescer. Começou com 150 e tal, 253 em 2024, em 2022, em 2023, 353, em 2025 foram 950 e estamos no primeiro semestre, estamos com quase 1.000 milhões, já estamos com 972. Superior ao que nós tivemos no ano de 2025. Penso que são números notáveis, não são números que nos deixam confortáveis ou que nos deixam vaidosos, não. Mostra-nos o caminho que estamos a fazer e continuamos, devemos continuar a fazer esse caminho para atingir os objetivos que todos nós precisamos.
0: Dos 46 projetos privados, aprovados, melhor, só no primeiro trimestre deste ano rondam os US$ 900 milhões. O PC da IPEX afirma que até ao momento 25 mil postos de trabalho foram criados na sequência dos investimentos privados.
5: 46% destes projetos estão implementados e geraram 25 mil postos de trabalho. A diferença está em implementação, estão em cerca de 70% de execução. Porque nós temos que ter noção que os projetos aprovados pela agência são projetos que incorporam alguma complexidade. E o período médio de implementação destes projetos levam de 3 a 5 anos. Portanto, estamos dentro do processo. Estamos a dizer que é uma indústria com alguma complexidade, leva tempo em montar, em começar a fazer os afinamentos, em começar a produzir. Isso tudo é normal. Gostaríamos que fosse tudo mais rápido, mas as coisas levam o seu tempo. E os números têm mostrado que temos estado a caminhar passo a passo.
0: Ouvimos o presidente do Conselho de Administração da Agência de Investimento Privado e Promoção das Exportações. Portanto, Arnaldo das Chagas Rangel. E avançamos com informação no seu Rádio Jornal a esta hora, mas por agora vamos lhe oferecer o melhor da boa música. Já sabe que a informação aqui não para, fique ligado, mantém-se em nossa companhia e nós gostaríamos imenso de contar sempre consigo, aí deste lado.
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7: A França já trabalha com Angola na preservação e restauração do Museu dos Reis do Congo e outros monumentos e sítios históricos do Centro Histórico de Mbanza, Congo.
8: A Administração Municipal de Chipinge está a trabalhar na criação de condições para a formação de associações de apicultores, tendo em vista a ambição de se fazer a produção em grande escala nos próximos tempos.
9: O presidente da Associação dos Produtores do Sal, Nimbenguela, Totas Garrido, mostra-se preocupado com o uso de lonas plásticas na produção do sal, sobretudo no município da Baía Farta.
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1: Já são 18 horas em Angola. Acompanha a seguir as notícias.
2: Ministro Diamantino Azevedo lança um desafio aos operadores do setor mineiro para transformar a diversidade geológica em economia diversificada. Serviço Nacional dos Direitos de Autor e Conexo chama os agentes da cultura para mostrar competências, responsabilidades e limites das entidades de gestão coletiva e das editoras. Kremlin insiste que, antes de qualquer reunião, ainda não há condições para a paz.
1: As notícias a seguir com desenvolvimento, neste caso, das notícias a seguir com o Matheus Fula.
2: O Código Mineiro Angolano vigora faz hoje 15 anos. Trata-se do instrumento jurídico de orientação da atividade mineira que se insere na política económica angolana. Por isso, o Ministro dos Recursos Minerais, Petróleo e Gás considera imperativo que a cadeia de operadores da atividade mineira e potenciais interessados devem conhecer a expressão do diploma. Diamantino Azevedo lembra que o desafio do Estado angolano é transformar a diversidade geológica do país em economia mineira diversificada.
3: Se o quadro jurídico continua a responder às exigências de um setor em profunda transformação, e se está preparado para apoiar a Angola que queremos construir. O mundo de 2026 é diferente do mundo de 2011. A transição energética aumentou a procura de minerais essenciais às redes elétricas, às energias renováveis, ao armazenamento de energia, à mobilidade e às tecnologias digitais.
2: O ministro Diamantino Azevedo reiterou para os próximos tempos a exploração de nióbio, terras raras e fosfato, numa clara alusão à atividade intensa do Estado angolano em colocar o potencial geológico ao serviço da economia nacional.
3: As cadeias de abastecimento tornaram-se uma questão de segurança económica. Ao mesmo tempo, cresceram as exigências de transparência, rastreabilidade, proteção ambiental e participação das comunidades. Estas mudanças abrem oportunidades importantes para Angola. Para além dos diamantes e das rochas ornamentais, o país já produz ouro, manganês, quartzo, silício metalúrgico, ferro e ferro gusa e iniciou a exploração do cobre. Angola dispõe igualmente de reservas de nióbio e de terras raras e prepara-se para iniciar em breve a produção destes minerais e de fosfatos. A nossa política deve permitir que esta diversidade geológica se transforme numa economia mineira igualmente diversificada.
2: Ministro dos Recursos Minerais, Petróleo e Gás, Diamantino Azevedo. A marcar a tarde já à noite informativa, a reunião entre a equipa negocial do governo e o Simprof, que voltam a sentar-se para discutir soluções para pôr fim à paralisação das aulas. Um dos pontos mais fraturantes das negociações do caderno reivindicativo está ligado à promoção da categoria dos agentes do Ministério da Educação. Trata-se de professores e pessoal administrativo que ficaram de fora no processo de 2024, ano em que mais de 130 mil agentes do Ministério da Educação viram melhoradas e alteradas as suas categorias. A reunião continua a decorrer no edifício sede do Ministério da Educação e a Comissão de Negociações diz ter notificado o Simprof e espera, por isso, alcançar resultados positivos na base de consensos. De reunião em reunião, o SENADIAC, Serviço Nacional dos Direitos do Autor e Conexos, promoveu esta quarta-feira, no Arquivo Nacional de Angola, um seminário que reuniu diferentes intervenientes do setor. O objetivo foi o de esclarecer as competências, responsabilidades e limites das entidades de gestão coletiva e das editoras. A iniciativa abordou ainda questões ligadas à exploração, licenciamento, gestão e cobrança dos direitos de autor e conexos, numa altura em que o SENADIAC defende maior transparência, segurança jurídica e cooperação institucional no setor. Jornalista Juliana Bidi, da Rádio Cultura Angola.
1: Serviço Nacional dos Direitos de Autor e Conexos, SENADIAC, preocupado com a falta de esclarecimentos sobre as competências, responsabilidades e limites das entidades de gestão coletiva e das editoras, promoveu esta quarta-feira um seminário para um diálogo institucional entre os diferentes intervenientes do setor. O seminário, enquadrado nas ações do SENADIAC, destinadas a reforçar a transparência, a segurança jurídica e a cooperação institucional no Sistema Nacional dos Direitos de Autor e Conexos, serviu ainda para abordar questões relacionadas com a exploração, licenciamento, gestão e cobrança dos direitos de autor e conexos, bem como os regimes de autorização aplicáveis à utilização de obras e prestações protegidas. Segundo a diretora-geral do Serviço Nacional dos Direitos de Autor e Conexos, Teresa Queta Cassola, ainda existem muitas dúvidas por parte dos diferentes intervenientes do setor sobre os seus limites de atuação.
4: Quem cobra direitos autorais? Quem pode licenciar? Que critérios devem ser observados para que uma entidade possa efetuar a cobrança de direitos autorais? Por quê? Porque num contexto, várias entidades intervenientes na exploração de obras intelectuais têm suscitado dúvidas.
1: Enquanto órgão regulador do sistema dos direitos de autor, o SENADIAC, tutelado pelo Ministério da Cultura, pretende ainda reforçar a transparência, a segurança jurídica e a cooperação institucional no Sistema Nacional dos Direitos de Autor e Conexos.
4: Abrir aqui um espaço de diálogo para melhor compreensão sobre o âmbito da atuação das entidades de gestão coletiva e das editoras.
1: Parte da UDAC, Associação Única de Direitos de Autor e Conexos, a grande dificuldade surge por conta do incumprimento estrito da lei, segundo fez saber Gelson Manuel, supervisor de contratos.
5: Existem usuários, na verdade, que furtam-se ainda a fazer o pagamento, então os nossos técnicos da UDAC têm feito papel pedagógico para, junto dos usuários, convencer a respeitar estritamente aquilo que está plasmado na Lei dos Direitos de Autor e Conexos.
1: Serviço Nacional dos Direitos de Autor e Conexos, SENADIAC, quer entidades de gestão coletiva e editoras mais esclarecidas sobre as competências, responsabilidades e limites destas entidades no processo de exploração, licenciamento e cobrança de direitos de autor e conexos. Da Rádio Cultura Angola, Marcos Lúcio Vieira Dias, Henrique Lima e Juliana Bide.
2: E sobre o projeto cultural da RNA, Caldo do Poeira, os filhos de grandes nomes da música angolana preparam-se para subir ao palco e homenagear os precursores do Semba. Trata-se da edição especial do Caldo do Poeira, marcada para o próximo dia 27 de setembro, no espaço Prova d'Arte. Jornalista Rosa Lemos.
1: Prosseguem os ensaios para mais uma edição do Caldo do Poeira, iniciativa que acontece no dia 27 de setembro no espaço Prova d'Arte. A edição será dedicada aos filhos de artistas consagrados da música angolana que assumem o palco para homenagear os precursores do Semba, revisitando algumas das suas obras e contribuindo para a preservação da memória musical do país. Entre os participantes está Zé Miro, filho de Zé Cax, que considera uma honra interpretar os grandes sucessos do pai e contribuir para a divulgação do Semba, numa altura em que decorre o processo para a sua elevação a património cultural e material da humanidade.
6: Nós também viemos para contribuir, seguir avante com aquilo que os nossos pais deixaram, porque a música não pode morrer e nós estamos aqui para dar continuidade para esse projeto.
1: Também o compositor Carlos Buriti, autor de Poema do Semba, será homenageado pelo filho Manuxo Buriti. O artista recorda a participação numa das edições anteriores do Caldo do Poeira, dedicada a seu pai, experiência que reforçou o desejo de dar continuidade ao percurso artístico de Carlos Buriti e manter viva a sua obra.
7: Eu nesse momento também já me sinto músico. Espero que continuem a fazer e nós estamos aqui também para participar dos eventos.
1: Por outro lado, Solange Candinho, filha do músico Candinho, adiantou que vai interpretar alguns dos temas do seu pai numa homenagem ao seu percurso musical. Solange Candinho pretende, desta forma, manter viva a obra do pai e dar continuidade ao seu legado.
8: Tem o Cota Sabia, tem o Reconciliação no Lar, tem o Manazinha, Manazinha, Kudinanze Kiwabiungulo Diala, tem o Cota Sabia, Nagueto Engano Bomboe, Emenga Kulo Dibia, Bomboa Idiaye, e tem também o Reconciliação no Lar. Ndolongala na iwe kumushima, mana.
1: Edição do Caldo do Poeira, dedicada aos filhos dos precursores do Semba, Música e Dança de Angola, realiza-se no dia 27 de setembro no espaço Prova da Arte, em Luanda. Da Rádio Cultura Angola, António Magalhães, Maueira Alferes e Rosa Lemos.
2: Os filhos de grandes nomes da música angolana preparam-se para subir ao palco e homenagear os precursores do Semba na edição deste mês do Caldo do Poeira. Agora, o plano estratégico da universalização do bilhete de identidade, que conhece resultados assinaláveis na província de Malanje. Nesta altura, o número de cidadãos que obtiveram o bilhete de identidade anda acima dos 60 mil. Os dados com o jornalista João Leandro.
9: Mais de 62 mil bilhetes de identidade já foram emitidos nos últimos tempos em Malanje, no âmbito da implementação do plano estratégico para a universalização do documento na província. Deste número, mais de 20 mil foram emitidos pela primeira vez nos diferentes municípios, nomeadamente nos postos fixos e itinerantes. A informação é avançada pelo delegado provincial da Justiça e dos Direitos Humanos, João de Assunção.
10: É assim que, até ao momento, já foram emitidos mais de 62 mil bilhetes de identidade. Deste número, mais de 20 mil foram emitidos pela primeira vez.
9: Uma equipa itinerante com vários meios, entre os quais tablets, junta-se à ação do Estado para maior dinamização do processo. Segundo João de Assunção, a equipa está neste momento com atenções viradas para o município do qual.
10: Na semana passada, contamos já com o concurso de equipes itinerantes que funcionam por via dos tablets. Podem ser utilizados online ou offline. Essa equipe está neste momento no município do qual também é um novo município que surgiu no quadro da nova divisão política administrativa.
9: E no quadro da desconcentração do processo de impressão do bilhete de identidade, a província recebeu duas impressoras alocadas neste momento nos municípios de Malanje e Calandula. De acordo com o delegado da Justiça e dos Direitos Humanos, a impressora instalada em Calandula vai atender os municípios da região norte, ao passo que a de Malanje servirá os restantes municípios.
10: A província recebeu duas impressoras. Estas duas impressoras estão alocadas nos municípios de Malanje e Calandula para a impressão numa espécie de patente regional. O município de Calandula, por exemplo, vai cuidar dos municípios de Cacuzo, do Catete Cangola, Qual, Massango e Quirupo. Os outros municípios serão impressos na impressora do município de Malanje.
9: Delegado Provincial da Justiça e dos Direitos Humanos de Malanje, João de Assunção, e o conjunto de ações estão a ser desenvolvidas no âmbito da implementação do plano estratégico para a universalização do bilhete de identidade na província. Reportagem Rádio Nacional de Angola e Malanje com Vicente André e João Leandro.
2: Malanje com números assinaláveis de cidadãos que já possuem o bilhete de identidade. Agora, atualidade internacional, a Rússia insistiu hoje que ainda não estão reunidas as condições para um acordo de paz com a Ucrânia antes de um encontro entre os chefes da diplomacia russa Sergei Lavrov e norte-americana Marco Rubio. De momento, não se verificam quaisquer condições para avançar para negociações de paz, afirmou durante a conferência de imprensa diária de Moscovo o porta-voz presidencial Dmitry Peskov, pouco antes do início da reunião entre Lavrov e Rubio em Nova Iorque, à margem da Assembleia Geral das Nações Unidas. De acordo com Peskov, na realidade, a militarização da Ucrânia continua, os países europeus tentam angariar cada vez mais dinheiro para comprar armamento e o regime de Kiev prossegue a sua atividade, que considerou terrorista. Recordamos os títulos deste informativo. Ministro Diamantino Azevedo lança um desafio aos operadores do setor mineiro para transformar a diversidade geológica em economia diversificada. Serviço Nacional dos Direitos de Autor e Conexos chama os agentes da cultura para mostrar competências, responsabilidades e limites das entidades de gestão coletiva e das editoras. Kremlin insiste que, antes de qualquer reunião, ainda não há condições para a paz.
1: As notícias foram na voz do jornalista Matheus Fula.
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1: São 18 horas e 14 minutos.
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1: Aprovámos os votos de muito boa noite, 18 horas e 23 minutos. Angola tem autoridade moral para defender a diplomacia como caminho para a resolução de conflitos. A afirmação é do reverendo Valdemiro Agostinho, secretário-geral do Conselho de Igrejas Cristãs em Angola, SICA, ao reagir ao discurso do presidente da República na Assembleia Geral da ONU. Por outro lado, o líder religioso considerou oportuna a intervenção do presidente João Lourenço relativamente ao embargo a Cuba, justificando apoio pelo histórico contributo do país na luta contra o apartheid.
2: Este discurso do presidente João Lourenço, que traz vários elementos que apontam para a paz no continente africano, a paz a nível do mundo, quando diz nenhuma arma é mais poderosa que a diplomacia, e como vemos no Evangelho segundo escreveu São Mateus 5:9, bem-aventurados os pacificadores, porque eles serão chamados filhos de Deus. Angola tem autoridade moral para dizer isto. Nós vivemos 27 anos de guerra fratricida, sabemos o que a arma faz, destrói casas, mas sobretudo destrói o coração do homem. Quando o presidente diz que as armas só servem para destruir vidas e sonhos, ele está certo, porque como igreja nós somos chamados ao resgate do valor, do diálogo, num país onde ainda resolvemos tudo e precisamos ser a primeira escola de diplomacia nas nossas casas, no bairro, na igreja. Também olhou para a questão da Palestina, onde olha para a questão do genocídio, ao que se passa em Gaza, não é posição política, mas é uma posição profética. Condenar a matança de velhos, mulheres, crianças, médicos e jornalistas privados de água, comida e remédios é defender a imagem do nosso Deus. O presidente da República também vê a questão que está a acontecer em Cuba, que é totalmente desumano, e a Igreja tem memória. Cuba não pode ser chamada de terrorista quando ajudou a libertar a África do apartheid. O sangue cubano foi derramado no cuito com a naval pela nossa liberdade. Esquecer isto é ingratidão. Ingratidão é pecado. Portanto, o embargo que faz sofrer um povo inteiro por 60 anos, impedido de remédio, comida, é desumano, injusto. Também o presidente olha para a questão da ONU, que o mundo não pode ser governado por um clube de vencedores, porque somos chamados a fazer justiça ao fraco e ao órfão, como Salmos 82:3. Quando o presidente João Lourenço pede a reforma da ONU com base no consenso de Ezolwini, ele está a pedir o resgate do valor da justiça e da igualdade. A Igreja prega estes valores e nós, portanto, saudamos, parabenizamos e encorajamos o discurso do Presidente da República.

0: Reverendo Valdemiro Agostinho, secretário-geral do Conselho de Igrejas Cristãs em Angola, SICA, considera em gratidão o tratamento que tem sido dado a Cuba pelo seu papel fundamental na libertação de África e na luta contra o apartheid. A imprensa brasileira confere hoje amplo destaque ao discurso proferido por Sua Excelência o Presidente da República de Angola, João Manuel Gonçalves Lourenço, durante a Assembleia Geral das Nações Unidas. Os principais órgãos de comunicação social do Brasil realçam, entre outros aspectos, os firmes alertas do chefe de Estado angolano quanto ao crescente risco de uma conflagração global, sublinhando a sua preocupação com o agravamento das tensões internacionais e os potenciais impactos que este cenário poderá ter sobre a paz, a segurança e a estabilidade mundial. As publicações evidenciam igualmente o apelo de Angola ao reforço do diálogo, da cooperação multilateral e da diplomacia como instrumentos indispensáveis para a prevenção de conflitos e para a construção de soluções pacíficas face aos desafios que a comunidade internacional enfrenta. A significativa cobertura mediática registada nos principais meios de comunicação brasileiros contribui para reforçar a projeção internacional da posição de Angola sobre as grandes questões da atualidade mundial, consolidando a imagem do país como um ator comprometido com a promoção da paz, da estabilidade, da concertação política e da defesa do multilateralismo.
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2: Horas e 31 minutos, está aberta a feira da exposição e leilão de gado na província do Huambo. O evento está inserido na Expo Huambo 2026, que arranca já amanhã. O jornalista Tanagildo Paulo está destacado no palco dos acontecimentos e junta-se ao Rádio Jornal com mais detalhe. Tanagildo, boa noite.
3: Arrancou nesta cidade a feira e leilão do gado com a exposição animal, inputs agrícolas e medicamentos numa antecâmara da Expo Huambo 2026. O presidente da Cooperativa de Criadores da província do Huambo, Luís Sampaio, agradeceu a aposta e investimento do governo do Huambo na iniciativa, que já vai na sua terceira edição, tendo sublinhado a intervenção na eletrificação das fazendas, o que vai aumentar a produção agropecuária na região.
4: Agradecer a visão virada ao fomento e à modernização da produção que nos está a remeter na contribuição da segurança alimentar e redução das importações. A realização das feiras e exposições tem sido para nós, produtores e empresários, um momento de aprendizado permanente, pelo facto de congregarmos a academia, a investigação, os produtores de todo o país, fornecedores de insumos e equipamentos que agregam valor, portanto, à produção. Queremos afirmar aqui que este intercâmbio tem estado a permitir melhoria em quantidade e qualidade no desenvolvimento das nossas explorações, quer no setor familiar, quer nos produtores, como no impacto da economia real. Estamos a melhorar o nosso comportamento em relação aos outros parceiros, como o exemplo ISV. Quero aqui dar um exemplo. Quando realizamos a segunda edição, tínhamos com o ISV uma relação legal de só 4 empresas. Hoje já temos acima de 50. Temos consciência hoje de vacinar os nossos animais, preocupar-nos com a sanidade e melhorar a alimentação dos nossos animais. Já é consciência a melhoria da genética e os resultados têm sido satisfatórios. Exemplos temos de quem começou com 10 aves e hoje nota-se um crescimento significativo, controlando 3 a 4 mil aves, o que nos enche de orgulho. Queremos assegurar que a cooperativa vai continuar a prestar o seu papel enquanto parceiro do governo na implantação de políticas no setor. Agradecemos a Vossa Excelência pela visão da eletrificação das fazendas que tendes. Recebemos com muito bom grado a equipe da ENG, que tirou as georreferências das fazendas na área da Xipipa e do Mbafo. A eletrificação das fazendas é claramente uma visão estratégica, sem dúvida. Estamos expectantes e aguardamos a sua concretização.
3: Para o representante nacional das cooperativas agropecuárias do país, Salvador Rodrigues, a produção é inferior ao aumento populacional do país, mas realçou os esforços empreendidos para inverter o quadro, sobretudo a importância do setor pecuário para o corredor do Lobito.
5: Angola já ultrapassou os 36 milhões de habitantes. Somos um país jovem com uma população que continua a crescer e, naturalmente, a consumir mais carne, mais leite, mais ovos e outros alimentos. A questão é simples. A nossa produção agropecuária precisa de crescer mais depressa do que a nossa população. Na pecuária registramos avanços, mas os números mostram claramente o que muito ainda temos por fazer. Em 2025, a produção pecuária nacional atingiu cerca de 358 mil toneladas contra 333 mil toneladas em 2020.

0: 1994. Na carne bovina, o INE, que é o Instituto Nacional de Estatística, registrou cerca de 43 mil toneladas apenas no primeiro semestre, com um crescimento de somente 1,3% em termos homólogos. Ao mesmo tempo, Angola ainda importou, em 2025, cerca de 8 mil toneladas de carne bovina, representando aproximadamente 39 milhões de dólares. É uma melhoria importante face às 21 mil toneladas importadas em 2023, mas continua a representar produção e mercado que podemos conquistar internamente. Estamos a avançar, mas ainda temos um enorme espaço para crescer. Não basta aumentar o efetivo bovino ou pecuário. Precisamos de aumentar a produtividade por animal. Melhor genética, alimentação, água, sanidade, fertilidade, peso abate, rendimento de carcaça, produção de leite, matadores, cadeia de frio e transformação. É precisamente por isso que uma feira e um leilão como este não são apenas momentos de exposição, são instrumentos econômicos. Essa feira é um instrumento econômico.
1: Neste desafio, a Índia promete investir em tecnologia e no setor dos transportes, conforme sublinha o presidente desta comunidade em Angola.
2: Nilesh Mehta, eu sou presidente da comunidade indiana aqui em Angola e secretário-geral da Câmara de Comércio Angola-Índia. Este momento que me trouxe aqui é para oportunidade de negócio. Vimos com uma carinha da marca Acer, é produto da Índia, e que eu represento aqui no nome da empresa Aviana Enterprise, e que vamos trazer e abrir uma estante de venda aqui no Uambo, que vai ser as carinhas, autocarros, as caminhões, e vai ter aqui o stand de venda e trazer também a oportunidade para emprego. E também vamos investir no terra, vamos comprar os terrenos para agricultoras. A iniciativa que nesse momento já está 5 confirmado, e vai ter mais ou menos 20 funcionários até novembro.
1: E o governador da província do Uambo garantiu mais apoio em iniciativas que visam alavancar o setor econômico como estratégia do governo para acabar com a fome e a pobreza.
3: Esta feira realiza-se num momento especial para a nossa província e sobretudo para a nossa cidade do Uambo. Foi precisamente no passado dia 21 de setembro que a cidade do Uambo completara 114 anos de existência. Por isso nós dissemos que o Uambo é a cidade de vida, o Uambo é a nossa banda. Igual a esta cidade, não temos outra. É uma cidade histórica, é uma cidade académica, é uma cidade de gente que produz, é uma cidade de gente empreendedora, enfim, é uma cidade que se renova no tempo e no espaço. Quando falamos desse certame, tanto lembro, pois, os homens e mulheres engajadas inicialmente na criação de condições para que hoje tivéssemos um espaço condigno para acolher todos os produtores da nossa província, mas também do nosso país de uma forma em geral. Sem medo de errar, gostaria de tecer notas muito sonantes à nossa equipa técnica, liderada pelo vice-governador para esse setor, que todos os dias tem pensado interpretar as nossas orientações de como podemos tornar um espaço outrora baldio em um espaço nobre de exposição e de acolhimento. E com isso também queremos assegurar o governo da província do Uambo investiu forte nesse espaço. Investimos capitais não tanto como fundos perdidos, mas como um investimento a recuperar ao longo do tempo. Esta terceira edição da Feira de Exposição e Leilão de Gado realiza-se no momento em que nos apressamos para realizar o grande evento que é a Expo Uambo edição 20 e 26. E como já tem se tornado costume, por essa ocasião fazemos atividades paralelas de suporte à nossa grande exposição que é a Expo Uambo. Não pode haver conflito o que é a Expo Uambo e o que é a Feira de Exposição. Por definição própria, dissemos que essa Feira de Exposição e Leilão de Gado é uma antecâmara do grande evento de exposição das nossas potencialidades agropecuárias que a província do Uambo oferece. Os resultados que obtivemos no ano transato foram animadores. É expectante que nesta edição possamos superar os indicadores alcançados na edição passada. E quando falamos superar, não só em quantidade, mas também em qualidade e ainda e sobretudo em volume de negócios que esta importante cadeia poderá naturalmente proporcionar para o desenvolvimento da nossa província, mas também do nosso país de uma forma em geral. O que mais me motiva é ver homens e mulheres empenhadas para transformarmos-nos cada vez mais em criadores ou, em outras palavras, em potenciais criadores. Não importa a quantidade de animais que hoje possuímos, o importante é fazermos caminhos para dinamizarmos este importante setor agropecuário para que possa produzir mais e melhor e salvaguardar o nosso mercado em termos de segurança alimentar. Esse dinamismo só está a ser possível porque temos homens entregues para esta causa de forma despropositada, de todos os dias palmeiam longas distâncias à procura de soluções para as nossas criações. Ainda não somos das províncias com maior criação, mas queremos lançar o desafio para que passo a passo retomemos o lugar que também já foi nosso. O AMBO quer continuar a ombrear com as outras províncias no que diz respeito à criação animal. Aliás, este nosso propósito tem fundamentos bastantes. A província que mais detém instituições de formação de quadros agropecuários é o AMBO. Apressa-se também, a nossa província, nos próximos tempos, ganhará tanto a fábrica de produção de vacinas animais. Está aqui no AMBO. Estas e outras condições, associada à resiliência dos nossos povos, dão-nos esse direito de reivindicar que também queremos fazer parte dos grandes. Não é uma utopia, mas é um propósito que vai seguir o seu caminho natural.
1: Pereira Alfredo apelou para uma maior aposta no setor agropecuário para que não falte carne à mesa do cidadão.
3: Queremos, pois, lançar uma convocatória a todos os criadores da nossa província, que nos engajemos mais, que encontremos soluções resilientes que nos permitam garantir que não falte a carne à mesa dos nossos concidadãos.
1: Governador da província do AMBO, engenheiro Pereira Alfredo, no lançamento da feira e leilão do gado na antecâmara da Expo AMBO 2026. Rádio Nacional de Angola, João Lucas e Atanagildo Paulo no AMBO.
4: Feira do Gado do AMBO, edição 2026, em tarde de abertura. São 18h43 minutos, não sai da sintonia. Nós ainda vamos trazer mais informação para si, que é nosso fiel companheiro. Obrigada pelo carinho da sua audiência. Mantenha-se sempre ao lado da Rádio Nacional de Angola.
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0: Aqui o DJ Mania com o Madre Fató, a música boa no seu receptor, no Rádio Jornal, aqui na Rádio Nacional de Angola. Já são 18h48.
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0: Exatamente, e esperemos bem que você caminhe conosco até bem perto das 19 horas. Momento agora para o Compacto Internacional, na voz do jornalista Isaac Rezende.
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3: Boa noite, bem-vindos ao Compacto Internacional, a abrir. Em Cabo Verde, o Tribunal Constitucional admitiu 5 das 11 candidaturas apresentadas a eleições presidenciais de 15 de novembro, rejeitou outras 5 e aceitou a desistência de um dos candidatos. Está fechada a lista inicial para a corrida presidencial de 15 de novembro. O Tribunal Constitucional deu luz verde a 5 candidaturas. São admitidos na corrida à presidência o atual chefe de Estado José Maria Neves, apoiado pelo PAICV, a ex-ministra da Justiça Joana Rosa, com suporte do MPD, o médico Gilson Alves, o jurista Casimiro Pina e o juiz Antero Tavares. Por outro lado, o tribunal aceitou a desistência de Péricles Tavares e chumbou 5 candidaturas por irregularidades. O Tribunal Penal Internacional, TPI, considerou hoje um antigo comandante rebelde da República Centro-Africana culpado de crimes contra a humanidade cometidos em 2013, quando o país africano mergulhava numa guerra civil. Após analisar as provas apresentadas no julgamento, os juízes concluíram que Mahamat Said era culpado, sem qualquer dúvida razoável, dos crimes de prisão ou outras formas graves de privação da liberdade física, tortura, perseguição e outros atos desumanos que constituem crimes contra a humanidade, declarou o tribunal. Segundo o TPI, Mahamat Said Abdel Kani, de 56 anos, supervisionava as operações cotidianas de um centro de detenção que pertencia a uma unidade policial. Durante o julgamento, algumas testemunhas descreveram celas superlotadas, com paredes marcadas por buracos de bala e sangue, e relataram ter sido açoitadas, disse a juíza presidente Miata Maria Samba. O Papa Leão XIV apelou hoje à responsabilidade de todos para proteger as crianças migrantes que sofrem dificuldades indizíveis, defendendo que o debate sobre migrações deixe basear-se nos fluxos e passe a concentrar-se nos direitos humanos. Lembrando que 27 de setembro é a data instituída pela Igreja Católica como o Dia Mundial do Refugiado e do Migrante, o Papa dedicou uma lembrança especial às crianças que são forçadas a abandonar a sua terra natal. Em declarações feitas na Praça de São Pedro, no Vaticano, após a sua audiência semanal, Leão XIV referiu que as crianças são os migrantes mais vulneráveis e que, por isso, é preciso que todos assumam a responsabilidade de se envolverem para que os menores possam estar sempre protegidos. O presidente brasileiro teceu duras críticas à ONU e ao Conselho de Segurança esta terça-feira, 22 de setembro, durante o seu discurso na Assembleia Geral das Nações Unidas, em Nova Iorque. Luiz Inácio Lula da Silva lamentou o fracasso da organização na missão de erradicar o flagelo da guerra. O chefe de Estado do Brasil apontou o dedo às Nações Unidas, sublinhando que está a falhar numa das suas missões mais importantes: livrar a humanidade do flagelo da guerra. A sua credibilidade nunca esteve tão baixa. Luiz Inácio Lula da Silva denunciou a inação e paralisia do Conselho de Segurança da ONU e pediu uma nova vontade política para que a organização volte a ser o templo da paz. O presidente brasileiro alertou para as tendências hegemônicas e declarou que o Brasil não cabe no quintal de ninguém. Lula da Silva afirmou que o mundo precisa de parceiros com uma agenda positiva que fomente o desenvolvimento, sublinhando que as ideologias não podem ser obstáculos para maior integração entre vizinhos. A fechar, o empresário norte-americano Elon Musk elogiou hoje o presidente chinês, que classificou como líder excepcional e destacou avanços alcançados pela China durante a sua liderança na véspera do encontro com o homólogo norte-americano Donald Trump. Sob a sua liderança, a China alcançou enormes progressos no seu desenvolvimento, afirmou o presidente executivo da Tesla numa entrevista à televisão estatal chinesa CCTV, que divulgou hoje vários excertos da conversa. Noutro excerto, Musk afirmou que a prosperidade do país aumentou enormemente durante a liderança da Xi e descreveu o dirigente chinês como muito sábio e com visão de futuro. E desta forma concluímos mais uma edição do Compacto Internacional. Boa noite, até amanhã, se Deus quiser.
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0: Boa noite, Isaac Rezende com o Compacto Internacional, aqui a fechar mais uma edição do seu Rádio Jornal, hoje referente à quarta-feira, 23 de setembro. Vamos embora, mas com promessa de voltarmos amanhã. Assim que esteve connosco, muito obrigada. Se vê de regresso a casa depois de cumprir com mais uma jornada de trabalho. Bom regresso. Não se esqueça de sempre estar em companhia da Rádio Nacional de Angola. Nós ficamos por aqui as despedidas da equipa que para si trabalhou. Estevão Borges esteve na coordenação, a Aurora Ambris, a Constância Teixeira, o Benita Sabal, o Damião Lelo, o Edwin Xissing, o Osvaldo da Gama, o Abel José e na técnica esteve o Big Man Henriques. Eu sou a Júlia Vigário. Até amanhã. Tchau, tchau.
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1: Edith Jurema Gameiro Alves, Vítor Gameiro Alves, Serafim Gameiro Alves, Arnaldo Gameiro Alves e Mário Gameiro Alves participam do falecimento do seu pai, António de Almeida Alves, sobrinho, ocorrido em Holanda por doença. O seu funeral realiza-se na sexta-feira, às 10 horas, no cemitério do Benfica. É com profunda dor e consternação que Marília Francisco Soares comunica a todos os familiares, amigos, colegas e conhecidos o falecimento do seu amado pai, António Ferreira de Araújo Soares, carinhosamente conhecido por Tony Faceira, ocorrido no dia 20 de setembro na Alemanha por doença. O seu funeral realiza-se sem data anunciar oportunamente. Marlos Derzuan, esposa, Paulina Chitonho, Isaura Chitonho, Malau Chitonho e Nilza Chitonho comunicam o falecimento de Lionel Paulo Valentim Chitonho, mais conhecido por Guinho, ocorrido no dia 18 de setembro em Portugal. O funeral terá lugar em Lisboa na sexta-feira, dia 25 de setembro, na localidade de Canide. O óbito decorre na sua residência na rua da Dona Dulce de Aragão, 6D, em Portugal. A família de Otávio Capapa comunica que será rezada a missa em sua memória no sábado 26 de setembro às 6h30 na paróquia de Nossa Senhora Imaculada no Luanda Sul, e agradecem a todos quantos participarem do piedoso ato. A 15ª secção da Sala dos Crimes Comuns do Tribunal de Comarca de Luanda solicita a comparência do arguido Faustino Salomão, mais conhecido por Salomão, solteiro, 30 anos de idade, nascido no dia 5 de janeiro de 1996, filho de José Salomão e de Feliciana Naiovo, a estar presente na audiência de julgamento marcada para o dia 22 de outubro de 2026, pelas 9 horas, no auditório e o vulgo 3As. A 15ª secção da Sala dos Crimes Comuns do Tribunal de Comarca de Luanda solicita ainda a comparência do arguido Pedro Faustino, mais conhecido por Jobera, solteiro de 31 anos de idade, nascido no dia 20 de junho de 2003, filho de Fernandes Domingos e de Maria Garcia, a estar presente na audiência de julgamento marcada para o dia 22 de outubro de 2026, pelas 9 horas no edifício e o vulgo 3As. Foram as informações no serviço da Agenda Nacional.
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1: 19 horas, 3 minutos.
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0: 19 horas, 15 minutos. Boa noite, Angola. Boa noite, angolanos que estão sintonizados à Rádio Nacional. Muito obrigada por estar deste lado. Começa agora o Constelações, este seu espaço inteiramente reservado à música angolana. Hoje é quarta-feira, 23 de setembro de 2026. Esperamos que você tenha tido um dia suficientemente produtivo, que a sua jornada laboral tenha sido agradável e que a esta altura esteja a merecer o seu devido descanso. Para aquelas pessoas que trabalham em regime de turno, queremos encorajá-las, queremos desejar bom trabalho e dizer que também aqui estamos para lhe fazer companhia durante esta jornada noturna. Estaremos consigo, como sempre, até bem perto das 20 horas. Queremos lhe fazer companhia com boa música e também com ótima palavra. Aliás, você é nosso convidado mais que especial. Esperamos uma palavrinha sua no 936-999177 ou então na via que costumamos chamar mais rápida, que é o nosso WhatsApp, 990001716. Eu e o Hugo Arsénio aqui estaremos até bem perto das 20 horas. Carla Rocha no microfone, sempre, mas sempre com muito gosto.
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6 minutos, aqui a música de Landrick, a Mulheres e Mulheres, nesta noite de quarta-feira, aqui na Rádio Nacional de Angola. São muitas as mensagens que vamos recebendo para essa altura. Queremos saudar a todos os ouvintes da Rádio Nacional de Angola, aqueles que fazem o favor de se manterem na sintonia. Obrigada pela simpatia da audiência. Assim que está eventualmente a conduzir, já sabe, recomendamos sempre que tenha uma condução cuidada, seja prudente, estamos a meio da semana. Vá com calma, respeite os peões, os sinais de trânsito e chegue à casa em segurança. É preferível que perca um minuto do que perder a vida em um minuto, então tenha paciência. As mamás zungueiras que por essa altura estão ainda na labuta, algumas delas a arrumar o negócio para ir para casa, outras ainda a tentar arrancar do freguês algum dinheiro para o jantar, vá também, ande com segurança. Esteja sempre no passeio, nada de andar na estrada e tenha fé, tenha esperança que dias melhores virão. Queremos encorajar, incentivar estas senhoras da nossa Angola, zungueiras, quitandeiras. Sintam também aqui o abraço do Constelações da Rádio Nacional de Angola. São muitas as mensagens que vamos recebendo. Mandar agora um grande abraço ao Vivaldo Galeano, que está a acompanhar-nos a partir de Viana. Muito obrigada pela simpatia. Boa noite, Constelações, estou ligado ao programa que une o país. Escrevo o Viegas Lino, diretamente da província do Kwanza Sul, no município da Gabela, no bairro da Lua Cheia. Muito obrigada, Viegas, um grande abraço. Olá, boa noite, Carlos Rocha, diz o Mule no Dondo, no bairro Cacesse. Ele diz que já está em sintonia da Rádio Nacional de Angola e deixa abraços a todos os jornalistas da Rádio Kwanza Norte, que tenham saúde e muita paz. Estamos juntos em lugares diferentes, diz ele. Muito obrigada, estamos juntos. Boa noite, Carla Rocha, estamos ligados à RNA e seguimos juntos até às 20 horas, diz o Manuel Calunge. Muito obrigada, Manuel, um grande abraço. Boa noite, Carla Rocha, diz o Mário Lucundo, que está a acompanhar-nos a partir de Benguela. Deixa abraços para o seu instrutor Tobias Lucundo, para a sua mãe Teresa Vassuca e para o seu pai Afonso Lucundo. Um grande abraço. Boa noite, auguramos boa quarta-feira abençoada para si, Carla Rocha, e seus parentes, repleta de amor, alegria e saúde. Boa noite, Constelações, já cá estamos para assinar o livro de ponto, diz o Elder Cristo, a partir do Zaire, no município de Unzeto, Mbote, diz ele. Mbote, Elder, muito obrigada pela simpatia. Olá, boa noite, diz o Augusto Lisboa, que está a acompanhar-nos a partir do Kwanza Sul, na Gabela. Viva quarta-feira, diz ele. Um forte abraço para todos os ouvintes que estão a acompanhar o programa. Muito obrigada, estamos juntos. Já sabe, você também pode e deve deixar a sua mensagem no 936-999-1177 ou ainda a partir do 990-00-1716. A técnica final de emissão deste programa é garantida pelo Hugo Arsénio e na palavra estou eu, Carla Rocha, sempre com muito gosto. Disponha de nós.

0: 19 horas 35 minutos.
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19h43, aqui é o som de Button Rose e Gabriel Gema neste tema Meu Amigo. São muitas as mensagens que vamos recebendo. Na gabela está o Horácio Reis, que está a acompanhar-nos, está com a Rádio Nacional de Angola. Boa noite, aqui escreve o Osvaldo Gajo Duro, a partir do Kwanza Sul, Gabela, bairro Linha da Shell. Estou a adorar as músicas, diz ele. Boa noite a todos que estão ligados à Rádio Nacional de Angola. Beijos e abraços para minha amada Laura Vicente. Amo-te muito, diz o Fausto Magno. Muito obrigada, Fausto, por estar deste lado. Um grande abraço. O Afonso de Oliveira está a acompanhar-nos a partir da gabela, diz que está a gostar muito do programa, está em casa com a família e deixa abraços para todos os familiares e amigos e ele diz, e para ti, Carla Rocha, estás abraçada. Muito obrigada, Afonso Oliveira, muito obrigada por estar deste lado e por este abraço generoso. Muito boa noite, sou o Augusto Rufino, estou ligado a partir do município do Chitembo, província do Bié, estou no Cuito, diz ele. Muito obrigada por estar deste lado e um grande abraço. 19h45, esta continua a ser a sintonia da Rádio Nacional de Angola, que une o país de lés a lés, é como quem diz, de Cabinda ao Cunene e de Benguela ao Moxico e claro, muito mais longe, a partir do www.rna.ao, que nós realmente damos a volta ao mundo e unimos o país. Na impossibilidade de acompanhar-nos pela via tradicional, que são as nossas frequências, ou melhor, a nossa sintonia, sempre pode acessar o www.rna.ao e escolher o canal da Rádio Nacional de Angola que queira acompanhar. Vamos à música e desta vez, qual é a proposta, Anderson Alfredo? Matias Damásio para ouvidos e aplausos.

9:50, aqui a música de Matias Damásio, Amanhã. Essa música que, ainda que nas entrelinhas, deixa-nos uma mensagem muito valiosa. O amanhã realmente a Deus pertence. A nós compete apenas viver cada dia bem a nosso jeito e sempre fazendo bem, mas sem olhar demasiado para amanhã, porque amanhã não soubemos, não está ao nosso alcance dizer o que pode ou não acontecer. E talvez devemos todos refletir sobre esta mensagem que Matias Damásio nos deixa nesta noite de quarta-feira. Falar em noite, é chegada a hora difícil em que temos mesmo já de encerrar a nossa passagem aqui pela Rádio Nacional de Angola. Os abraços são do Anderson Alfredo, do Hugo Arsénio, que estiveram consigo a atender à técnica final de emissão. Na palavra estive eu, Carla Rocha, sempre, mas sempre com muito gosto. Vamos fechar com esta emblemática canção de Paulo Flores, Minha Velha, para todas as velhas de Angola e arredores. Até amanhã, se Deus quiser.

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1: Prezado ouvinte, boa noite. Vamos às grandes notas da atualidade.

0: parque marcado por contactos diplomáticos, imprensa brasileira sinaliza discurso do presidente angolano na Assembleia Geral das Nações Unidas. Ministério da Educação e Simprof continuam até agora reunidos à porta fechada a analisar o caderno reivindicativo. Serviço Nacional dos Direitos de Autor e Conexo chama entidades de gestão coletiva e editoras para mostrar balizas nas competências e responsabilidades. Desporto, Palancas Negras já no Cairo para o jogo com os Faraós a contar para a qualificação ao CAN. Pelo mundo, calor estimulado pelo El Niño pôde causar mais de 450 mil mortes. Jornal da Noite, quarta-feira, 23 de setembro de 2026. Edição Estevão Borges, controle técnico Adimelo. Notícias com Luís Fernandes.
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0: Agora as notícias em desenvolvimento. A abrir o último dia da visita do Presidente da República, João Lourenço, a Nova Iorque, onde participou na sessão 81 da Assembleia Geral das Nações Unidas. Nesta quarta-feira, o Presidente João Lourenço teve uma agenda de encontros em que reforçou a estratégia da diplomacia angolana. Com essa agenda, o Presidente João Lourenço, que ontem foi o primeiro estadista africano a discursar na Assembleia Geral das Nações Unidas, deu por concluída a sua visita a Nova Iorque, de onde a enviada da Rádio Nacional de Angola, Sani Fuxe, traz o detalhe dos encontros desta quarta-feira. Sani, boa noite.
2: Boa noite. O último dia da visita do presidente João Lourenço a Nova Iorque foi reservado à atividade diplomática. João Lourenço reuniu-se com o primeiro-ministro português Luís Montenegro para abordar o reforço da cooperação entre Angola e Portugal, os dois países que partilham uma história comum e seguem juntos numa parceria estratégica suportada por uma linha de crédito superior a 500 milhões de euros. João Lourenço e Montenegro estiveram juntos depois de um último encontro em novembro do ano passado em Luanda por ocasião da Cimeira África-União Europeia. Ainda esta tarde, o presidente João Lourenço recebeu em audiência o ministro dos Negócios Estrangeiros da República Árabe Saraui Democrática, Mohamed Yeslem Bislat, para uma abordagem sobre a questão do Saara Ocidental, questões africanas e outros temas de interesse comum. Num outro encontro, João Lourenço recebeu o vice-presidente para os assuntos internacionais da General Motors, Perry Orduran. A audiência serviu para abordar aspectos ligados à parceria entre a multinacional norte-americana e o governo angolano nos mais variados domínios. Recordo que ontem o presidente João Lourenço discursou em Nova Iorque na abertura da sessão 81 da Assembleia Geral das Nações Unidas, destacando a agenda de paz, segurança e desenvolvimento que move a diplomacia angolana. João Lourenço condenou todas as formas de terrorismo durante a sua intervenção e criticou a anarquia na ordem mundial, defendeu a ONU como única instituição credível para promover a paz e apelou à adoção de reformas profundas na governação mundial, tendo também condenado o embargo contra Cuba, que o descreveu como uma situação desumana e injusta. Num discurso amplamente repercutido na imprensa internacional, João Lourenço condenou todas as formas de terrorismo, criticou a anarquia na ordem mundial e defendeu a ONU como a única instituição credível para defender a paz mundial. O presidente apelou à adoção de reformas profundas na governação mundial e condenou o embargo contra Cuba, que o descreveu como uma situação desumana e injusta. O discurso do presidente João Lourenço foi amplamente repercutido na imprensa internacional. João Lourenço cumpriu uma agenda de 3 dias em Nova Iorque e esteve acompanhado da primeira-dama da República, Ana Dias Lourenço, que aproveitou a sua estadia para cumprir uma agenda paralela. A Rádio Nacional de Angola em Nova Iorque com a Sani Fuxi. Boa noite.
0: Boa noite, Sani Fuxe. Presidente da República João Lourenço concluiu visita a Nova Iorque, onde discursou na Assembleia Geral das Nações Unidas. No seu discurso, João Lourenço colocou acento tónico a paz, segurança e a arquitetura financeira internacional. Para o reverendo Vladimiro Agostinho, Angola tem autoridade moral para defender a diplomacia como caminho para a resolução de conflitos, uma das teses defendidas pelo presidente da República. O líder religioso angolano considerou oportuna a intervenção do presidente João Lourenço relativamente ao embargo à Cuba, justificando o apoio pelo histórico contributo do país na luta contra o apartheid.
3: Angola tem autoridade moral para dizer isto. Nós vivemos 27 anos de guerra fratricida, sabemos o que a arma faz, destrói casas, mas sobretudo destrói o coração do homem. Quando o presidente diz que as armas só servem para destruir vidas e sonhos, ele está certo, porque como igreja nós somos chamados ao resgate do valor, do diálogo, num país onde ainda resolvemos tudo e precisamos ser a primeira escola de diplomacia nas nossas casas, no bairro, na igreja. Também olhou para a questão da Palestina, onde olha para a questão do genocídio, ao que se passa em Gaza, não é posição política, mas é uma posição profética. Condenar a matança de velhos, mulheres, crianças, médicos e jornalistas privados de água, comida e remédios é defender a imagem do nosso Deus. O presidente da República também vê a questão que está a acontecer em Cuba, que é totalmente desumano, e a igreja tem memória. Cuba não pode ser chamada de terrorista quando ajudou a libertar a África do apartheid.
0: Reverendo Vladimiro Agostinho, secretário-geral do Conselho de Igrejas Cristãs em Angola, SICA, saúda a transversalidade internacional do discurso do presidente João Lourenço ontem na abertura da Assembleia Geral das Nações Unidas. De resto, a imprensa brasileira confere hoje amplo destaque ao discurso proferido pelo presidente da República de Angola durante a Assembleia Geral das Nações Unidas. De acordo com uma nota da Embaixada da Angola no Brasil, os principais órgãos de comunicação social da nação sul-americana realçam, dentre outros aspectos, os firmes alertas do chefe de Estado angolano quanto ao crescente risco de uma conflagração global. A imprensa brasileira sublinha a nota, realça a preocupação do presidente João Lourenço com o agravamento das tensões internacionais e os potenciais impactos que este cenário poderá ter sobre a paz, a segurança e a estabilidade mundial. As publicações Avança a Nota evidenciam igualmente o apelo de Angola ao reforço do diálogo, da cooperação multilateral e da diplomacia como instrumentos indispensáveis para a prevenção de conflitos e para a construção de soluções pacíficas face aos desafios que a comunidade internacional enfrenta. A nota dá conta de que a significativa cobertura mediática registada nos principais meios de comunicação brasileiros contribui para reforçar a projeção internacional da posição de Angola sobre as grandes questões de atualidade mundial. Conclui a nota que este quadro consolida a imagem do país como um ator comprometido com a promoção da paz, da estabilidade, da concertação política e da defesa do multilateralismo. 20 horas 9 minutos, as Nações Unidas estão a constatar ou a contactar as autoridades angolanas para a adoção de uma lei para a prevenção e combate à utilização de armas de extermínio em massa. Para o efeito, está em Luanda uma missão de convenção ou da Convenção das Nações Unidas de Prevenção e Combate à Utilização das Armas de Extermínio em Massa. Hoje, a missão esteve nos Ministérios da Defesa e das Relações Exteriores no âmbito dos contactos iniciais. O chefe da missão das Nações Unidas reconheceu o empenho de Angola na promoção da convenção. Jornalista Nelson Pedro.
4: As Nações Unidas estão satisfeitas com o desempenho de Angola na prevenção e luta contra a utilização de armas biológicas e químicas. O conselheiro político das Nações Unidas para a referida convenção, Rony Butita, foi recebido esta quarta-feira pelo secretário de Estado de Defesa Nacional, António Queiroz. No final, o funcionário das Nações Unidas disse que o Ministério da Defesa, antigos combatentes e veteranos da pátria, tem sido um verdadeiro campeão na implementação desta convenção.
5: The meeting with the Ministry of Defense focused.
6: A reunião não no Ministério da Defesa centrou-se no fato de se adotar uma lei relativa à Convenção das Armas Biológicas. Tem por objetivo primeiro prevenir e também tornar Angola mais forte, impedindo que qualquer indivíduo tenha acesso a armas biológicas. Transformar a biologia em armas letais para fazer mal às pessoas, ao gado e outros bens. O Ministério da Defesa tem sido o campeão na implementação desta convenção sobre armas biológicas, particularmente através da direção ou da autoridade para o controlo de armas, que é a ANCAD.
4: Já no Ministério das Relações Exteriores, o diplomata das Nações Unidas disse que sente o apoio de Angola para a implementação desta convenção, desde a sua adesão e o suporte que tem recebido na missão permanente de Angola em Genebra.
5: Raise awareness about the importance of the swift adoption of the Biological Weapon Convention law and gain their political support.
6: O objetivo é sensibilizar sobre a aceleração da implementação de uma lei sobre armas biológicas e obter aquilo que é o seu apoio político.
4: Tradução das palavras de Rony Butita, conselheiro da Convenção para a Prevenção, Combate, Proliferação e Uso de Armas Químicas e Biológicas, que foi recebido esta quarta-feira nos Ministérios da Defesa, Antigos Combatentes e Veteranos da Pátria e também das Relações Exteriores. Nos próximos dias, vai manter encontros com outras autoridades angolanas.
0: Nelson Pedro, Organização das Nações Unidas, satisfeita com a promoção que Angola tem feito em torno da Convenção contra a Proliferação e Utilização de Armas de Extermínio em Massa. Uma criança morreu e 5 outras ficaram feridas na sequência da explosão de um engenho nos arredores da cidade do Luena, no Moxico. De acordo com informações, as crianças brincavam num antigo campo militar, onde encontraram um objeto de metal e, ao tentar abri-lo, deflagrou. Todos os detalhes com o jornalista Ilídio Sérgio.
7: O incidente aconteceu quando o grupo de crianças brincava nas cercanias de um campo militar, onde acharam o objeto que tentaram abrir com golpes de uma katana, o que causou a explosão que resultou na morte do menor de 9 anos de idade e ferimentos aos demais.
8: Roque Mimi tem 2 filhos naquele grupo, 11 a 10. Um deles tem um ferimento da perna direita, o outro apanhou um telhaço no ombro.
9: Bernardo Louca Pedro. Encontraram um objeto e estava bater para poder partir e tirar as munições para poder fazer essas brincadeiras dele. E assim explodiu.
10: Fernando Francisco, meu nome, é só o irmão de uma das feridas. Houve uma altura em que as crianças reuniram com os amigos. Um deles recolheu o gênio explosivo e o rapaz que estava com o explosivo, ele bateu com o machado até que aconteceu a explosão.
7: O diretor clínico do Hospital Geral do Moxico, Paulo António, confirma a entrada dos feridos, bem como o seu estado clínico.
11: Por volta de 16 horas e 30 minutos, no banco de urgência da pediatria, deu entrada 6 crianças, 4 de sexo masculino e 2 de sexo feminino, com idades compreendidas entre 6 e 9 anos de idade. Todos eles estão estáveis, né? Mas as outras 2, apesar de estarem estáveis, têm lesões que são preocupantes, que necessita fazer uma exploração cirúrgica a nível do bloco operatório.
7: Criança de 9 anos de idade morre e 5 outras ficaram feridas em consequência de uma brincadeira com um engenho explosivo achado nas cercanias de um campo militar, o qual tentavam abrir com golpes de katana. Reportagem Rádio Nacional de Angola. Ilídio Sérgio, no Moxico.
0: A explosão de engenho no Luena faz 1 morto e 5 feridos. As vítimas são crianças.
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0: Agora as notas do desporto com Alves da Silva, da Rádio 5. Boa noite.
12: Boa noite, futebol. Angola está fora das meias-finais da Taça COSAFA em sub-20. A vitória sobre o Lesotho por pesados 5-0 para a terceira jornada da Série B colocou a seleção nacional com o mesmo número de pontos e o mesmo saldo positivo, 7, em relação à similar de Moçambique. A organização da competição recorreu assim ao terceiro item de desempate, que tem a ver com o fair play, o número de cartões amarelos, para se encontrar a quarta seleção a garantir as meias finais, já que o Malawi, apesar de ter vencido as Ilhas Comores por 2-1, totalizou também 6 pontos, mas por saldo inferior está fora da competição. As meias finais acontecem na próxima sexta-feira e vão colocar frente a frente a anfitriã Moçambique diante da Namíbia e a África do Sul a medir forças com a Zâmbia. Os finalistas apuram-se automaticamente para o CAN que vai acontecer no próximo ano no Ghana. E os Palancas Negras chegam esta noite ao Cairo, Egito. Amanhã reconhecem o palco onde sexta-feira defrontam a poderosa seleção sete vezes campeã continental em jogo referente à primeira jornada do Grupo B qualificativo ao CAN, que no próximo ano terá a organização tripartida do Quênia, do Uganda e da Tanzânia.
0: Alves da Silva e as notas do desporto, atualidade internacional, mais de 451 mil pessoas correm o risco de perder a vida em todo o mundo devido ao calor global recorde provocado pelo fenómeno climático El Niño, juntamente com secas, incêndios e menos recursos hídricos. Os dados constam do relatório de uma universidade norte-americana divulgado nesta quarta-feira. Jornalista Júlia Vigário.
13: A investigação do Laboratório de Impacto Climático da Universidade de Chicago, nos Estados Unidos, afirma que até 451 mil mortes adicionais relacionadas com calor podem ser atribuídas ao El Niño, segundo a agência noticiosa norte-americana Associated Press. De acordo com a pesquisa, o maior número de vítimas é esperado nos países mais pobres, que já enfrentam a insegurança alimentar e os elevados custos energéticos, em parte devido às alterações climáticas e às consequências da guerra no Irão. O estudo junta previsões sazonais de temperatura com estimativas localizadas de como as altas temperaturas afetam a mortalidade. Segundo o relatório, a região do Sahel em África, que inclui os países do deserto do Saara, deverá ser a mais afetada, com cerca de 66.800 mortes adicionais.
0: Júlia Vigário, o calor global recorde provocado pelo fenómeno climático El Niño pode provocar mais de 451 mil mortes até fevereiro do próximo ano. A região do Sahel, em África, poderá ser a mais afetada pelo fenómeno. 20 horas 17 minutos, a marcar a atualidade doméstica nesta quarta-feira, 23 de setembro de 2026, a reunião entre a equipa negocial do governo e o Simprof, que voltam a sentar-se para discutir soluções para o fim da paralisação das aulas. A reunião, que iniciou por volta das 14 horas, continua a decorrer até esta altura, à porta fechada, no edifício sede do Ministério da Educação, de acordo com uma fonte da Rádio Nacional de Angola. Trata-se de professores e pessoal administrativo que ficaram de fora no processo de 2024, ano em que mais de 130 mil agentes do Ministério da Educação viram melhoradas e alteradas as suas categorias. Um dos pontos mais fraturantes das negociações do caderno reivindicativo está ligado à promoção da categoria dos agentes do Ministério da Educação. De reunião em reunião, o SENADIAC, Serviço Nacional dos Direitos de Autor e Conexos, chamou hoje as entidades de gestão coletiva e as editoras para mostrar as competências e responsabilidades. A exploração, licenciamento, gestão e cobrança dos direitos de autor e conexos foram outros pontos do encontro aqui conferido pela jornalista Juliana Bidi, da Rádio Cultura Angola.
14: O Serviço Nacional dos Direitos de Autor e Conexos, SENADIAC, preocupado com a falta de esclarecimentos sobre as competências, responsabilidades e limites das entidades de gestão coletiva e das editoras, promoveu esta quarta-feira um seminário para um diálogo institucional entre os diferentes intervenientes do setor. O seminário, enquadrado nas ações do SENADIAC, destinadas a reforçar a transparência, a segurança jurídica e a cooperação institucional no Sistema Nacional dos Direitos de Autor e Conexos, serviu ainda para abordar questões relacionadas com a exploração, licenciamento, gestão e cobrança dos direitos de autor e conexos, bem como os regimes de autorização aplicáveis à utilização de obras e prestações protegidas. Segundo a diretora-geral do Serviço Nacional dos Direitos de Autor e Conexos, Teresa Queta Cassola, ainda existem muitas dúvidas por parte dos diferentes intervenientes do setor sobre os seus limites de atuação.
15: Quem compra direitos autorais? Quem pode licenciar? Que critérios devem ser observados para que uma entidade possa efetuar a cobrança de direitos autorais? Porque num contexto, várias entidades intervenientes na exploração de obras intelectuais têm suscitado tido dúvidas.
14: Enquanto órgão regulador do sistema dos direitos de autor, o SENADIAC, tutelado pelo Ministério da Cultura, pretende ainda reforçar a transparência, a segurança jurídica e a cooperação institucional no Sistema Nacional dos Direitos de Autor e Conexos.
15: Abrir aqui um espaço de diálogo para melhor compreensão sobre o âmbito da atuação das entidades de gestão coletiva e das editoras.
14: Parte da UDAC, Associação Única de Direitos de Autor e Conexos, a grande dificuldade surge por conta do incumprimento estrito da lei, segundo fez saber Gelson Manuel, supervisor de contratos.
16: Existem usuários, na verdade, que furtam-se ainda a fazer o pagamento. Então, os nossos técnicos da UDAC têm feito papel pedagógico para, junto dos usuários, convencer a respeitar estritamente aquilo que está plasmado na Lei dos Direitos de Autores e Conexos.
14: Serviço Nacional dos Direitos de Autor e Conexos, SENADIAC, quer entidades de gestão coletiva e editoras mais esclarecidas sobre as competências, responsabilidades e limites destas entidades no processo de exploração, licenciamento e cobrança de direitos de autor e conexos. Da Rádio Cultura Angola, Marcos Lúcio Vieira Dias, Henrique Lima e Juliana Bide.
0: E sobre o projeto cultural da Rádio Nacional de Angola, Caldo do Poeira, os filhos de grandes nomes da música angolana preparam-se para subir ao palco e homenagear os precursores do Semba. Trata-se da edição especial do Caldo do Poeira, marcada para o próximo dia 27 deste mês, no espaço Prova d'Arte. Mais dados com a jornalista Rosa Lemos, da Rádio Cultura Angola.
14: Prosseguem os ensaios para mais uma edição do Caldo do Poeira, iniciativa que acontece no dia 27 de setembro no espaço Prova d'Arte. A edição será dedicada aos filhos de artistas consagrados da música angolana que assumem o palco para homenagear os precursores do Semba, revisitando algumas das suas obras e contribuindo para a preservação da memória musical do país. Entre os participantes está Zé Miro, filho de Zé Cax, que considera uma honra interpretar os grandes sucessos do pai e contribuir para a divulgação do Semba, numa altura em que decorre o processo para a sua elevação a património cultural e material da humanidade.
17: Nós também viemos para contribuir, seguir avante com aquilo que os nossos pais deixaram, porque a música não pode morrer e nós estamos aqui para dar continuidade para esse projeto.
14: Também o compositor Carlos Buriti, autor de Poema do Semba, será homenageado pelo filho Manucho Buriti. O artista recorda a participação numa das edições anteriores do Caldo do Poeira, dedicada a seu pai, experiência que reforçou o desejo de dar continuidade ao percurso artístico de Carlos Buriti e manter viva a sua obra.
18: Eu, nesse momento, também já me sinto músico. Espero que continuem a fazer e nós estamos aqui também para participar dos eventos.
14: Por outro lado, Solange Candinho, filha do músico Candinho, adiantou que vai interpretar alguns dos temas do seu pai numa homenagem ao seu percurso musical. Solange Candinho pretende, desta forma, manter viva a obra do pai e dar continuidade ao seu legado.
19: Tem o Cota Sabia, tem o Reconciliação no Lar, tem o Manazinha, Manazinha, Kudinanzi, Kiwabiungulu Diala. Tem o Cota Sabia, na Kwetu Engano Bombowe, Emenga Kulo Dibia, Bomboa Idiaye. E tem também o Reconciliação no Lar. Ndolongala na iwe kumushima, mana.
14: Edição do Caldo do Poeira, dedicada aos filhos dos precursores do Semba, Música e Dança de Angola, realiza-se no dia 27 de setembro no espaço Prova d'Arte, em Luanda. Da Rádio Cultura Angola, António Magalhães, Maueda Alferes e Rosa Lemos.
0: Filhos de grandes nomes da música angolana preparam-se para subir ao palco e homenagear os precursores do Semba na edição deste mês do Caldo do Poeira. 20h24, política partidária doméstica. FNLA adiou o 6º congresso previsto para hoje e remarca para dezembro que vem. O Partido dos Irmãos apresenta como base do adiamento questões administrativas, técnicas e financeiras. O partido, fundado por Olden Roberto, descarta para já um cenário de alas e abre a formalização de candidaturas para a liderança dos Irmãos. A recepção dos processos começou hoje e vai até o dia 29 deste mês. Jornalista Dito Tavares.
4: Marcado por crise interna, divisões, disputas de liderança e a criação de duas comissões preparatórias para o 6º Congresso Ordinário. A FENEL avança que o conclave vai acontecer em dezembro, contrariamente do previsto para hoje, adiado por questões administrativas, técnicas e financeiras. O coordenador da subcomissão preparatória do 6º Congresso da FENEL, João Beng Vindo, descarta a existência de alas dentro do partido que está aberto em receber candidaturas dos militantes que se sentem habilitados para assumir a presidência do partido.
20: Fica bem claro que a FNL não tem ala. Agora, há alguns indivíduos que querem usurpar o poder sem respeitar as normas estatutárias. É a razão que este grupo está a navegar nas águas turvas. Estamos aqui bem claros a dizer que iremos receber as candidaturas de todos aqueles que pensarem liderar esse partido, desde que tenham requisitos aceitos através dos nossos documentos retornos.
4: Questionado sobre o presidente Mimi Assimb pode concorrer à sua própria sucessão dentro dos estatutos partidários, João Beng Vindo argumenta.
20: O presidente, esse é o primeiro mandato dele, e ele como militante lhe assiste esse direito. Se quiser renovar o seu mandato, pode.
4: FENELA marca 6º Congresso Ordinário para o próximo mês de dezembro.
0: Dito Tavares, a FENELA abriu hoje o processo de recepção de candidaturas para a liderança do partido no âmbito do Congresso de dezembro, que foi remarcado face ao seu adiamento. O Congresso estava previsto para hoje. 20h26, o Código Mineiro Angolano vigora faz hoje 15 anos. Trata-se do instrumento jurídico de orientação da atividade mineira que se insere na política económica angolana. Por isso, o Ministro dos Recursos Minerais, Petróleo e Gás considera que a cadeia de operadores da atividade mineira e potenciais interessados deve conhecer a expansão do diploma. Diamantino Azevedo lembra que o desafio do Estado angolano é transformar a diversidade geológica do país em economia mineira diversificada.
21: Devemos perguntar se o quadro jurídico continua a responder às exigências de um setor em profunda transformação e se está preparado para apoiar a Angola que queremos construir. O mundo de 2026 é diferente do mundo de 2011. A transição energética aumentou a procura de minerais essenciais, as redes elétricas, as energias renováveis, armazenamento de energia, a mobilidade e as tecnologias digitais.
0: Ministro dos Recursos Minerais, Petróleo e Gás, Diamantino Azevedo, Código Mineiro Angolano, vigora faz hoje 15 anos. Estamos a fechar com o plano estratégico de universalização do bilhete de identidade que conhece resultados assinaláveis em Malanje. Nesta altura, o número de cidadãos que obteve o bilhete de identidade anda acima dos 60 mil. Jornalista João Leandro.
22: Mais de 62 mil bilhetes de identidade já foram emitidos nos últimos tempos em Malanje, no âmbito da implementação do plano estratégico para a universalização do documento na província. Deste número, mais de 20 mil foram emitidos pela primeira vez nos diferentes municípios, nomeadamente nos postos fixos e itinerantes. A informação é avançada pelo Delegado Provincial da Justiça e dos Direitos Humanos, João de Assunção.
23: É assim que, até ao momento, já foram emitidos mais de 62 mil bilhetes de identidade. Deste número, mais de 20 mil foram emitidos pela primeira vez.
22: Uma equipa itinerante com vários meios, entre os quais tablets, junta-se à ação do Estado para maior dinamização do processo. Segundo João de Assunção, a equipa está neste momento com atenções viradas para o município do Qual.
23: Essa equipa está neste momento no município do Qual, que também é um novo município que surgiu no quadro da nova divisão política administrativa.
22: E no quadro da desconcentração do processo de impressão do bilhete de identidade, a província recebeu duas impressoras alocadas neste momento nos municípios de Malanje e Calandula. De acordo com o Delegado da Justiça e dos Direitos Humanos, a impressora instalada em Calandula vai atender os municípios da região norte, ao passo que a de Malanje servirá os restantes municípios.
23: Para a impressão numa espécie de portante regional, é o município de Calandula, por exemplo, vai cuidar dos municípios de Cacuzo, do Catepo de Angola, Qual, Massango e Quirupo. Os outros municípios serão impressos na impressora do município de Malanje.
22: Delegado Provincial da Justiça e dos Direitos Humanos de Malanje, João de Assunção, e o conjunto de ações estão a ser desenvolvidas no âmbito da implementação do plano estratégico para a universalização do bilhete de identidade na província. Reportagem Rádio Nacional da Angola e Malanje com Vicente André e João Leandro.
0: 20h30, vamos recuperar os títulos do jornal. O último dia da visita do presidente João Lourenço a Nova Iorque, marcado por contactos diplomáticos, imprensa brasileira sinaliza discurso do presidente angolano na Assembleia Geral das Nações Unidas. Ministério da Educação e Simprof continuam até agora reunidos à porta fechada a analisar o caderno reivindicativo. Serviço Nacional dos Direitos de Autor e Conexo chama entidades de gestão coletiva e editoras para mostrar balizas nas competências e responsabilidades. Palancas Negras já no Cairo para o jogo com os faraós a contar para a qualificação ao CAN. Pelo mundo, o calor estimulado pelo El Niño pôde causar mais de 450 mil mortes. Edição Estevão Borges, controle técnico Adi Melo. Apresentou as notícias o Luís Fernandes. Boa noite, estamos em sintonia.
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0: bola pelo país, crentes num bom jogo de Angola no Cairo. Federação de Handball lança taça dos clubes campeões africanos nesta quinta-feira em conferência de imprensa. Duelos Cote d'Ivoire-Gana e Países Baixos-Alemanha catalisam atenções do futebol mundial. Assim será o Esportivo à Noite, que é mais uma produção da Rádio 5, hoje com montagem de registros do Hermínio Vieira Lopes, técnica final do André Lima, e na edição o Bravo da Silva, que também comunica consigo. Começamos com futebol. Os Palancas Negras embarcaram esta noite na cidade do Cairo, capital do Egito, onde jogam nesta sexta-feira 19 diante da equipa nacional de futebol do Egito para a primeira jornada do grupo B da corrida ao Cana 2027, que terá organização tripartida do Quênia, Tanzânia e Uganda. Os comandados da LIOCC prepararam, neste caso, durante dois dias, o confronto com os faraós na cidade de Casablanca, capital económica de Marrocos, onde realizaram quatro sessões de treino. O senegalês Cissé está consciente que o jogo frente ao Egito não será fácil.
1: Nós sabemos que nós vamos ver um match très compliqué e très difícil.
2: Sabemos que vamos jogar um jogo extremamente complicado e difícil.
1: Nous, nous sommes en construction.
2: Nós estamos em fase de construção.
1: Donc ça veut dire que ces genres de matchs-là, c'est des matchs très importants pour nous.
2: São jogos extremamente importantes para nós.
1: Parce que c'est ces genres de matchs-là qui vont nous donner en réalité le tempo e le niveau de notre équipe.
2: Porque são esses tipos de jogo que vão nos dar a temperatura e o ritmo que nós procuramos.
1: C'est un exploit qu'on va aller faire en Égypte.
2: Seria extraordinário que pretendemos fazer no Egito, no caso.
1: Et comme je l'ai dit, les gros matchs appartiennent aux gros joueurs.
2: E como eu disse, os grandes jogos pertencem aos grandes jogadores.
1: Et nous sommes très excités en tout cas d'aller nous mesurer à cette équipe égyptienne.
2: Estamos extremamente preparados para irmos enfrentar essa grande equipa do Egito.
1: Alors, tout est possible dans le football.
2: E no futebol sabemos que tudo é possível.
0: Tradução das palavras de Aliouci, seu técnico dos Palancas Negras, prevendo um jogo complicado ante o Egito no Cairo, nesta sexta-feira em 19 horas. Por cá, os agentes do futebol perspectivam uma boa prestação da seleção nacional extramuros. Paulo Torres, treinador desportivo da Vila, apela ao apoio incondicional ao novo selecionador para que a Angola consiga alcançar os seus objetivos.
3: Acredito muito que vamos chegar longe e o apelo que eu deixo é que devemos estar todos unidos, nós treinadores, para que estamos no Girabola, devemos estar todos disponíveis a ajudar o selecionador, da minha parte, tudo aquilo que ele necessitar. Estarei sempre disponível, porque aquilo que eu mais desejo é ver o povo angolano feliz, a desfrutar da sua equipa e, nomeadamente, a Federação, que é o órgão máximo que gera o nosso futebol, ganhar, portanto, com a aposta que fez, porque tudo isto é importante para nós.
0: Paulo Torres, técnico do Desportivo da Vila, que espera por uma campanha exitosa da seleção de Angola na dupla jornada da Parabento Cana 2027. Na província da Lunda Sul, a família do Desporto Rei, em geral e em particular do futebol, está convicta num bom resultado de Angola em casa do Egito. Jornalista Constantino Luami, em Sourimbo.
4: Reconhecendo o potencial dos convocados da LUCC, o diretor do Gabinete Provincial do Desportos, Nelson Miuca, espera a atitude ganhadora da Seleção Nacional de Futebol de Honra.
5: Corrente positiva para a Seleção Nacional, isso não falta. Estamos confiantes que será uma boa partida, vamos desenvolver um bom futebol e com o espírito de fair play acima de tudo, respeitando o adversário, mas não temê-lo, e jogarmos conforme o nosso técnico preparou a nossa seleção e a sua convocatória. Para nós, povo angolano, uma vitória já nos basta, porque nós apostamos aos nossos jogadores. E também uma palavra de apreço para os jogadores, que entre convicto, porque a seleção está em altura mesmo. E temos jogadores fabulosos e a convocatória foi boa. Uma outra vantagem é que o Balneário está motivado. Este jogo seja mais um daqueles jogos que e nos orgulhem, levem um bom nome deste país e que a nossa caminhada rumo ao CANE seja coroada de êxitos.
4: Nelson Miuca responde.

0: Responsável da política desportiva e juvenil na Bundesliga. Já o dirigente José Ambriz da Silva acredita na estreia vitoriosa rumo ao Quênia do próximo ano numa organização tripartida, Quênia, Uganda e Tanzânia.
1: Acredito que neste jogo entre Angola e Egito podemos esperar da Angola uma boa partida de futebol, uma vez que, se bem me recordo, no jogo último Angola e Egito tiveram um empate. Acredito que neste momento uma das equipa vai fazer de tudo para que possa sair vencida, mas acredito como angolano que será Angola a fazer e demos aí a nossa força para a nossa seleção.
0: Para os adeptos ouvidos pela nossa reportagem, ganhar é a única palavra de ordem para alimentar a desejada confiança de apuramento à Taça das Nações Africanas de Futebol.
2: Eduardo, te explico. Nesse jogo esperamos que todos os jogadores possam se sair muito bem nesse apuramento para o Cane do próximo ano. Estamos confiantes, Egito é uma seleção grande, uma seleção de peso, mas Angola irá lá de cabeça erguida e esperamos um bom resultado porque na parte da nossa seleção nacional.
0: Cresce na Lunda Sul, a onda de apoio à Seleção Nacional de Futebol de Honra para a estreia vitoriosa na corrida da maior festa de bola em África no próximo ano.
3: Jornalista Constantino Luami em Sourimo, capital da Lunda Sul. A crença no ótimo do duelo de Angola frente ao Egito fora de casa também se faz sentir na província do Is. Jornalista Pedro Kubala.
4: Os adeptos mobilizam-se para uma corrente positiva à seleção de todos nós, mesmo à distância, e admitem que os eleitos de Aliou Cissé para esta empreitada garantem confiança na luta por uma vitória extramuros, tal como vaticina o secretário-geral do Ndonganda do Bembe, Isaías Isaac.
5: Almejo sempre uma vitória para a seleção nacional, reconhecendo o potencial do nosso adversário, que não é um osso fácil de se roer. Certamente teremos responsabilidades em campo, no sentido de estes bravos rapazes terem que representar condignamente o nome deste belo país que se chama Angola. A lista de convocados está boa, o técnico tem maior confiança nesses que ele de facto chamou. Esperamos que estes também saibam representar condignamente esta camisola que é tão pesada, que se chama Angola. Penso que será um bom jogo.
4: Quem também manifesta-se otimista num bom desfecho é Amílcar Alfredo, presidente da Associação Municipal de Futebol do Negás, que endereça uma mensagem de encorajamento para que os selecionados façam melhor o seu papel.
6: Aqueles que foram selecionados façam o seu trabalho, representem bem o país e é isso que precisamos para que Angola continue a trilhar, a dar passos para um melhor futebol a nível nacional.
4: Por sua vez, o agente desportivo Custódio Diniz reconhece que o adversário é bastante forte, mas ainda assim espera por uma boa prestação da seleção nacional em terras dos faraós.
7: A seleção de Angola está a dar seus passos depois de termos um treinador muito experiente que é o Aliou Cissé, sabendo que vamos jogar com uma seleção muito forte, que acabou de sair recentemente do Campeonato do Mundo. Estamos a falar que tem jogadores muito experientes, tal como Mohamed Salah, mas acreditamos que vamos fazer um bom trabalho, um excelente trabalho, sabendo que vai ser muito difícil jogar lá no Egito, mas confiamos nos jogadores e no grupo que o treinador convocou. Sabemos que estamos numa fase onde está a construir novos modelos de jogo, vai criando, a expectativa é maior, então acreditamos que vamos fazer um bom resultado, se bem que vai ser difícil, porque é na casa do adversário, mas acreditamos que terá um bom resultado.
4: Adeptos dos Palancas Negras no Ija, confiantes numa boa prestação contra os faraós.
3: Jornalista Pedro Kubala, na província cafeícola do Ija, Palancas Negras começam a campanha rumo ao Cana 2027. Já amanhã, sexta-feira, dia 25, diante do Egito, às 19 horas, e no dia 6 de outubro, frente a Malawi, aqui em Luanda, no arranque do Grupo B. A fase de qualificação, de resto, começa nesta quinta-feira, com 8 jogos. Cote d'Ivoire gana para o Grupo C, para já um clássico do futebol africano. Duas seleções que já ganharam o CAN, Cote d'Ivoire e Gana, jogam em casa da equipa ivoirense. Vão jogar também amanhã República Democrática do Congo, Guiné Equatorial e Serra Leoa, Zimbábue para o Grupo E. Atenção, Cote d'Ivoire gana conta para o Grupo C. Haverá ainda Mauritânia, República Centro-Africana para o Grupo F, Namíbia, Congo, chamado Congo Brazzaville, e Camarões, Ilhas Comores para o Grupo G e para o Grupo H. Defrontam-se Líbia, Botsuana e Tunísia, Uganda. São 24 seleções nesta corrida, neste caso 48 seleções nesta corrida. 12 grupos de 4 seleções cada qualificam-se para o CANA, as duas primeiras de cada grupo, com exceção das séries onde estão já qualificadas anfitriãs, Tanzânia, Uganda, também presente, e ainda Ucânia. Ao todo, 24 seleções vão disputar o CANA do próximo ano. Ainda do futebol, a seleção sub-20 falhou apuramento as meias finais da Taça COSAFA, apesar de golear o Lesoto por 5-0 na terceira e última jornada do grupo B da prova que decorre em Maputo, Moçambique. Os golos do combinado nacional foram apontados por Jairo e Combis, dos avançados Romário e Luís Panda. Este último foi eleito o melhor jogador em campo. O selecionador nacional Flávio Amado enaltece a prestação do conjunto nacional, que não conseguiu a qualificação para as meias finais.
8: Acho que nós fizemos um bom jogo, fizemos a nossa parte. Poderíamos ter feito mais golos, não fizemos, mas tudo que eu posso dizer é que eu estou satisfeito com tudo aquilo que os meus atletas fizeram durante este torneio.
3: Flávio Amado, técnico da Seleção Nacional Sub-20, que venceu o Lesoto por 5-0 no fecho do Grupo B da Taça COSAFA. Com triunfo, Angola ficou na segunda posição da Série B com 6 pontos, fruto de 2 vitórias ante Eswatini por 4-0 e frente ao Lesoto por 5-0, além da derrota fatídica 0-2 diante da África do Sul. Igualmente para o Grupo B, a África do Sul venceu o Reino de Eswatini por 2-0 e terminou na liderança da série com 9 pontos. Nas meias finais estão confirmadas as equipas da Namíbia, África do Sul, Zâmbia e Moçambique, que foi a segunda melhor colocada em detrimento da Angola. Os finalistas da Taça COSAFA vão competir no CANA Sub-20 no próximo ano, no Ghana. 20:44, continuamos com o futebol. A pré-seleção nacional feminina de fronte à equipa júnior masculina do Petra de Luanda nesta quinta-feira às 8, no primeiro jogo de preparação para o duplo confronto com a Namíbia de qualificação aos Jogos Olímpicos de Los Angeles, Estados Unidos, 2028. Manuel Augusto, técnico adjunto da Seleção Nacional, realça que esta fase de preparação vai servir para observar melhor as jogadoras que poderão constar da lista final para o jogo ante as namibianas.
9: A avaliação é positiva, porquanto nessa fase nós já estamos mais ligados para as questões táticas, portanto, e estratégicas do jogo, uma vez que este é o terceiro microciclo. Teremos ainda um jogo contra equipas do Petro, depois temos um outro jogo sábado. Portanto, esse microciclo também é um microciclo já considerado microciclo de choque, onde o objetivo é jogar, observar as jogadoras e recuperá-las. Jogar, observar, contar na perspectiva de ver com quem nós podemos contar.
3: Manuel Augusto, treinador adjunto da Seleção Nacional de Futebol Feminino, que projeta o duplo confronto com a Namíbia, agendado para os dias 9 e 12 de outubro próximo, no Estádio Nacional 11 de novembro. Na corrida, os Jogos Olímpicos de Los Angeles, Califórnia, Estados Unidos da América, em 2028. 20:45, Esportivo à Noite em cadeia nacional. Handball, a Federação Angolana da Modalidade, apresenta, melhor dizendo, nesta quinta-feira às 11h, em conferência da imprensa, a 47ª edição da Taça dos Clubes Campeões Africanos, que o país acolhe de 5 a 14 de outubro próximo aqui em Luanda. O ato, que acontece numa das unidades hoteleiras da capital, em Talatona, vai abordar a organização e também o sorteio da competição, que tem confirmada a participação de 23 equipas, sendo 10 femininas e 13 masculinas. O presidente da Federação Angolana de Handball, José do Amaral Maninho, confirma os pavilhões do Quilamba e Paulo Bunze como recintos para acolher o certame.
10: A Arena do Quilamba será o pavilhão principal. Estamos também a trabalhar com a direção do 1 de agosto, porque o pavilhão do 1 de agosto oferece boas condições. O pavilhão Paulo Bunze, ali na Academia do 1 de agosto. Também precisamos de melhorar um bocado a condição dos balneários, mas é um pavilhão com boas condições, não obstante a capacidade de albergar espectadores ser pequena, mas é um bom pavilhão para que possamos fazer também o ser usado como segundo do pavilhão.
3: José do Amaral Maninho, presidente da Federação Angolana de Handball, que faz nesta quinta-feira às 11 horas o lançamento da 47ª edição da Taça dos Clubes Campeões Africanos e Masculinos e Femininos. Em conferência de imprensa, Angola será representada com as equipas do Petrol de Luanda, 1 de agosto, e Casa do Sol do Porto do Lobito em Femininos, e 1 de agosto, Interclube e Petrol de Luanda em Masculinos. Mais informações da modalidade da linha dos 7 metros, a Associação Provincial de Benguela, em parceria com o Comitê Olímpico Angolano COA, realiza de 25 a 30 deste mês formação para dirigentes esportivos. Jornalista Gabriel Afonso Chocombonga.
11: Temas na mesa: o doping no desporto, comunicação e desporto, liderança, o associativismo, entre outros temas que vão desfilar nos dias 25, 26, 27, 28, 29 e 30 do corrente mês. Os preletores: Pedro Godinho, Júlio Paiva, Júlio Brito, Solito Gamba, Domingos Torres Didi e José Quitas de Messias, Esmeraldo Chipeio Genin, presidente da Associação Provincial de Handebol em Benguela, confirma isto mesmo.
12: É verdade, na quinta-feira teremos sim o início para dirigentes desportivos, com uma parceria da Associação de Handebol e Academia Olímpica, tudo oposto, com outro promenor, candidatos já todos eles selecionados no número de 35, e tudo esperamos que aconteça como nós perspectivamos. Temos vários temas, vamos falar da comunicação e o desporto, vamos falar do doping no desporto, vamos falar da liderança no desporto, vamos falar do associativismo. Temos como os proletores o professor Domingos Torres, o presidente do COA, Pedro Godinho, vamos ter o Solito Gama, também vai participar, temos o doutor Júlio Brito, que vai falar do doping, temos o doutor Júlio Paiva, que vai falar do desporto e a sociedade, e temos o doutor Nikita Denese, que vai falar da rádio, a comunicação e o jornalismo. Então, tudo isso são temas que vão enriquecer o nosso curso. Começa dia 25 e termina dia 30. Vamos fazer nos dois períodos, de manhã à tarde, teremos apenas pausa no domingo e retoma na segunda-feira, que termina logo na sexta-feira.
11: Esmeraldo Chipeio Genin, presidente da Associação Provincial de Handebol em Benguela, confirmando que a Associação Provincial e também o Comitê Olímpico Angolano vão organizar de 25 a 30 deste mês ação de formação para dirigentes desportivos, com vários temas na mesa e vários preletores.
3: Jornalista Gabriel Afonso Chocombonga em Benguela. Por outro lado, a temporada nacional masculina em handball abre nesta quinta-feira com a disputa da Supertaça Francisco de Almeida com 4 equipas. O 1 de agosto defronta às 16 horas os Visionários de Luanda no pavilhão principal da Cidadela, e às 8 horas do mesmo recinto jogam Interclube Petra de Luanda. A final da Supertaça está agendada para sexta-feira, será jogada pelos vencedores dos dois primeiros encontros. A Supertaça Feminina acontece nos dias 30 e 31 deste mês, com a participação das equipas do Petra de Luanda, 1 de agosto, Casa do Sol Porto do Lobito e Eletro do Lobito. As equipas da cidade ferroportuária do Lobito querem fazer história na prova, que terá como palco o pavilhão principal da Cidadela, aqui em Luanda. Jornalista Job Gabriel.
13: As portuárias, terceiras classificadas do último campeonato nacional, ambicionam conquistar a supertaça pela primeira vez na sua história. Inácio Alexandrino, seu treinador principal, fala do estado anímico do grupo para esta competição.
14: A equipa está a se preparar da melhor maneira possível. Estamos agora a lapidar os aspectos mais táticos de grupo, coletivo, porque sabemos que nesta fase é a fase mais crucial para criarmos uma equipa competitiva. Temos a certeza que o nosso trabalho está a ser feito de boa índole, atendendo à condição física, que será uma das componentes também que vamos utilizar para as equipas, que sabemos que têm duas provas, e começando com a Supertaça, onde está o Petro, Casa Pessoal, 1 de agosto, e Eletro. Então estão as 4 melhores que vai estacionar. Então tudo estamos a fazer para dignificar o bom nome do nosso clube, nosso patrocinador, o nosso presidente Kassoma, que muito tem feito para que o handball, a Casa Pessoal, tenha tido essa visibilidade. E se esquecer o nosso presidente de conselho, que incansavelmente tem feito o impossível para a equipa estar nas grandes provas a nível nacional, e agora a promo para a competição internacional.
13: Palavras de Inácio Alexandrino, treinador principal da Casa do Pessoal do Porto do Lobito. Já o Eletro do Lobito trabalha com o objetivo de surpreender o Petro de Luanda nas meias finais. Eugênio Nunes Cuca, treinador do conjunto vermelho e branco do Lobito, diz que o objetivo é dignificar o nome do clube.
15: Em princípio estamos a preparar bem, estamos compenetrados no trabalho. Está um bocadinho difícil para nós, mas estamos a trabalhar em função daquilo que são os nossos objetivos, em função daquilo que foi a equipa do Eletro no campeonato passado. Não queremos deixar, queremos sempre estar sempre presente, fazer o nosso papel, o papel da equipa, fazer bons resultados. Atenção que os bons resultados não passam só por ganhar, os bons resultados são aquilo que a gente vê na nossa estatística, daquilo que a gente quer melhorar.
13: É o Eugênio Nunes Cuca, treinador do Eletro do Lobito, que a par da Casa do Pessoal do Porto do Lobito aceleram a sua preparação para competirem na Supertaça Francisco de Almeida em handball senhores femininos.
3: Jornalista Java Gabriela no Lobito, onde a Casa do Pessoal do Porto Lobito e Eletro querem passar à frente do Petro Luanda em 1 de agosto na Supertaça Feminina de Handball, marcada para os dias 30 e 31 deste mês aqui em Luanda. Polidesportivo, Centro Nacional de Medicina Desportiva, realizou nesta quarta-feira na Galeria dos Desportos o lançamento das terceiras jornadas científicas de medicina desportiva, que acontecem nos dias 25 e 26 deste mês aqui em Luanda. Stella Cristiano, diretora nacional do Centro de Medicina Desportiva, fala da importância do curso de salvaguardas, que vai permitir a criação de um canal de denúncias de abusos no desporto.
16: Nós programamos cursos, não é? Os cursos pré-jornadas, que serão curso de suporte básico de vida, o curso de ligaduras funcionais ou imobilizações funcionais, o curso de safeguarding. O curso de salvaguarda é fundamental para o desporto e aproveitamos o momento das jornadas também para lançarmos este curso e com certificação internacional. Vem um formador internacional certificado para o IFEI. E vamos ter então o curso de salvaguarda, que vai permitir criar em Angola um canal de denúncias, não é, para os casos de abuso no desporto.
3: Stella Cristiano, diretora nacional do Centro de Medicina Desportiva da República de Angola, que realiza sexta-feira e sábado as terceiras jornadas científicas. Estamos na página internacional do seu desportivo à noite. Olhar para os jogos da Liga das Nações da Europa arranca nesta quinta-feira. Atenções também para o duelo que vai opor Portugal ao País de Gales. Jogo marcado para as 19h45 desta quinta-feira. Uma das atrações é naturalmente a estreia de Jorge Jesus, JJ, no comando técnico de Portugal. Jogo do grupo 1 da Liga A desta competição, que já virou moda no velho continente. Os jogadores estão entusiasmados por trabalharem ao lado de Jorge Jesus na seleção portuguesa. Este sentimento foi manifestado pelo avançado português que atua no Borussia Dortmund da Alemanha, Fábio Silva.
17: Tem sido muito bom, acho que o Mister dispensa apresentações. Acho que sou dos poucos jogadores que não teve a oportunidade de trabalhar com o Mister, mas sou uma pessoa que sempre acompanhou o trabalho do Mister ao longo dos clubes por onde passou. Sei o quanto os jogadores melhoram muito com ele, quanto ficam melhores jogadores com o Mister, e eu sou mais um aqui para ficar melhor, que acho que posso aprender grandes coisas. Sei que o Mister também vai me passar naquilo que eu puder melhorar, naquilo que possa ser importante para a equipa. Vou tentar armazenar, aprender, ouvir muito, que é o mais importante, e depois é executar.
3: Fábio Silva, jogador português do Borussia Dortmund, que é um dos convocados do técnico da seleção portuguesa. Estamos a falar de Jorge Jesus para a Liga das Nações. De resto, será a estreia de Jorge Jesus na equipa portuguesa, que defronta amanhã, às 19h45, a sua similar do País de Gales, na Liga das Nações de Futebol da UEFA, nesta edição. O Jorge Jesus deu o único a estrear-se nesta prova. Há várias estreias e há também um clássico do futebol europeu e mundial. Para já, na Arena Cruyff, amanhã, às 9h45, vão jogar Países Baixos diante da Alemanha. As duas seleções estreiam treinadores. No caso dos Países Baixos, Xavi, antigo médio central do Barcelona e da seleção espanhola, campeão do mundo em 2010 e em 2008 campeão europeu, vai estrear no comando técnico da seleção da Laranja Mecânica, que não fez o Mundial por aí além. Do outro lado, na equipa nacional da Alemanha, outro peso pesado se estreia. Trata-se precisamente de Jürgen Klopp, que tem a missão de tirar a Alemanha do mau momento. A Alemanha, que não ganha o Mundial de Futebol há precisamente 12 anos, não ganha o Europeu de Futebol há 30 anos. A última conquista foi em 1996. Além de já citados Portugal, País de Gales e Países Baixos, a Alemanha, 19h45. A mesma hora teremos o Sérvia-Grécia, outro jogo interessante. Ainda 19h45, Áustria-Israel. Noruega, Dinamarca, 19h45, um duelo nórdico muito esperado. No Dinamarca, que não esteve no Mundial, e Noruega, que eliminou o Brasil na Copa do Mundo. Outros jogos de menor quilate competitivo na Liga das Nações da Europa: Liechtenstein, Lituânia, também 19h45. Kosovo, República da Irlanda, 19h45, e a festa começa às 17 horas com um duelo de equipas modestas da Europa, uma delas da Península Ibérica, curiosamente menos cotada, a Andorra, que às 17 horas defronta a seleção de Malta. Com esta notícia, voltamos à primeira página do Desportivo à Noite desta quarta-feira e recordamos os títulos. Palancas Negras já estão no Cairo, palco do desafio ante o Egito. Agentes do futebol pelo país, crentes num bom jogo de Angola frente à seleção dos faraós. Federação de Handball lança taça dos clubes campeões africanos nesta quinta-feira em conferência de imprensa. Duelos do futebol pelo mundo, atenções para os clássicos Cote d'Ivoire, Ghana e Países Baixos, Alemanha, nesta quinta-feira. Assim foi o Desportivo à Noite de quarta-feira, com Irmínio Vieira Lopes na montagem de registros, técnica final do André Lima, e na edição o Bravo da Silva, que também comunicou consigo. Boa noite.

0: São 21 horas em Angola.
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0: A vossa atenção ao Serviço de Agenda Pública. Edite Jurema Gameiro Alves, Vítor Gameiro Alves, Serafim Gameiro Alves, Arnaldo Gameiro Alves e Mário Gameiro Alves participam do falecimento de seu pai António de Almeida Alves Sobrinho, ocorrido em Luanda. O seu funeral realiza-se na próxima sexta-feira às 10 horas no cemitério do Benfica. É com profunda dor e consternação que Marília Francisco Soares comunica aos seus familiares, amigos e colegas o falecimento de seu pai António Ferreira de Araújo Soares, também conhecido por Tony Faceira, ocorrido no passado dia 20 de setembro na Alemanha. O seu funeral realiza-se em data e local a anunciar oportunamente. Marlos Derzoan, Paulina Chitonho, Isaura Celestino Chitonho, Malau Chitonho, Nilza Chitonho, Laurinda Chitonho e Rosalina Chitonho comunicam o falecimento de Leonel Paulo Nenkanda Valentim Chitonho, também conhecido por Guinho, ocorrido no passado dia 18 em Portugal. O seu funeral será em Lisboa, na próxima sexta-feira, dia 25, na localidade de Canide. E o óbito está a decorrer na sua residência, na rua da Dona Dulce de Aragão, 6D, em Portugal. A família de António Capapa comunica que será rezada missa em sua memória no sábado, dia 26, às 6 horas e 30 minutos, na paróquia Nossa Senhora Imaculada, no Luanda Sul. A 15ª Secção da Sala dos Crimes Comuns do Tribunal da Comarca de Luanda solicita a comparência do arguído Faustino Salomão, filho de José Salomão e de Feliciana Naiovo, na audiência de julgamento marcada para o dia 22 de outubro de 2026, às 9 horas, no edifício Vulgo 3As. A 15ª Secção da Sala dos Crimes Comuns do Tribunal da Comarca de Luanda solicita a comparência do arguido Pedro Faustino, também conhecido por Jobera, filho de Fernandes Domingos e de Maria Garcia, na audiência de julgamento marcada para o dia 22 de outubro de 2026, às 9 horas, nos edifícios Vulgo 3As. Foram as informações no Serviço da Agenda Nacional.
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0: São 21 horas e 3 minutos.

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2: Ah, faça-se luz no meu espírito. Luz! Calem-se as frases loucas desta renúncia impossível. Eu, todos, nunca me negarei. Nunca coincidirei com nada. Não me deitarei nunca debaixo dos comboios. Não fui eu quem falou da salvação do mundo à custa da minha existência, da transformação do valor negativo em zero por meio do castigo ao inocente, em super suicídio, novidade histórica. Quem falou não fui eu, foi a minha loucura. O meu lugar está marcado no campo da luta para a conquista da vida perdida. Eu sou, existo. As minhas mãos colocaram pedras nos alicerces do mundo. Tenho direito ao meu pedaço de pão. Sou um valor positivo da humanidade e não abdico, nunca abdicarei. Seguirei com os homens livres o meu caminho para a liberdade e para a vida. Perdoa-me os 5 minutos de loucura que vivi.
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3: São 21 horas e 10 minutos.

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A luz poisou suavemente no teu rosto, como uma réstia de sol ao amanhecer, quando sorriste confusamente para mim. E os dramas fugiram dos teus olhos, e o teu sangue foi amplexo de ternura nesses breves momentos junto a mim. Pudesse sempre reter a beleza dos instantes nas rotas que não minhas, já traçadas dos nossos destinos, que seguem paralelas. E fizesse convergi-las num prisma não longínquo, e o infinito ficasse ao meu alcance, no arco-íris que o orvalho trazia para mim.

Bem-vindo à terceira edição da semana do programa Boa Noite Angola, quarta-feira, 23 de setembro de 2026.

0: Ouvimos Sol e a Lua na voz de Matias Damásio, que abriu musicalmente este Boa Noite Angola. Gratidão e renovação de energias para a segunda metade da semana. E assim, para esta edição de hoje, teremos a conversa com a Grete Júnior, a engenheira Grete Júnior, da Academia Profissional de Eletromedicina, que vai falar sobre a primeira Conferência Nacional de Engenharia Clínica, com o lema O Futuro da Saúde em Angola, Engenharia Clínica, Energia Hospitalar e Transformação Digital como pilares da modernização dos serviços de saúde. Na rubrica Conversa Clara, vamos falar da importância de conhecer museus e lugares turísticos. Vamos ter também a presença da jornalista Elisa Coelho na rubrica Ritos. Elisa Coelho vai contar os factos e histórias das comunidades que compõem Angola, um país multicultural. Estes e outros assuntos nesta edição de quarta-feira do seu Boa Noite Angola, e como não podia deixar de ser, boa música, a música que selecionamos para si a esta hora. E vamos a mais um momento musical.
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1: 21 horas, 21 minutos, é Boa Noite Angola, na rádio que une o país. Vamos agradecer a Deus ou a vida pelo dia vivido, entregando as preocupações e pedindo proteção para a noite. Já aqui dissemos e vamos repetir, daqui a pouco a conversa com a engenheira Grete Júnior, da Academia Profissional de Eletromedicina. Mas vamos antes a mais um momento musical.
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1: 21 horas 26 minutos e vamos iniciar a nossa conversa com a engenheira Grete Júnior, da Academia Profissional de Eletromedicina. Boa noite.
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1: Vai se realizar pela primeira vez em Angola a primeira Conferência Nacional de Engenharia Clínica sob o lema O Futuro da Saúde em Angola, Engenharia Clínica, Energia Hospitalar e Transformação Digital como pilares da modernização dos serviços de saúde. Engenheira, qual é o público-alvo desta conferência?
2: O público-alvo desta conferência são gestores hospitalares, técnicos de eletromedicina, engenheiros de eletromedicina, engenheiros clínicos, profissionais da saúde, que médicos e enfermeiros, e todos aqueles que têm paixão pela tecnologia hospitalar.
1: Uhum. E o que é que se pretende mudar ou dar a conhecer com esta primeira conferência?
2: O que nós pretendemos dar a conhecer que, ou seja, os hospitais atualmente estão cada vez mais dependentes de tecnologias e comumente, principalmente aqui em Angola, fala-se pouco de engenharia clínica ou de eletromedicina, mas para que se haja um equipamento funcional, por exemplo, nos nossos laboratórios, para que os equipamentos laboratoriais continuem a fornecer-nos resultados ou os exames, é necessário que haja um profissional para cuidar aquelas mesmas tecnologias. Porém, nós comumente vemos, ou as pessoas sabem apenas que existe médico, enfermeiro e analista clínico. Pouco se fala sobre eletromédico ou engenheiro clínico. Então, é por isso que nasceu essa iniciativa, até porque o nosso executivo tem estado a investir em hospitais. E nós pensamos que chegou o momento, tal como o setor da saúde está cada vez mais crescente, a necessidade também de emanciparmos a nossa classe. Houve essa necessidade de nos expormos para que possamos ser vistos e reconhecidos.
1: E há já muita gente formada neste ramo? Ou nem por isso?
2: Fala-se pouco. Na engenharia clínica somos poucos ainda, mas há eletromédicos. Sim, muita gente já formada na área de engenharia de eletromedicina.
1: A conferência, sabemos que vem saudar o Dia Internacional da Engenharia Clínica. Que dia é o Dia Internacional da Engenharia? E aqui queríamos saber, na primeira pessoa, quais os objetivos desta Conferência Nacional?
2: O dia será no dia 21 de outubro, que globalmente se comemora o Dia Internacional da Engenharia Clínica, e o objetivo desta conferência é tornar uma cultura em Angola, fazer com que todos os anos, não só a Academia Profissional de Eletromedicina, né, porque este é um evento nacional, porque a nível mundial inclusive é um site que todos os anos, no mês de outubro, no dia 21, é disponibilizado um site onde todos os países partilham lá experiências que eles vivem no ambiente hospitalar, nomeadamente engenheiros clínicos. Então, nossa missão, ou seja, o objetivo dessa conferência é fazer com que esta conferência seja, como é que eu poderia dizer, seja uma marca que a gente comemore todos os anos, seja uma cultura, na verdade, no nosso país.
1: Engenheira, sabemos que esta é uma área nova. Trabalha com o quê, propriamente?
2: Bom, engenharia clínica trabalha com a gestão de tecnologia hospitalar. O engenheiro clínico é que faz a gestão desde a aquisição, não é a compra de um equipamento. Engenheiro clínico é que avalia se o equipamento é adequado, se a infraestrutura hospitalar tem a capacidade de albergar ou receber essa mesma tecnologia, se a infraestrutura física suportaria. É a missão do engenheiro clínico fazer o acompanhamento da vida útil, do tempo de ciclo, o ciclo de vida útil de cada equipamento, porque os equipamentos têm um ciclo de vida útil. Tal como nós, seres humanos, nascemos e morremos, o equipamento, o fabricante fez com o tempo de ciclo de vida útil. Então, o engenheiro clínico faz essa gestão do tempo do ciclo de vida.
1: E falando de ser, o que é que lhe motivou para fixar-se nesta área?
2: Sinceramente falando, eu anteriormente eu comecei a fazer pedagogia.

0: era eletromedicina. Ele sugeriu-me, eu fui investigando e na altura eu nem sabia que aqui em Angola não existia. Na altura eu achava que em Angola não existia uma universidade de engenharia de eletromedicina. Foi então que reunimos forças, a minha mãe enviou-me para a Ucrânia, onde eu fiz a licenciatura. E depois de ter terminado, olha, lá mesmo na Ucrânia, enquanto fazia a formação, obviamente que eu tive muitas dificuldades, mas quando cheguei aqui em Angola, consequentemente também tive algumas dificuldades, mas no decorrer do tempo eu fui me apaixonando. Não foi um amor à primeira vista, posso assim dizer, mas eu fui me apaixonando principalmente por causa dos desafios, da déficit que encontramos, que eu encontrei no nosso país. Eu falei comigo mesma que alguém deve fazer alguma coisa para mudar este paradigma. E eu fui a cada dia mais, cada vez mais, me apaixonando, fazendo cursos, né, de complementações. E, inclusive, agora estou a fazer uma especialização em engenharia clínica. Tudo isso tem me deixado cada vez mais motivada. Mas, na verdade, o que me motiva são mesmo as fraquezas que eu encontrei no nosso país.
1: E nesta área, muitas mulheres ou nem por isso?
0: Nem por isso. Não há tantas
1: há
0: mulheres.
1: Há mais homens do
0: sim,
1: mulheres. Esta é a nossa conversa com a engenheira Grete Júnior, da Academia Profissional de Eletromedicina. São 21 horas 34 minutos. Vamos já seguir mais um momento musical e depois vamos concluir a nossa conversa com a engenheira.

0: Estivemos musicalmente com Dom Caetano. Música de Angola, música da nossa terra, boa música para este período noturno. E vamos continuar a nossa conversa com a engenheira Grete Júnior, uma profissional da Academia de Eletromedicina. Engenheira, eu gostaria de saber, os profissionais desta área atuam simplesmente em hospitais ou não?
1: Bom, não é porque temos profissionais que também atuam na área de telecomunicação e alguns atuam, alguns são professores, não é? E aqueles que têm paixão como eu por equipamentos e com a missão de salvar vidas, esses sim se disponibilizam para atendimento hospitalar.
0: E qual é a diferença entre engenharia clínica e engenharia hospitalar?
1: Bom, a diferença entre engenharia clínica e engenharia hospitalar é que a engenharia clínica, tal como eu referenciei, é a área que faz a gestão do parque tecnológico hospitalar. Já a engenharia hospitalar é muito mais abrangente, ela envolve todas as infraestruturas do hospital.
0: E contribui para a segurança do paciente.
1: Sempre,
0: certo?
1: Sempre, certo.
0: Sempre. Fale mais sobre a engenharia clínica. Outras questões que nós não abordamos aqui, mas que para si têm importância.
1: Ok. Falar de engenharia clínica para mim não é falar de segurança do paciente, é falar sobre confiabilidade nos resultados, porque na engenharia clínica tem um lema que se diz: tudo que não é medido não é gerenciado. Ou seja, nós podemos estar a equipar vários hospitais com tecnologias de ponta, mas se não houver uma gestão eficiente, consequentemente estaremos a colocar vidas em riscos. Então, falar de engenharia clínica é falar sobre a segurança do paciente, é falar sobre confiabilidade nos nossos resultados, porque a responsabilidade do engenheiro clínico fazer um planejamento de manutenções preventivas periódicas dos equipamentos, porque todo equipamento necessariamente deve passar por uma manutenção preventiva, porque os equipamentos que não passam por manutenções preventivas, calibrações, consequentemente os resultados não serão confiáveis. Então, falar de engenharia clínica, que é é o guardião, eu digo sempre que é o guardião de um hospital, apesar de não sermos vistos, mas nós é que garantimos também a segurança do paciente nos bastidores, porque não há cirurgia. Nós comumente ouvimos em relatórios estatísticos que houve 150 cirurgias, o laboratório realizou 500 exames, mas nós nos esquecemos, porque por si só o equipamento não se instala numa unidade ou num setor, por si só o equipamento não se autocalibra. É necessário que haja um profissional para garantir ou para permitir com que haja continuidade destes mesmos serviços. Então, falar de engenharia clínica para mim é falar sobre a sustentabilidade no ambiente hospitalar, e falar sobre segurança do paciente e, consequentemente, também falar sobre a redução de riscos e custos, porque o engenheiro clínico também está aí para apelar à parte da gestão administrativa do hospital, dizer que não, este equipamento, por exemplo, para um, vou dar um exemplo hipotético, para uma direção de gestão, né, hospitalar, ou seja, a direção administrativa, por exemplo, ela importa apenas que o equipamento esteja aí trabalhando, funcionando. Ligue e desligue, se o equipamento está ligado, então tá bom. Mas na engenharia clínica, o engenheiro clínico tem essa sensibilidade de perceber que nem tudo aquilo que liga está funcionando com perfeição. é necessário validar, existem critérios por se seguir e o engenheiro clínico está a par disso. Então, falar da engenharia clínica é assegurar todos estes parâmetros, desde o cuidado, o rigoroso na manutenção preventiva, permitir com que os equipamentos sejam calibrados periodicamente e, consequentemente, garantir que todos os equipamentos hospitalares passem por teste de segurança elétrica, que infelizmente aqui no nosso país são pouquíssimos hospitais que realizam isso, porque são equipamentos elétricos ou eletrônicos e há sim possibilidade de uma fuga de corrente elétrica. Essa fuga pode afetar quer os profissionais que operam com o equipamento e também com pode afetar também o paciente, mas o engenheiro clínico nas unidades hospitalares estão aí para prevenir essas possíveis falhas. Então, falar da engenharia clínica é falar sobre uma saúde sustentável, segura e eficiente.
0: Muito bem. E quais são os requisitos para atuar como engenheira clínica ou engenheiro clínico?
1: Bom, os requisitos para atuar como engenheiro clínico é ter uma especialização, não é? Sobre a engenharia ou na engenharia clínica. Bom, para fazer essa especialização, necessariamente você tem de ter uma formação superior de eletromedicina ou engenharia biomédica, em alguns países dizem isso, referenciam eletromedicina, chamam de engenharia biomédica, não é? E também todo aquele profissional da saúde que queira dominar mais sobre a gestão de tecnologias hospitalares são requisitos. Mas deve ter uma formação superior, porque é uma especialidade, a engenharia clínica.
0: Muito bem, obrigada, engenheira Grete, por esta nossa conversa. Agradecemos mesmo e esperamos que a Conferência Nacional de Engenharia Clínica, sob o lema O Futuro da Saúde em Angola, Engenharia Clínica, Energia Hospitalar e Transformação Digital como pilares da modernização dos serviços de saúde, sirva mesmo para alguma coisa. E também apelamos desde já que as pessoas possam participar. Portanto, mesmo que dia?
1: Dia 21 de outubro.
0: Só no dia 21.
1: Certo, só no dia 21.
0: É preciso inscrever-se?
1: Sim, é preciso inscrever-se. Nós temos as nossas plataformas, pode falar aqui? Sim, nós temos as nossas plataformas digitais no Facebook Academia Profissional de Eletromedicina, com a sigla AP. LinkedIn também, AP, Academia Profissional de Eletromedicina. É só clicar lá tem todas as informações e
0: qualquer pessoa pode participar.
1: Sim, qualquer pessoa pode participar, sim.
0: Não necessariamente do ramo da saúde.
1: Não necessariamente.
0: Curiosos, interessados.
1: Exatamente, sim.
0: Muito bem, então, obrigada mesmo por este bocado aqui no Boa Noite Angola. Esperamos que a conferência corra da melhor forma possível e mais uma vez encorajo-lhe nesta nobre missão que, como disse, poucas pessoas ainda não aderiram. Portanto, disse também que tem mais homens do que mulheres, então fica aqui o apelo, mais mulheres.
1: Com certeza, mais mulheres, por favor. Obrigada eu pelo tempo dispensado.
0: Obrigada por ter estado aqui conosco. 21 horas 47 minutos. 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
2: 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Prazer.
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21h57, é boa noite Angola, na rádio que une o país. Esperamos que a noite de quarta-feira seja um convite ao merecido descanso. Durma com certeza de um novo amanhecer melhor. Daqui a pouco vamos ter mais notícias na Rádio Nacional.

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1: Governo e Simprof chegam a acordo para o fim da greve dos professores. 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Ora, muito boa noite. O município da Kisama, na província de Ikoloibengo, vai receber na sexta-feira uma nova escola com 12 salas de aula. As autoridades de educação no Ikoloibengo falam em ganho para a província, visto que o estabelecimento de ensino vai atender mais de 800 alunos. Ikoloibengo conta já com cerca de 230 escolas. Todos os dados com o jornalista Gapito do Carmo.
2: Continua a ser alargada a rede escolar na província do Ikoloibengo, com infraestruturas do ensino primário e secundário. Nesta sexta-feira, os munícipes da Kisama ganham uma nova escola com 12 salas. Amadeu Eugênio, diretor do Gabinete Local da Educação, fala desta projeção estudantil na sua área.
3: Uma escola de 12 salas de aula que vai acomodar mais 864 alunos. É um grande ganho nos dois períodos, certamente, porque mais alunos vão entrar no sistema de ensino para nós aqui Sama.
2: O pedagogo olha ainda para a importância do programa de alimentação escolar que, de acordo com a sua avaliação, tem estado a diminuir significativamente a fuga de alunos.
3: Os alunos encontram na escola uma refeição quente de manhã. Temos aqui uma simbiose que faz com que os alunos não faltem à escola.
2: Ainda sobre o crescimento do número de escolas nestas paragens, há dois dias que a população do Sequel ganhou também uma escola construída de raiz com 7 salas de aula, como descreveu aqui a responsável do setor, Edith Massive.
4: Com 7 salas, nós temos aí por volta de 950 alunos que poderão frequentar essa escola nos 3 períodos. E se tivermos 12 salas, é claro que este número vai aumentar até aproximadamente 1.600 alunos.
2: Massive adiantou que nos próximos dias, ainda neste município, a localidade da Vila das Ideias ganha igualmente uma nova escola técnica com 12 salas. Dados das autoridades locais indicam que esta nova província conta já com cerca de 230 escolas. Reportagem da Rádio Nacional de Angola, com Cirilo Eduardo e Agapito do Carmo.
1: Cresce a rede escolar no Ikoloibengo, que recebe na sexta-feira mais uma escola com capacidade para mais de 800 alunos. Agora, a notícia em destaque: o Ministério da Educação e o Sindicato Nacional dos Professores, Simprof, chegaram finalmente a acordo após mais uma ronda de negociações sobre o caderno reivindicativo, que terminou com a convocação da greve em vigor desde segunda-feira. Após quase 6 horas de discussão, nesta quarta-feira, as partes chegaram a entendimento nos 2 pontos que constituíam impasse nas negociações. À saída do encontro, Ademar Ginguma, secretário-geral do Simprof, confirmou o acordo e detalhou os passos a seguir para o levantamento da greve.
5: Primeiro, confirmar que nós consensualizamos as matérias em que estávamos divididos com o Executivo. Agora, nós temos uma forma de trabalho diferente. Nós vamos discutir isso com a nossa direção alargada e depois vamos convocar então as assembleias, porque a greve foi decidida em assembleia e caberá então os trabalhadores decidirem sobre o levantamento da greve em função dos resultados que saíram deste encontro. Nós voltaremos aqui no Ministério da Educação, é isso que ficou também acordado na tarde de sexta-feira, para tomarmos uma decisão em relação à greve. Mas aquilo que era necessário fazer para que essa crise tanto terminasse, nesse momento determinado, foi feito. Agora dependerá da decisão que os trabalhadores vão tomar.
1: Por sua vez, o secretário de Estado para o Trabalho, Pedro Filipe, que fez parte da equipa de negociações do governo, congratulou-se por ter prevalecido o consenso.
6: Nós já tivemos a oportunidade de comunicar aqui, no último sábado, que tínhamos consenso em relação a mais de 80% do caderno reivindicativo do Simprof. O governo cumpriu integralmente com os compromissos a que se havia proposto e, portanto, hoje, com base nos esclarecimentos adicionais prestados, o nosso parceiro sai daqui com o compromisso de levantar a greve e na segunda-feira voltarmos então a ter as nossas crianças nas escolas.
1: Ministério da Educação e o Simprof chegaram a acordo após a retoma de mais uma ronda de negociações sobre o caderno reivindicativo, que terminou com a convocação da greve em vigor desde segunda-feira. O Simprof tem marcado uma assembleia de trabalhadores para amanhã, a fim de transmitir os resultados do encontro aos associados, e na sexta-feira volta a reunir com o Ministério da Educação para confirmação do levantamento da greve. 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Desporto. A Federação Angolana de Handball e a Confederação Africana da Modalidade apresentam amanhã em Luanda a 47ª edição da Taça dos Clubes Campeões Africanos em ambos os sexos. A competição que se disputa de 5 a 14 de outubro nos pavilhões do Quilamba e Paulo Bunze, ambos na capital do país, vai contar com 23 equipas, 13 em masculinos e 10 em femininos. Atualidade internacional, cerca de 41 mil mesas de voto em Marrocos fecharam após um dia de eleições legislativas, hoje, que decorreu com normalidade, mas marcado pela baixa participação e pelo reforço das fronteiras com as cidades espanholas de Ceuta e Melilla. A participação nacional situava-se nos 28,05%, duas horas antes do encerramento das mesas de voto, segundo o Ministério do Interior, o que representa uma queda de quase 8 pontos percentuais face aos 36% registados à mesma hora nas eleições de 2021. Voltamos a informar às 23 horas.
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0: São 22 horas 6 minutos.
8: 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Mas não nos surge a lua destroçada, a renovar-se sempre mutilada? 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Quem recebeu a cauda arrastará. Não bora lenha para recolher os molhos. 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
11: Vinte e duas horas onze minutos. 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E a noite é um convite para sonhar. 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
1: Vinte e duas horas 15 minutos, estamos já na nossa Conversa Clara. Hoje vamos falar da importância de conhecer museus e lugares turísticos como forma de enriquecer o pensamento ético. E o nosso convidado é o filósofo e professor Pedro Mbile. Professor, boa noite.
2: Muito boa noite Angola, boa noite a si, Setora, e boa noite a todos os nossos rádios ouvintes que nos acompanham de longe e de perto.
1: Desde já agradecemos a sua presença, deixar o seu tempo para ficar algumas horitas conosco.
2: Eu é que agradeço por mais uma oportunidade. É sempre um prazer estar convosco aqui na rádio para falar para os angolanos, os nossos amados, a quem nós interessamos para esta conversa clara.
1: Conhecer lugares novos, as potencialidades turísticas de Angola, nem todos os angolanos conhecem. Esses lugares, apesar de ser dentro do nosso próprio país. Conhecer lugares novos, para alguns, implica necessariamente sair do país. Internamente pode-se conhecer lugares novos, viajando de avião, barco, comboio, autocarro, etc. Mas aqui mesmo no interior do nosso país, ou não? E visitar museus é uma cultura entre nós, para si?
2: É verdade. Cada vez mais que conhecemos algum lugar, e sobretudo novo, também nos tornamos novas pessoas. Uhum. E para conhecer lugares turísticos, lugares que acrescentam valor, não precisamos necessariamente sair do nosso país. Como é do nosso conhecimento, o nosso país é vasto, tem várias potencialidades turísticas. Em Luanda temos lugares incríveis, temos o Museu da História Militar, em Benguela temos as belas praias, em Malange temos as quedas de Calandula e tantos outros lugares, até aqueles que nós constituímos como as maravilhas de Angola. Portanto, todos esses espaços constituem valores que possam acrescentar e, sobretudo, possa dinamizar, orientar o pensamento ético dos indivíduos. É verdade que precisamos também de sair. Há uma passagem em um mundo segundo a qual o Kukulihonzamba ou Kulukokwenda, me explico, para conhecer um elefante não necessariamente que sejamos adultos, mas o mais importante é andar, ir ao encontro. Aqui a figura do elefante constitui-se como algo grandioso, algo nobre e sobretudo valioso, e esses lugares esses lugares potenciais para turismo, esses símbolos que reservam a memória viva de um povo, de uma cultura, como os museus, como as bibliotecas, como um arquivo, portanto, constituem a memória de um povo. E este povo que tem um passado, que não lhe pode ser recusado nem retirado. Por quê? Porque um povo sem história é um povo sem memória. E a memória de um povo é a sua história.
1: E por que alguns angolanos viajam, vão a Paris conhecer o famoso Museu do Louvre e tudo mais, quando aqui em Angola nunca entrou em nenhum museu?
2: Existe alguma coisa que em filosofia nós chamamos de alienação. Poderá ser alguma alienação cultural? Eu questiono, talvez o meu caro ouvinte poderá responder. É verdade que há essa ansiedade de conhecermos esses lugares nobres e famosos, do ponto de vista da cultura, essa cultura que se quer nos dizer como global. Mas é importante e necessariamente conhecer espaços, encantos que constituem a nossa moralidade, que nos dá a identidade, que fortalece a nossa cultura e acrescenta o nosso valor. É preciso conhecermos o que é nosso para podermos acrescentar naquilo que não é nosso. É importante que nós jovens conheçamos esses lugares da Angola para que consigamos explorar, para que consigamos testemunhar às outras gerações a memória das nossas culturas, que se constitui neste passado reservado, nesses lugares simbolicamente constituídos.
1: Como criar e orientar as pessoas para hábitos de conhecer museus e outros lugares aqui no interior do nosso país?
2: Precisamos de incentivar. As pessoas precisam de ter cultura acadêmica, uma cultura de investigação, uma cultura de exploração, que parte de um espanto, que parte de uma admiração, tal como os gregos constituíam essas mitologias, por isso que da palavra museu vem do templo das musas. Como sabemos, na mitologia grega, as musas eram filhas de Zeus. A deusa, a Minicene, que nasceu várias deusas que se constituíam através da manifestação fenomenológica das condições naturais, como a deusa da lua, da água, de qualquer sorte que viesse a um homem quando pudesse interceder. Por exemplo, quem pudesse ter habilidade de poesia e eloquência clamava a deusa Calíope. Assim tantos outras deusas, que os gregos já percebiam que nos lugares sagrados, destacamos aqui a questão do museu, do arquivo, da biblioteca, lá havia a memória. Lá havia a força que podia guiar, conduzir o povo para despertar aquilo que estava além da sua realidade. E, essencialmente, os museus constituem esses espaços de metamorfose, de transformação, de transfiguração. E neles encontramos várias situações, várias realidades que impela a nossa realidade, que pode dar resposta a várias questões que nós colocamos à natureza, que colocamos à sociedade, que colocamos à nossa contingência. É importante que haja uma distinção real. O que é um museu? O que é um arquivo? E, consequentemente, o que é a biblioteca? É importante fazer essa distinção. Um museu é um espaço onde encontramos objetos, quer de arte, quer de história antropológica, como o Museu de Arqueologia, da Antropologia, da História Natural, tantas outras áreas, encontramos objetos de várias áreas da nossa compreensão, do nosso conhecimento, como também da nossa história. Temos o Museu da História Militar, fruto da nossa história militar. Temos o Museu da Escravatura, fruto da nossa história. Portanto, é esse espaço onde encontramos o passado vivo no objeto real. Aí está o museu. O museu coloca-se frente a frente, faz com que nós nos coloquemos frente a frente ao objeto real. Ver uma corrente de escravo, por exemplo. Ver, por exemplo, um vestido de noiva de 1950, 1920, 30. Ver uma máscara de guerra. Refiro-me, por exemplo, ao Museu
1: da História
2: Militar. O museu é esse espaço de conserva de objetos que perdura a nossa história, quer remota, quer recente. Pois como é que nós podemos tirar este pensamento ético no museu? Pois a ética começa quando, essencialmente, nós tiramos esses valores, transformamos para a nossa coletividade, para a nossa, digamos assim, para a nossa eticidade, pautando pelos valores, como o valor da justiça, o valor da fraternidade, o valor do bem-estar, o respeito pelo outro. Tudo isto, quando se transforma para a nossa boa convivência, estaremos diante de alguma condição ética. O que seria de um arquivo? Diferentemente de um museu, o arquivo é um espaço onde conservamos também alguma nossa história. O arquivo guarda objetos, cartas, documentos, tratados originais. E no arquivo é interessante que mesmo certos contratos de grandes empresas, certos documentos da justiça, sobretudo os documentos mais emblemáticos, que marcaram a história de um país, de uma nação, lá encontramos. Que servem para quê? Para testemunhar, para dar à luz a memória, e sobretudo dos dias vindouros. Aí está. Já na biblioteca, é um espaço de pluralidade, onde encontramos vários livros, encontramos vários autores, que um pensamento é debatido por vários autores que viveram de diferentes épocas, diferentes contextos. Aí está. Como é que podemos tirar um pensamento ético nesses espaços? Ambos convergem na manutenção, na construção da memória de um povo. Pois por isso que ao tratarmos desses espaços, poderíamos questionar o próprio homem. Porque esses espaços em si não têm valor. É o homem que dá valor a esse espaço. O que está em causa é a identidade deste homem. Essa identidade que não se quer manchar pelo tempo e através do tempo constrói-se, perpetua-se no tempo e no espaço através da força da memória.
1: Professor, museus e centros turísticos podem ajudar na inclusão social?
2: Evidentemente, como dizíamos, que os museus conservam a nossa história e trazem à luz a nossa memória, os lugares turísticos dão a conhecer aquilo que é nobre na nossa cultura, no nosso espaço, no nosso país, constroem. São lugares, evidentemente, de inclusão, porque todos acorrem para aprender, todos vão para a curiosidade, porque são lugares que impressionam, são lugares que ensinam, são lugares que espantam. E nesse lugar, não há distinção entre branco e negro. Não há distinção entre alto e baixo. Não há distinção entre rico e pobre. Não há distinção entre governante e governado. Todos convergem, aprendem, falam do passado, vivem esta memória presente. Conseguem projetar o tempo. São guiados por um pensamento dos ancestrais. E os lugares, sobretudo os lugares turísticos, projetam uma nação, dá perspectiva a um povo, a um Estado que quer se projetar no tempo. Ei, aí está, todos aprendem.
1: Estamos na era tecnológica, como é que a tecnologia transforma a experiência museológica atual?
2: É um desafio que não deve ser ignorado, porque os outros na Europa, como sabem, já estão um pouquinho mais dinâmico. Eles transformam, quer no museu, no arquivo, quer nas grandes bibliotecas, transformam aqueles espaços mais digitais, e sobretudo na dimensão da publicidade. Há um fenômeno interessante na globalização, é a questão da publicidade. Quanto mais publicitares bem, mais pessoas terás para conhecer, porque a publicidade espanta. E nós precisamos de digitalizar os nossos arquivos, os nossos museus. Devemos dar a conhecer, Mas isso tudo cabe no trabalho multissetorial, no trabalho que deve incluir o próprio cidadão na consciencialização, na valorização dos espaços, dos espaços que dignificam a própria a nossa terra, que dignificam os nossos lugares, que dão o mesmo valor ao nosso país.
1: São 22 horas e 31 minutos, a nossa conversa com o filósofo e professor Pedro Mbile. Vamos fazer uma pausa na nossa conversa. Vamos ouvir um tema musical.

0: E depois deste tema musical, vamos ao nosso compromisso publicitário.
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3: São 22:40. Vamos continuar a nossa conversa com o filósofo e professor Pedro Mbile. Ele é o nosso convidado na rubrica Conversa Clara. Professor, estudos indicam que estudantes que visitam museus regularmente demonstram maior interesse pelas disciplinas escolares, melhor compreensão dos conteúdos e maior envolvimento com o processo de aprendizagem, configurando-se como uma ferramenta essencial para a formação cidadã e a educação ao longo da vida. Para si, quais são os museus mais indicados para as escolas?
4: Obrigado. Os museus são vários, como sabemos, ao nível do nosso país, e os museus são construídos de acordo com alguma área de conhecimento que se quer preservar, que se quer investigar e, sobretudo, que se quer expandir. Nós temos o Museu da Antropologia, temos o Museu da História Natural, temos o Museu da História Militar, porque justifica pelo nosso passado, temos o Museu da Escravatura. Eu penso que o Museu da Escravatura, do ponto de vista da história, e sobretudo o Museu da História Militar, justifica e dão algum interesse a todo aquele que queira saber um pouquinho da história do nosso país, da história da nossa África e, sobretudo, da história recente. Temos também o Museu da História Natural, onde muitas crianças ocorrem para saber um pouquinho das gerações passadas de várias fósseis, que refiro-me aos animais, enfim, porque sobretudo nas cidades as crianças não têm contacto permanente, por exemplo, com os animais selvagens, enfim, e já nas zonas rurais a realidade é diferente. Então aquela curiosidade que parte da assistência aos bonecos para o concreto dos objetos dá alguma sensação diferente, e esse museu praticamente são aconselháveis. Há uma grande dificuldade, como sabe, ao nível ainda das nossas cidades, do nosso país. E há muita dificuldade em procura dos museus, porque nós aqui pedagogicamente procuramos também chamar atenção aos gestores escolares para que promovam esses espaços. As crianças, os nossos alunos têm direito de conhecer esses lugares. Por quê? Porque esses lugares reservam a nossa história, fazem-nos conhecer o passado, enriquecem a nossa memória e nos projeta a um futuro que se quer aprender, a um futuro que se quer interpretar e a um futuro que se quer construir. É aconselhável que todos conheçam lugares historicamente constituídos que reservam a memória deste povo.
3: E qual é o impacto a longo prazo destas visitas?
4: O impacto, confesso-lhe que o impacto é positivo, porque quando os nossos alunos vão ao museu, eles ficam com aquela sensação de espanto, aquela curiosidade, vendo o objeto, vendo uma corrente, refiro-me ao Museu da Escravatura, dá aquela aquela sensação de querer saber mais sobre o que é que está por detrás disto. Na verdade, aquilo que eu li naquele jornal, aquilo que eu vi naquela televisão, aquilo que eu vi naquele livro, é verdade, está aqui o objeto e toda uma constatação real próxima dá um outro parecer. Dá-nos um conhecimento diferentemente daquele que nós lemos apenas pelos documentos. Porque ver um animal como qualquer outro que perdura a nossa mitologia, a nossa história, é diferente de o ler num livro, num conto. Por isso que esses espaços são espaços de promoção de valores, são espaços que constroem constroem uma memória universal. Essa memória universal é que nós queremos chamar aqui de ética. Por quê? Porque a ética, como sabemos, é mesmo essa própria filosofia da moral. É este julgamento das regras que são morais. Ou seja, esse julgamento necessário de qualquer ordem de uma nação, de um povo, de uma cultura. São esses princípios que transcendem, que ultrapassam qualquer cultura que se quer universalizar por qualquer fosse que tenha conservado. Por exemplo, os museus são espaços de cultura, os museus são espaços de enriquecimento, e confesso-lhe que quem vai a um museu, quem vai, por exemplo, ao Centro de Ciência de Luanda, quem vai ao Arquivo Nacional, quem vai à nossa grande Biblioteca Nacional, não será uma outra pessoa. Não será uma outra pessoa. Por isso que aconselhamos aos gestores escolares que promovam esses espaços, criem dinâmicas para essas visitas regulares. E os nossos espaços, os museus, estão sempre abertos para acolher todos e de tudo que se possa investigar, saber e questionar.
3: É mesmo, as visitas escolares a museus são fundamentais para transformar o aprendizado teórico em experiência prática, permitindo que os alunos desenvolvam um pensamento crítico, empatia histórica e curiosidade intelectual. Vamos mudar um pouquinho de assunto, vamos deixar de falar de museus. Vamos agora para os centros turísticos, as zonas turísticas encantadoras em Angola, por exemplo, as famosas Pedras Negras de Punguandongo, as Quedas de Calandula. Como é incentivar as pessoas a visitarem estes locais?
4: É sempre bom que conheçamos aquilo que é nosso, reiteramos. Mas isto precisa de alguma força que ultrapassa a timidez do bolso. Sim. O que é que queríamos dizer com isto? Precisamos de pensar além das nossas pequenas necessidades e limitações. Porque quem tem alguma intenção por realizar pode ultrapassar certos limites. E isso também exige, por parte de quem cuida de todos nós, algum sacrifício, começando mesmo em melhoramento de vias de comunicação, refiro-me a algumas estradas, enfim, isso tudo dará algum incentivo aos automobilistas, às famílias, enfim, a um final de semana visitando esses lugares, como por exemplo os prolongados, ir a Malange, visitar as Pedras Negras. É importante, porque quando vamos ao encontro de um espaço histórico, tornamos-nos presente naquela história. Aliás, a própria história já não caberá no tempo, porque o tempo também não cabe na memória, o homem também não cabe no tempo, é o tempo que cabe na memória do homem. Por isso que Santo Agostinho, no seu 10º livro, nas Confissões, ele dizia mesmo assim: grande é a força da memória. Por quê? Porque a memória, quando é construída, quando é projetada por lugares valiosos como esses turísticos, nós conseguimos projetar o nosso futuro. Nós conseguimos atrair, sobretudo, os outros turistas de vários países que visitam, por exemplo, a zona de Okavango, que visitam o deserto de Namibe, e tantos outros lugares que podíamos aqui citar. Mas precisamos de fazer algum trabalho necessário, um trabalho de casa, de modo que consigamos incentivar e atrair todos para multiplicar, dar valor, acrescentar a esses lugares que são mesmo turísticos.
3: Lugares novos, potencialidades turísticas de Angola. Esses lugares, apesar de ser dentro do nosso próprio país, quase nunca nós conseguimos chegar a estes lugares.
4: Já a minha preocupação não é esta. Sinceramente, devemos reconhecer algum esforço de certas pessoas que visitam. Já essa timidez está quase a terminar, as pessoas estão a despertar, porque uma brasileira que vai a Punguandongo, quando publica as fotografias, o vídeo, eu tenho acesso também a questão, mas eu, Pedro Mbila, que estou em Luanda, a brasileira que vem de Minas Gerais, passa à frente para ir a Malange, eu não consigo chegar. Uhum. Às vezes não é que eu não tenha a possibilidade de chegar, é a minha consciência que ainda não chegou. É preciso que a minha consciência chegue até onde muitas vezes o meu bolso não chega. Mas se a minha consciência chegar, o bolso poderá ultrapassar. É preciso dar importância a esses lugares para que nós acorramos, cheguemos para dar a conhecer ao mundo que nós temos aquilo que é único para nós mesmos. Temos a nossa palanca negra. Há quem nunca visitou o Parque de Cangandala, mas é um animal único na Terra, com uma identidade particular, de espécie particular, que só está em Angola. Acredito que se estivesse na Europa, 60% dos europeus passariam por aquele espaço. Mas não é para fazermos uma comparação, é para incentivar. Porque nós mesmos devemos dignificar, devemos exaltar, devemos multiplicar valores às nossas coisas para que os outros acrescentem valor.
3: Muito bem, professor e filósofo Pedro Mbile, foi muito bom tê-lo aqui no Boa Noite Angola. Contamos com a sua presença mais vezes.
4: Agradeço por esta oportunidade e agradeço também aos nossos radiovintes, os nossos amigos, que são a razão da nossa existência aqui. Muito obrigado.
3: Boa noite. 22:53. Daqui a pouco teremos mais notícias na Rádio Nacional. Até lá, a nossa música.
5: Conversa Clara.
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0: São 23 horas em Angola. 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
1: Mototaxistas em Malanje afluem em massa aos BUAPE para atualização dos dados eleitorais.
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1: Renovados votos de boa noite, o presidente da Associação dos Mototaxistas de Angola, Bento Rafael, apelou os seus filiados em Malanje a atualizarem os seus dados eleitorais junto dos BUAPE da província. O apelo foi prontamente acolhido pelos mototaxistas na tarde desta quarta-feira, que começaram já a aderir aos balcões únicos de atendimento ao público, deixando uma mensagem de incentivo aos colegas e demais cidadãos da província. Jornalista Osvaldo Alferes.
3: O apelo para que os mototaxistas do país adiram ao processo de registro eleitoral oficioso e prova de vida também já chegou à província de Malanje. O presidente da Motrang, Bento Rafael, solta a voz e convida os mototaxistas a comparecerem em massa nos BUAPEs para efetivação deste dever. Bento Rafael, depois de ter visitado alguns BUAPEs, considera o processo célere e, por isso, apela para que os cidadãos não deixem para a última hora o cumprimento desta missão.
4: Coisa muito rápida, muitas vezes nós esperamos sempre para a última hora. Jovens, agora mesmo chegou a hora, quem tem o seu bilhete deve afluir, que é para resolver o problema enquanto é cedo.
3: O mototaxista Carvalho Bravo comprovou que o processo é mesmo rápido e por isso deixa este incentivo aos seus colegas.
5: Sim, já é fácil, sem problemas. Atualizei no Calandula. Todos nós que somos cidadãos temos que fazer o registro eleitoral. É o dever do cidadão. São as orientações que fomos dar.
3: Mototaxistas em Malanje seguem o apelo do presidente da associação que os coordena e afluem massa nos BUAPEs para o cumprimento do dever do registro eleitoral oficioso e prova de vida. Vicente André e Osvaldo Alferes, a Rádio Nação de Angola, em terras da Palanca Negra.
1: A Motrang mobiliza afiliados em Malanje para atualização dos dados eleitorais. No IJE não foi diferente. O governador José Carvalho da Rocha reforçou o apelo de adesão aos BUAPE, ato que considera importante para o cidadão poder votar em 2027 e assim decidir o futuro do país. Mais dados com o jornalista Oscar Manuel.
6: Os cidadãos da província de Luís são chamados a aderir aos balcões únicos de atendimento ao público BUAPE para a atualização dos dados eleitorais com vista à participação nas eleições gerais de 2027. O apelo é do governador provincial Luís José Carvalho da Rocha, que exorta os cidadãos maiores de 18 anos a dirigirem-se aos postos de atendimento munidos do bilhete de identidade e para os que já exerceram o direito de voto em eleições anteriores do respectivo cartão de eleitor. Considera importante que os cidadãos mantenham os seus dados eleitorais atualizados, de modo a estarem habilitados a participar no próximo processo eleitoral.
7: Próximo ano teremos a festa da democracia. O BUAPE está aberto. Todos com o bilhete de identidade, com o cartão de eleitor, devem ir fazer o registro para poderem votar. Todos maiores de 18 anos.
6: Cidadãos da província do IJE chamados a aderir aos BUAPE para a atualização dos dados eleitorais com vista à participação nas eleições gerais de 2027. RNA, com Inês Miranda, António Malungo e Oscar Manuel no IJE.
1: Governador Provincial do IJE, José Carvalho da Rocha, reforça o apelo para a atualização dos dados eleitorais.
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1: O pavilhão Paulo Bunze, propriedade do Grupo Desportivo 1º de Agosto, vai ser um dos palcos da Taça dos Clubes Campeões da África de handebol em femininos e masculinos, competição que vai decorrer de 4 a 14 de outubro deste ano em Luanda. Nesta altura, o recinto está a receber obras de requalificação destinadas a melhorar as suas condições de acolhimento para que o torneio decorra sem sobressaltos. Atualidade internacional. As autoridades eleitorais israelitas aprovaram hoje a exclusão dos principais partidos árabes das eleições legislativas de 27 de outubro, uma medida que poderá ainda ser revertida pelo Supremo Tribunal. A Comissão Eleitoral Central votou a exclusão da lista conjunta árabe Hadash Tal, do partido Ram, e dos candidatos Ofer Kassif, do partido Hadash, e Sami Abu Shehedet, do Balad. Os partidos que suportam a coligação governamental chefiada por Benjamin Netanyahu tinham solicitado a exclusão destas forças políticas, acusando-as de negarem a existência do Estado de Israel como um Estado judaico e democrático e de apoiarem a luta armada de um Estado inimigo ou organização terrorista contra Israel. Nós voltamos a informar à meia-noite.
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0: São 23 horas e 5 minutos.
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0: Nossa Lina Alexandre, são agora 23 horas 15 minutos. Vamos acompanhar o espaço Informação e Cidadania.
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2: Cordiais saudações. Já chegamos para mais uma edição do espaço Informação e Cidadania, integrado no projeto de universalização do bilhete de identidade, promovido pelo Ministério da Justiça e dos Direitos Humanos de Angola, sob o lema Meu Bilhete, Minha Identidade. A vice-presidente do MPLA, Mara Chiosa, apelou aos militantes do partido no município de Viana, em Luanda, a continuarem a mobilizar a população para a adesão e atualização do registro eleitoral oficioso. Repórter António Sacovaia.
3: O MPLA reforçou no município de Viana a importância da mobilização das suas estruturas intermédias para a atualização do registro eleitoral oficioso. O apelo foi feito pela vice-presidente do MPLA, Mara Chiosa, durante a visita de trabalho que efetuou às estruturas do partido no município de Viana.
4: Temos um grande desafio que, no fundo, é o ponto central das visitas que estamos a realizar. Tem a ver com a atualização do registro eleitoral oficioso. Portanto, é preciso continuarmos a garantir que os nossos militantes, mas que a população angolana, de uma forma geral, continue a aderir aos BUAPs e fazer a atualização do seu registro eleitoral oficioso. Este que é um dever, portanto, sendo um dever, é de caráter obrigatório.
3: Por sua vez, o primeiro secretário do MPLA em Viana, Demétrio de Sepúlveda, apontou a atualização do registro eleitoral oficioso como um dos principais desafios das estruturas do partido, apelando à continuidade das ações de mobilização da população para aderir ao processo.
5: Nós estamos num processo que exige o engajamento de todos, quer dos militantes e quer dos cidadãos. Nós temos 3 BUAPs disponíveis, os nossos militantes estão a aderir aos balcões únicos de atendimento ao público para o exercício da prova de vida, sendo certo que este é o único mecanismo que nos habilita a participar nas eleições. A camarada vice-presidente veio dar orientações específicas e muito pontuais para o trabalho político que devemos fazer nesse sentido. Nós percebemos também que, em alguns casos, as pessoas gostam muito de deixar para o último dia, mas até esse momento nós estamos muito bem. Nós temos uma população de 865 mil habitantes e prevê-se que cerca de 60% dessa população seja a população eleitoral. E até março nós contamos ter toda a população eleitoral registada, e se nós formos falar agora numa porcentagem, nós estamos uma média diária de mais de 100, 80 por aí. Os nossos balcões estão preparados e dentro em breve entram as brigadas móveis que vão ao encontro da população, aquela por alguma razão de mobilidade, de disponibilidade de tempo, não se consiga dirigir aos BUAPs.
3: Primeiro secretário do MPLA em Viana, Demétrio de Sepúlveda, que falava no final da visita de trabalho realizada pela vice-presidente do MPLA, Mara Chiosa, ao município de Viana. A reportagem Rádio Nacional de Angola em Viana, com André Evaristo e António Sacovaia.
2: Vice-presidente do MPLA, Mara Chiosa, pede maior adesão e atualização por parte dos cidadãos ao registro eleitoral oficioso. Líderes tradicionais na província do Cubango reforçam apelo aos cidadãos à emissão e levantamento dos bilhetes de identidade pendentes. Aristides Quito.
6: Os líderes tradicionais no Cubango estão engajados na ampla campanha de mobilização dos cidadãos para obtenção do bilhete de identidade. O soba da aldeia do Savipanda, Gabriel Ngongo, é uma das figuras do poder tradicional da província que redobra apelos para o levantamento dos BIs pendentes e fala com os aldeões sobre a importância do documento.
7: O bilhete é testemunha no vida e tudo. Quando ele, por exemplo, queria ele ter com o arco, sabe? Primeiro tu pergunta o bilhete, mesmo no hospitário, preciso com bilhete, quando não sei bilhete, não.
6: São 18 quilômetros que muitos cidadãos da aldeia do Savipanda percorrem para chegar aos postos de emissão do bilhete de identidade, como escreve aqui o Mane Lingongo.
7: Uma grande distância para lá no estado, aquele que tem força de ter bilhete, como os velhos, as crianças nesse tamanho. Não tem bilhete, circular mais de um bicho, a mãe do coração, não tem meio para tratar isso. Talvez passa lá o sumário, se ele sobre o bilhete.
6: É um desafio que o jovem Augusto Ndala venceu e tem em mãos o seu BI.
8: Se possível mesmo de ir na cidade, o meu dinheiro e tratar bilhete. Me atenderam mesmo bem. Aquilo ainda esperar, talvez passe lá uns 15 dias, depois vão te dar. Para encontrar o trabalho tem que se precisar com o bilhete. Como eu sou cidadão angolano, não pode ficar a ser bilhete. Aqui no bar, se panda é distante, tem que ser aquele que tem dinheiro, coragem para ir na cidade. Uns não tem, uns temos.
6: Sem olhar para a distância, o senhor Augusto Samba deixou cedo a aldeia e seguiu o encontro da identidade e cidadania com a renovação do seu BI.
8: Tenho o bilhete da identidade, fui renovado, saiu esse ano. O atendimento tudo foi corrido, quase não pediram nada, só passaram só o BI foi depositado. E foram atendimento do meu bilhete e Robi pagou minimamente só 500 quantos. É, a importância de ter bilhete é para ser um cidadão nacional e ter que ser com a bilhete de identificação. Isso para ter empregos em todo sítio, querer sair fora do país, viajar, precisamente com a bilhete de identidade.
6: É assim como os cidadãos da localidade do Savipanda acataram os apelos dos líderes tradicionais para a emissão do bilhete de identidade e procederem ao levantamento dos BIs pendentes nos postos situados na cidade de Menonga. Reportagem Rádio Nacional de Angola. Gracias Pinto e Aristides Quito, em Menonga.
2: Líderes tradicionais na província do Cubango reforçam apelos aos cidadãos no levantamento dos bilhetes pendentes.
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2: Por hoje é tudo. Receba um forte abraço de Elizabeth Smith na coordenação e produção, de João Pedro na realização, sonorização e montagem de José Luís Faria e na apresentação, a Fadilha Custódia.
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0: 23 horas 22 minutos. Esperamos que esta noite lhe traga serenidade e sonhos encantadores. Que cada estrela no céu represente uma bênção para as nossas vidas. Saiba que a noite é um convite para sonhar e aproveitar cada momento.

0: Clara Monteiro no tema Olá Lipo. São 23:26. Vamos acompanhar a rubrica Ritos com a jornalista Elisa Coelho, que vai contar os factos e histórias das comunidades que compõem Angola, um país multicultural.
1: Olá, boa noite. Já cá estamos para mais uma caminhada pelos pontos geográficos e culturais que nos falam da nossa identidade. Todos os setembros celebramos o mês do primeiro presidente de Angola, Agostinho Neto. Mangushi de Amulaula foi indiscutivelmente um homem de cultura, defensor das suas raízes. O seu legado continua a inspirar diversas gerações. Tonin Gushi, artista e promotor de projetos ligados à identidade dos povos Bantu, escreveu o livro Mahamba, que dá também título a um disco seu. Para quem não sabe, Mahamba são entidades sobrenaturais muito veneradas pelas populações. Em outras regiões, estes seres podem receber outros nomes. Ainda assim, o respeito e a crença na força e simbolismo dessas figuras por parte dos povos é muito grande. Hoje, vamos nos sentar com os colegas Vinivala e Francisco Cayende, da Rádio Ngolayeto, para refletirmos sobre o valor simbólico dessas figuras sobrenaturais que continuam a merecer a veneração de diversas comunidades angolanas. Antes, vamos saber das motivações de Tonin Gushi, cantor e compositor, que no seu álbum Mahamba compôs a música Makuluana.

0: Essa música é uma coluna, quer dizer, nosso antepassado, nossos mais velhos. Eu peço é que os mais velhos me mostrem um caminho, porque eu sinto-me cansado de andar nos caminhos que não são nossos. Na música peço que eles me mostrem como é que éramos, como é que estamos e para onde vamos e o que é que tem que ser feito. Acredito que nós somos, a par de todos os outros filhos do mesmo Criador, de Deus, então o que é nosso não pode ser errado. E eu não quero continuar simplesmente, não quero parar simplesmente naquilo que eu aprendi, mas quero buscar acima de tudo aquilo que me constitui como cidadão para melhor contribuir para o equilíbrio humano. E revelo factos práticos, como o caso de amigos meus que foram à tropa defender uma causa e perderam-se na causa. E quando voltaram, uns voltaram de pernas amputadas, e a terra onde nós cultivávamos ficou campo de minas, e os mercados que vendiam nossos produtos agora vendem álcool, e ninguém sabe para onde estamos a ir. E eu disse que me ajudassem a revelar mais ou menos o que é que está-se a passar.
1: E depois desta explicação de Toninho Gushi, vamos seguir com a reflexão sobre as figuras de Mahamba, Quilamba e de outros seres sobrenaturais que têm muito impacto nas populações das comunidades Bantu. Agostinho Neto teve como pseudônimo de guerra Quilamba Kyaishinimavu. Para o Zambundo, Quilamba também faz parte das entidades sobrenaturais que se acredita estarem ligadas à vida dos povos. Os convidados, eu já disse, são nossos colegas da Rádio Ngolayeto.
2: Eu sou o Rodrigo Avelino Vinevala, por sinal falante da língua Umbundo.
1: Muito obrigada pela sua presença aqui, colega.
2: Nós é que agradecemos pelo convite, colega.
1: E também aqui...
3: Meu nome é Francisco Caenda, jornalista da Rádio Nacional de Angola, da Rádio Ngolayeto, da língua nacional Lovale. E estamos aqui para, mais uma vez, trazermos algo que é nosso, da nossa cultura.
1: Vinevala, entre o Zovimbundo, é possível não encontrarmos a figura da Ianda, de onde provém este pseudônimo de Agostinho Neto, Quilamba, Kyaishinimavu.
2: Quilamba é um símbolo nacional, ainda que não se represente na região central ou no centro do nosso país, mas é um nome incontornável na história do povo. Nós temos no centro-sul vários quilambas. Dentre ela, podemos destacar alguns que são vistos como os místicos para os povos umbundo. Dentre ela está Deus, Suku, na língua umbundo, que é incontornável, em que tudo que envolve o povo umbundo, há uma mística que não deve se esquecer, que é a divindade, aliás, suprema de Deus, Suku. E depois temos outros ancestrais míticos que nós podemos aqui destacar, Feti. Feti é, na nossa língua, é uma figura masculina que representava naquela altura aquilo que se chamava os céus abertos. Tudo que tem a ver com a iniciação de um trabalho era chamado esta figura de Feti. E também temos outros que são chamados forças espirituais, Olosuku, Umbundo, Olosuku, são forças espirituais, podemos falar Ahamba. Então, se tiver a passar por um problema no seio da comunidade, há sempre uma senhora.

0: é dom de ajudar os outros na... Não era para qualquer uma...
1: Pessoas devidamente preparadas.
0: Preparadas. E aquilo passava-se de uma geração para outra. Aquilo não vem do... Vai trocando, vai para Elisa, vai para... Não. Aquilo tem uma família específica que tem como a base essa ajuda espiritual.

0: Vamos seguir com o nosso Francisco Cayende, que vem falar um pouco também daquilo que são as figuras místicas da cultura Luvale, que casam também com a temática que hoje trazemos. Não estamos a falar única e simplesmente de Agostinho Neto, mas estamos a trazer aquilo que ele defendia com relação à nossa cultura. Francisco.
1: Havemos de voltar às nossas raízes, às nossas culturas. Havemos de voltar. Assim dizia Agostinho Neto, não? Prontos, como bem começámos a dizer, que Agostinho Neto tinha um pseudônimo de guerra, que se chamava, que se chamava Quilamba. Quilamba, para o povo ambundo, tem um significado. Tem um significado. E para o povo do leste de Angola, não temos o Quilamba, mas temos outras figuras místicas que trazem, portanto, as nossas culturas à tona, que defendem mais a nossa identidade. Vamos lá ver. O povo Luvale, no caso, que eu faço parte, É um povo muito pescador. É um povo muito pescador. Existe aquele tempo em que começam, as águas começam a subir. Então, existe um ser que chamamos Pumina.
0: Pumina.
1: Pumina. Podemos dizer que acho que em Quimbundo dizem Kianda, né?
0: Kianda.
1: Kianda. Ok. Os ambundos dizem isso. Kianda. Yeah. Então, este ser dava sinal aos pescadores de que este ano vai haver muito peixe ou não.
0: Portanto, uma entidade das águas.
1: Exatamente. Uma entidade das águas que já apela aos fazedores da pesca, a dizer que este ano vão ter bonança, ou este ano há pouco peixe. E já existe um sinal, logo ao amanhecer, aquilo traz um som característico, que dava sinal aos pescadores, e aí eles saíam eufóricos.
0: E assim foi o Ritos de hoje. Estivemos com mais um capítulo da nossa história. Na próxima quarta-feira, cá estaremos para voltarmos a falar de nós. Boa noite.
2: Boa noite, Elisa Coelho. Estivemos com o espaço Ritos, rubrica Ritos. Elisa Coelho contou os factos e histórias das comunidades que compõem Angola, um país multicultural. 23:38, caminhamos já para a reta final deste nosso encontro. Este programa é baseado no tripé música, informação e entretenimento. Certamente ocupa espaço extenso dentro da nossa programação e muitas vezes ultrapassam as 3 horas de programa. A versatilidade de assuntos nos conduzem até à meia-noite. Por isso, fico.

0: 23 horas 42 minutos, e já a seguir vamos falar sobre cultura. Denise Chambol, saudações.
1: O ministro da Juventude e Desportos, Rui Falcão, procedeu na tarde desta segunda-feira à abertura da 6ª Mostra Nacional dos Jovens Criadores, que decorre de 21 a 22 do mês em curso no Palácio de Ferro, em Luanda. O certame coloca em evidência a criatividade juvenil nas áreas de artes visuais e aplicadas, artes performativas, audiovisuais, literatura, ciência e tecnologia, criando deste modo um espaço de exposição, partilha e intercâmbio. Durante o encontro, o titular da pasta da Juventude e Desportos realçou que a 6ª Mostra enquadra-se no esforço contínuo do Executivo angolano no âmbito da concretização de políticas públicas dirigidas à juventude.
2: A Mostra Nacional visa consolidar o intercâmbio cultural através da capacidade criativa dos nossos jovens, promovendo a partilha de experiências e a revelação de novos talentos, como ponto de encontro plural para jovens das distintas províncias e como antecâmara de preparação para a participação da delegação angolana na 11ª edição da Bienal de Jovens Criadores da Cplp, a realizar-se no próximo mês de novembro, na cidade da Praia, República de Cabo Verde. É imperativo reconhecer com determinação que o empreendedorismo cultural constitui uma verdadeira alavanca para a transformação económica do país, transformando a criatividade juvenil numa fonte concreta, digna e sustentável de renda e de empregabilidade.
1: O diretor-geral do Instituto Angolano da Juventude, Joaquim Costa Caiombo, fez saber que o evento, que decorre durante 2 dias, como previsto, reunindo jovens criadores de todas as províncias do país, servirá para a seleção de jovens empreendedores, que acontece no próximo mês de novembro, na República de Cabo Verde.
3: Fecha a abertura e, portanto, amanhã começam a demonstração e a avaliação das artes como sinal também da promoção do empreendedorismo cultural, dos jovens criadores das distintas províncias do nosso país, afins que poderão selecionar, avaliar e, portanto, nos apresentar aqueles que são os criadores com alguma qualidade e inovação para representarem o nosso país neste mosaico de encontro das festividades, também da emancipação da comunidade da Cplp.
1: Ouvimos o diretor-geral do Instituto Angolano da Juventude, Joaquim Costa Caiombo, na abertura da 6ª Mostra Nacional dos Jovens Criadores, que decorre no Palácio de Ferro nos dias 21 e 22 do mês em curso. De Rádio Cultura Angola, as saudações de Ivan Issouve, Agostinho Ngunza e Denise

0: A Bienal dos Jovens Criadores a realizar-se em Cabo Verde com jovens de várias províncias do país.
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23 horas 55 minutos, vamos terminar esta edição de quarta-feira do seu Boa Noite Angola, a realização da Esmeralda Misa, na técnica São Anderson Alfredo. Eu sou a Seu Marques, fomos os vossos companheiros nesta edição de quarta-feira. Esperamos que as estrelas iluminem sua noite, levando embora todas as suas preocupações. Boa noite, tenha sonhos incríveis. Boa noite.

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2: Bom dia, vamos às grandes notas desta edição. Governo e Simprof chegam a acordo para o fim da greve dos professores. Angola e Moçambique preparam implementação de acordos sobre migração e segurança pública em dezembro. Palancas negras já na terra dos faraós para o frente à frente de sexta-feira para a corrida ao CAN. Na Guiné-Bissau, forças da ordem ocupam sede nacional do PAIGC. Jornal da meia-noite, quinta-feira, 24 de setembro de 2026. Controle técnico Adi Melo. Edita e apresenta o Luís Fernandes.
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2: As notícias em desenvolvimento, o Ministério da Educação e o Sindicato Nacional dos Professores, Simprof, chegaram finalmente a acordo após mais uma ronda de negociações sobre o caderno reivindicativo que terminou com a convocação da greve em vigor desde segunda-feira. Após quase 6 horas de discussão, nesta quarta-feira, as partes chegaram a entendimento nos 2 pontos que constituíam impasse nas negociações. À saída do encontro, Ademar Ginguma, secretário-geral do Simprof, confirmou o acordo e detalhou os passos a seguir para o levantamento da greve.
4: Primeiro, confirmar que nós consensualizamos as matérias em que estávamos divididos com o Executivo. Agora, nós temos uma forma de trabalho diferente. Nós vamos discutir isso com a nossa direção alargada e depois vamos convocar então as assembleias, porque a greve foi decidida em assembleia e caberá então os trabalhadores decidirem sobre o levantamento da greve em função dos resultados que saíram deste encontro. Nós voltaremos aqui no Ministério da Educação, é isso que ficou também acordado, na tarde de sexta-feira, para tomarmos uma decisão em relação à greve. Mas aquilo que era necessário fazer para que essa crise tanto terminasse, nesse momento determinado, foi feito. Agora dependerá da decisão que os trabalhadores vão tomar.
2: Por sua vez, o secretário de Estado para o Trabalho, Pedro Filipe, que fez parte da equipa de negociações do governo, congratulou-se por ter prevalecido o consenso.
5: Nós já tivemos a oportunidade de comunicar aqui, no último sábado, que tínhamos consenso em relação a mais de 80% do caderno reivindicativo do Simprof. O governo cumpriu integralmente com os compromissos a que se havia proposto e, portanto, com base nos esclarecimentos adicionais prestados, o nosso parceiro sai daqui com compromisso de levantar a greve e na segunda-feira voltarmos então a ter as nossas crianças nas escolas.
2: Ministério da Educação e Sindicato Nacional dos Professores, Simprof, chegaram a acordo após a retoma de mais uma ronda de negociações sobre o caderno reivindicativo que terminou com a convocação da greve em vigor desde segunda-feira. O Simprof tem marcado uma assembleia de trabalhadores para esta quinta-feira a fim de transmitir os resultados do encontro aos associados e na sexta-feira volta a reunir com o Ministério da Educação para confirmação do levantamento da greve. E o município da Kisama, na província de Ikolo e Bengo, vai receber na sexta-feira uma nova escola com 12 salas de aula. As autoridades de educação no Ikolo e Bengo falam em ganho para a província, visto que o estabelecimento de ensino vai atender mais de 800 alunos. Ikolo e Bengo conta já com cerca de 230 escolas. Todos os dados com o jornalista Gapito do Carmo.
6: Continua a ser alargada a rede escolar na província do Icólio Ibengo, com infraestruturas do ensino primário e secundário. Nesta sexta-feira, os munícipes da Tissama ganham uma nova escola com 12 salas. Amadeu Eugênio, diretor do Gabinete Local da Educação, fala desta projeção estudantil na sua área.
7: Uma escola de 12 salas de aula que vai acomodar mais 864 alunos. É um grande ganho nos dois períodos, certamente, porque mais alunos vão entrar no sistema de ensino para nós aqui em Sama.
6: O pedagogo olha ainda para a importância do programa de alimentação escolar, que, de acordo com a sua avaliação, tem estado a diminuir significativamente a fuga de alunos.
7: Os alunos encontram na escola uma refeição quente de manhã. Temos aqui uma simbiose que faz com que os alunos não faltem à escola.
6: Ainda sobre o crescimento do número de escolas nestas paragens, há dois dias que a população do Saquel ganhou também uma escola construída de raiz, com 7 salas de aula, como descreveu aqui a responsável do setor, Edith Massive.
8: Com 7 salas, nós temos aí por volta de 950 alunos que poderão frequentar essa escola nos 3 períodos. E se tivermos 12 salas, é claro que este número vai aumentar até aproximadamente 1.600 alunos.
6: Massive adiantou que nos próximos dias, ainda neste município, a localidade da Vila das Ideias ganha igualmente uma nova escola técnica com 12 salas. Dados das autoridades locais indicam que esta nova província conta já com cerca de 230 escolas. Reportagem da Rádio Nacional de Angola com Cirilo Eduardo e Agapito do Carmo.
2: Cresce a rede escolar no Icólio Ibengo, que recebe na sexta-feira mais uma escola com capacidade para mais de 800 alunos. Meia-noite, 6 minutos, o presidente da Associação dos Mototaxistas de Angola, Bento Rafael, apelou os seus filiados em Malanje a atualizarem os seus dados eleitorais junto dos BUAP da província. O apelo foi prontamente acolhido pelos mototaxistas na tarde desta quarta-feira, que começaram já a aderir aos balcões únicos de atendimento ao público, deixando uma mensagem de incentivo aos colegas e demais cidadãos da província. Jornalista Osvaldo Alferes.
9: O apelo para que os mototaxistas do país adiram ao processo de registro eleitoral oficioso e prova de vida também já chegou à província de Malães. O presidente da Motrang, Bento Rafael, solta a voz e convida os mototaxistas a comparecerem em massa nos BUAPs para a efetivação deste dever. Bento Rafael, depois de ter visitado alguns BUAPs, considera o processo célere e, por isso, apela para que os cidadãos não deixem para a última hora o cumprimento desta missão.
10: Coisa muito rápida, muitas vezes nós esperamos sempre para a última hora. Jovens, agora mesmo chegou a hora, quem tem o seu bilhete deve afluir, que é para resolver o problema enquanto é cedo.
9: O mototaxista Carvalho Bravo comprovou que o processo é mesmo rápido e por isso deixa este incentivo aos seus colegas.
11: Sim, já fácil, sem problemas. Atualizei no Calandula. Todos nós que somos cidadãos temos que fazer o registro eleitoral. É o dever do cidadão. São as orientações que como dar.
9: Mototaxistas em Malães seguem o apelo do presidente da associação que os coordena e aflui em massa nos BUAPs para o cumprimento do dever do registro eleitoral oficioso e prova de vida. Vicente André e Osvaldo Alferes, a Rádio Nação de Angola, em Terras da Palanca Negra.
2: A Motrang mobiliza afiliados em Malanje para a atualização dos dados eleitorais.
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2: Agora, o último dia da missão do Presidente da República, João Lourenço, a Nova Iorque, nesta quarta-feira. O Presidente João Lourenço teve uma agenda de encontros onde reforçou a estratégia da diplomacia angolana, depois de ter sido o primeiro estadista africano a discursar na maior tribuna política do mundo. Com essa agenda, o Presidente João Lourenço deu por concluída a missão em Nova Iorque. Mais detalhes com a enviada especial da Rádio Nacional de Angola a Nova Iorque, Sani Fuxi.
12: João Lourenço reuniu-se com o primeiro-ministro português Luís Montenegro para abordar o reforço da cooperação entre Angola e Portugal, os dois países que partilham uma história comum e seguem juntos numa parceria estratégica suportada por uma linha de crédito superior a 500 milhões de euros. O presidente João Lourenço recebeu em audiência o ministro dos Negócios Estrangeiros da República Árabe Saraui Democrática, Mohamed Yeslem Bislat, para uma abordagem sobre a questão do Saara Ocidental, questões africanas e outros temas de interesse comum. Num outro encontro, João Lourenço recebeu o vice-presidente para os assuntos internacionais da General Motors, Perry Orduran. A audiência serviu para abordar aspectos ligados à parceria entre a multinacional norte-americana e o governo angolano nos mais variados domínios. O presidente João Lourenço discursou em Nova Iorque na abertura da sessão 81 da Assembleia Geral das Nações Unidas, destacando a agenda de paz, segurança e desenvolvimento que move a diplomacia angolana. João Lourenço condenou todas as formas de terrorismo durante a sua intervenção e criticou a anarquia na ordem mundial. Defendeu a ONU como única instituição credível para promover a paz e apelou à adoção de reformas profundas na governação mundial, tendo também condenado o embargo contra Cuba, que o descreveu como uma situação desumana e injusta. João Lourenço cumpriu uma agenda de 3 dias em Nova Iorque e esteve acompanhado da primeira-dama da República, Ana Dias Lourenço, que aproveitou a sua estadia para cumprir uma agenda paralela. A Rádio Nacional de Angola em Nova Iorque com a Sanifushi.
2: Presidente da República João Lourenço conclui missão a Nova Iorque após discursar na Assembleia Geral das Nações Unidas, onde colocou o acento tónico a paz, segurança e a arquitetura financeira internacional. E o reverendo Vladimiro Agostinho considerou oportuna a intervenção do presidente João Lourenço quanto ao embargo à Cuba e ao apoio do país na luta contra o apartheid. O líder religioso afirmou que Angola tem autoridade moral para indicar a diplomacia como caminho certo para a resolução de conflitos, uma das teses defendidas pelo presidente João Lourenço.
13: Angola tem autoridade moral para dizer isto. Nós vivemos 27 anos de guerra fratricida, sabemos o que a arma faz, destrói casas, mas sobretudo destrói o coração do homem. Quando o presidente diz que as armas só servem para destruir vidas e sonhos, ele está certo, porque como igreja nós somos chamados ao resgate do valor, do diálogo, num país onde ainda resolvemos tudo e precisamos ser a primeira escola de diplomacia nas nossas casas, no bairro, na igreja. Também olhou para a questão da Palestina, onde olha para a questão do genocídio, ao que se passa em Gaza. Não é posição política, mas é uma posição profética. Condenar a matança de velhos, mulheres, crianças, médicos e jornalistas privados de água, comida e remédios é defender a imagem do nosso Deus. O presidente da República também vê a questão que está a acontecer em Cuba, que é totalmente desumano, e a igreja tem memória. Cuba não pode ser chamada de terrorista quando ajudou a libertar a África do apartheid.
2: Secretário-Geral do SICA, Conselho de Igrejas Cristãs em Angola, reverendo Vladimiro Agostinho, saúda o discurso do presidente João Lourenço na abertura da Assembleia Geral das Nações Unidas. E a Embaixada de Angola no Brasil diz em nota que os principais órgãos de comunicação social da nação sul-americana realçaram nesta quarta-feira, dentre outros aspectos, os firmes alertas do chefe de Estado angolano quanto ao crescente risco de uma conflagração global. Segundo a nota, a imprensa brasileira realça a preocupação do presidente João Lourenço em relação ao agravamento das tensões internacionais e os potenciais impactos que este cenário poderá ter sobre a paz, a segurança e a estabilidade mundial. Meia-noite, 13 minutos, Angola e Moçambique elegeram a migração e a segurança pública como novos domínios da cooperação com assinatura de instrumentos jurídicos. Luanda e Maputo entendem que os novos instrumentos devem começar a vigorar já a partir de dezembro que vem. O detalhe com o enviado da Rádio Nacional de Angola, Maputo, Lopes Caína.
14: Angola estabeleceu dezembro como data limite para a reativação dos acordos rubricados há mais de 20 anos com a República de Moçambique no domínio da segurança pública. Entre os acordos, ressalta-se a formação de agentes, Oficiais e oficiais superiores das polícias dos dois países a partir de 2027, em matérias que vão dar ênfase ao controle de fronteiras e da proteção civil, no quadro do acordo de cooperação assinado esta terça-feira pelos titulares dos Ministérios do Interior de Angola e de Moçambique. O ministro angolano do Interior, Manuel Homem, sustenta o compromisso de Angola para a efetivação dos compromissos a bem dos cidadãos dos dois países.
15: Estamos a trabalhar na revisão de vários outros acordos. Angola e Moçambique, importa referir, têm uma relação histórica, uma relação de muitos anos e que, em vários domínios, no domínio da segurança pública, existem já vários documentos assinados. Estamos a falar, a reportarmos de acordos que datam de 1988, e que muitos deles precisam de serem revisados. E foram identificados nas reuniões conjuntas os pontos focais para garantir que esta avaliação possa ser feita. Até o mês de dezembro temos que os grupos técnicos trabalhar para atualizar estes documentos.
14: Ministro do Interior de Angola, Manuel Homem. O de Moçambique, Paulo Caixino, ressaltou a partilha de dados sobre avisos prévios de acidentes naturais para a proteção das comunidades.
16: No domínio da proteção civil e bombeiros, consolidaremos o intercâmbio de formadores entre o Serviço Nacional de Salvação Pública de Moçambique e a Escola Nacional de Proteção Civil e Bombeiros de Angola. Partilharemos também valiosa legislação sobre a prevenção de descargas atmosféricas e sistemas de aviso prévio e monitoria hidrológica com vista à proteção das nossas comunidades.
14: Ministro do Interior de Moçambique, Paulo Caixino, ressalte: a visita do Ministro do Interior de Angola terminou esta quarta-feira com uma deslocação à Embaixada de Angola em Maputo, onde anunciou que até o final deste ano as missões diplomáticas de Angola pelo mundo vão poder emitir o passaporte ordinário eletrónico. A reportagem é da Rádio Nacional de Angola em Maputo, com Lopes Canhina.
2: Angola e Moçambique querem começar a implementar acordos ligados à migração e segurança pública já a partir de dezembro deste ano.
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2: Vamos ao desporto com o Bravo da Silva, da Rádio 5. Bom dia.
18: Ora, bom dia, futebol. Os Palancas Negras já estão na cidade do Cairo, onde jogam nesta sexta-feira, às 19 horas, diante do Egito, para a primeira jornada do Grupo B na corrida ao CAN 2027, que terá a organização tripartida do Quênia, Tanzânia e Uganda. A corrida ao CAN abre exatamente nesta quinta-feira. Atenções para o duelo Cote d'Ivoire-Gana para o Grupo C, marcado para as 20 horas. Por outro lado, a seleção sub-20 falhou apuramento as meias finais da Taça COSAF, apesar de golear o Lesoto por 5-0 nesta quarta-feira, na terceira e última jornada do Grupo B da prova que decorre em Maputo, Moçambique. Angola ficou em segundo no Grupo B, exatamente com 6 pontos. África do Sul vai para as meias finais com 9 pontos e junta-se à Zâmbia, Namíbia e Moçambique na corrida ao CAN sub-20, marcado para o próximo ano no Ghana. Um olhar para o handball. A Federação Angolana da Modalidade apresenta nesta quinta-feira às 11 horas, em conferência de imprensa, a 47ª edição da Taça dos Clubes Campeões Africanos, que o nosso país acolhe de 5 a 14 de outubro aqui em Luanda. Angola vai competir em masculinos com 1º de agosto Petro de Luanda e Interclube, e em femininos com Petro de Luanda 1º de agosto e Casa Pessoal do Porto do Lobito. Além fronteiras, uma nota para a Liga das Nações da Europa, primeira divisão do futebol europeu, um jogo que é um clássico do futebol europeu e mundial, medem forças Países Baixos, a Alemanha, às 19h45 para o Grupo 2, duelo que marca a estreia do espanhol Xavier Hernández no comando da Laranja Mecânica e do alemão Jürgen Klopp à frente da Die Mannschaft. Bom dia.
2: Fora de portas, na Guiné-Bissau, forças da ordem invadiram nesta quarta-feira a sede do Partido Africano da Independência da Guiné e Cabo Verde, PAIGC, na Praça dos Heróis Nacionais, a escassos metros da Presidência da República. De acordo com a rádio televisão Bantabá, consultada pela Lusa nas redes sociais, a operação foi conduzida por elementos da polícia, da guarda, ou melhor, da ordem pública e da Guarda Nacional. A operação acontece no dia em que termina o prazo dado pelo alto comando militar que protagonizou o golpe de Estado em novembro passado para que as instalações de partidos políticos se afastem até 500 metros das sedes de órgãos de soberania, hospitais, embaixadas, quartéis militares e esquadras de polícia. Governo e Simprof chegam a acordo para o fim da greve dos professores. Angola e Moçambique preparam a implementação de acordos sobre migração e segurança pública em dezembro. Palancas Negras já na terra dos faraós para o frente à frente de sexta-feira para a corrida ao Cane. Na Guiné-Bissau, forças da ordem ocupam sede nacional do PAIGC. Controlo técnico Adimelo. Editou e apresentou Luís Fernandes. Bom dia, estamos em sintonia.

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2: Ah, faça-se luz no meu espírito. Luz. Calem-se as frases loucas desta renúncia impossível. Eu, todos, nunca me negarei. Nunca coincidirei com nada. Não me deitarei nunca debaixo dos comboios. 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Seguirei com os homens livres o meu caminho para a liberdade e para a vida. Perdoa-me os 5 minutos de loucura que vivi.
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2: Sintonia da Rádio Nacional de Angola, 0 horas 25 minutos.

Estamos a dizer bom dia, bom dia, bom dia. Começámos musicalmente com Euclides da Lomba, com o título da música Livre Serás, ou seja, Livre Serás. Para dizer ao nosso amigo ouvinte, seja bem-vindo, começa agora mais uma edição deste dia novo, pois a madrugada aqui na Rádio Nacional de Angola, nesta quinta-feira, 24 de setembro, o mês que pertence ao poeta maior do ano 2026. É nesta hora em que a maioria descansa, nesta hora em que o país continua a trabalhar e também a sonhar. E é para si que aqui estamos, para informar com aquele rigor.

0: laranja, do automobilista que pega a estrada, ainda de madrugada, para ligar Angola de Cabinda ao Cunene e do Mar ao Leste. Assim que nos ouve, ao volante, pedimos uma condução prudente e responsável. Esta madrugada também é sua. Estuda e produz conhecimento. O professor, o sociólogo, o psicólogo, o filósofo, debruçado sobre os livros. O estudante que revê matéria e também o escritor que, no silêncio da noite, isto é, da madrugada, procura a ideia certa para a sua obra. É sua, pastor e padre, que medita a palavra, que meditam a palavra e oram para todos nós. É sua, que se encontra no leito de um hospital, acamado por alguma enfermidade, mas com a esperança viva de ter alta e regressar ao seio da família ou ao seio familiar. E é sua que a esta hora se encontra reunido, em óbito, a chorar por quem partiu. E assim deixamos uma palavra de apreço, de carinho, de conforto. A Rádio Nacional de Angola está aqui para fazer companhia a todos. E nesta companhia fica o nosso apelo à cidadania e à responsabilidade coletiva. E a esta hora, também o político reflete sobre as novas dinâmicas de evolução do país. Mas Angola não se faz apenas nos gabinetes. Faz-se com o trabalho de cada um de nós. A Rádio Nacional de Angola olha para o país inteiro e convida todos os angolanos a arregaçarem as mangas e a contribuírem, cada um no seu posto, para o crescimento desta nação, deste país, que é belo e rico, desta nossa Angola. Dia novo no ar, 24 de 9 do ano 2026. Vamos até bem perto das 5 horas, hoje, quinta-feira. Sejai bem-vindo. Bom dia, bom dia, bom dia.
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Aqui. Grupo musical Eagles, com o título da música Hotel California. 0:44, dia novo no ar em sua casa, paz e amor para si e para todos. A equipa está completa, vamos até bem perto das 5 horas, como da praz, nesta quinta-feira, 24 de setembro do ano 2026. Hoje, na coordenação, realização e edição, responde o Sonico de Madalena Chifunga. A seleção musical está a Helena Pascoal. A técnica final é do Salif, que não é o Keita, mas sim o Batista, Salif Batista. E na apresentação, estou presente, António Fula. Desejamos tudo de bom para você que nos escuta de Cabinda Cunene de Maroleste. Obrigado pela preferência, você é o nosso amigo predileto. É. Para hoje, teremos o relato dos principais factos que marcam a história em efemérides. Nesta madrugada, vamos demonstrar um mito que divide escritores, fábricas e repartições. Ter amigos no trabalho aumenta ou diminui a produtividade? Longe do clichê de que a amizade é distração, vamos olhar para a ciência, ou seja, para a ciência e para a realidade angolana. Um ambiente onde há confiança, entre ajuda e a boa disposição torna o trabalho mais humano e reduz o stress. Mas quando a amizade se confunde com compadrio, com faltas de encobertas, ou com faltas encobertas e com conversas que não acabam, a empresa paga a fatura. No dia 9, queremos saber onde está a linha que separa a amizade que produz da amizade, a linha que separa a amizade que produz da amizade que prejudica. Será o colega amigo o nosso melhor aliado ou o nosso maior fator de desconcentração? A amizade no local de trabalho versus produtividade é o tema para esta madrugada no espaço de Olho Aberto. Vamos ouvir pontos de vista dos cidadãos das províncias da Lunda Norte e Zaire.

Ao longo do programa, vamos ouvir de novo a matéria sobre a irritabilidade da mulher durante a gravidez, na voz da jornalista Júlia Vigário. Teremos a rubrica Madrugada Saudável. Hoje vamos falar sobre hidrocolonterapia e seus benefícios para a saúde. Repito, hidrocolonterapia e seus benefícios para a saúde com a nutricionista Maria Poliganga. Na rubrica Volta ao Mundo, vamos viajar e conhecer a República do Iêmen, país soberano da Ásia Ocidental, situado no extremo sul da Península Arábica. Na rubrica Roda Viária, o superintendente-chefe Adriano do Rosário falar-nos-á sobre mau estado técnico de viaturas, um dos motivos de acidentes. Não perca, caríssimo ouvinte, curiosidades sobre o peixe guinchilan no município de Nzeto, província do Zaire. E por último, depois do jornal às 4 horas, Cantar com as Estrelas, a música boa nacional e internacional. Sumário apresentado. Obrigado pela sua companhia. Vamos em frente, que atrás vem sempre gente. Por isso é que nós apelamos: insista, persista e não desista de praticar o bem para sempre, para toda a eternidade. Mais uma vez, sejai bem-vindo. Bom dia.

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2: Espanta o gado a palavra quando é boa, nem apodrece quando exposta ao tempo. 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O dar não molesta o braço nem dorme com espinho à mão que afagou durante o dia. Zebras sem guia, perdidas na corrida. Raia o sol continuamente e o povo pensa que há contentamento. Mas não nos surge a lua destroçada, a renovar-se sempre mutilada? Limites, bem sei, do céu e da terra, quem os conhece? É duro o sol que brilha e nada pode, a cólera do touro contra a manada dos areais do rio. Quem recebeu a cauda arrastará. Não bora lenha para recolher os molhos. É preciso que a maldade os não desfaça. Sujeito-me a vestir as velhas peles e olho à volta, atento ao que se passa. Eu sei que há luz e sombra, nuvens e chuva, mas chegará a minha voz aos vossos pés como aos da onça o grito da capota? Guarda a cigarra o seu canto perante a voz dos tambores.

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